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0: Pois é, gente, agora 21 horas e 5 minutos, a Elisete, lá do Rio Grande do Norte, falou assim: alô, Elisete, boa noite.
1: Oi. Oi, Maurício, boa noite. Ontem você não encontrou meu áudio, né?
0: É, porque
1: mas
0: seu nome...
1: Mas eu mandei.
0: É.
1: Eu não sei aonde ele se escondeu, não.
0: É, porque
1: não,
0: você está escondido atrás do seu nome aqui, é flamenguista, não é, Elisete?
1: Eu tava com saudade de você, nunca mais participei no ar por causa da eleição, né?
0: Aham.
1: Mas eu mandei, eu falei com a Fatinha.
0: É porque tá... Deixa eu parar aqui sua mensagem.
1: Eu vou falar com ela de novo para dar uma procura.
0: Olha, é porque o seu nome não está escrito aqui no cadastro do computador como Elisete, está escrito flamenguista. Então, procurando Elisete, Elisete, de todo jeito, Rio Grande do Norte, nada, nada. Aí a Fátima me passou o número do seu telefone, eu fui procurar aqui, deu. É, o seu nome é flamenguista, viu, Elisete? Flamenguista. Agora eu achei. Pode continuar falando.
1: Cuidadinha aí, viu? Para tá. Você. Vê aí meu áudio para nós matar a saudade um pouquinho, tá? Quando participar política, quando terminar a política, eu participo no ar para nós fazer a resenha esportiva.
0: A resenha, exato.
1: Sim, aí se der, peça o Celso aí para tocar a música do Vitor, é nada seu para te lembrar, só é que ele tem aí, meu filho, que ele não vai lançar as outras. Sumiu. Não dou mais nada para mim, tá com mais de um mês, nem para mim, nem para Luiz Cláudio. Você tá dele, não.
0: Não, ela portanto, tá trabalhando, filho, minha filha.
1: Estou
0: tá
1: muito
0: batalhador.
1: Com Victor, saudade de participar aí, porque você sabe, né?
0: Nada um
1: cheiro
0: pra
1: aí
0: te lembrar.
1: Pra você, né?
0: Aham,
1: e
0: já
1: um
0: tá
1: abraço
0: no ponto
1: aí pro Vitor Raon. Espero que ele apareça logo, né?
0: Tá bom.
1: Ai, nossa Arrascaeta, tá meio ruim, né? Mas quem já vai melhorar,
0: faz
1: né?
0: Gol toda hora, Deus me livre.
1: Quer dizer, o meu, né?
0: É.
1: O seu é Pedro.
0: Não, o Pedro é o centroavante do Flamengo, né?
1: Daí.
0: Ah, se tivesse uma Pedra, eu achava melhor. Mas o Pedro... Mas olha, muito bom. O Pedro é o melhor centroavante que tem hoje na atualidade. Não tem outro, não sei porque foi na Copa, né? Não sei porquê.

0: Obrigado, querida amiga Elisete, em Natal, no Rio Grande do Norte. A hora que você mandar procurar aqui, o meu nome está escrito é flamenguista, não está meu nome de Elisete. Aí está o seu nome cadastrado aqui como flamenguista, viu? Um abraço, querida. Fala, Maria do Rosário.
1: E o Juarez Pedido de Itaguaí, no Rio de Janeiro, também está ouvindo eu de cá, você de lá. Está pedindo para ouvir a música Meu Paraíso com Chico Amado.
0: E
1: Chico
0: Xodó.
1: Amado e Xodó.
0: É.
1: E oferece para a Maria Helena, para a Heleninha, para a Laurência, oferece também para a Dona Maria, que é a mãe da Laurência, para a Poliana, Teodora de Sobradinho e também para a equipe do Eu de Cá.
0: Beleza pura, muito obrigado. Meu Paraíso, tem aí Meu Paraíso, Chico Amado e Xodó. Então vamos ter que procurar, né? Vamos procurar. Tem mais aqui, Valquíria. Valquíria Messias Teles dizendo boa noite, amigo Maurício Rabelo, tudo bom? Ô, meu chefe, tudo bom? Você tá enjoado, eu vi uma entrevista sua ali, chique demais, já com os globais tudo lá, né, rapaz? Gostei. Um abraço aqui, então, para Valquíria Messias Teles, um abraço para o pai lá na Fazenda Riacho Fundo e mandando um abraço para todos nós. Muito obrigado. Tiago, onde é que você quer sentar aqui? Você é que manda na parada aqui, né, rapaz? Nós temos a alegria...
2: Quem manda é você.
0: Ah, tá bem, Deus tá vendo. É o nosso diretor-geral, Tiago Regoto, que anda pelo mundo, por esse Brasil, e é lá de Tabatinga até o Rio Grande do Sul. Tudo bom, Tiago?
3: Do Iapoque ao Chuí.
0: Do Iapoque ao Chuí. Tudo bom? Como é que a vida do diretor-geral é boa?
3: É, tô muito trabalho muito, né?
0: É bom que tem contato com muita gente, toma muitas decisões, procura melhorar, ajudar, né? Mas tá indo super bem, né, Tiago?
3: Muito, a gente tá aí, tá, ainda mais esse ano que a gente celebra.
0: Comemorando os 90 anos de Rádio Nacional, né?
3: É, desde que começou lá no Rio, toda a história da Rádio Nacional. Quem tá tendo chance de acompanhar aí os programas que contam a história, né, de todas as emissoras. Então é muito bacana, né? A RBC tem essa, herdou essa grande mãe da comunicação que é a Rádio Nacional.
0: Eu estava ouvindo ali, falando da época de São Paulo, né? Agora tem de novo em São Paulo, mas já teve uma época, eu era criança lá em Minas Gerais, ouvia muito a Rádio Nacional de São Paulo, depois ela passou para o Sistema Globo, mas tinha um dos maiores comunicadores lá, que eu até aprendi muita coisa, eu não sei se eu coloco em prática aqui, que ele era uma fera, Edgar de Souza, deve ter muita coisa dele, foi uma fera do rádio brasileiro. Eu vi você falando também na sua entrevista lá para Cissa Guimarães, não foi? A Cissa?
3: Foi no Sem Censura de ontem.
0: É, Sem Censura de ontem, na Rede Brasil, na TV Brasil, né?
3: TV Brasil. Ela,
0: falando sobre o Brasil que era mais interiorano, agora é mais urbano, né? Como é que você está vendo, assim, a Rádio Nacional nos dias de hoje? Ela que já foi precursora de tanta coisa boa nesse Brasil, como é que está ela hoje na sua concepção? Você que é o diretor-geral, Tiago Regu.
3: A Nacional vai acompanhando o país, né? Desde que o rádio começou no Brasil, a Rádio Nacional começou e ela vai crescendo com o Brasil.
0: É.
3: A gente hoje tem aí, né, esse leque de emissoras presentes em FM, AM, ondas curtas. Aonde tem forma de fazer rádio, tem a Rádio Nacional. E a gente tem sempre que acompanhar o tamanho desse país, né?
0: Começou procurando como interpretar o sentimento do povo, né? As pessoas, o que, que eles estão curtindo hoje, né?
3: Agora eu vi uma trend sua no Instagram, você falando que você tá novinho lá. Você, a Fatinha, até o Anderson também, né?
0: Ah, o Anderson,
3: tem
0: com certeza.
3: Tem todo mundo lá, o pessoal vai no arroba Rádio Nacional BR.
0: Acho que a ideia é sua aqui lá, viu? Pra você botar os velhos mais novos aqui, né? Eu gostei.
3: Aí lá você vê o Maurício Cabelo.
0: O Maurício Cabelo. O William tá aqui, ele que é o culpado, só me chama de Maurício Cabelo e até o meu diretor-geral. Ei, Maurício Cabelo! Falei, rapaz, a falta de cabelo aqui é grande,
3: mas aquela,
0: né,
3: época dos... Tantos e tantos anos sentou na Rádio Nacional, ali tinha cabelo.
0: Hoje
3: eu chapei o chapéu.
0: O chapéu cuida de mim, né? Por isso eu não separo do meu chapéu. Pois é, 40 anos atrás eu estava aqui chegando na Rádio Nacional. Primeiro eu fiz um estágio aqui, depois fui para Manaus, fiquei lá quase 3 anos em Manaus, na Rádio Nacional de Manaus. Depois eu voltei para a Rádio Nacional da Amazônia. Estamos aqui até hoje, Amazônia, Brasília. Bom demais, é uma realização, viu, Tiago? Fico muito agradecido. querido.
3: Nós lá virou a nossa Encontro das Águas.
0: Encontro das Águas.
3: Rádio
0: né?
3: Encontro das Águas.
0: E tem ligação com a gente aqui o tempo
3: Sim,
0: todo, né?
3: Sim, com certeza. É. Passa parte da programação nossa lá. Ah. E a gente está presente no Amazonas todo, não só em Manaus, que é né, a antiga Rádio Nacional de Manaus, virou a Rádio Encontro das Águas. Primeiro ela tinha virado Rádio Cultura do Amazonas.
0: Sim.
3: E aí ela agora, mais recentemente, nos últimos 7 anos, ela virou

0: Ando mais longe. Fora os aplicativos aqui que nos coloca lá no Japão, nos Estados Unidos. Tem aqui, ó, por exemplo, o Edu tá lá. Tá lá, o Edu tá lá no, na Austrália. Deixa eu ver se eu consigo. Aqui,
1: tem áudio do Edu aí?
0: É, tem. Como é que é? Tem, o Anderson, me ajuda aqui, que é.
1: Eita, tem que carregar de novo aí.
0: É, será o que, que é que tá com. Você é que. Aqui. É, você.
1: Vou ajudar o Maurício.
0: Sabe, me ajuda aí, o Maurício Cabelo. Perdeu os cabelos e perdeu a capacidade de achar essas tecnologias aí. É o Edu, lá do Canadá. Não, da Austrália, trabalhando. E lá é de dia, meio-dia. Agora lá são. É aqui, 9h14 da noite. Cadê o Edu? Tá aqui, ó. Ué, mas tá, o Edu apagou. Tá, ô Edu, cadê você, rapaz? Manda aí, sempre participa muito, fazendo um trabalho lá, o sol rachando de quente lá, e ele curtindo, grava o som da Rádio Nacional lá na Austrália, lá em Sydney, na Austrália, trabalha lá, é um mineiro que gosta muito do Brasil, da Rádio Nacional.
1: Edu, manda de novo mensagem que não chegou aqui.
0: É, não chegou, né?
1: Edu, eu peço, tá, aquele pessoal que ouve a gente pelas ondas curtas também.
0: É, demais, tem muita gente na Guiana Inglesa, na Francesa, lá no Suriname, tem muita gente nos Estados Unidos também, que escuta, né?
1: Tem.
0: Bom demais.
1: Quem tiver ouvindo pela Amazônia, pela Ondas Curtas, manda mensagem pra gente.
0: Opa,
1: aqui.
0: Opa! Pois é, e o telefone da Amazônia é a Fatinha, depois você podia achar ela aí pra nós, o nosso WhatsApp. E como é que vai ser sábado? Sábado vai ser um dia especial, uma comemorando os 90 anos, né?
1: É, pra todo mundo ao vivo, participando, botando, fazendo a Rádio Nacional com todo o elenco, toda a pompa e circunstância.
0: É, exato.
1: A gente celebra a rádio como? Fazendo rádio.
0: Exatamente.
1: E aí tem muita coisa acontecendo ao longo do ano ainda, a gente teve uma abertura no Rio em maio, com o encontro da nossa rede. Temos ainda até dezembro muitas coisas para comemorar. Hoje a gente teve aí o lançamento do samba, né, que conta a história da Rádio Nacional. Você já ouviu?
0: Não, ainda não vi. Não.
1: Vamos botar pra gente ouvir aqui. Bom, o samba.
0: Você tem. Ele vai. Aqui assim. Tem aí? Não tem aqui, tá, não, aqui, né?
1: Eu vou achar.
0: É aqui assim, né? Deve ser aí. Botando um maisinho aqui. Aí, você. Você sabe tudo, né, rapaz? Nós estamos aqui recebendo o nosso diretor-geral aqui da EBC. Um dia que você tem que trazer a nossa presidente também, Antônia Pellegrino, né? Ela é jovem e muito dedicada aqui para fazer a nossa emissora grande, graças a Deus, né? Esse rapaz aqui é um menino de gente boa, né, rapaz?
1: Olha o samba aí.
0: É, o samba é quem é que canta e
1: homenagem. Alô, Brasil, da Estácio de Sá.
0: Ah, Estácio de Sá.
1: Vamos ver se você conhece o pessoal aí. Vamos ouvir aqui ao vivo o samba Alô, Alô, Brasil, 90 anos da Rádio Nacional.
0: Estácio de Sá, no som da Nacional, pra todo o nosso Brasil, 90 anos. Toca pra nós, ainda tá. Ué, tem alguma coisa errada aqui, tá, que tá carregando. Girando, girando, girando, né? Mas vai. É.
1: A internet está devagar aqui.
0: É. Não, tem dia que ela está meio devagar, mas uma hora a gente acerta. É porque, às vezes, é porque é grande. Não, não é não. Grande, não. É não, né? Ah, nesse momento. Ah, rapaz, não vai dar certo. Era que. Hã? Como é que é? Esse outro, mas esse outro aqui tem conexão aí também? Tem?
2: Tem. Esse tem, não.
0: Ah, pois é, não tem.
1: Olha, está demorando a carregar.
0: Vou botar o F5 aqui, será? Homem, vamos lá, rapaz, vem em mim que eu tô facinho, facinho. Aqui, rapaz, tá girando. São 21 horas e 17, é o programa Eu de Cá, Você de Lá, abraçando a usa. Ah, a internet aqui tá ruim aqui embaixo aqui, não é? E nós vamos tentar aqui para ver se as coisas funcionam bem. Aqui tá girando, né? Mandar um abraço lá para a Fazenda Riacho Fundo. É, quem tá mandando é Valquíria Messias Teles. Valquíria Messias Teles, lá em Tocantins. Muito obrigado, muito obrigado. Tem também aqui do Piauí, Terra Querida. Olá, boa noite. Aqui é Tani Carla, do Tabuleiro Grande, município de Júlio Borges, no estado do Piauí. Quero pedir uma música do Guilherme Silva, com a participação do Thiago Jonathan. Gostaria de pedir também uma oração pela minha saúde, também um alô para toda a minha família. Muito obrigado, Tani Carla do Tabuleiro, município Tabuleiro Grande, município de Júlio Borges, no estado do Piauí. Muito obrigado. Ela pediu o Guilherme Silva e o Thiago Jonathan. Aqui deu. Agora sim, Rádio Nacional lança Estácio de Sá, celebrando 90 anos, né? Opa, solta o som aí. Opa, som pra nós aí. Vamos lá.

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1: O trem tá parando aqui. Tá parando. É a internet que não.
2: Já tá indo aqui, ó. Esse aqui tá indo. Esse,
1: vamos nesse aí. A gente demora, mas a gente acerta, né, rapaz? Agora vai.
2: Agora vai. A internet agora... não ajudou, mas agora vai.
1: É, Rádio Nacional, 90 anos, Estácio de Sá, aqui no Eu de Cá, Você de Lá, com o nosso diretor-geral, Tiago Regoto. O trem agora não tá indo também, não, é? Você é um menino bom, rapaz. É, vamos
2: colocar. Tá ruim.
1: É, não, tá péssimo, né? Não, mas nunca teve ruim assim, não. Acho que foi que você que benzeu isso aqui, viu, rapaz? Que não, nunca foi assim, tão problemático assim, não. É, vai dar certo. A gente coloca ele aqui, ó.
2: Coloca, igual
1: os
2: antigos.
1: É, exato. Quando tem cão, caça com gato, né? São 21 aí, 19. Opa! Vamos lá. Rádio Nacional, Estácio de Sá, 90 anos. O barulho tem muito aí.
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1: Muito bem.
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0: Bom, são 21 e 22, vezes quando dá uma paradinha aqui que a internet não tá ajudando bem, mas a gente vai devagarinho. Quem é que é o filho de Maria Homem, hein, Tiago? Não pode revelar, né? Filho de Maria Homem, segura! Vamos lá! Bom, não, mas aí, mas é a primeira vez, ó, não é, não é assim, não é assim não,
1: Pô, a internet tá
0: entendeu?
1: muito ruim
0: É,
1: aqui.
0: mas, ó, e sábado vai ser o dia inteiro de festa, Thiago, vai,
1: Vai ser o
0: certo?
1: dia inteiro de
0: Dia
1: festa.
0: inteiro,
1: A
0: né?
1: gente vai estar comemorando.
0: Em rede, né, Rio de Janeiro, São Paulo,
1: Todo mundo.
0: Pernambuco, né? E à noite nós vamos estar aqui também, no Eu de Cá, Você de Lá, né, Fatinha? Ao vivo e a cores, mas...
1: Ó, vai voltar aqui.
0: Voltou aqui, ó. Quero ver se o ouvinte vai descobrir aqui um segredo.

0: Boa!
1: Ah, já foi eternizado no samba, viu?
0: Não, agora eu faço parte dessa história, né? Eu quero ver se eu não faço. Estou aqui dentro da música, em homenagem à Rádio Nacional 90 anos, a Estácio de Sá cantando os comunicadores do Brasil, inclusive o filho do Ferrugem está aqui também, né? O Cabelo, né, rapaz?
1: Maurício Cabelo também está aí.
0: Aqui, graças a Deus.
1: Dona Gasparina.
0: Exatamente. Você está ligado, hein, rapaz?
1: Você acha que eu não sou teu ouvinte? Eu te acompanho, Maurício Cabelo.
0: Eu já vi que você fez uma surpresa de vez em quando, em ondas curtas, né?
1: Vou testando aonde tem Rádio Nacional, vou tentando ouvir.
0: Tentando ouvir, ver como é que tá chegando o trabalho, né? Graças a Deus, que coisa boa. Obrigado aí por ter lembrado o nosso nome, viu, Tiago?
1: Nada, parabéns a você, a todo mundo, Fatinha, Anderson, todo mundo que faz a Rádio Nacional. A gente tem aí 90 anos de história. Aqui Brasília continua e melhorou essa história, mas ainda a Amazônia, o Brasil inteiro, a gente tem que celebrar essa rádio que é muito importante.
0: Com certeza. Bom demais. E melhor vai ser no próximo sábado. Todo mundo convidado, né, Fatinha? Nós vamos estar ao vivo e a cores aqui, num clima de festa, com muitos entrevistados o dia inteiro. E essa música vai estar tocando sempre aí, a parceria da Estácio de Sá com a Rádio Nacional nesses 90 anos. Né, Tiago?
1: É isso aí, Maurício. Um abraço pra todo mundo. Prazer estar com vocês aqui no Eu de Cá, Você de Lá.
0: Beleza pura. Obrigado, viu? Obrigado. Esse é o Tiago Regoto. Traz a presidente aí uma hora que você tiver tempo. Tá bom? Tranquilo. Obrigado. Agora são 21h26 no Eu de Cá, Você de Lá.

Essa é boa demais da conta, é Tonico e Tinoco, que já cantou tantas e tantas vezes na Rádio Nacional de São Paulo, na Rádio Nacional de Brasília, da Amazônia, em todas as emissoras do Grupo EBC. Segura!

0: Dona Gasparina Rabelo, aí no município de Formoso do Araguaia, no estado do Tocantins. Um beijo para a senhora, minha mãe. Que saudade, eu falei com ela há muito tempo. A Marlene, minha irmã, um beijinho para você, Marlene, aí, Formoso do Araguaia.
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0: Se eu sou bom ou ruim pra dançar, a culpa é da minha mãe, viu? Ela que me ensinou. Ela ensinou os filhos todos, né? Eu que ensinei pra... Não, ela me ensinou. E eu e minha, a Maria Helena, minha irmã, a gente aprendeu juntos. Depois eu ensinei pra Marlene. Foi eu que pisei muito no pé dela e ela no meu, né? E ela ficou uma fera pra dançar. E eu vou levando aqui pro gasto, né? Vamos lá! São 21 horas e 28 minutos. Eu ouvi essa música muito lá na roça, na beira da tuia, Tonico e Tinoco. Meu amigo, nós temos que ir pro intervalo, mas é já já. Tem aqui Edson Zavascki falando conosco. Alô, Edson, boa noite.
2: Isso, cabelo, rapaz. Boa noite. Um alusão aí pra todo mundo aí, do eu de lá e você de cá. Sim. Tá, né?

0: aí do estúdio.
1: Sim.
0: Aqui é o Galeta aqui da Goiânia Inglesa. Da Goiânia Inglesa aqui, do garimpo do Tuquari. Tuquari.
1: Tuquari.
0: Bota com o Padre Batista aí pra cantar pra nós, moço, nessa cidade.
1: Nesta cidade.
0: Aí a gente lembra no tempo que entrou no ônibus transbrasiliano e caiu aí nesse mundão de meu Deus.
1: Aí.
0: Abraço.
1: É garimpo do Tuquara. Vou repetir, seu áudio aqui ficou bom demais. Você me chama de Maurício Cabelo, mas vai assim mesmo, né? Então fala de novo aí, meu amigo galego aí, na Guiana, no garimpo Tuquari, pedindo o compadre Batista, né? Opa!
0: Maurício Cabelo, rapaz, boa noite, boa noite. Um alusão aí pra todo mundo aí, do eu de lá e você de cá, galera aí do estúdio. Aqui é o Galeta aqui da Goiânia Inglesa, da Goiânia Inglesa aqui, do garimpo do Tuquari, Tuquari. Bota com o Padre Batista aí pra cantar pra nós, moço, nessa cidade.
1: Homem, nesta cidade. Aí a cidade, gente lembra
0: do tempo
1: quando
0: que
1: eu
0: entrou no ônibus transbrasiliano e caiu aí nesse mundão
1: Nossa
0: de meu Deus.
1: Nossa senhora.
0: Um abraço.
1: Valeu, muito obrigado, amigão Galeto aí na Guiana.
2: Assim mesmo, né?
1: Tenha
2: então,
1: calma.
2: Fala
1: até
2: de
1: eu
2: novo
1: tô misturando
2: aí, meu amigo galego aí.
1: Quieta, rapaz. Então, muito obrigado, Galeto aí na Guiana Inglesa, no garimpo Tuquari, pedindo o Amado Batista. Já, já.
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1: Vamos pro intervalo, já a gente volta, aguardem.
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3: Pois é, gente, agora 20 horas e 33 minutos. Vai para os céus do meu país, cantando bonito, Amado Batista. É pra você, Galeto. Na Guiana Inglesa, com saudades aqui do Brasil, saudades da sua cidade aí no garimpo, Tuquari. Amado Batista, essa eu mando pra mim mesmo. Depois, Vitor Raoni, Nada Seu Pra Te Lembrar, pra Elisete, no Rio Grande do Norte. E ainda nós estamos buscando o meu paraíso, a

Nada Seu Pra Me Lembrar. E a Elisete pediu Dose Dupla, não é? Ela pediu Tá Me Traindo, né? Pablo do Arrocha. Manda, meu amigo Anderson Vareta, 21h39. Na sequência, Chico Amado e Xodó, Meu Paraíso. Boa noite!

Nome, agora 21 horas, mais 42 minutos. Já já, Chico Amado e Xodó, só mandei uma luzinha aqui para Fátima, aliás, é para Eva Ribeiro. Eva Ribeiro, ela está nos ouvindo lá em São Félix do Coribe, Bahia, dizendo boa noite, amigo Maurício Rabelo, gosto demais do seu programa, é fantástico, né? Que coisa boa! Olha, roda uma música do Mato Grosso e Matias, Lado a Lado, é o nome da moda. Quero oferecer para você, obrigado, para Fatinha, para o Celso, para o Anderson, para todos do Eu de Cá, Você de Lá. Manda para o amigo Leogin de Pádua, para Maria Deni, também tem aqui o amigão Raimundo Neto, na Bahia, São Félix do Coribe, Bahia, para Ellen Couto também, para todos da Rádio Nacional. Muito obrigado, roda para nós aí, beleza, nós vamos tocar o Mato Grosso e Matias Lado a Lado já já, porque agora é Chico Amado e Xodó cantando Moda Bonita. Quem pediu, Fátima? Meu Paraíso, do Chico Amado e Xodó, foi o Juarez? Juarez Pedido, Itaguaí, Rio de Janeiro. Alô, Juarez! Meu Paraíso, Chico Amado e Xodó!

0: Pois é, gente, agora 20 horas e 48 minutos, eu de cá, você de lá. Vamos atender o povo do Brasil. 74 é no estado da Bahia. Boa noite, Maurício Rabelo. Manda um alô pro meu irmão Ricardinho, em São Gotardo, Minas Gerais. Para o meu filho Guilherme, aqui é Tião. Estamos todos ligados aqui em Aroeira de Lapão, Bahia. Alô, alô, Tião, aí em Aroeira do Lapão, Bahia. Um grande abraço, um abração para o seu irmão Ricardinho, em São Gotardo, do Minas Gerais, e o filho Guilherme também. Obrigado, Tião. Um abraço grande, viu? Tem mais aqui, minha querida amiga Eva Ribeiro de Goiás também. Obrigado, Eva Ribeiro. Um abraço grande, muito obrigado. Ela cumprimentando a todos, né? A todos que estão na escuta, e pediu a música Lado a Lado, do Mato Grosso e Matias. Obrigado, Eva Ribeiro, um abraço grande. Tem mais aqui, Benedita, dizendo boa noite. Boa noite, Maurício. A internet que está ruim, fica só auxiliando. Eu estou oscilando. Eu estou curtindo aqui, quilômetro 147 Norte, Uruará, no Pará, na Transamazônica, pelo aplicativo. Amigo Rod, uma música aí do André Andrade, Cama Fria, que eu gosto muito, e quero oferecer para todos os ouvintes que estão conectados nesse maravilhoso programa. Manda para todos da sua fã Benedita. Maurício Rabelo, parabéns para todos que fazem parte dessa emissora querida, que eu cresci ouvindo, sempre ouvindo. Tive o privilégio de conhecer vocês através do calendário da Rádio Nacional. É a Benedita, lá do quilômetro 147 Norte, em Uruará, na Transamazônica, no Pará, pedindo André Andrade, Cama Fria. Muito obrigado, muito obrigado. Tem mais aqui, Gilvan Mendes, dizendo boa noite. Boa noite, Maurício. Tocam a moda bonita do Joilson Santos, Cochilo. Essa é boa, viu? Oferecendo para todos que estão na escuta, para os ouvintes do Eu de Cá, o amigo Gilvan Mendes, Feira de Santana, Bahia. Obrigado, Gilvan Mendes, Feira de Santana, Bahia, pedindo a música do Joilson Santos, Cochilo, né? Beleza pura. Tem mais aqui falando conosco, José Lourenço. Alô, Zé Lourenço! Boa noite.
1: Boa noite, meu amigo Maurício Rabelo, rapaz. Aí, o Zé Lourenço aí entrando no ar, né? Ô, Maurício, por favor, se der, roda a música aí do o Milionário José Rico. Quarto Triste.
0: Mas é boa.
1: Essa música eu ofereço pra você.
0: Quarto Triste, linda música.
1: Pro meu amigo, o Josinaldo Matias, que é o proprietário da Rádio Lagedo, FM. Rádio do Rancho. Ele tá na escuta. O Josinaldo Matias, viu? E todos os ouvintes que estão sintonizados aí na Rádio Nacional do Brasil. Eu tô curtindo pela Rancho FM de Lagedo.
0: Rancho FM. Abraço. De Lagedo. Bem bom demais. Gostei, né? Zé Lourenço, obrigado, obrigado, amigão José Lourenço, ouvindo pela Rádio Rancho FM de Lagedo. É o Josinaldo Matias, que é o diretor-presidente, e está nos dando a honra de retransmitir o Eu de Cá, Você de Lá, da Rádio Nacional. Obrigado, grande Josinaldo Matias, diretor-presidente da Rádio Rancho FM de Lagedo. Muito obrigado, obrigado, Josinaldo Matias. Muito obrigado, Zé Lourenço, pedindo Milionário José Rico, Quarto Triste. Muito obrigado, muito obrigado. Tem mais outra aqui, Sebastião Lima falando conosco, meu amigo Nego Lima. Alô, meu amigo Nego Lima, boa noite.
2: Rabelo, rapaz, boa noite.
0: Boa noite.
2: Eu tô muito feliz hoje, Olinda tá bem melhor.
0: Graças a Deus.
2: As dores, né, diminuíram já 80%, 90%.
0: Graças a Deus.
2: Já tá andando um pouquinho devagarzinho, mas já tá andando, tá bem. Foi detectado um problema.
0: Sei.
2: Os médicos, graças a Deus, com muita atenção, muita técnica, conseguiram detectar o problema através de ressonância. E agora tá tudo bem.
0: Caminhando bem.
2: Graças a,
0: né,
2: Deus. Muito obrigado, Rabelo.
0: Opa.
2: Muito obrigado a todos os ouvintes nacional que torceram, que oraram
0: torcendo,
2: pela saúde de Olinda,
0: Deus,
2: tá?
0: Né?
2: Muito obrigado a todos, muito obrigado à

0: equipe nacional. Estou por cá ligado, ouvindo eu de cá, você de lá, com o
1: lá.
0: cowboy do rádio brasileiro, Maurício
1: Valeu.
0: Rabelo.
1: Obrigado, obrigado, meu amigão Nego Lima, aí em Araguaína, no Tocantins, cuidando de perto da sua eterna companheira, Dona Olinda Lima. Saúde para ela, que Deus a proteja, dê saúde, recuperação plena aí, que ela não caia só nos seus braços, viu, meu amigo Nego Lima? Que ela caia sempre nos seus braços, que ela faz isso há 56 anos, né? Grande abraço, meu amigo! Muito obrigado, muito obrigado. Terci falando conosco. Terci, boa noite. É, para ela sempre cair só nos braços dele, que ela não caia para se machucar mais. É isso, bem explicado, bem explicado. Tem alguém, a Terci, dizendo que encontrou no Facebook. Deixa eu ver o que que é. Ah, aqui não tem jeito. Acho que. Homem, não sei o que que é. Eu não sei, eu acho que é eu mesmo, mas dá tudo certo. Mas tá bom demais, só que o trem aqui demora a abrir, né, rapaz? Tudo certo, bom demais. Obrigado, Terci, do Amazonas. Muito obrigado, muito obrigado. Tem mais aqui, Minas Gerais falando. Alô, Minas Gerais, boa noite. Boa
2: Boa
1: noite.
2: noite, Maurício
1: Boa
2: Rabelo.
1: noite.
2: Aqui é o Padre Walter, lá da Capelinha.
1: Ô,
2: Agora mesmo
1: Padre
2: estava celebrando lá
1: Walter.
2: na grande cidade do
1: Ô,
2: Goiás, em Coromandel.
1: Coromandel.
2: Passa uma música aí para nós do Goiás. Pode ser Saudade da Minha Terra, Aurora do Mundo. Grande abraço, grande beijo, hein?
1: Então tá. Rapaz, esse é meu amigo tocador de
2: Tamo
1: sanfona.
2: junto. Grande
1: Bom,
2: abraço.
1: obrigado, padre. Rapaz, tem um telefone aqui que liga só para bloquear aqui, vai. Obrigado. É, nossa, mas que alegria. Ô, padre Gualto, eu vou botar o senhor para falar de novo aqui, porque eu fiquei emocionado, viu? Tem quanto tempo que quando eu encontrei com o senhor, meu pai estava forte, firme, gostava muito da visita do senhor na casa dele, o senhor tocando uma sanfona bonita, cantando para nós lá, um tempo bom demais. Padre
2: Boa
1: Gualter, fala de
2: noite,
1: novo.
2: Maurício Rabelo. Aqui é o Padre Walter, lá da Capelinha. Agora mesmo estava
1: Capelinha
2: celebrando
1: do
2: lá na
1: Chumbo.
2: grande cidade do Goiás, em Coromandel. Passa
1: Coromandel.
2: uma música aí para nós do Goiás.
1: Já tá no ponto aí. Oh, pera aqui, tem uma ligação aqui que tá atrapalhando, Padre Walter.
2: Ah, pode ser Saudade da Minha Terra, Aurora do Mundo. Grande abraço, grande beijo, hein? Tamo
1: Opa!
2: junto. Grande abraço.
1: Obrigado, obrigado. Um abraço à sua bênção, Padre Walter. Ele deve estar em Minas Gerais. Ele atende, né? É Monte Carmelo, Patos de Minas, Capelinha do Chumbo, a minha Capelinha do Chumbo. Ele ia muito lá na casa da minha mãe, meu pai também ia muito lá na casa paroquial, ele também. É onde ele residia, né? Um abraço, Padre Walter. A música do senhor é essa aí. Cantando uma música do saudoso poeta Gerson Coutinho da Silva, Goiás. Toca pra nós, Anderson. Pro Padre Walter, lá em Minas Gerais. É pro senhor. Minha mãe tá ouvindo lá em Formoso do Araguaia. Teu

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0: gente boa, 22:06, eu de cá, você de lá, Romualdo, fala comigo, Romualdo, boa noite.
1: Boa noite, Maurício Rabelo. Maurício Rabelo, se der tempo aí, você roda pra mim aí, com o Leão e não, lá, Roma, Goiânia, viu? Quero conhecer especialmente o Maurício, Roberto, meu filho da Brasília, Goiânia, Goiás, vai pra você, pro César, pra Patinha, para todos os ouvintes do Grupão do Amanhecer, viu?
0: Alô.
1: E vai pro Celção também.
0: Obrigado, obrigado, amigão Romualdo. Um grande abraço, pedindo Leandro e Leonardo rumo a Goiânia. Obrigado, obrigado, Romualdo. Tem mais aqui lá do estado do Pará. Opa, boa noite. Vou ver quem é que tá falando. É Noemi Seara. Alô, Noemi, boa noite.
2: Boa noite. Estou ouvindo a Rádio Nacional da Amazônia.
0: Tudo bom, Noemi?
2: Está completando 90 anos.
0: É, exatamente.
2: Passei muito tempo sem assistir.
0: Opa.
2: Rádio Nacional da Amazônia.
0: É, você tá.
2: Mas
0: no...
2: hoje,
0: você tá no Pará.
2: Quero pedir que vocês mandem um alô para mim, Noemi Seara do Estanto. Vou estar completando 49 anos amanhã, dia 10 de setembro.
0: Puxa, que legal.
2: Gosto muito do seu programa, Maurício Rabelo. Eu assistia tá seu programa quando eu tinha uns 14 anos. E fui embora para Belém, me casei, tive duas filhas.
0: Olha que legal.
2: E agora eu retornei de volta para Vicinal de Esquelias, município de Pacajá. Estou aqui na Vicinal de Esquelias ouvindo seu programa. Admiro muito o seu programa.
0: Que legal, obrigado.
2: Boa noite, beijo, abraço.
0: Paz, tranquila. Obrigado, obrigado, Noemi Seara. Que voz boa. Transmite paz, harmonia, né? Falando tão bem da Rádio Nacional. Muito obrigado. Olha, espero que você não nos abandone, viu? Que agora, depois que você reencontrou a Rádio Nacional, você continue nos prestigiando, mandando mensagem, ouvindo, viu? Direto aí da Vicinal Chico Elias, em Pacajá, no Pará. Fica aí perto do Morro da Velha, né? Ladeira da Velha, é um lugar bonito, né? O meu carro eu tive que empurrar ele algumas vezes com muita chuva. Saudade aí de Pacajá no Pará, Vicinal Chico Elias, Noemi Seara dos Santos, né? Parabéns, vamos cantar os parabéns para ela, meu amigo Anderson. Ô Anderson, cante os parabéns aí, amanhã é o aniversário dela, amanhã dia 10, 49 anos, parabéns Noemi Seara dos Santos, que Deus ilumine os seus caminhos todos os dias e que você seja sempre muito feliz. Tem aqui Vitória Ferreira, né? Deve ser Ferreira, né? Alô, Vitória Ferreira, deixa eu ver se eu consigo achar aqui. É, não estou conseguindo abrir. Ô, Vitória, cadê você? Mas vai dar certo, quer ver? Nesse momento aqui, eu tenho certeza. Vitória Ferreira dizendo boa noite. Maurício Rabelo manda um alusão para os ouvintes do Eu de Cá, Você de Lá. Zé Lopes e a Laurina, na Fazenda Mangaba, no município de Centenário, no Tocantins. Quero também mandar um alô para o meu afilhado Adalto, na Fazenda Mundo Novo, município de Alto Paranaíba, no estado do Maranhão. Quero ouvir uma música do José Ribeiro, A Beleza da Rosa. Linda música, pediu muito bem, viu? Obrigado, Vitória Ferreira. Cumprimentando a todos, especialmente ao Zé Lopes e a Laurina, na Fazenda Mangaba, município de Centenário do Tocantins, para o afilhado Adalto, na Fazenda Mundo Novo, município de Alto Paranaíba, no estado do Maranhão, e a música do Zé Ribeiro, A Beleza da Rosa. Bom, obrigado, Vitória, um grande abraço. Tem aqui, lá do estado de São Paulo, Paulo Donizete, deve ser Vic, né? Vec. Alô, Paulo Donizete, Vec, tudo bom? Boa noite, você está no estado de São Paulo. A hora que você quiser mandar uma mensagem de áudio aí, a gente coloca no ar na hora, viu? É, só não podemos atender no ar, é porque está no período pré-eleitoral, né? O período de defesa eleitoral, por isso que a gente não pode colocar o telefone no ar direto. Mande uma mensagem de áudio ou por escrito e a gente divulga aqui na hora, tá bom? Fala de qual a cidade que você está falando aí de São Paulo, viu, Paulo? Um abraço grande. Tem mais outra aqui, é lá no estado do Maranhão. Mandar um abraço pedindo uma música do Roberto Carlos, pode ser qualquer uma. É alguém lá do estado do Maranhão, não colocou o nome. Tá bom, tá certo e tá falado, né? É, tem aqui Leinda dos Santos. Alô, Leinda, boa noite.
3: Boa noite, aqui é a Leinda da Fazenda São Domingo.
0: Opa.
3: Quero que você role os parabéns pra minha filha, Maria do Socorro, que tá aniversariando amanhã.
0: Aham.
3: Me devolva esse aro pra enviar pra ela.
0: Aham. Beleza, vou devolver agora. Leinda dos Santos, né? Está cumprimentando a filha Maria do Socorro, que vai fazer aniversário daqui a pouquinho, daqui uma hora e pouco ela já estará de aniversário, né? Parabéns, parabéns, Maria do Socorro, dia 10 de setembro é o seu dia, muitos anos de vida, a sua mamãe, a dona Leinda dos Santos, lhe deseja tudo de bom, através das ondas da Rádio Nacional, do programa Eu de Cá, Você de Lá. Recebo o abraço do Maurício Rabelo também, do Anderson Santos e da Patinha. Boa noite, parabéns, parabéns, Maria do Socorro. Obrigado, Leinda dos Santos, né? E ela tá mandando o áudio aqui, eu tô tentando esperar o áudio dela chegar, mas ainda não chegou. Já já eu coloco, né? Vitória Ferrer, Vitória Ferrer, não é Ferreira não, é Ferrer. Obrigado, Vitória Ferrer, um abraço para você. Ela que está nesse momento, né? Lá na região de Tocantins de Centenário. Obrigado, Vitória Ferrer. Eu errei aqui, você me desculpa, viu? Vitória Ferrer cumprimentando o Zé Lopes e a Laurina, Fazenda Mangaba, no município de Centenário, no Tocantins, e o afilhado Adalto, na Fazenda Mundo Novo, em Alto Parnaíba, no Maranhão, pedindo a música do Zé Ribeiro, A Beleza da Rosa. Obrigado, Vitória Ferrer. Um grande abraço. Tem mais aqui. Minha amiga Luziane Xavier mandou uma mensagem para nós aqui. Ah, ela disse que é para o Madrugada Nacional. Eu achei que era ela falando.

0: lá de Mato Grosso do Sul e Dourados, Mato Grosso do Sul. Deus abençoe se for atendido aí, ok, amigo?
1: Não, na hora. Beleza, ele tá, Dona Amália. Então vou repetir o áudio seu aqui para você ouvir em alto bom som, em Alta Floresta, Mato Grosso, cumprimentando a Dona Amália lá em Dourados, no Mato Grosso do Sul. Fala com a gente aí, é o Paulo Vecchi.
0: Boa noite, meu amigo, é de Alta Floresta, Mato Grosso.
1: Sim.
0: Você de lá, eu de cá, parabenizando também a Dona Amália, que lá de Mato Grosso do Sul e Dourados, Mato Grosso do Sul.
1: Sim.
0: Deus abençoe se for atendido aí, ok, amigo?
1: Já está abençoado e já está atendido. Obrigado, Paulo Vecchi, Alta Floresta do estado de Mato Grosso, cumprimentando a Dona Amália lá em Dourados, do Mato Grosso do Sul. Muito obrigado. Obrigado, Paulo. Obrigado, Amália, em Dourados, do Mato Grosso do Sul. E o Paulo em Alta Floresta no estado de Mato Grosso. Muito obrigado. E minha querida amiga, é a Noemi Seara, lá do estado do Pará. Ela que está lá na vicinal Chico Elias, em Pacajá, no Pará. Está agradecendo. Eu é que agradeço demais, viu, Noemi Seara? Muito obrigado. Fala, Maria do Rosário.
2: Vamos ouvir aqui a mensagem do Sebastião, lá de Guanambi.
1: Guanambi, Bahia.
3: Estou me recuperando de uma cirurgia aqui. Peraí.
1: Opa, pois não, pode falar. Pode falar. Pera, enquanto aí, não fala, eu vou botar outra aqui.
2: Agora vai.
1: Opa!
3: Tô me recuperando uma cirurgia aqui, Maurício Sabelo, que eu fiz, para tô ouvindo na Rádio Nacional.
1: Opa! Que coisa boa. Como é o nome dele?
2: Sebastião, que é o Tião lá de Guanambi.
1: Bahia. Ah, Sebastião de Guanambi, Bahia. Muito obrigado, Sebastião. Um abraço grande. O Gleibe Oliveira está dizendo, tem uma música do René e Adriano, beleza, né? Eu quero ver qual é a música do René e Adriano. René e Adriano, Cerveja e Viola, Atitude, será que é Atitude? Essa Atitude ficou boa na época demais, do Adalberto e Adriano, né? E agora é com René e Adriano. Alô, Gleibe Oliveira! Um abraço grande, Gleibe Oliveira! Rapaz, vamos tocar ela já. Escuta aí. Segura! Vamos ver.
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1: Linda demais. Patia, pode falar já, nós vamos tocar ela todinha aqui, viu? Pode falar, Maria do Rosário.
2: Vamos ouvir aqui a mensagem do Eurípides.
1: Aham. Oi, Eurípides.
5: Boa noite, Maurício Rabelo. Eu de Caio,
1: você
5: de lá. É
1: você,
5: Eurípides, da Mulher Gaúcha.
1: É uma mulher gaúcha.
5: Como está Brasília?
1: Eu tô aqui, Maurício, tem mulher gaúcha, rapaz.
5: Uma mulher gaúcha.
1: É mulher gaúcha, né?
5: Cidade de Canela, Rio Grande do Sul.
1: Você tem que ser de Canela,
5: Gramado, Rio Grande do Sul.
1: Ah!
5: Como está Brasília?
1: Trem aqui tá bom, rapaz.
5: Eu sou o Eurípides, de 40 anos de idade.
1: Aham.
5: Moro no Colonial Sul.
1: Colonial Sul, Goiânia.
5: Quero conhecer mulher de Tocantins,
1: da Bahia,
5: de 28 anos de idade, a mulher, 28. Até os 60 anos,
1: tá no estado de
5: Tocantins,
1: carne,
5: outra região, né? Mato Grosso, e do Rio Grande do Sul, eu quero gaúcha de 30 anos de idade,
1: 30 anos,
5: até os 60.
1: Bom demais.
5: Mulher gaúcha dos olhos verdes, azul, preto, e que vier. Deus abençoa, né,
1: amém,
5: Maurício?
1: Amém, com certeza. Você tá certo, viu, Eurípides?
5: Maurício, eu tô com uma dificuldade aqui. Me dá uma explicação se você...
1: Sim.
5: A mensagem chegou aí.
1: Chegou. Chegou aí.
5: Já tá chegando aí já em Brasília?
1: Tá chegando.
5: Pra você aí,
1: já chegou aqui na mão. O Brasil já tá te ouvindo.
5: Eu quero ouvir a Juliana Maia no aplicativo.
1: Sim.
5: Que é a rede social, né? Não tô conseguindo... Tá, achar aquela bolinha de Araguaína, Tocantins.
1: A bolinha de Araguaína?
5: Que é FM. E Brasília é AM.
1: Aham.
5: Aí tinha duas bolinhas.
1: Duas bolinhas.
5: A de Brasília é FM.
1: É AM. AM.
5: AM. Aí eu pegar, dava certo aqui, não tá, tá nacional. Agora
1: não. Achou? É porque mudou o jeito lá. Não tô achando mais. Mudou o jeito.
5: Eu não sei mexer com esse negócio de internet direito. Alguma coisa que eu acerto aqui.
1: Vai acertar. Deixa eu ver.
5: Eu fico perguntando.
1: Eu sou bom nesse caso, eu sou muito bom. Bom pra... Como diz,
5: 062.
1: Bom pra sabão. 98.
2: O telefone dele.
5: 43. 34. 100. 062. Telefone fixo. 35. 37. 11.

0: 9. Abençoa, Senhor, cada um de nós
1: Amém.
0: Amém. Que mora em Brasília, de qualquer estado nesse
1: Minha Sul Brasil.
0: território brasileiro, mas muitos lugares não é lugar de a gente morar, não. Muitos lugares
1: Não,
0: perigosos,
1: não fala assim,
0: Maurício.
1: não, sou. É. Mas assim mesmo, né? Mas Deus ajudando, as coisas vão melhorar.
2: São Paulo e Rio.
1: É.
0: Eu não gosto de falar nem de São Paulo, esse lugar assim pra lá. São Paulo, eu tenho medo de ir pra São Paulo, Rio de Janeiro. Nunca fui, nem quero ir.
1: Quer não?
0: Diz que é perigoso demais
1: Tá
0: pra morar em São
1: bem,
0: Paulo, Rio de
1: tá bom
0: Janeiro.
1: em Goiânia, né?
0: Eu sou mais do Rio Grande do Sul, assim.
1: Ah, por isso você tá
0: Porque
1: querendo
0: eu
1: uma
0: arrumo
1: mulher
0: uma mulher
1: gaúcha,
0: gaúcha, minha preferência é uma
1: né?
0: mulher gaúcha, né?
1: É gaúcha.
0: Se eu arrumar uma mulher gaúcha,
1: Olho
0: eu
1: verde,
0: tô
1: olho azul,
0: harmonizado.
1: olho preto.
0: E se eu não arrumar também, tô arrumado do mesmo jeito.
1: Tá
0: Eu
1: bom,
0: boto uma
1: é.
0: de outro lugar
1: De
0: mesmo,
1: outro lugar,
0: de outro
1: né?
0: estado mesmo.
1: Tá bom. Tá joia.
0: É, eu queria ouvir uma música com a Nilton Melo, Montanha.
1: Montanha?
0: Mas, Sabelo, você
1: Ah.
0: conheceu na época de Maurício, na época de Anilton Melo? Você conheceu na época que ele fazia muito sucesso? E faz até
1: Hamilton
0: hoje?
1: Lelo. Hamilton Lelo.
0: Ele é cantor apaixonado, né?
1: É, o
0: Anilton
1: cantor
0: Melo. Eu
1: apaixonado.
0: queria ouvir uma música com ele,
1: Você vai ouvir.
0: Anilton Melo. É Montanha.
1: A montanha maior do
0: Passa pra mim ouvir.
1: mundo. Passo.
0: Não sei se eu vou achar aqui na rádio.
1: Ué, mas então tem jeito de você ouvir, não, hein? Você tem que achar, né? A montanha maior do mundo.
2: É o Eurípides.
1: Lá de Goiânia. É, vou repetir o telefone dele aqui. Ele tá com
2: Montanha.
1: muita vontade de arranjar uma mulher, né? Ele não é bobo, não.
2: Gaúcho, ele quer
1: Ele tá
2: gaúcha.
1: muito. Não, mas já quer tocantinense também, pode
2: Ah,
1: Mato
2: é?
1: Grossense, pode ser do olho preto, do olho azul, olho verde. É, quer uma mulher boa e bonita, carinhosa, né?
2: Depois
1: Que
2: nós
1: faz o homem gemer
2: temos
1: sem
2: esse
1: sentir dor.
2: sentido.
1: Bom demais. Hamilton Lelo é o nome da música que ele pediu. O cantor. O
2: Montanha.
1: telefone dele é 62, o DDD. Homem, o Anderson. Deixa eu ver se eu coloco no ar aqui um pedacinho da música dele lá. É a montanha maior do mundo, né? Um pedacinho só. É o número do telefone do Eurípides é 62, o DDD, depois 3537-1109. 3537-1109 em Goiânia, 3537-1109 é o fixo, como ele fala, né? Então, é exatamente a música que ele gosta muito mesmo. É essa aqui, ó. Quer ver? Escuta. Ô, trem! Alô, Eurípides! A mulher gaúcha, né, rapaz? Do olho verde, olho azul, olho preto. Pode ser tocantinense mesmo também, Goiana, Mato Grossense. Olha a moda aí, caboclo, a montanha, Hamilton Lelo.

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1: Aô, Eurípides em Goiânia. A moda é boa toda, né, rapaz? Você tem toda a razão. Agora vamos atender o Gleibe Oliveira, um moço apaixonado lá da cidade de Caiapônia. Ele pediu René e Adriano, Atitude, mete moda. 22h24.

0: Bom demais, 22 horas e 28 minutos, eu de cá, você de lá. E olha, nós temos muitos recados aqui. O Zé Lourenço ainda falou Montreia. Ô Zé Lourenço, pode falar aí, rapaz.
1: Maurício Rabelo, rapaz. Ó, fala pro rapaz aí que São Paulo tá tão ruim assim, não. Que eu não tava pensando, não.
0: São Paulo é bom, né, rapaz?
1: São Paulo tá bom demais, meu amigo. São Paulo tá muito bom. Não tá tão perigoso assim que nem ele fala, não. Perigoso tá em todo lugar do mundo. Pra onde você andar, tudo é perigo.
0: É.
1: Eu tô aqui há 35 anos, quase 40 anos. E não tem o que reclamar de São Paulo, não, Maurício.
0: Coisa boa.
1: Valeu, meu amigo. Abraço. Até amanhã. Fala pro rapaz pra São Paulo.
2: O dele é 62.
0: Tá
1: não certo. Vai medo, não.
0: Tá bom, Zé Lourenço. Ele tá escutando lá em Goiânia, né? O homem que tá querendo arranjar uma mulher gaúcha, tranquilo. Eurípides, pois é, eu já fui muitas vezes em São Paulo e fui muito, muito bem recebido aí também, foi muito bom, né? Tenho muita saudade daí, inclusive. Olha, obrigado, Zé Lourenço, em São Paulo. Tem mais aqui, 68 é de Plácido de Castro, no Acre. É o Manuel de Plácido de Castro, dizendo: Maurício Rabelo, quero conhecer mulheres de 20 a 40 anos, doido para

de uma mulher bonita para esquentar o seu coração, né? É o Manuel de Plácido de Castro, no Acre. Muito obrigado, muito obrigado. Se puder divulgar o seu telefone, você me fala. Eu acho que pode, né? Que você tá, não é possível. Manuel de Jesus, o telefone dele é 68-9922-1189. É 68-9922-1189. 68-DDD-9922-1189. É o Manuel de Plácido de Castro, no Acre. Vamos para o intervalo. Já, já, nós voltaremos. Aguardem.

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0: Aí é fácil, depois de um beijo na nuca, né? O macaco velho sabe que a macaca é boa, né? Sabe tudo. São 22 horas e 36 minutos. É, deixa eu dar uma olhada aqui. É, boa noite, amigo Maurício Rabelo, aqui o Adriano Carvalho, de Barra do Garças, no estado de Mato Grosso. Adriano Carvalho, Barra do Garças, Mato Grosso. Estou aqui no Rancho Carvalho, no Rio Araguaia, no estado de Goiás. É, né, aliás, o Rio divide os dois estados, Mato Grosso e Goiás, nessa região lá de Barra, né? Está mandando um abração para a amada, querida Marlene, Marlene, acho que é Resplande Campos, né? Alô, Marlene, Marlene Campos, a mãe, a Marlene, o meu pai, o Francisco, todos aqui no Rancho Carvalho, em Barra do Garças, do estado de Mato Grosso. Obrigado, Adriano Carvalho. Beba um trem aí pra nós. E come também, né? Você ainda deve comer delícias hoje ainda. Deixa eu ver, 10 e tanto lá em Mato Grosso. Não sei se dá uma hora de diferença. Dava uma hora de diferença. Não sei. Eu acho que sim, né? Um abraço grande, meu amigo Adriano Carvalho, Barra do Garças, Mato Grosso. Deixa eu ver aqui. Homem, 95 é de Roraima. Alô, Roraima, boa noite. É o Matheus Machado.
1: Boa noite, meu amigo Maurício Rabelo. Eu de cá,
0: você de lá.
1: Ainda come alguma coisa hoje,
0: tô Maurício? Pensando, tô bem pensando.
1: Eu acho que eu como, tô indo pra casa, um abraço.
0: Falou, cabocão. Eu ia falar isso aqui agora com meu amigo lá de Mato Grosso, mas eu mudei o assunto, né? Aí vem você, né? É, só podia ser você mesmo, Matheus Machado, aí em Boa Vista, no estádio. Ele tá com... Então, os cálculos bons hoje, pensando que ainda vai saborear alguma coisa boa, né? Muito obrigado, amigão Matheus, mas eu tô pensando a mesma coisa, viu? Meia-noite vai ser uma criança. Obrigado, Matheus Machado, aí em Boa Vista, no estado de Roraima, muito obrigado. 62 é Goiás, falando Nivaldo Júnior e Rafaela Monteiro em Porangatu, Goiás, escutando Nivaldo Júnior, Rafaela Monteiro, Porangatu, Goiás, muito obrigado. Tem um áudio aqui, nós vamos colocar no ar. Fala comigo, não esconda nada. Boa noite.
2: Rabelo.
0: Opa.
2: Aqui é Nivaldo Júnior, aqui de Porangatu, tudo Goiás.
0: Bom. Tudo bom, Nivaldo?
2: Quero mandar um alô para todos que estão ouvindo a Rádio Nacional.
0: Aham.
2: Um alô para minha sogra Ivânia, meu cunhado Daniel e Bruno, especialmente para minha esposa Rafaela, que está aqui do meu lado.
0: Tá bom, não, vamos falar.
2: Um alô para minha sogra Ivânia, meu cunhado Daniel e Bruno, especialmente para minha esposa Rafaela, que está aqui do meu lado. E ouvir a Rádio Nacional.
3: É bom demais.
2: Se puder tocar uma música aí para nós, toca.
0: Mas pode.
2: Peito Sadio, de Tião Carreiro e Pardinho.
0: Peito Sadio, Tião Carreiro.
2: Se é Peito Sadio, se é Peito Tratado de Sadio.
0: Não, Peito Sadio mesmo. Beleza pura, muito obrigado, amigão Nivaldo Júnior, muito obrigado, Rafaela Monteiro, Porangatu, Goiás, muito obrigado, dona Ivânia, muito obrigado ao Daniel também, o Bruno, muito obrigado, a moda é Peito Sadio do Tião Carreiro e Pardinho, é boa toda, você achou ela aí pra nós, já achou? É, Peito Sadio, Tião Carreiro. Obrigado, Nivaldo Júnior. O dia que você vê o Bismarck Varão aí, dê um abraço dele por nós, tá bom? Muito obrigado. Tem mais aqui. Isso aqui vem lá, deixe-me ver. Nacional de Brasília. Tá vindo de Portugal. Manda um alô pra nós. Um abraço pra Breno e Marta, né? Lá de Portugal. Breno... Zidirit, deve ser. Deixa eu dar uma olhadinha aqui. Eu podia ter. Manda um áudio pra nós aí pra gente colocar sua voz portuguesa com certeza no ar. Obrigado, Breno e Marta, em Portugal, em Cavilhã, Portugal. Muito obrigado. Manda um áudio aqui pra gente ouvir a voz de vocês aqui, tá bom? O Breno, a Marta. É, se possível, cante uma... Como é que chama daquela Amália Rodrigues lá, rapaz? Um fado aí pra nós. Se puder, cante um fado aí pra nós também. Um abraço! Tem mais aqui falando conosco. Ah, tá gravando o áudio aqui, né? Deixe-me ver. homem. 91 é do estado do Pará. Fala comigo, Pará. Boa noite.
3: Boa noite, meu amigo Maurício Rabelo.
0: Boa noite. Orlando.
3: Quem fala é o Orlando, da Vicinal 338 Norte, município de Pacajá, no Pará, cara.
0: Uhum.
3: Tô aqui ligadinho na escuta do seu programa. Uhum. Eu de cá, você de lá.
0: Beleza. Fala mais. Pode falar. Não esconda nada. Opa, vem de mim. Opa.
3: Gostaria de pedir uma música, né, com Daniel.
0: Daniel.
3: Menino da Porteira, só tocar pra nós aí.
0: Só que tá no finalzinho. Positivo. Hoje é 46, tem que encerrar.
3: Amigo Maurício Rabelo, eu passei muitos anos da minha vida, né? Apesar de eu ser um cara novo, ter apenas 28 anos, eu, na minha infância, eu ouvia muito a Rádio Nacional, né?
0: Sei.
3: Da Amazônia.
0: Aham.
3: Uhum. Quando, antes de... Em 2010, né, que
0: sei.
3: Chegou energia aqui na minha vicinal.
0: Aham.
3: Antes disso, a gente ouvia muito a Rádio Nacional, né?
0: Meu amigo.
3: Era no Radinho a Pilha.
0: Bom, né, rapaz?
3: Programa Eu de Cá, Você de Lá, com Luiz Alberto.
0: Pois é. Olha, eu tenho que... um abraço, meu querido amigo Orlando. Foi um prazer. Já está quase no finzinho do programa. Tem um monte de gente para dar mesmo um alôzinho. Obrigado, foi um prazerão, meu amigo Orlando. Aí na Vicinal 358 Norte, em Pacajá, no estado do Pará. Amanhã passa uma mensagem mais cedo aqui para a gente colocar no ar inteira a sua mensagem, viu? Obrigado, Orlando. Tem mais aqui. Vem cá, lá de Portugal. É o nosso querido amigo Breno falando. Alô, Breno.
4: Boa noite. Boa noite, tudo bem? Estamos ouvindo a rádio aqui de Portugal, em ondas curtas, Covilhã, Portugal. Covilhã. Eu com a minha esposa Marta.
5: Boa noite, obrigada.
0: Opa! É Covilhã, Portugal. É o Breno, que tem um jeitinho carioca de ser, e a Marta, que deve ser portuguesa, com certeza, né? Alô, Marta, alô, Breno, um grande abraço. Se eu tiver errado, vocês me desculpem aí, viu? Um grande abraço. Vamos ouvir. Foi rapidinho, quer ver? Fala aí.
4: Covilhã, Portugal. Eu com a minha esposa, Marta.
0: Esposa.
5: Boa noite, obrigada.
0: Aí, gostei. Eu acho que eu acertei.
4: Boa noite, tudo bem? Estamos ouvindo a rádio aqui de Portugal. Em ondas curtas, Covilhã, Portugal. Curtas, eu com a minha esposa, né? Marta.
5: Boa noite, obrigada.
0: Valeu, obrigado. Opa, Portugal, quieta, Maurício Rabelo, pelo amor de Deus, rapaz. Tá bom demais, obrigado. Geraldo Neto dizendo, olha, esse final de programa é sensacional, tá sensacional. Essas duas mensagens mostram a essência da Rádio Nacional, viu? Que coisa boa! Geraldo Neto, do Instituto Federal do Rio Grande do Norte, da Rádio FM, do Instituto Federal, retransmitindo Eu de Cá, Você de Lá. Pois é, é Portugal, é Amazônia, bom demais, né? Pacajá no Pará. Ela mexe, ele mexe com quem? Ele mexe com o quê? Quem está perguntando aqui? A Rafaela está perguntando. Ele mexe com o quê? Deixa-me ver. Nivaldo Júnior, Rafaela Monteiro, de Porangatu. Ele é fazendeiro. O Bismarck Varão é fazendeiro. Fazenda Boa Vista, município de Novo Planalto, Goiás. Viu? Bismarck Varão, nome dele, viu? Um abraço grande para você, Nivaldo Júnior e Rafaela Monteiro. Fala, Maria do Rosário.
6: Estamos terminados, né, Maurício? Hoje tem 14 minutinhos o programa. Então, só para dar uma boa noite a todos. Obrigado pela audiência. E até amanhã, gente. Tchau, tchau.
0: Valeu. A Carla também, muito obrigado. Lá no Amapá, muito obrigado, Carla. Um grande abraço. Tem tanta gente aqui que eu precisava ter falado, rapaz, mas não tem como, não. Denis falando assim. Alô, Denis. Boa noite. Saudade. Obrigado, Denis. Deixou um alôzinho. Boa noite, Denis.
7: Boa noite, Maurício Rabelo.
0: Boa noite.
7: Já que vai ter um aniversário chique da Rádio Nacional AM, podia colocar aí, ó, na sequência, a data de nascimento de cada uma nas capitais do nosso país, pra saber quantos anos cada uma tem.
0: Rádio Nacional.
7: Certo? Queria saber quantos anos de, aqui em Brasília nós temos a Rádio AM na Nacional AM.
0: Tá bom, aqui foi inaugurado em 58, né? 58, então tem 68 anos, né? Aqui em Brasília, 68 anos, né? Que ela nasceu em 58. Acabou o tempo aqui, Maria do Rosário.
6: No Rio, 90.
0: 90. no Brasil 90. Obrigado a todos, fiquem com Deus, Maria do Rosário, tchau!
6: Tchau, tchau! Tchau, tchau! Tchau, Anderson!
0: Obrigado, minha mãe, Dona Gasparina, um beijo, a sua bênção, minha mãe. Durma com Deus, Marlene, um beijinho. Meu pai que está no céu, a sua bênção, meu pai. Tchau, Brasil!

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12: Djavan, boa noite.

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Tribalistas, de Arnaldo Antunes, Carlinhos Brown e Marisa Monte, Carnavalha. Tulipa Ruiz, dela, aqui. Belchior, de Belchior, apenas um rapaz latino-americano.

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2: Meia-noite, um minuto, a hora certa em Brasília.

0: Nem todo mundo consegue ver o seu esforço diário. Nem todo mundo está lá no momento em que você está fazendo o possível para não esmorecer, para não desistir. Nem todo mundo é testemunha daquele momento que você está no limite das suas forças. Na maior parte das vezes, é você com você mesmo, enfrentando medos, incertezas, mas você segue firme. Apenas o Criador consegue te assistir quando ninguém mais vê os seus passos vacilantes, suas mãos trêmulas e seu olhar cansado. Mas o que posso te dizer é que todo esforço tem uma recompensa. Todo trabalho tem o seu fruto. E ainda que ninguém reconheça sua luta diária, continue, pois o Pai está vendo o quanto você tem sido fiel e como é admirável a sua força. Não desista de lutar. Seja também o seu próprio incentivador. Você já superou muita coisa. Um dia, os frutos virão. Pense nisso. Meia-noite, 3 minutos, está no ar o seu programa favorito, é claro, o Madrugada Nacional, aqui pela sua Rádio Nacional AM de Brasília, 980 kHz, de pura potência, transmitindo também pela sua Rádio Nacional da Amazônia, Rádio Nacional do Alto Solimões e emissoras parceiras da nossa Rede Nacional de Comunicação Pública. E também para o mundo, através da internet, pelos nossos aplicativos de rádio. E a nossa equipe, que é muito profissional, já está aqui com tudo prontinho para fazer essa sua quinta-feira. Mais um dia incrível em que você...
1: Você tá doido!
0: É, sim, você vai ficar bem informado, vai ouvir as melhores músicas. Eu garanto que você não vai querer... outra coisa. Então vamos apresentar cada um? Na mesa de som e sonoplastia, Paulo Meirelles.
2: Doce, doce como mel.
0: É mesmo? Na central técnica, Ageu. Ele acorda com esse barulho aí? E na produção e apresentação do Madrugada Nacional, eu, Luziânia Xavier. Uxi. Não, chicote não, chicote não. E meia-noite e 4 minutos aqui na sua Rádio Nacional.

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Está no ar o seu Madrugada Nacional.

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Meia-noite, 18 minutos. Agora que você já curtiu aí as nossas músicas românticas, então vamos agora saber como está a previsão do tempo para a sua região nessa quinta-feira, 10 de setembro de 2026. Região Sul, a instabilidade continua predominando em toda a região. No Paraná, chove desde as primeiras horas do dia, com intensificação ao longo da quinta-feira. Há previsão de temporais, descargas elétricas, rajadas de vento entre 50 e 70 km por hora e acumulados elevados. Todo o estado está em situação de perigo, com áreas de perigo extremo entre o oeste, a faixa central e o norte, onde há possibilidade dos maiores volumes de chuva e até ocorrência de tornados, especialmente nas regiões norte e oeste. Em Santa Catarina, os maiores acumulados são esperados no oeste, Planalto Norte e áreas próximas à divisa com o Paraná. Já no Rio Grande do Sul, a chuva se concentra na metade norte, abrangendo o noroeste, norte, nordeste, serra e litoral norte. A campanha e o sul gaúcho seguem com tempo mais estável, embora com muita nebulosidade e possibilidade de chuva fraca e isolada. As temperaturas permanecem amenas pela manhã e agradáveis durante a tarde, enquanto o aquecimento no oeste e norte do Paraná e no oeste e noroeste gaúcho favorece o aumento da instabilidade. Agora vamos para a região sudeste. A circulação de umidade combinada com cavados em médios níveis e um sistema de baixa pressão mantém o tempo instável em boa parte da região. As pancadas de chuva ocorrem desde cedo e ganham força ao longo da tarde, em grande parte de São Paulo, Rio de Janeiro, Espírito Santo e entre o centro-sul, oeste, leste e Triângulo Mineiro. As precipitações podem ocorrer com moderada a forte intensidade, acompanhadas por trovoadas, temporais isolados e acumulados elevados, principalmente entre o centro-sul paulista e o extremo sul de Minas Gerais, onde a condição é de perigo e há possibilidade de tornados no sul e sudoeste de São Paulo. No norte mineiro, o tempo permanece firme. As temperaturas ficam mais amenas no centro-sul paulista, zona da mata e sul de Minas devido à maior nebulosidade, enquanto permanecem elevadas nas demais áreas. Há alerta para temporais em todo o estado de São Paulo, Sul e Triângulo Mineiro e Rio de Janeiro. Entre o litoral norte fluminense e o sul do Espírito Santo, as rajadas de vento podem alcançar 70 km por hora. Região Centro-Oeste. A atuação de um cavado associado ao sistema de baixa pressão mantém a atmosfera instável,

0: Há previsão de pancadas de chuva em praticamente todo o Mato Grosso do Sul, Centro-Sul e Leste de Goiás, Distrito Federal e Centro-Oeste e Sul de Mato Grosso, com intensidade moderada a forte. O maior potencial para temporais fica concentrado no Sul e Leste de Mato Grosso do Sul, onde há condição de perigo para acumulados elevados e possibilidade de tornados. Em Goiás e Mato Grosso, a chuva ocorre de forma mais irregular devido à influência de uma área de alta pressão em médios níveis. Mesmo com maior nebulosidade, o calor continua predominando durante a tarde, mantendo sensação de abafamento. As rajadas de vento variam entre 50 e 70 km por hora em grande parte de Mato Grosso do Sul, podendo superar esse valor no sul do estado. Vamos agora para a região Nordeste. A circulação de umidade marítima favorece chuva ao longo do litoral da Bahia, principalmente entre Salvador, o Recôncavo Baiano e o sul do estado, com intensidade moderada a forte. Também há previsão de chuva no litoral do Rio Grande do Norte e de Alagoas, além das precipitações isoladas na faixa litorânea do Ceará e chuva fraca a moderada no litoral do Maranhão. No interior nordestino, o tempo segue seco com predomínio de sol, baixa umidade relativa do ar e temperaturas elevadas. No sul do Piauí, a umidade pode variar entre 12% e 20%. E por último, a região norte. As instabilidades se intensificam em grande parte do Amazonas, Roraima, Rondônia e no sudoeste e oeste do Pará, onde há previsão de pancadas de chuva moderadas a fortes. O norte amazonense permanece em alerta para temporais. No Acre e em pontos isolados do centro e oeste do Pará, há possibilidade de chuva fraca. Nas demais áreas da região, o tempo permanece mais firme, com predomínio de sol, apesar da chuva em parte da região norte, o calor e a sensação de abafamento continuam predominando. No Tocantins, a umidade relativa do ar pode variar entre 20% e 30%. Agora que você já sabe como estará o tempo hoje na sua região, você vai agora poder entrar no túnel do tempo e recordar momentos incríveis aqui do nosso Madrugada Nacional. Estamos na semana de comemoração dos 90 anos da Rádio Nacional, que será comemorado nesse sábado, agora, dia 12 de setembro. Inclusive, o nosso Madrugada Nacional será transmitido de sexta para sábado, de forma, vamos dizer, não usual, né? Que a gente nunca transmite nesse dia, mas especificamente nessa sexta, por conta do aniversário, a gente vai ter um programa no sábado, né? E aí, durante toda essa semana, todos os programas estão abordando esses momentos marcantes da história, de tudo que fez parte dessa história de 90 anos da Rádio Nacional, né? E hoje temos mais uma locução do nosso querido João Marquibral, uma recordação para você curtir e relembrar. Vamos ouvir.
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2: Hoje tem Madrugada Nacional com João Marquibral. 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O Dia do Estatuto da Terra e o Dia do Teólogo. 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

dia, minha querida Brasília. Bom dia, meu querido Brasil. Que maravilha, que alegria. Estamos vivendo mais um novo dia. E hoje, é dia 30, mês novembro, ano 2016. Parabéns a você, querido ouvinte, por estar vivendo mais um novo dia e obrigado pela sua

0: sintonia. Portanto, ei você, aproveita, sorria e viva com alegria. Procure hoje guardar em sua mente e também no seu coração tudo o que é de bom neste mundo, porque hoje é mais uma dádiva e será de acordo com o que você pensar e praticar. Assim sendo, meu Brasil, pela minha, pela sua e pela nossa querida Rádio Nacional de Brasília, vamos hoje sorrir, cantar e amar. Tudo isso é alto astral aqui na Madrugada Nacional. É Madrugada Nacional, simplesmente um pouquinho diferente. É muito alto astral. Música da melhor qualidade, informações, notícias e, por que não, a sua indispensável participação por carta, telefone ou e-mail, onde você poderá mandar o seu alô, o seu recado com muito amor, que é via satélite para todo o Brasil e via internet para o mundo.
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0: Olha, Brasil, hoje dia 30 de novembro, né? Então hoje comemora-se o dia do Estatuto da Terra. Sabia disso, meu? É, pois então. Estatuto da Terra é a forma como legalmente se encontra disciplinado uso, ocupação, relações fundiárias no Brasil. Conforme o Estatuto da Terra, criado no ano de 1964, o Estado tem a obrigação de garantir o direito ao acesso à terra para quem nela vive e trabalha. As metas estabelecidas pelo Estatuto da Terra eram basicamente duas: a execução de uma reforma agrária e o desenvolvimento da agricultura. Três décadas depois, podemos constatar que a primeira meta ficou apenas no papel, enquanto que a segunda recebeu grande atenção do governo, principalmente no que diz respeito ao desenvolvimento capitalista ou empresarial da agricultura. Tá aí, dia do Estatuto da Terra, sabe? É, a terra tem estatuto também, né? E, finalizando, hoje dia 30 também comemora-se o dia do teólogo. É, teólogo, olha aí. Profissional de teologia pode prestar serviço de consultoria a escritores, por exemplo, que estejam usando a religião para contar alguma história ou fornece orientação a grupos religiosos em geral, principalmente organizações não governamentais. Também é possível encontrar teólogos dando aulas em cursos universitários da área de ciências sociais, como Letras, Antropologia, Sociologia. Aliás, é cada vez maior nos meios acadêmicos a intertextualidade entre as disciplinas. Em relação à teologia, isso é sentido de forma evidente. Basicamente, o teólogo formado estuda e analisa as diversas religiões do mundo e sua influência sobre o homem do ponto de vista antropológico e sociológico. Ah, tá aí, dia do teólogo, né? Ah. Bom dia, Brasil! Bom dia, planeta Terra.
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5: É isso aí, né? A gente mata um pouquinho da saudade do nosso amigo querido, grande apresentador do Madrugada Nacional, João McBrown. Um abraço pra você, meu querido. 12:30 e vamos agora ficar bem informados. Redução de impostos e auxílio buscam manter preço dos combustíveis. É aí uma luta, né, pra conseguir manter os preços dos combustíveis com toda essa questão internacional influenciando no preço. O repórter Gésio Passos tem as informações. Fique ligadinho aí.
6: Duas novas subvenções buscam reduzir o impacto da alta internacional do petróleo sobre os preços dos combustíveis no Brasil. As medidas assinadas nesta quarta-feira buscam conter a alta do preço dos combustíveis. O primeiro

0: Decreto do governo reduz em 63 centavos as alíquotas do PIS/PASEP e do COFINS sobre o litro da gasolina e diminui a tributação total para 16 centavos por litro. Já para o etanol, as taxações foram zeradas, o que representa uma redução tributária de 19 centavos por litro. A redução dos tributos substitui e amplia os efeitos do subsídio de 44 centavos por litro da gasolina, estabelecida em medida provisória de maio, que tem sua vigência encerrada nesta quarta-feira. Uma nova medida provisória também foi assinada para permitir um novo auxílio econômico temporário para produtores e importadores de óleo diesel. Com isso, está prevista uma isenção de R$ 1 por litro. Esse valor poderá ser alterado, interrompido ou prorrogado pelo Ministério da Fazenda de acordo com as condições do mercado. O presidente Lula afirmou que a medida busca enfrentar a alta dos preços nos postos de gasolina.
1: A medida provisória é para garantir que a gente consiga um subsídio para a Petrobras e para o óleo diesel, para não permitir que o preço da guerra do Irã venha para o bolso do brasileiro e para o prato de comida. E o decreto da gasolina também. Ou seja, a gente vai aumentar um pouco o subsídio com o imposto cobrado mesmo da Petrobras para evitar que o preço da guerra, tanto da gasolina quanto do óleo diesel, chegue no bolso do povo brasileiro.
0: A Agência Nacional do Petróleo, a ANP, fará a habilitação das empresas participantes, o acompanhamento dos preços e pagamento da subvenção. As empresas que aderirem ao programa deverão repassar o benefício ao preço de venda e registrar o desconto na nota fiscal ao consumidor. Com a continuidade do conflito no Oriente Médio, iniciada após os ataques dos Estados Unidos e Israel contra o Irã, o mercado internacional segue com incertezas. O preço do petróleo voltou à faixa de 100 dólares por barril, valor bem superior ao registrado antes do agravamento do conflito. O aumento dos custos internacionais de refino agrava os efeitos no Brasil, principalmente para o preço do diesel, já que mais de 25% desse combustível consumido no país é importado. Da Rádio Nacional em Brasília, Gésio Passos.
2: Meia-noite, 33 minutos. E não se esqueça, daqui a pouco tem a participação do ouvinte. Aquele momento em que você pode ser aqui um rei do rádio, né, pessoal? Você vai poder mandar o seu recadinho, vai poder entrar com sua voz aqui na Rádio Nacional, mandando um abraço pro amigo, mandando o seu alô, um parabéns para quem você ama. Tudo isso daqui a pouco. Então, vamos repetir aqui os nossos telefones. Você vai ligar para o número de WhatsApp, que tem o código 61, em seguida 99674-1536. Você manda sua mensagem em áudio ou somente em texto para o número 619-9674-1536.
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2: E no nosso quadro História da Música de hoje, tem uma história muito curiosa que eu descobri e que eu fiquei bastante impressionada. Inclusive, hoje é o aniversário do Márcio Greik, né? Hoje foi ontem, 79 anos. Então aí, e é uma forma também de homenageá-lo, porque a música que nós vamos falar hoje é Aparências. Esse sucesso na voz do Márcio Greik é uma canção dos compositores José de Ribamar Cury Elui e Ed Wilson. O Cury, né, muito conhecido, compositor maranhense, se inspirou nas canções de Roberto Carlos e na própria vida do Roberto Carlos para fazer essa música. Ele, na época, assim, na década de 60, estava morando no Rio de Janeiro e começou a trabalhar ali, andar ali pela, né, Zona Sul, conhecer todo mundo, começou a trabalhar como produtor e acabou um dia indo parar no apartamento do Roberto Carlos. E aí, Cury foi levado por Roberto para um passeio de carro pelas ruas da cidade. Roberto estava acompanhado da sua esposa Nice, que também participava do passeio. Do que viu e ouviu naquela viagem, Cury, um pouco comedido, não falou muito. Mas havia um comentário no meio artístico de que, àquela altura, não ia muito bem o casamento de Roberto Carlos e Nice. E provável que Cury tenha visto muito além, a ponto de inspirar-se nesses versos que marcariam por décadas o cancioneiro romântico. O casamento em frangalhos de Roberto Carlos durou até 1979. E foi em 1979, com a separação já oficializada, que Cury enviou Aparências para Roberto Carlos gravar. A fita seguiu do Rio com um bilhete emocionado de Otton Russo, então diretor de relações públicas da poderosa CBS, recomendando a gravação a Roberto. O rei não deu respostas e nunca gravou a música. Cury pensava que ele tinha ficado um pouco assim, meio que emocionado por conta do final forte da letra, que tinha uma letra original diferente daquela que a gente conhece. Na letra original estava escrito assim: aparências nada mais sustentaram nossas vidas, que de tão mal vividas já não têm uma esperança de poder viver, e sempre alimentadas por mentiras, verdade apenas uma se aprendeu, é que não há nenhuma chance de juntar você, o amor e eu. Roberto talvez não tenha aceitado gravar, né? Porque essa letra era meio pesada, meio triste. Por 2 anos, Cury ainda tentou outros cantores para a canção tributo à crise amorosa de Roberto Carlos, como Rony Von e Maria Bethânia. Somente em 1981, Márcio Greyck gravaria Aparências. E quem era que estava produzindo o disco do Márcio Greyck? O maestro Eduardo Lages, o mesmo maestro do Roberto Carlos. E Márcio Greyck também achou o refrão, essa parte da música, muito pesada. E pediu que suavizasse um pouco a história. O pedido foi atendido e o refrão foi modificado com o auxílio de Ed Wilson, bastante conhecido na época da Jovem Guarda, né? Então, foi aí que o Ed Wilson entrou como compositor da canção. Ele mudou somente esse trecho. Ele é o segundo compositor da música, mas ele mudou somente esse trecho, que ficou diferente, né? Ficou como a gente conhece, gravado pelo Márcio Greyck. Aparências depois foi gravada em espanhol, tocada em países como Espanha e Portugal. Abriu caminhos para uma breve carreira internacional de Márcio Greyck. As regravações vieram depois nas vozes de Fafá de Belém, Trio Iraquitã, Adilson Ramos, Wilson Soraya, Belchior em formato de reggae, Altemar Dutra, Verônica Castro, atriz mexicana, o grupo maranhense Vamos de Samba e pela orquestra de Ray Cunif nos Estados Unidos. Então, a música rodou pra caramba, né? E uma coisa que eu não sabia, né? Exatamente isso, que o Cury, o autor, se inspirou na crise amorosa do casamento de Roberto Carlos e Nice. Já estava ali capengando. Ele notou isso e resolveu fazer uma música inspirada nessa situação toda que ele viu. Dizem aí, por aí, as fofocas que depois o Roberto Carlos quis gravar a música, mas acabou nunca gravando mesmo. Perguntou por quê, que ele nunca tinha gravado. Depois o produtor contou para ele toda a história que ele não quis gravar, né? E ele já imaginava o porquê, né? Então, quem se deu bem? Márcio Greyck, que teve aí nas mãos o maior sucesso da carreira dele, né? Então vamos ouvir agora com Márcio Greyck, Aparências.

Em seguida, você vai ouvir a Summer Holiday com Terry Winter e Patrick Meu Amor com Marcos Baby Durães e Maria Isabel de Lisandra. 8h45, voltamos já.

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1: São Paulo, 13 graus, tempo nublado. Região Sul, litoral, chuva, 7 graus em média. Rio de Janeiro, chuvas intermitentes, 21 graus. Buenos Aires,
2: Patrick,
1: 3
2: amor.
1: Graus, céu nublado.
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0: Minas, 8 graus, céu nublado. Foz do Iguaçu, tempo chuvoso, 7 graus. Toda a Europa está sofrendo hoje a temperatura mais fria dos últimos 7 anos.
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2: Meia-noite, 52 minutos. E chegou a hora, né, pessoal? Chegou a hora da participação do ouvinte. Então, vamos começar, né, com... eu quero falar também que esse telefone que a gente dá aqui, né, pessoal? É um telefone de WhatsApp. Então, ele não pode receber ligações, somente mensagens de áudio e de texto, tá certo? Então, assim, já algumas pessoas já tentaram fazer ligação aqui para esse número, mas ele não aceita ligações porque ele é um número somente de WhatsApp, tá certo, pessoal? É o 619-9674-1536. Os nossos telefones que eram de ligação ao vivo eram telefones de número fixo. Esses telefones estão, no momento, não estão funcionando por conta do período eleitoral em que a gente está sem fazer as ligações pelo telefone fixo, né? Quando passar o período eleitoral, a gente pode voltar, né? Eu sei que tem muita gente aí que está ansioso, mas tem um pouquinho mais de paciência, que daqui a pouco a gente volta com as ligações no telefone fixo, tá certo? Então vamos aqui para o nosso primeiro ouvinte de hoje, que é a minha querida Alderina, lá de Teresina, Piauí.
3: Olá, Luziânia, tô passando para desejar uma ótima quinta-feira para todos, com muita paz, saúde, muitas bênçãos. Também aos aniversariantes do dia 10 de setembro, a gente não sabe, mas Papai do Céu sabe de cada um. Parabenizar a todos que fizerem aniversário nessa data, desejar ao meu bom dia para todos e os nossos amigos e amigas, a Sandrinha, a Dilson no Rio também, a Juarez, para Maria Helena, Braga Júnior, ao Cafifa, lá em Santa Maria, Rio Grande do Sul, a Marli, e aí para as duas Teodoras, Manuel Messias também, ao Antônio e a esposa Cleonice, ao João Bezerra e a esposa Luzimar, Maria de Jesus, Milena, ao Edgar, também para o Rubens, que agora é, só ouve, não, acho que nem ouve direito, sim, né? Algum dia que ele está ouvindo, não está mais trabalhando à noite, né? E ontem é porque parece que ele estava com um tio, com alguma pessoa que estava ouvindo. Eu me ouvi ontem a participação dele. Também ao Marcos, na plantação de alho. Saudade aí dessa turma, Manuel Messias e o Marcos também, que a gente não ouviu mais. Mas estamos para ouvir, né? Também ao Francisco, de Céu Azul, a Carminha. E aqui para Lúcia Alves, Helena Gomes, Zé Roberto, Sidney, também a Luísa Maria, José.

0: Maria, Edileuza Mourão. E a música que eu queria ouvir hoje é Fernando Mendes, com recordação, oferecer para todos esses nossos amigos e amigas também, os meninos das padarias também, que estão acordados na madrugada, e para toda a sua equipe também, ao Francisco Estrela também, para a Estante Pará, e para toda essa turma que estão ligados. E a todos um bom dia e uma quinta-feira abençoada.
1: Para você também, viu, Aderina? Muito obrigada pela sua participação. Ela que pediu recordações com Fernando Mendes, né? Então agora, depois da Aderina, temos a próxima, que é a Sandrinha, lá de Nova Iguaçu, Rio de Janeiro.
2: Boa noite, Luciana. Tudo bem, querida? Passando para desejar uma noite abençoada, maravilhosa para você, para sua equipe.
1: Tudo bem, para você também.
2: E para todos, meus amigos, para todos que estão sintonizados, tá bom, querida? Olha, a música que eu quero ouvir hoje é da Lília, Sou Rebelde. Se não tiver, aí você bota Bruno Marrone, a praça, tá? A praça, aquele, tá? Aí eu vou mandar um alô para Alderina, Valdineia, Maria Helena, Josélia. Josélia, Luzimar, Mariana, Inês, Francisco Estrela, Manuel Messias, Cafifa, Juarez, Luiz Fernando, Braga Júnior, Edgar, Comeu, Morreu, Marco, Aldeirinho, Teodora, Josélia, Milena, de Brasília, Zé Roberto, João Bezerra, Irmão Gilvão, Antônio Ribeiro e José Carlos de Minas, tá?
1: Isso.
2: Beijo, tchau, tchau, querida. Fica com Deus. Aqui é a Sandrinha de Nova Iguaçu, Rio de Janeiro. Tchau, tchau.
1: Sandrinha,
2: amanhã,
1: ficou.
2: Tá?
1: Amanhã eu sou volto. Rebelde mesmo com a Lilian, tá bom? Está aqui já na agulha. E por falar em Inês Cabral, né? Estamos aqui com um áudio dela que ela mandou. Vamos ouvir.
3: Ei, minha querida jornalista, tudo bem? Não vejo a hora passar essa fase, né? Pra gente voltar ao ar. Ei, minha querida Luciana Xavier, por gentileza, queria parabenizar o cronista esportivo Wilson Fernandes, mora no Garrote, em Calcaia, por gentileza. Meu abraço e meu carinho de sempre. Minha querida amiga Lourdes Martins também, no bairro de Fátima. Um abraço aí para a nossa turma, né, Luciano Xavier? As duas Teodorinhas, seu Antônio Nunes, a Cris Juarez lá em Belo Horizonte, nosso carinho, nosso querido João Maquibral, Maurício Abelo, Fátima, Celso, Otávio, e a Geo, o Borotzinho também, Inês Cabral, Vinegra, com orgulho, amor e sempre, boa noite.
1: Boa noite, minha querida. Tudo de bom pra você. A mulher que sabe de todos os aniversários. Não tem pra ninguém, só ela mesmo. Então agora, depois dela, vamos ouvir Francisco Mendes, Teresina Piauí também. Vamos lá.
4: Bom dia, minha amiga Luziândia. Quem fala aqui é o Francisco Mendes. Teresina Piauí, e para mim Antônio Marcos, se pudesse falar com Deus, gostaria de oferecer para Teodora 1, Teodora 2, Manuel Messias, em pessoa, Aninha em Brasília, e a minha amiga Sonha, Conceição, Sonha não, a minha amiga Conceição, Milena, no Recanto da Emba, também em Brasília, Sonha, Valdinella, no Teclado, Marinalva, Cafifa, Rio de Janeiro, Beto Padeira, Guarlinda, Goiás, Rosa Caetano, Luziânia, Goiás, Luz de Costa, na cidade de Uruaçu, Goiás, meu amigo Edgar e sua namorada Mariana, Minas Gerais, e Francisco Estrela, Palestina, Pará, Luiz Fernando, Lagoinha, na Bahia, Dona Maria de Luz, Floriana, Piauí,

0: Era Carminha Ida da Paz, Boa Vista, Roraima. Vim aqui para Teresina, Zé Roberto, Aldelina, Luiz Maranhão, irmão Gilvão, e para todos os amigos e amigas que estão ligados na grande audiência da madrugada. Que legal, que legal. Ainda no comando, minha amiga Luziane. Um abraço, fica com Deus. Até amanhã.
1: Obrigada pela sua participação, meu querido Francisco Mendes. Então já temos aí os três primeiros pedidos de ouvintes e já vamos atender. Recordações com Fernando Mendes, pedido da Alderina. Sou Rebelde com Lilian, pedido da Sandrinha. E Se Eu Pudesse Conversar com Deus, Antônio Marcos, pedido do Francisco Mendes. Vamos ouvir, daqui a pouco a gente volta. 1 hora, 2 minutos.

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2: 1:13 já. E voltamos aqui com a participação do ouvinte. Temos aqui o nosso querido Osani Abensur, lá de Tabatinga, que está sempre curtindo aqui o Madrugada Nacional. Ele queria pedir uma música do Valdir Soriano, mas a gente não tinha. E aí ele trocou por uma música do José Roberto. E aí a gente colocou aqui Tem um Amor Melhor Que o Seu, com o José Roberto, para ele curtir. Tá bom, Zani? Então, um abraço aí para todo mundo aí de Tabatinga, Amazonas. Segundo ouvinte, vamos aqui. João Magnata, da Ilha de Marajó, São Sebastião da Boa Vista.
3: Bom dia, minha grande amiga comunicadora nota mil da madrugada, Luziânia Xavier, a rainha dos padeiros, a rainha do rádio. Aqui quem fala é João Magnata, São Sebastião da Boa Vista, Marajó, Pará. Já estamos no nosso trabalho, graças a Deus, mas tarde já vamos começar a cortar massa. E para fazer o pãozinho quentinho para a galera aí da manhã, né? Os fregueses aí, comprarem o pão quentinho aí na mesa. Queria que, se fosse possível, você mandar um abraço para nós aqui, o nosso grande amigo Padeiro Ferrinho aqui, Padeiro Tchotchoca, Padeiro João Magnata, Padeiro Dinho, nosso grande amigo Padeiro Puraqué, Márcio Clay, nosso grande amigo é o Lucas Frazão, Tonhão, o nosso grande amigo Toco, Padeiro Toco, Padeiro Chocolate, Padeiro Elvis, Padeiro Wesley.
2: Voltou o chocolate.
3: Toda essa galera esperta aí que estão trabalhando, com a mão na massa aí. E queria que você mandasse também um grande abraço para o nosso amigo Francisco aí também, que estão trabalhando aí, no seu trabalho também. E queria que você, agora, nosso grande amigo Padeiro Ferrinha, participação do nosso grande amigo Padeiro Ferrinha.
4: É isso aí, Magnata. Bom dia, Luziânia. Aqui quem fala é seu grande amigo de coração, Padeiro Ferrinha. Um abração a todos vocês aí no estúdio. Essa galera abençoada que vocês são, abençoada. São família da gente já, no caso aqui, no Marajó. Gostaria de pedir a música para vocês, se for preciso, que eu não sei o nome da música, mas é assim, Há um Brilho de Facas, do Zé Ramalho. É isso aí, viu? Essa música aí, eu acho que é um vídeo de faca, uma coisa assim. E gostaria de mandar um abração aí para os nossos outros amigos, como o Edgar, como eu morreu, o Rubens, Marco Duário, Tripinha, Nathanael do Crato Ceará, os Três Antônio, o Francisco Estrela, Milena de Brasília, as duas Teodora, toda essa galera aí, a Sandrinha, a Mariana, esposa da nossa amiga Edgar, como eu morreu.

0: ido, com certeza. Vocês estavam sentindo falta da musiquinha do chocolate? Voltou, o Boró voltou para botar a musiquinha. Tá certo, pessoal? Então vamos aqui para o próximo ouvinte que vai deixar o recadinho dele. É o nosso querido Puraqué, também de São Sebastião da Boa Vista, Marajó.
1: Bom dia, bom dia, bom dia, Luziane Xavier. Seu amigo Puraqué aqui da Espadaria. Luziane, dá um abraço para os nossos colegas de profissão aí. Nós temos aqui, né? Lucas Frazão, Marcos Tonhão, Nicolau, aqui na nossa padaria. Nossos amigos da Ferrinha, o Tchatchoca, nosso amigo João Magnata, Dinho, Chocolate Elbe, Toco. E os nossos amigão aí que nos ouve também aí, esse Brasil afora, meu amigo Edgar, o Cafifa, o Del Caminhoneiro, Tripinha, meu amigo Francisco do Céu Azul, Francisco da Cinco Estrela, que Deus abençoe. Nosso amigo Rubens Natanael do Craque Ceará, que Deus abençoe, nosso amigo. E nossos amigos aí, Luzinho, agora eu não esqueci, assim, é o nome lá, é uma do nome, agora eu não esqueço, que é nosso amigo Ageu e Otávio, né? Que Deus abençoe a equipe abençoada aí, que Deus abençoe aí. E nós estávamos vendo a vinheta aí do nosso amigo aí, João Marques Brau, que Deus abençoe, um abraço, te ajudando no programa, um abraço todo especial para o nosso amigo João Marques Brau. Que Deus abençoe toda a sua família, nossa amiga Milena de Brasília. E todos os nossos colegas que nós ouvindo essa manhã aí, madrugada nacional. Que Deus abençoe. Mande uma música aí para os nossos amigos aqui, paraense aí, da nossa amiga Onete aí. Aí, aquelas músicas lá que fala aí no meio do pitiu aí para a garotada aqui paraense que tá ligada aí na Rádio Nacional de Brasília nessa madrugada abençoada. Que Deus abençoe, Luziane, é nóis, tchau.
0: É nóis, Puraqué. Puraqué, infelizmente a gente não tem no meio do pitiu, vou até anotar para mandar incluir, mas a gente vai colocar outra música da Dona Onete, tá bom? Carimbó Chamegado, para animar o pessoal aí na madrugada. Ninguém vai dormir não, todo mundo tem que ficar ligadinho aqui. Agora a gente tem o Francisco do Céu Azul, que também vai mandar o recadinho dele.
2: Bom dia, Luziane Xavier, bom dia. É o Francisco, bom dia aí para vocês aí. Bom dia para quem tá no estúdio aí agora. Otávio Fernandes, teu Flamengo tá que tá, viu? Tá que tá danado de bom. Ganhando como sempre, viu? Parabéns. Que o meu não vale nada, meu time Botafogo não vale nada. Não vale nada, Otávio. Pois é, um alô aí pro Puraqué, lá na região do Pará, os grandes padeiros brasileiros. O Puraqué, o Lucas Frazão, todo dia sai na moto, ô Luziane, todo dia ele sai na moto, fazendo entrega de pão, de sonhos. Né, Lucas?
0: Ou se eu pudesse eu receber um sonho desse.
2: O Anjo Gabriel, o Antônio do Peçu. Pio Antônio, um alusão aí pra você aí, e a Cleonice. A Alderina, que sempre manda alô pra mim. A Alderina não cansa de mandar alô pro Francisco do Céu Azul, viu, Alderina? Muito obrigado de coração, viu, Alderina? Obrigadão, obrigado! O Zé Roberto também, que todo dia manda alô. Quando ele participa, ele manda alô pra mim. E ele ontem falou para mim que tá na escuta do teu programa, o Zé Roberto. Todo dia ele tá com o rádio dele ligado. Todo dia, cara, o Zé Roberto. E o Cid de Teresina também, lá na casa dele, ouvindo o rádio. O rádio dele tá sempre ligado na Nacional, no programa Madrugada Nacional. E eu quero pedir a música da banda Mastruz com Leite, A Saga do Vaqueiro. Ofereço para todos que estão na escuta do Madrugada Nacional. Eu ofereço para a Luziane Xavier, para o Otávio Fernandes.
0: Ô, Francisco! Francisco, uma pena que o Otávio não está aqui para ouvir, mas eu ouvirei Saga de um Vaqueiro, que tem 7 minutos, né? Quase 8, exatamente. Então vai dar tempo a gente fazer

0: um lanche com muita calma.
1: Comer, comer, comer, comer, é o melhor para poder
0: vencer. É isso aí. Chegou a hora do nosso lanche. Muito bem, batam palmas para o lanche que ele chegou. O lanche, nosso lanche continua na Alemanha, hoje na região de Hessen. E o lanche hoje é o Frankfurter Hübchen, que é uma costelinha de porco curada e levemente cozida, servida quente, acompanhada de chucrute. Chucrute é um tipo de um repolho. Costelinha de porco. É, mas o bichinho já tá morto, já. Já abatemos ele, já tá bem torradinho ali pra gente comer. E o chucrute é aquele tipo um repolho que eles fazem assim, deixa bem curado, passa um tempo ali curtindo no vinagre, ele fica assim um sabor agridoce, né? E aí come também com purê de batata, né? Então já tá esperando ali o nosso pratinho de costelinha de porco com chucrute e purê de batata. Ai, já tô com água na boca pra comer isso aí, rapaz. E a sobremesa é o Schubrezel, que é um tipo de um pão doce, né? É o tipo aqueles pretzels.
2: Doce como mel.
0: Doce como mel, exatamente. Com açúcar por cima ainda mais, aí fica mais doce ainda. E a gente, enquanto a gente come essas delícias aí, você também vai fazer o seu lanche na sua casa, porque temos 4 músicas e uma delas tem quase 8 minutos. Então vamos ouvir José Roberto, Tem um Amor Melhor Que o Seu, pedido do Ozani Abessur, Entre a Serpente e a Estrela com Zé Ramalho, pedido do Ferrinha, Carimbó Chamegado com Dona Onete, pedido do Puraqué, e Saga de um Vaqueiro com Mastruz com Leite, pedido do Francisco do Céu Azul. Voltamos depois dessas 4 músicas. 1 hora, 24 minutos.

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0: 1h43.
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Estudiantes e Corinthians ficaram no empate em 1-1 no primeiro jogo da fase de quartas de final da Conmebol Libertadores na noite dessa quarta-feira em La Plata, na Argentina. A equipe da casa, logo no início da partida com Alexis Castro, aproveitou um vacilo da marcação corintiana. E no segundo tempo, Rodrigo Garro acertou um passe preciso e deixou Caio César livre para bater na saída do goleiro e dar números finais ao confronto. O Palmeiras venceu a LDU do Equador por 1-0 nesta quarta-feira no Nubank Park e saiu na frente nas quartas de final da Conmebol Libertadores. Com gol de Giai, o time comandado por Abel Ferreira agora joga pelo empate no confronto decisivo semana que vem, mas terá que encarar a altitude de Quito, que fica a 2.850 metros acima do nível do mar. O Santos aproveitou o fato de jogar na Vila Belmiro e abriu vantagem sobre o Atlético Mineiro no duelo pelas quartas de final da Copa Sul-Americana. Na noite dessa quarta-feira, a equipe fez 2-0 sobre o adversário mineiro e deu um passo importante para avançar à semifinal. William Arão, no primeiro tempo, e Christian Oliva, na etapa final, anotaram os gols santistas. O Atlético Goianiense se superou e venceu o Ceará por 2-1 nesta quarta-feira no Antônio Ascioli pela 27ª rodada da Série B. O Dragão abriu 2-0 no primeiro tempo, mas viu o Vozão diminuir antes do intervalo e ainda teve Netinho expulso logo no começo da etapa final. Mesmo com um jogador a menos, a equipe goiana resistiu à pressão até o apito final. Os gols rubro-negros foram marcados por Guilherme Marques e Geovane Soares. Melk descontou para o Vozão. Em confronto pelo G6, o Operário do Paraná venceu o CRB por 3-0 nesta quarta-feira no Germano Krüger pela 27ª rodada da Série B do Brasileiro. O time alagoano teve Lucas Lovato expulso logo aos 9 minutos, recebendo um vermelho direto por falta em Ángel Torres, que ia sozinho em direção ao gol. Em vantagem numérica, o Operário do Paraná saiu na frente com Moraes aos 39 minutos e depois ampliou com Vinícius Diniz no último lance do primeiro tempo. Na segunda etapa, Caio Dantas fez o terceiro gol e fechou o placar. E por último, o América Mineiro deu mais um passo para sair da situação difícil que vive na Série B do Brasileirão. Em um grande jogo, principalmente no primeiro tempo, o Coelho venceu o Náutico por 2-1 na noite dessa quarta-feira no Estádio Independência, em Belo Horizonte, pela 27ª rodada também da competição da Série B. William Bigode e Ostega marcaram para o time mineiro. Júnior Todinho descontou para o Timbu, que teve quebrada a sequência de 8 jogos sem derrotas. 1h47 e essas foram as notícias do futebol pentacampeão mundial Brasil. 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

0: E agora voltamos para a participação do ouvinte, né, pessoal? Chegou de novo a hora de você mandar o seu recadinho. E vamos começar com o meu amigo Edgar Comeu Morreu.
1: Bom dia, minha amiga Luluzinha! Tudo bom, bom, bom mesmo? Mano, que benção! Tia Antônio Carlos Jocafe, é isso? É... Como é que é? Você abusou? Tem essa música aí?
0: Tem sim.
1: Antônio Carlos Jocafe, você, Jocafe, você abusou? Tem?
0: Tem?
1: É mesmo? Ah, tá. Se não tiver, Asa Delta, César e Paulinho. Vai pra paixão da minha vida, namorada que eu amo, é mulher que eu amo, é Mariana, Mariana. Um abraço pra todos os aniversariantes na data de hoje, muitos anos de vida, muitas bênçãos e muitas felicidades. Eu não tenho não, mas nosso Criador sabe de todo mundo, é verdade, verdade. Aí vou começar lá pra Santa Maria, lá os Tarecos Lanches lá, o Gilberto Lovê lá, o Cafife, a Divina Raquelzinha, o Adilson, a Demar Savoy, o Juarez, São Paulo, Juarez do Rio de Janeiro, Dadal, ele em França. Del Caminhoneiro, Tripinho, Vagalão, Quebra-Gá e Fernandão, tá tudo aqui, ó. O Ené e Dona Marinha, Nós é Caminha, Manelzinho, Manel Messias, Manel Messias, saudade, vou ouvir o Manel Messias, viu? Zé Carlos, Zé do Ouro, Zé Roberto, o Simval, o Vital, e o Natanael lá, o tá tudo sumido, é tudo sumido, Natanael também tá sumido, né? Beto Pradeiro lá, o Jacó. João Bezerra é a patroa, o Vital é a patroa, o Gil Edano Sueli, João Conjo, João Camarão, João da Cruz, o Alemão Repolho, quem o Wilton Borges, o Jean da Bruxela, a Diana Bruxela e Eduardo da Austrália, a Aninha Negra, Milena Conceição, a Diná, a Josélia, tá tudo aqui, ó. O Wilson 99.3, Nair Dona Vega, Gambiar Dona Vega, Dona Beatriz, José Alves Chupiguaia, Lourdes Costa, Claudinha, Botafoguense, o Marquinhos, Botafoguense, José Arlindo, José Alves, ó. Quem tá aqui, gente, quem é esse aqui? Ah, é o Francisco Tré, Francisco Mendes, Francisco Céu Azul, ô, cambada de gente boa, tá todo mundo aqui, ó. A Alderina, a Sandrinha, Antonildo, Valdineia, Valéria, Osivaldo, o Pereira, o Francisco, Antônio Ribeiro, Antônio Pessoa, o Pedro, quem lá, o Luiz Cláudio, Luiz Carlos, Luiz Fernando, o Gabriel Neto, lá do Paraná, o outro Gabriel também, Carlos Moreno. Achei! John Magnata, Lucas Furazão, Pura Que é Chiclete, Chocolate, Totô, Tchô, é o Pura Que, já falei, né? O Ferrinho Se Ferrou, o Rubio, obrigado pela música, hein? Hoje eu queria Bica Malhava, mas não sei falar, Bica Malhava, agora vai outra, Laércio para de Minas, a Socorro, o Max, cadê o Max? Manda a Ágia, não tem não, né? Mais tarde, as duas estão adorando, Ana Lissana, 57, mais tarde eu vou voltar, aí eu vou, fui!
0: Mandar um abraço para outras pessoas que estão aqui, assistindo aqui o Madrugada Nacional, o Felito, lá da Bahia, o Raimundo Pinto, do Brejo do Maranhão, também. E vamos continuar aqui com os áudios. Vamos colocar aqui o áudio do Paulo Ferreira, de Serranos, em Minas Gerais.
2: Bom dia, Luziânia Xavier. Aqui é o Paulo, de Serranos. Toca uma música para nós aí, com Holy Grace, Amigo.
0: Isso. A música se chama Dois Amigos, e é interpretada por Julio Iglesias e Zezé de Camargo e Luciano. É isso? E vamos para... O Aldenor mandou aqui uma mensagem. Vamos ouvir.
3: Bom dia, minha querida Luzinha. Aqui fala Aldenor, aqui do Riacho Fundo, Brasília. Eu gostaria muito... Vocês vão achar até estranho. Muita gente não conhece esta banda, mas... Eu gostaria muito de ouvir o sucesso Vou Morar no Ar, com a banda Casa das Máquinas. É muito bonito esta canção. E eu quero oferecer a você, oferecer a todos os ouvintes da Rádio Nacional. E vamos que vamos, porque hoje é hoje, amanhã é amanhã. Um abraço.
0: Pois é, Adenor, a gente não tem essa música que você pediu, vou ficar te devendo, mas eu vou anotar pra gente conseguir te atender numa próxima vez, tá bom? Então agora vamos pra minha amiga Joana, lá de Minas Gerais.
4: Oi, Lu, bom dia, sou a minha amiga, Paulo da Venara, Minas Gerais, Joana. A música do Fábio Júnior, Esqueça, estiver na programação, fique no Deus com o trabalho. É isso para você e para todos que estiverem na escuta.

Oi? Ah, o áudio da Joana tá com problema. Ela pediu o início, a música, né? E depois ficou gravando o programa, né? Então, ela pediu Esqueça com o Fábio Júnior. A gente vai tocar com o Roberto Carlos. E aproveitando, e já vamos atender também o meu amigo Odílio Reis, lá de Livramento, Nossa Senhora da Bahia, que pediu qualquer música do Roberto Carlos, então a gente vai, aproveita e atende aos dois, né? Vamos colocar Esqueça com o Roberto Carlos. Tá ok, Joana? E é isso aí, já temos os três pedidos e vamos ouvir agora as três músicas. Você Abusou, com Antônio Carlos e Jocafe, pedido do Edgar, Como Eu Morreu. Dois Amigos, com Julio Iglesias e Zezé de Camargo e Luciano, pedido do Paulo Ferreira, lá de Serranos, Minas Gerais. E Esqueça, com Roberto Carlos, pedido da Joana e do Odílio Reis. Vamos ouvir, daqui a pouco a gente volta.

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0: 2:06 e vamos para a Semana do Pescado. Campanha quer ampliar consumo de peixes. A repórter Carolina Pessoa tem os detalhes.
1: Até o dia 15 de setembro acontece a Semana do Pescado 2026, que incentiva o consumo de peixes, crustáceos e moluscos em todo o Brasil. A iniciativa do Ministério da Pesca e Aquicultura também estimula o empreendedorismo pesqueiro. A campanha propõe que as pessoas criem o hábito de incluir o consumo dos pescados ao menos uma vez por semana nas refeições. A proposta está estruturada em 4 eixos: saúde, curiosidade, prazer e hábito. A ideia é abordar o pescado tanto pelo seu valor nutricional quanto pela variedade. Participam da semana diversas instituições, como a Conferência

0: Confederação Nacional da Indústria, a Confederação Nacional do Comércio, a Associação Brasileira de Supermercados e a Associação Brasileira de Bares e Restaurantes. O ministro da Pesca e Agricultura, Edipo Araújo, fala sobre a importância de aumentar o consumo de pescados no país.
1: Nós precisamos universalizar o consumo do pescado no Brasil. O setor produtivo está muito organizado. São pescadores, pescadoras, armadores, aquicultores, feiras e empresas que envolvem essa cadeia. O pescado brasileiro ele precisa estar no centro da mesa da população brasileira. Além disso, que a nossa população possa consumir o pescado, que é a proteína que menos impacta o meio ambiente.
0: A campanha reúne ações relacionadas à alimentação, diversificação de espécies e preparos, à gastronomia e à formação de hábitos de consumo. Entre elas, está a iniciativa Sexta é Dia de Peixe, que pretende associar o consumo de pescado a este dia específico da semana como forma de estimular sua inclusão regular na alimentação. Outra frente envolve a distribuição de fichas informativas em peixarias e mercados, com dados para auxiliar a escolha do produto e ampliar o conhecimento do consumidor sobre os diferentes tipos de pescado. Além disso, está prevista a elaboração de um guia alimentar, com participação de pesquisadores e parceria com a área da saúde. A programação prevê ainda apoio a eventos gastronômicos relacionados à cultura local para aproximar o consumo de pescado das tradições culinárias de diferentes regiões. Entre os exemplos indicados estão o tambaqui, relacionado à culinária da região norte, a tainha, em Santa Catarina, e a anchova, no Rio Grande do Sul. Da Rádio Nacional no Rio de Janeiro, Carolina Pessoa.

0: 2:09, voltamos aqui com a participação do ouvinte. Deixa eu ver quem é que vai ser agora. Adilson Barbosa, de Caiapônia, Goiás. Vamos ouvir.
1: Boa noite, Luziane. Tudo bem por aí? Por aqui tudo tranquilo, graças a Deus. A semana atrasada eu fui para São Paulo, fiquei lá 8 dias, voltei terça, fui para a fazenda, cheguei hoje, estou na cidade, gostaria de ouvir uma música do... Deixa eu ver, João Paulo e Daniel, pode ser qualquer uma deles. Quero mandar para o pessoal que está ouvindo a Rádio Nacional, o João Bezerra, a Musa do Sapa Grande, a Mercedes, a Inês Cabral, as duas Teodoram em dois, vai pro Manel Messias, Antônio Nunes e a Cleonice do Pessu, vai também pro o Mendes lá do Parnaíba no Piauí, Francisco Mendes, também de Teresina, Piauí, José Roberto, o Del Caminhoneiro, o Comeu Morreu e a Mariana, lá de Uberlândia. Vai também para todos que estão ouvindo a rádio lá na Bahia, de norte a sul, leste a oeste. E pro Ageu, o Carlinho e toda a equipe da Rádio Nacional. E pro Francisco Estrela lá no Pará, em Palestina. Quero mandar o meu abraço fraternal a vocês aí e toda a equipe da Rádio Nacional e todos os ouvintes.

0: Pronto, agora vamos para o próximo, que é o Cosme Aragão.
1: Bom dia, Luziânia. É Cosme de Santa Inês, Bahia. E aí, Luziânia, como é que tá? Tudo bem?
0: Tudo bem.
1: Aqui tá tudo bem, graças a Deus. Ô, Luziânia, se der, roda pra mim aí a música Sol de Primavera com Beto Guedes. Ofereço pra você, pra sua equipe aí, todos os ouvintes nacional, Luziânia. Obrigado, fique com Deus e um bom dia pra vocês aí. Valeu, Luziânia.
0: Valeu.

0: Yasmin Aragão, de Santo Inês, Bahia, né? Então aí temos o próximo ouvinte. Eu vou botar aqui um recadinho do Antônio Nunes. Cadê? Tá aqui ele.
1: Bom dia, Luziane Xavier. Bom dia, Otávio. Bom dia, Geu. Bom dia, Boró. Bom dia a todos vocês aí que fazem a equipe aí, Madrugada Nacional. Ô, Luziane, eu fiquei tão feliz quando escutei você falando de João Marquibral. Disse que ele tá melhor, né? Você conversou com ele. Coisa boa, viu? Fiquei feliz, tá? Tá abração certo. Aí a vocês aí, abraço aí pro Edgar, né, pro Rubens, pro Ayrton, pro Uruaçu, Fabrício, as Teodoras, né, abraço aí pra Ellen Couta, Jana Moura, Mercedes, a Zezé, tá, e todos que tiverem na sintonia aí, né, todo mundo aí, sinta-se abraçado, o Gabriel lá do Paraná, né, de Cianorte, do Paraná. Os meninos lá da padaria, né? Lucas Frazão, João Magnata, Tchotchoca, né? Todos eles lá, tá? Abraço aí a todos, tá? Ô, Luziane, abraço aí pro Francisco Céu Azul, né? A Milena com a mamãe dela, tá? Tudo de bom pra vocês.
0: Obrigada, Tony Nunes. Abraço pra Cleonice também, viu? Abraço pra todo mundo aí. Também para Zezé, para Ellen Couto, para todo esse pessoal aí carinhoso que acompanha o Madrugada Nacional. É, vamos agora para o Gilson, que mandou aqui. Luziane, bom dia, que Deus abençoe você e todos os seus ouvintes, o Edgar. Jesus derrame muitas bênçãos na sua vida sentimental. Olha aí, rapaz, estou precisando mesmo. É, quero ouvir com André Andrade, Estrela do Oriente. Só que a gente pesquisou aqui, o nome dessa música é Estrela de Ouro, com André e Andrade, tá bom? É, aqui é a Sueli e o Gil de Ituiutaba, Minas Gerais. Vai uma bênção para o João Marquibral, com certeza. Então, é a música Estrela de Ouro, do André Andrade, tá bom? É, Sueli e Gil de Ituiutaba. Então vamos agora ouvir, que já temos as três músicas. O Adilson de Caiapônia pediu qualquer música do João Paulo Daniel. Escolhi aqui Aos Trancos e Barrancos. A segunda música, Sol de Primavera, com Beto Guedes. É uma música muito linda, porque fala quando entrar setembro. E a gente está em setembro, né? Então ela é muita gente usa ela quando chega nessa época. Pedido do Cosme Aragão. E a terceira música, Estrela de Ouro, com André Andrade, pedido da Sueli e do Gilson. Vamos ouvir.

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1: E continuamos aqui atendendo os ouvintes. Tem o Paulo de Santa Maria, através dele eu vou mandar um alô e um abraço para todo mundo aí. Gilberto Avelo, que tá um pouquinho sumido, o pessoal do Tareco Lanches, né, a minha amiga Marli, todo mundo aí de Santa Maria que ama esse programa Madrugada Nacional, que estão sempre ligadinhos aqui. O Paulo gosta muito de pedir umas músicas italianas, umas músicas internacionais. Hoje a gente não tinha, aí ele foi se ater mesmo, foi com Bruno e Marrone e pediu Vida Vazia. Então a gente vai atender e vamos agora para o próximo ouvinte. O Elson Amaral, aqui do DF, vamos ouvir.
2: Bom dia, Luziane, a rainha da madrugada.
1: Ageu,
2: Otávio, essa equipe maravilhosa da Madrugada Nacional e todos os ouvintes. Aquele abraço do Elson Amaral, do Distrito Federal. Luziane, se der, toca pra gente aí uma música de Teodoro e Sampaio pra nós. Obrigado, um bom dia a todos.
1: É isso aí, Elson. E depois do Elson, vamos agora para... o Decasson.
3: Bom dia, Luziane. Aqui é o Decasson de Bacabal. Gostaria de oferecer uma música para meus filhos lá em Teresina, Lucas e Douglas. Meu irmão Nenê. É, com o Chitãozinho Choró, Terra Tombada. Uma boa noite aí para todos aí, da Nacional Brasil.
1: É isso aí, recadinho dado. Decasson pediu a música para oferecer. Vamos agora ouvir, então, já temos as três músicas. Vida Vazia com Bruno Marrone, pedido do Paulo de Santa Maria. A segunda, Madrugada Fria, de Teodoro Sampaio, pedido do Elson Amaral. E Terra Tombada com Chitãozinho e Xororó, pedido do Decasson. 2h27, voltamos já.

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1: Duas e 37, vamos correr, porque ainda tem muita gente para atender. E aqui vamos para o seu Enéas, lá de Alvorada do Norte. Vamos aqui colocar aqui o áudio dele.
2: Bom dia, Luziana. Manda uma luzinha aí para Edgar, como eu morreu, Divina Raquelzinha, Alemão Barreira, Carminha Roraima, Antônio Nuno em Brasília, Vandelo Messias, Aninha em Brasília, Dona Teodora lá em Brasília também. Só isso mesmo, Zé. Se puder, toca. Se puder, Luziana, toca a paixão de um homem para mim, milionário José Rico.
1: É isso aí, paixão de um homem, milionário José Rico, é o pedido do seu Enéas de Alvorada do Norte. Agora vamos para o Lucas Frazão, ele gosta de falar Luzi, Luzi, Luzi pra mim, agora eu vou falar pra ele, Lucas Frazão. Vamos ouvir.
3: Fala, Luzenha. Luzenha, quem fala aqui é o Lucas Frazão. Luzenha, quero pedir só uma música aí hoje, a banda Los Hermanos aí, é Ana Júlia, e se for possível aí, um abraço de A a Z pra não esquecer de ninguém, porque nós já estamos talhando hoje, estamos numa correria muito grande aqui já.
1: Tá certo, por isso que você mandou uns áudios curtinhos, né? Porque tá muito ocupado hoje, né? Fazendo pão. Então agora vamos para o próximo ouvinte, que é o Zé Carlos de Bertioga.
4: Bom dia, Luciana. Aqui é o Zé Carlos de Bertioga. Tudo bem? Comigo tudo bem. Vou mandar um alô aí pra turma aí. Pra Alderina, pro Rubens. O Edgar Comeu morreu, o Gambiar lá de Pau dos Ferros, para Elisete lá de São Miguel, para a turma da padaria lá da Ilha de Marajó, Francisco Estrela, Francisco da Palestina, mas para quem? Para o Antônio Pessoa, para a Teodoro, para a Teodorinha, para você, Luziane, para todos, a equipe inteira da Rádio Nacional e para todos os ouvintes e também para o João Maquibral. Tudo de bom para vocês aí, Zé Carlos de Bertioga. Vou pedir uma música aí, e se tiver tempo de tocar, se não tiver problema não. Pode ser A Velha Porteira com Lourenço Lorival. Não sei se vai ter, mas se tiver, se der tempo de tocar.
1: Tem sim, tá, tem sim.
4: Bom dia pra todos. Vai também um alôzinho pra Milena também, a nutricionista. Pra todo mundo que estiver na escuta.
1: Pronto, já terminou aqui o áudio do Zé Carlos. Isso, já temos as três músicas. Então vamos lá. Paixão de um Homem com Milionário Zé Rico, pedido do seu Enéas, de Alvorada do Norte. Ana Júlia com Los Hermanos, pedido do Lucas Frazão. E a terceira, Velha Porteira com Lourenço Lorival, pedido do José Carlos de Bertioga. Vamos ouvir, daqui a pouco a gente volta. 2h42.

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1: E 53, estamos aqui já no finalzinho, reta final. Milena, minha querida Milena, apareceu por aqui, né? Ela disse que tá na escuta, pediu qualquer uma do Leandro e Leonardo, é nóis. Tem também a Sandrinha, mandou aqui um bom dia pro Puraqué, que falou no nome dela. Temos aqui o Geraldo Neto, que mandou também um recadinho, vamos ouvir.
2: Alô, Luziânia Xavier, Geraldo Neto, falando de Natal, Rio Grande do Norte, sempre acompanhando a programação do Madrugada Nacional. Nesse momento, voltando para casa, após um serão na nossa rádio IFRN, dando aquela velha programada, organizando as coisas, coisa que em rádio precisa. Ô, Luziânia, hoje, dia 10, se vivo fosse, seria aniversário do grande Ferreira Goulart, poeta, compositor. E a mais conhecida dele é a versão de Borbulhas de Amor, né? Borbulhas de Amor, do Juan Luis Guerra. Ele fez a versão pro Fagner gravar Borbulhas de Amor. Toca aí pra gente no Madrugada Nacional. Forte abraço, minha amiga. Tô sempre na audiência.
1: Valeu pela audiência, meu querido Geraldo Neto, lá do Rio Grande do Norte. Então vamos ouvir as nossas duas últimas músicas. Leandro e Leonardo, O Cheiro da Maçã. Pedido da Milena. E Borbulha de Amor, Fagner, pedido do Geraldo Neto. Peço desculpas aqui por não poder atender. Tem gente aí que ficou sem atender, porque realmente hoje foi muita participação, muito pedido musical. Mas logo mais à meia-noite a gente volta a se encontrar. Bom dia, Brasil! Bom dia, planeta Terra!

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1: Muito prazer, eu sou Márcia Dias, aqui seguimos juntos na programação da sua Rádio Nacional. Para ouvir agora a Baiana System, de Russo Passapusso e Mitsuga Ramone, Lucro.

Ouvimos aí de Caetano Veloso com Daniela Mercury, Você Não Entende Nada. Ouvimos de Alex Freitas e Carlos Caetano com O Céu e Emicida, Deixa Acontecer. 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Agora tocando o Trem das Sete com Raul Seixas.

A gente ouviu Tão Seu, Skank, de Chico Amaral e Samuel Rosa. Madalena do Jucu, Martinho da Vila, a música dele. 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Agora a gente ouve Elis Regina com Alô, Alô, Marciano. Música de Rita Lee e Roberto de Carvalho.

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Ouvimos Cruzada, Boca Livre, de Tavinho Moura e Márcio Borges. Ouvimos Avorrai, Zé Ramalho, música dele. 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Agora tocando A Mulheres, Rita Benedito, música de Vânia Borges. Já.

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1: Agora tem João Bosco cantando dele, Aldir Blanc e Escadas da Penha.

0: as escadas da Penha.
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2: Música brasileira em primeiro lugar, ouvindo agora de Chico Buarque de Holanda, na voz de Simone, Sob Medida.

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1: Rádio Nacional, tocando pra você agora Martinelli, de Noel Rosa e Vadico, Feitiço da Vila.

0: Ouvimos Anunciação, Alceu Valença, a música dele, Bandeira, Adriana Maciel, de Zé Cabaleiro.
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0: Não vai embora, hora de ouvir Marisa Monte, dela e Arnaldo Antunes.

Você ouviu Bicho de Sete Cabeças, Ney Matogrosso, Zé Ramalho, Geraldo Azevedo e Renato Rocha. Apenas um rapaz latino-americano, Belchior. 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Música brasileira em primeiro lugar, abre a porta Flávia Bittencourt, de Dominguinhos e Gilberto Gil.

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0: Onde vai, Valente? 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Não vem brotar a relva que cresce livre, verde, longe da tua cegueira. 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
8: Alô, Brasil! 5 e 2, bom dia!
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8: Hoje é quinta-feira e nós estamos juntos. Alô, bom dia, meu Brasil lindo! Quinta-feira, 10 de setembro, eu sou Luciano Barroso, a produção da Bruna Alves e Cléo Borges, no estúdio Grande Antônio Carlos, na mesa de som, fala Claudinho. Bom dia, a programação musical do Antônio Miranda, a colaboração da Delgrácia Pinto, os colegas do CIA, no Rodeador, bom dia pessoal, 61-99674-1536. Alô, Nacional da Amazônia, bom dia. Nacional da Brasília, Nacional Brasília, obrigado. Nacional do Alto Solimões em Tabatinga e FRN de Natal, alô Geraldo Neto. A Porto FM em Porto Franco, no Maranhão, alô Quejeiro. Ó, o teu professor mandou um abraço para você, Arley. Bom dia, Portugal, Colômbia, Buenos Dias, a Espanha também, Guiana Francesa e Bélgica, bonjour. Nos Estados Unidos, Canadá, Inglaterra, Guiana Inglesa, good morning. Na Alemanha, moin. No Japão, konnichiwa. Seja bem-vindo, nós estamos juntos. Este é o Brasil Rural.
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1: 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E nós vamos juntos com o Brasil Rural até às 7 horas da manhã. Participe comigo no 61-996-741-536. Hoje, dia 10, Dia Mundial de Prevenção do Suicídio, dia da luta contra a gordofobia. É, e aí, você é gorda? Ai, é gordo. Bom, hoje também tem Vidibula para você. Vamos trazer aqui algumas explicações. O médico geneticista vai explicar as condições de uma doença de pele que muita gente confunde, tá? Hoje no Vidibula. Bom dia, Rolando Boldrin, João Pacífico, ou Chico Mulato.
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0: Rolando Boldrin, João Pacífico, Chico Mulato. São 5:10, horário de Brasília. Ih, lá vem a bigodeada, aí.
1: Bigodeou!
0: Bom dia, Padre Bernardo. Padre Bernardo Evaristo Oliveira, bom dia. Você pediu, Luciano, tô aqui na labuta e eu quero ouvir Carro de Boi, Ronaldo Viola. E é mesmo? Então vai, vai. Carro de... É Carro de Boi? Então tá. Essa moda é boa, né? É bonita. Ave Maria. Segura, Evaristo.

0: Evaristo Oliveira, de Padre Bernardo, essa música linda, Carro de Boi. São 5 horas e 14 minutos, uma ótima manhã para você no Brasil Rural.
1: Bom dia, Luciano Barroso.
0: Bom dia, Jaime.
1: Aqui é o Jaime de Palma, ouvinte seu de muito tempo aqui.
0: Obrigado.
1: Estamos por cá. Cresci em Brasília, e minha família em Brasília, hoje moro em Palma. Sou caminhoneiro, sou amigo do Atenor, chamei de Lino. E é isso aí. Fico um abraço a todos os ouvintes, todos os colegas de estrada.
0: Obrigado, meu querido. Se
1: puder tocar aí, Viajante Solitário com Sérgio Paulinho.
0: É boa.
1: Tamo por aí, irmão. Deus.
0: É boa, meu querido. Tá anotado aqui seu pedido, tá? Bom dia, Luciano. Que Deus abençoe a todos os dias da sua vida. Feliz quinta-feira. Vamos que vamos, meu garoto. Ô, Juraci. Fico feliz, Juraci. O Emílio tentou bigodear com a música Rio Doce, do Zé Geraldo. Bigodeada de hoje, Emílio, raspou, viu, Emílio? Quase. E aqui, tem o Aldo.
2: Bom dia, Luciano Barroso. Bom dia. Aqui é Aldo, Monte Carmelo, nas Minas Gerais. Chuva, chuva, chuva, muita chuva.
0: É, então vai rolar muita água.
2: Vamos. É hoje.
0: É hoje.
2: Hoje eu vou bigodear.
0: Manda aí.
2: E quero ouvir Cascatinha e Ana, Casa de Caboclo. Vamos que vamos. Um abraço a todos os amigos do Amanhecer.
0: Claudinho, eu tenho dúvida, essa música eu acho que não tem não, né? Casa de Caboclo com Cascatinha, né? É, vou ter que pedir lá pro nosso glorioso Miranda. A vida é uma observação. Você que gosta de escrever crônicas, é interessante. Hoje, ao atravessar a rua de forma lenta, passos cambaleantes ainda, pelo sono no meio da madrugada, passou por mim um morador de rua que disse: "Bom dia, meu irmão." E eu respondi a ele: "Bom dia." E ele olhou e falou: "Caramba, meu dia hoje vai ser lindo." E saiu feliz da vida. E eu, na minha pouca compreensão da existência, saí caminhando também, pensando na alegria daquele morador de rua que pouco tem ou quase nada tem, mas com a felicidade de um bom dia não deve ser negado a ninguém. E eu, chegando ao meu local de trabalho, encontrei alguém que, com voz bem gutural, se achando muitas vezes o último sonho da padaria, aquele pãozinho mal dormido, dizia: "Oi, meu amor, eu quero te dizer hoje que..." Aí aquela fungada maravilhosa, porque afinal de contas... E aí, essa é a vida. Enquanto um está sorrindo porque o dia vai ser bom, porque alguém o cumprimentou, o outro fica... E aí, minha querida, devo dizer a você... São 5 horas e 17 minutos, horário de Brasília. Eu vou atender o Ribamar de Macapá e o Pedro Ribeiro de Tocantins com Chico Rei Paraná, Cordão de Ouro. Ribamar, vai pra você, meu querido. Vai pra você também, Pedro Ribeiro. Ao Chico Rei Paraná. A vida é uma observação constante. É um pensar, um ligar o plugue da vida pra poder viver e amar. Segura.

0: Pedrão, tamo aí, estamos nessa.
1: Bom dia, bom dia.
0: Bom dia, Luciano você.
1: Barroso.
0: Fala aí, querido.
1: Amigo de Amanhecer. Excelente programa, viu?
0: Obrigado, querido.
1: Pra você aqui de Natal já na escuta.
0: Isso.
1: Rapaz, parabéns pela condução do programa. Programa excelente.
0: Obrigado.
1: A gente acorda cedinho aqui pra labuta, ouvir boas palavras, o modão bom. É muito importante pra começar o dia bem. Então, parabéns. Que Deus abençoe vocês sempre, viu?
0: Obrigado.
1: Continuo com esse programa por muito, muito tempo.
0: Também espero.
1: Tudo de bom, meu amigo. Abraço a todos aí desse Brasilzão.
0: Valeu, lá você.
1: Coloca uma moda aí de Milionários é Rico. Da boa mesmo, qualquer uma.
0: Tá
1: viu?
0: Bom.
1: Show de bola. Tamo junto.
0: Vamos ver se tem milionário hoje. Se não tiver hoje, amanhã com certeza tem. Ô, Germino, tá tudo bem? O Lavozê tá falando aqui. Tem gente... de vez em quando eu falo sobre esse assunto, mas, assim, tem gente que já logo cedo envenena, né, todo o pensamento, todo dia. Gente, você é o que você pensa, o que você constrói. Seu pensamento vai construindo a cada instante, não é, para que você possa ter um dia melhor, um dia mais gostoso. Hoje eu fiquei tão feliz com esse bom dia que eu recebi de um morador de rua, e ele saiu feliz da vida, saltitante, dizendo: "Oba, meu dia hoje vai ser lindo." E eu deduzi pela resposta que eu dei a ele. Então, aí tem gente que não. Ah, sangrou, espetou. Que... Ah, não, tenha pança, paciência. Ô, José, José nos ensina que quando Deus está no negócio, até quem tenta atrasar te promove. E é mesmo. Luciano, uma pessoa mocorongo é alguém considerado bobo, ingênuo, simplório, caipira ou com pouca instrução. E o que significa a palavra? Não faço ideia, Germino. Eu vou esperar que o mestre possa me dizer do que se trata. O Adeilto já está aí no pé do Eito? Bom dia, Luciano. Bom dia a todos do grupo do Amanhecer. Bom dia, Gessinho, topógrafo, Pedro Ribeiro, Hélio, na Fazenda Crixazinho. Hélio, tá tudo bem na Fazenda, Hélio? Ao Zé Flamengo, a cantora Edna Maria, Rosângela Veira, no conjunto de chácaras, Wesley, em Brasília. E ele tá aqui ligado no Brasil Rural, no município de Presidente Jânio Quadros, Bahia. Meu pedido é Chico Amado e Xandó. Tá anotado aqui, deixa comigo. Ó, oh, ele tava sumido, eu falei dele ontem, falei: cadê você, rapaz? Ele tá aqui hoje, ó, ó, ó.
2: Olá, bom dia, Luciano. Jair de Tromba.
0: Bom dia, Jair.
2: Ei, Luciano, passei muitos dias sumido, né?
0: Pois é, moço.
2: Eu, jogando bola, arrebentei o tendão da perna direita.
0: Jogando bola.
2: 25 dias.
0: É. Sim.
2: Sumido aí do programa, né? Porque fui fazer uma cirurgia aí. Fiquei muitos dias.
0: Ué, mas sem celular, sem nada?
2: Agora tô firme de novo. Gostaria de ouvir aí do... Biaidino Franco, Porto de Paranaguá. Hoje, hein? Porto de Paranaguá. Tudo de volta aí, Luciano. Ou vai ficar pendurado aí de novo?
0: Pera,
2: valeu.
0: Não, deixa
2: tamo
0: eu te falar.
2: Firme de novo.
0: Ô, Jair, deixa eu te falar um negócio. Não vai ficar pendurado? Arruma um prego aí pra mim, pra começar a pendurar as do Jair aí. Arruma um preguinho aí pra gente, né, caprichar aqui no Jair. Fala, Jair.
3: Bom dia, Luciano. Bom dia, Brasil Rural. Gostaria de ouvir a luz deles. Imagina a gente, toalha branca, a mesma ofereço para todos os amigos do Amanhecer, ofereço para o Sebastião Dantas, ofereço para Edileus em Teresina e para toda a minha família. Um abraço, Luciano.
0: Eu recebi aqui, o Antenor mandou um áudio, mas não até é grande pra caramba. Pelo menos um minutinho aqui, Antenor, vamos ouvir, tá? Vamos lá.
4: Bom dia. Bom dia mesmo, Luciano Barroso.
0: Bom dia,
4: tá
0: grande.
4: Banso. Quero avisar aí, a folia começou ontem.
0: Ó.
4: Lá no Laciel, lá no PA Contagem, ali na fazenda, antiga fazenda em fase. Aí ela vai sair hoje de manhã. De manhã o pessoal toma café, 6 horas da manhã, a matina, né? Aí toma café, aí vai lá tomar outro café lá na fazenda Mangabeira. De Laciel na fazenda Mangabeira, dá mais ou menos uns 7 km. Aí vai atravessando os trilheiros e vai pro mano. Aí vai lá pro seu Dilma, toma um café. Aí da Mangabeira vai pro Corpo do Ouro, toma um café, outro café lá no Delito Ivanete.
0: Uai, mas só tem café?
4: Também.

0: Isso eles devem passar lá umas 3 horas no delito.
1: Caramba! Ó, depois você me fala assim, mais ou menos, onde é que eles vão chegar, tá bom, Tenor? Você me conta onde é que eles vão chegar, pode ser?
2: Bom dia, bom dia, bom
1: Bom
2: dia, bom
1: dia,
2: dia, Luciano
1: Gaguinho.
2: Barroso. Bom dia, bom dia, bom dia, bom dia, José Lins.
1: Não é Zé, não,
2: Aqui é o
1: moço.
2: Gaguinho de Santa Cruz. Ô, meu parceiro. Ô, meu parceiro aí, Luciano, tu passa aí o sucesso aí de Aviões do Forró.
1: Ó.
2: Inquilina, viu? Você? E eu quero
1: Bora.
2: oferecer para Luiz Pretim, na Vila Nova, que está na sintonia aqui em Santa Cruz. Meu parceiro aí é seu Tonhão, seu Antônio, lá na Fazenda Rodrigo. É, nosso amigo Creme Tucal de Cana, Chico Tavares, Tia Jesuíta, nossa amiga Giovanni Dias, na Hélio Alves, nossa amiga Carminha, Diego Maradona, Vagalumim, Alemão, é Creuda, aqui em Santa Cruz, e a todos, Luciano, que está na sintonia do
1: Oh,
2: Brasil Rural. Todos que participam da programação, viu? E
1: certo.
2: toda a galera que faz parte do grupo O Amigo do Amanhecer. Bom dia, bom dia, bom dia. Gaguinho de Santa Cruz.
1: Bom dia, dona Cleuda. Tô com saudade da senhora, dona Cleuda. Ô, Claudinho, ontem
2: Opa!
1: a perdedora foi água no leite, se lembra? Mas foi por uma
2: Lembro!
1: lambiscadinha, foi bem pequenininha. Cadê o resultado, hein? Só um minutinho aí, tem farinha aí? Eu acho que eu comi com farinha. Aí deu 26 a 24. Água no leite, o Antônio Nunes foi que pediu. Dona Jesuíta também. Ô, dona Jesuíta, pra senhora, Teodoro Sampaio. Água no leite. Aê, menino, 5 e 26.

Rapaz, a Sueli hoje veio aqui no estúdio, mas tá bonita, rapaz. Tá mais alinhada do que meio fio. Vou te falar um negócio, tá certinho. Ô, beleza. E aí, Sueli, você tá tranquila, Sueli, tá? Agora eu vou te falar um negócio. Antigamente quem usava isso aí era gente que não tinha dinheiro. Hoje isso aqui é caro pra caramba. Essa roupa que parece pano de chão, ali, como é que estopa? Saco de estopa. Isso é caro pra caramba, menino. É lindo, sei das coisas.

0: Quantas? Ah, credo, mas a bicha tá ajeitada hoje. Bom dia, gente. Calma, calma, calma. Tá na hora ainda não. Nós vamos fazer rede agora, tá? Daqui a pouquinho a gente volta. Pontualmente, 5h30.
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2: Este é o nosso Brasil amado, o Brasil que produz, o Brasil do agro. Lá vamos nós. Bom dia aos amigos e amigas em todo o país. Uma ótima manhã. Seja feliz, nossa FM. Alô, São Rafael, Rio Grande do Norte, tá tudo bem por aí? A Rádio Brega Brasil, Novo Horizonte, Pixuna, no Pará, pessoal. Oi, pessoal de Pixuna, nossa FM, São Rafael, a Universitária de Boa Vista, Roraima, a Serra Dourada, Novo Brasil, Goiás, pessoal de Novo Brasil, bom dia. Rádio Placar de Ortigueira, no Paraná, obrigado, Rádio Placar, obrigado, Ortigueira. Rádio Cidade FM de Bom Jardim, Duca Pedra, obrigado, bom dia. Alta FM de Lago da Pedra, no Maranhão. A BRFM em São Francisco, ô José dos Passos, Minas Gerais, bom dia. Comunitária Alternativa de Terra Alta, no Pará, alô Bereca. A nossa FM, Barra do Chapéu, São Paulo. Oi, Carlos Dias. Mais FM em Maceió, Alagoas. Bom dia, bom dia. Ô, Carminha, você pediu e aqui tem.

Gostou, Carminha? Marra de bandida, Claudinei e Juliana. São 5 horas e 36 minutos. Ô, Brasil lindo! E aí? Lá vamos.

0: Aí sim, são 5 horas e 36 minutos. Eu recebi aqui um convite, você também pode participar. Vai ter uma oficina, espetáculo e oficina sobre a violência contra as mulheres. 10, hoje dia 10? Então 10, hoje e amanhã. Hoje e amanhã, tá? Vai ser lá no Teatro Marie Padilha, onde fica aqui em Alexânia, tá? No Marie Padilha, às 15 horas, né? Tem apresentação também às 20 horas. É, e as atividades são gratuitas, pode ir lá. Gente, dá uma olhadinha, teatro é espetacular, tá? Principalmente quando conta uma história como essa, tá bom? É, 10 e 11 de setembro, das 9 até às 11 horas, no Teatro Marie Padilha, você vai ter. E as inscrições são gratuitas. Dá uma olhadinha, passa por lá. Você que gosta de teatro, vai lá, tá? Vale a pena dar uma olhadinha lá no teatro. Ah, que beleza. E aqui pertinho. Bom dia, Luciano Barroso. Bom dia, Brasil Rural. Uma ótima quinta-feira para todos nós. Cheiro na carequinha. Ui, Marioneide. Ui, ui, ui. Ô, Joaquinzão, meu irmão Calunga. Fala aí.
1: Bom dia, Luciano Barroso. Bom dia, programa Brasil Rural. Tem dias que eu não mando um alô aí.
0: É verdade.
1: Vou dar um alô aí pro Apolinário na Fazenda Rosa Antão. O Reacinto Apolo. Mandar um alô pro Tino Marcineiro, Thiago, delegado. Essa galera é toda que não perde o programa. Tô falando daqui de Cavalcante. Mandar um alô pro Zé na Fazenda Raiz Grande, Diraí na Fazenda Mandu. O Celo na Fazenda Catingueira, essa galera aí toda, Luciano, bom dia, uma quinta-feira abençoada aí pra todos. Amanhã eu quero ouvir a música com Gimigeno, Jeito Caipira, oferecida pra todos os ouvintes. Bom dia.
0: Ó, Joaquim pediu pra amanhã, Tony, não pode deixar não. O Brasil tem quase 38 mil pessoas à espera de um transplante de córnea, isso em 2026. Em dezembro de 2025, eram 32.639 pessoas. Um aumento de 24% em apenas 6 meses. Gente, 38 mil pessoas. Os especialistas apontam ainda a necessidade de contornar o problema de manutenção enfrentado pelos bancos de óleos em todo o país. Tem muita gente na fila esperando, né? A chance de novamente enxergar. É isso.
2: Bom dia, Lulu!
0: Que foi?
2: Bom dia, Luciano Barroso, bom dia, Antônio, enfim, pra todos, bom dia. Quintou, Lulu, nada mudou. Luiz Eduardo Magalhães é o palco, saindo aqui da Galvão de Fertilizantes, indo pra Fazenda Colorado descarregar o fertilizante da terra. Manda um alô aí, Luciano Barroso, para todos os ouvintes assim do programa Brasil Rural, para Antônio Carlos da Fazenda Campo Alegre, no município do Paraná, no Tocantins, para Negão da Mineração Oeste, Tripinha do Remanso, Maniquim de Oeiras, Paraibinha de Fortaleza, Zói de Bila da Transblanche, Vagaluminho que tá ali pela Galvani pra carregar.
0: Certo.
2: E pra todo o grupo Amigo do Amanhecer, pra Luiz, Pedro Ribeiro, Gessino, João Batista, Gessino da Melancia, Dona Dice, pra Carminha, enfim, Elizabeth, Dona Gerada, enfim, pra todo dia Z de 0 a 100.
0: É isso.
2: É, Lulu! Eu passei uns dias sem mandar mensagem aí, porque o caminhão que eu trabalho tem um problema, tava na oficina e saiu hoje, beleza? Aliás, saiu ontem, eu carreguei essa madrugada. Mas tô de volta, tucaiano, e sendo tucaiado, chama!
0: Eu vou te falar um negócio, quando você não tá na tucaia, eu fico doidinho, rapaz. Bom dia, meu amigo Luciano, sou a professora Tiana Regis, da comunidade quilombola Calunga, do Mimoso Albino, município do Paraná, no Tocantins. Sou ouvinte há muito tempo, mas estou participando pela primeira vez. Eu gostaria de ouvir Dois Corações e Uma História. Oh, essa música tá para hoje, tá para daqui a pouquinho. Dois Corações e Uma História. Parabéns pelo belíssimo trabalho. Mande um alô aqui, abraço para nós amigos. Ô, Tiana, você tem razão. Daqui a pouquinho vai ter essa música, porque ela tá programada para hoje, tá bom? Ó, que coincidência. Oi, Luciano Barroso, tô aqui com você, aqui no Capitão de Campos Piauí. Um alô para todos os conterrâneos. Valeu, Paulo César, obrigado. Ô, Mário Bala, tá tudo bem, Mário? Mário tá aqui na Ceilândia, também tá ligadinho na gente. Bom dia, Luciano. Aqui o Sabiá Laranjeiro está cantando lindamente. Como é gostoso ouvir a natureza dando aquele bom dia. É verdade, meu querido Mazinho. Ó, ó, Ave Maria. Eita, que delícia, sabiá laranjeira.
3: Bom dia, Luciano. Como é que tá? Tudo bem?
0: Tudo.
3: Luciano, eu quero que você olhe pra minha música. Com...
0: Ah, quem?
3: O de Léo. Deus e no sertão.
0: Boa, amanhã tem.
3: Bom, também vai curtir.
0: Tá.
3: Tchau, amigo. Com Deus. Um abraço, amigo Felito.
0: Obrigado, Felito.
4: Bom dia, Luciano Barroso.
0: Fala, xerife.
4: É o xerife.
0: Isso.
4: Floriano Piauí.
0: É.
4: Luciano, eu gostaria de ouvir a música de Renato Terra. É Renato Terra, eu acho o nome. É...
0: Bem-te-vi?
4: Bem-te-vi.
0: Isso, isso.
4: É... E gostaria de oferecer todos os nossos amigos aqui do grupo Amigos do Amanhecer.
0: Beleza.
4: E a todos os ouvintes da Rádio Nacional de Brasília. Especial Beleza. Você, Renato. Especial você. Essa música do Renato Terra. Tá,
0: tá
4: bom?
0: Certo, tá.
4: Um abraço a todos. Aqui é o xerife de Floriano Piauí.
0: Valeu,
4: Luciano
0: xerife.
4: Barroso.
0: Oi.
4: Toca essa música aí depois pra gente, viu? Essa música é difícil a gente ouvir ela nas rádios. É uma música antiga da década de 80.
0: E ela é boa.
4: Tá bom?
0: É boa.
4: Valeu, valeu, valeu.
0: Se não tocar hoje, porque não tá aqui ainda. Se não tocar hoje, toca amanhã, com certeza, tá bom? Ó, o Antenor mandou o áudio aqui. Fala aí, Antenor. Antenor.
5: Luciano Barroso, aí depois, aí eles vão chegar lá no Dona Ude, ali. Você chega ali no colégio, aí sobe falar, procurar onde é Dona Ude, todo mundo vai informar. Umas 6 horas, 6 e pouco, eles estão chegando lá no Dona Ude. Que aí vai, é o pouso, né? Fica a noite todinha.
0: Ah, é?
5: Então é isso aí, vai lá pra Dona Ude. E amanhã também sai também cedo para ir lá pro Ribeirão, que é ali perto da Boa Vista, naquele, bem na beirinha da pista. Tem asfalto lá, vai, lá vai ser bom, vai ser muita gente. Tu sabe que o pessoal não trabalha, né? Vai muita gente. Não é porque é filha minha não, mas é regente diferenciada, que aí tem um chapéu, né, de regente. Isso aí.
0: Mas que barato, Antenor. Muito obrigado. Bom dia, meus amigos. Alô, Serra Verde FM, Viçosa, no Ceará. Bom dia. Rádio Liberal de Morada Nova. Bom dia, Raimundo Estrela. Universitária FM de Teresina, no Piauí. Três Rios FM, Uruçuí, Piauí. Rádio Antares, Teresina, Piauí. Web Aventura Regional, Belém, Piauí. Rádio Lourenço, de Calçuene. Web Brega Music, em Belém, do Pará. Rádio Mix, de Castanhal. Alô, Carlos Felipe. Novo Tempo, Uruçuí, no Piauí. Ô, Vitor, tá tudo bem, Vitor Martins? Web Beira Rio, Queimada Nova, Oliveira dos Brejinhos. Muito obrigado pelo carinho da sintonia. Gente, são 5 horas e 45 minutos. A Tiana Borges falou... Tem dois corações uma história com Zezé de Camargo e Luciano? Eu falei, tem. E por incrível que pareça, tá na programação e vai para você, professora. Ei, professora Tiana. Bom dia, pessoal Calunga. Bom dia, meu respeito, meu carinho. Nossa, a história de vocês é maravilhosa, gente. É uma história linda que enriquece esse país. Este é o meu Brasil rural.

0: rapaz, às 5h49 da manhã, você ouviu Zezé, meu Deus do céu, que delícia, ô oh, meu sertão bonito. A dona disse, disse aqui, ó. Bom dia, Luciano. Lindo, adorei. Aqui, dona Diz.
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0: Sou eu que estou aqui.
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0: Isso.
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0: Obrigado.
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0: Muito obrigado por me atender com carinho. Aqui, meu esposo Gerson, acordamos todos os dias às 5 horas da manhã. Já ligamos o rádio. Arrumo para ir para a escola escutando o programa e gosto muito. Que Deus te abençoe e te proteja sempre. Uma boa sorte, muito sucesso. Já estou aqui me arrumando para ir à escola, contribuir para o futuro das minhas crianças e decentes quilombolas. Até breve. Gosto muito demais dessa música. Imagina, dona disse amor, que beleza. E é verdade. Professora, a senhora não sabe a ideia do valor que todos nós devemos todos os dias depositar. Depois, quando eu falo depositar, é o carinho, é emanar, né, gratidão a todos os professores e professoras. Eu me lembro da minha doce professora do grupo escolar Heroína Torres, professora Heroína Torres, dona Socorro, até hoje eu me lembro dela, de todos os instantes. A professora é que vai lapidando, informando o conhecimento acadêmico do ser humano. Educação vem de berço, vem em casa, os pais é quem deve educar. Agora, na escola, você tem aquela pessoa que vai dar aquele puxãozinho, você diz, olha, não é bem assim, vamos devagar, vamos por aqui. Ensinar a matemática, ensinar um pouquinho da língua portuguesa, ou um pouco mais. Outro dia eu vi uma enquete na rua perguntando, gente, qual é a capital da Paraíba? Isso para quem tem até o segundo grau, e teve gente que não acertou. Não, não sei, passa para outro. Que isso, gente? Vamos lá, vamos ter... Fala no microfone ou não fala? Fala.
2: Capital da Paraíba, tô pensando aqui qual é a capital da Paraíba.
0: Ah,
2: é
0: tá. Porque você fala com o Tony e você me lasca.
2: Com o Tony aqui,
0: é, tá. Pode ser. Não, continue. Vai, continue. Ô, gente, eu parei aqui para ouvir o Claudinho. Vai, fala, Claudinho.
2: Terminei já.
0: Tá, terminou? Não, mas cadê a fungada?
2: Terminei.
0: Cadê o. Terminou? Eu posso continuar. Isso, eu posso continuar agora? Ah, tá. Posso?
2: Pode.
0: Ah, não, nem me lembro de futebol, não. É isso que... Ah, agora entendi por que vocês estão me atrapalhando. Eu estou falando tão sério aqui com a professora, gente. Eu, minha professora Socorro, tá? É que ontem o Atlético Mineiro jogou com o Santos. Tomou uma piaba, 2-0 do Santos. Mas aí tem um detalhe. Teve um pênalti que não foi dado. Ah, é, mas foi a favor do Santos. O jogador do Atlético derrubou dentro da área e o juiz não deu. É, mas teve um detalhe. Aquele segundo gol do Santos... É, foi bonito pra caramba. Homem, pelo amor de Deus. Meus epiléticos se lascou ontem. Bom dia. Bom dia, Giovanni Dias, Fazenda Alegre. Bom dia, Luciano. Manda um alô aqui pro meu bom dia. Pra... Ah, não. Mandando um alô pro Clemilton, Naélio, Gaguinho, Maciel, todos que estão ouvindo. Quero dizer que adoro o programa, não perco, acho muito bonita a sua voz. Muito obrigado, eu fico feliz da vida, Giovanni, muito obrigado. Ó o Cardozão, ó, grande Cardoso, bom dia, Luciano. Estou na sintonia da Rádio Nacional, mande um alô aqui pro Cardoso, Uberaba. Aí, Cardoso, alô, Uberaba. Alô! Pronto, eu mandei para você.
3: Alô!
0: Aí... Depois chama esse programa de hospício, a culpa é de vocês, não é minha não. Bom dia, Luciano. Paz, amor, fraternidade. Arlindo Souza, Baturité, Chapadinha, Maranhão. Bom dia, meu querido. Muito obrigado aí pelo carinho da sintonia. Uma ótima manhã. Ô, Lorenzo de Valverde. Salve, Luciano. Um salve para todos. Lorenzo, bom dia para você. Obrigado aí pelo carinho da sintonia. Nós estamos... Ih, travou aqui. Calma, gente, calma. Terci Diniz, bom dia. Bom dia, bom dia. Ô, Berranteiro, meu querido.
4: Fala, Luciano Barroso.
0: Fala, Chico.
4: Bom dia, bom?
0: Bom dia, bom.
4: Estamos por aqui, meu amigo.
0: É.
4: Aqui por Catalão, aqui, para carregar aqui um gesso aqui para levar o rumo do Mato Grosso.
0: Certo.
4: Há 2 dias parado e chovendo.
0: Vixe.
4: Complicado, hein?
0: É.
4: Para quem vive de comissão, não tem salário.
0: É difícil.
4: No final do mês, tem que ficar feio.
0: Ixi.
4: É, roda para nós aí. Com baitaca, cabelos brancos, com baitaca,
0: Ó, procura o Baitaca aí pro Chico, pro Berranteiro aí, tá? Ó, o outro aqui, ó, o Ciro, Ciro Correria, grande Ciro! E aí, meu querido, o que você manda?
3: Não é na redondeza do Alemão hoje, é na redondeza de Gessinho.
0: Ah, tá na...
3: Sexo de barrigas positivo.
0: Ó, o Ciro disse que tá nas redondezas hoje do Gessinho. E aí, Gessinho?
3: Bom dia, Luciano, bom dia a todos vocês aí.
0: Bom dia
3: a todos os seus ouvintes, bom dia aos amigos do Amanhecer, positivo?
0: Positivo.
3: Hoje estou passando aqui na redondeza do Gessinho, topógrafo positivo?
0: Aqui.
3: Positivo.
0: Positivo.
3: Famosa do Rio Preto, chama.
0: Amei, muito obrigado pelo reconhecimento. Finaliza a reflexão, você foi interrompido. Aqui. Vai. Fala alguma coisa aí agora para ela. É a professora, Tiana. Fala.
5: Quero parabenizar a professora e todos os que educam, porque o que seríamos de nós sem os professores? Muito obrigado.
0: Que frase feita, hein? Tá decorada desde 2020, hein?

0: Na verdade, interrompeu. Não vai pedir desculpa ela, não?
1: Peço mil desculpas à professora.
0: Ah, viu aí, professora?
1: Todos os nossos ouvintes.
0: Ah, tá. Isso. Aí, aqui, ó. Ela mandou aquele memezinho da mulher. Mas, ô, professora, eu vou trazer. O que vai rodar agora? Hein? O que roda agora, Claudinho?
2: É
0: Gino e Geno. É Gino e Geno? Então tá. Gino e Geno, morena dos olhos pretos. A professora, vou te falar. Ô, Dom Jesuíta, peraí, vou ver se dá um recado para a senhora. Depois do Gino e Geno. Mas, gente, respeitar o professor é bom demais, né?

0: Quem pediu essa música foi o Leonardo na Bahia. Leonardo, espero que você tenha ouvido. Ouviu aí, Leonardo? Ô, Dona Jesuíta, o que que foi, Dona Jesuíta?
1: Bom dia, Luciana, Jesuíta de Santa Cruz da Venerada.
0: Sim.
1: Luciana, passa pra mim amanhã a música de Maurício Reis, amigo locutor. Quero oferecer pra você, que é um ótimo locutor, pra Cremildo, pra Noel Alves, pra Zé do Padre, pra Maria Paraná, pra o Gaguinho Mar Marileno, pra Diego Maradona, Facebook, Alemão, Zé Flamengo, Dona Disse, mas seu João, Jessine Carla, Sargento Theo, Sargento Carlos, Marcelinho Carioca, e para todos que estão ouvindo o grupo do Amanhecer. Tudo de bom, Luciano, para você, um cheiro
0: obrigado,
1: na carequinha.
0: Obrigado, Dona Jesuíta, muito obrigado pelo carinho, tá? O Raimundo Lopes, está tudo bem, Raimundo? Bom dia, Luciano Barroso. Raimundo Lopes, aqui da comunidade quilombola de Bailique, em Oeiras, no Pará. Mandando um abraço para todos os quilombos do Brasil. Ou avisa aí os quilombolas, já fala, o Luciano tá lá, entendeu? Lá na Rádio Nacional, vamos ver lá, dá uma força aí, vamos lá, gente.
2: Bom dia, Luciano, bom dia a todos os ouvintes desse programa maravilhoso.
0: Obrigado.
2: Não participo, mas sempre na escuta. Luciano, eu pedi para você, quando puder, amanhã ou sábado, a música Cheiro de Shampoo, com o Christian Rauch.
0: Essa é boa.
2: Quero oferecer para toda a galera aí que tá escutando aí esse programa. E para toda a galera que tá escutando aqui também, aqui em Sobradinho, Bahia, terra da barragem. Um abraço. Jesus abençoe nosso dia.
0: Um abraço. Muito obrigado, tá? Ô, Josué, tá tudo bem contigo, Josué? Muito obrigado a você aqui no INCRA. Obrigado. Uma ótima manhã para você, Josué. Todos os amigos que estão aqui na rodagem. Lá vamos nós. Ô, deixa eu ver. Dá tempo aqui? Eu acho que dá tempo de ouvir o Antenor, vamos ver se dá tempo.
3: Luciano, esse menino participou aí por pouca hora, o Jaime Caçambeiro, pensa lá do Tocantins, pensa um caboclinho bom.
0: É
3: a primeira vez que ele tá participando.
0: E é mesmo.
3: Eu que mandei o link da rádio pra ele, mas é um caboclinho bom, especial mesmo, Jaime.
0: Beleza, eu também gostei muito dele.
3: Quantias.
0: É verdade, senhor. Bom dia, meu Brasil. Muito obrigado pelo carinho da sintonia. Um bom dia para você da FM.

0: Alto Boa Vista, alô Dagmar Faleiros, vem aí Dagmar Faleiros, obrigado Santa Cruz de Venerada, vem aí Maciel Souza, alô meu querido Manuel Souza, vem aí o Ranchinho Iraquara, Bahia, pontualmente 6 horas.
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1: 6:06, este é o Brasil Rural. Bom dia, ô Francisco.
2: Bom dia, Luciano Barroso.
1: Bom dia, meu
2: bom
1: querido.
2: Bom dia, professor Bernardo Mendes. Estou passando para mandar um alusão para todos os amigos e amigas do Grupo do Amanhecer. Bom dia, Alemão. Bom dia, Wildon Show, aqui em Boa Vista. Bom dia a todos do Grupo da Rádio Nacional da Amazônia. Bom dia ao programa Brasil Rural. E a nossa querida amiga Priscila Mazanotti. E a nossa amiga Edileia Martins. Toda a equipe da Rádio Nacional da Amazônia, esse Brasilzão sem fronteira. Mandar alusão lá para Edileuza, lá em Teresina, Bruna, Isedoca, Lucila, lá no Jussara do Mirim, Vitorino Freire, por Lucivânio Gomes, lá no Pará. Um alusão para o meu amigo, querido amigo Jordan Souza, Paulo Andrade no Cantar, família Barbosa, família Vasconcelo. Hoje, 10 de outubro de 2026. Bom
1: Obrigado.
2: Dia.
1: Bom dia, Francisco. A Anvisa, Agência Nacional de Vigilância Sanitária, aprovou a ampliação da indicação da vacina para crianças de até 6 semanas de idade. A decisão permite que o imunizante seja usado tanto em adultos quanto em crianças para a prevenção da doença meningocócica, tá? É aquela doença meningocócica, então já tem vacina e já vai poder ser usado. Fala aí, vagalume!
3: Ei, Lulu! Ah. Eu não sou baú pra guardar segredo. Bom dia, renovadamente.
1: Conte.
3: João Batista, irmão de Gessino, falou assim, ei, vagalume, tô pensando em mandar umas melancias pra Luciano Barroso, pra Lulu. Você acha que cabe quantas melancias naquela rabiguinha dele? Eu falei, João Batista, se eu não errar o cálculo aqui, cabe de 4 a 5. Olha que as melancias dele não baixa de 20 quilos cada uma. Pronto, falei. Tchau, obrigado.
1: Então deixa eu te faltar um negócio. Só o estúdio aqui deve caber umas 200 melancias, tá? E eu vou filmar pra você ver. Rapaz, vocês me arrumam cada coisa. Ô, Francisco Berranteiro, recebi aqui o seu texto, tô lendo direitinho. Eu ainda não entendi. Eu vou ler com mais calma, tá? Quando tiver uma música, aí eu vou tentar entender, tá bom, Berranteiro? Deixa comigo. Ô, Alemão, tá tudo bem aí,
4: bom
1: Alemão?
4: Bom dia, Luciano Barroso. Bom dia. Alemão, perdi a feira, perdi a xepa.
1: E foi...
4: Bom dia, Ciro Correria. Fala comigo, bandido. Aí, tá vendo, Lulu? Hoje ele tá passando nas redondezas de Gessim.
1: Pois é.
4: Bom dia aí pra Eliodório, rapaz. Bom dia pra Silau. Bom dia pra Inês Cabral. Bom dia pra... Edgar, que o meu morreu. Bom dia pra Zé Luiz, Zé Locão, Mago Horto, Zé da Vaca, Zé Cargató, essa galera massa da Paraíba. Bom dia pra meu sobrinho Zé Huerto aí no Mato Grosso, em Rondonópolis. Bom dia pra Zé Alves, Dona Aparecida. E tamo junto, Luluzinho de Jesus. Bom dia pra Dona Maria José, Manezinho de Livramento.

0: Juramento, Dona Bernadette, bom dia.
1: Bom dia.
0: Um minutinho, minha pedinha.
1: Aí, meu inoxidável. Bom dia, meu irmão. Bom dia, família. É o Wellington. Wellington Brasil. Tá tudo bem, Wellington? Obrigado aí pelo carinho da sintonia. Oi, Carminha. O que que foi,
2: dia,
1: Carminha?
2: Lulu. Bora tomar um cafezinho com cuscuz original. Quero escutar. Mulher doideira.
1: Só uma coisinha. Você ouviu a música hoje, o forró hoje? Fala comigo.
2: Povo aqui de Boa Vista, manda um alô aí. Claudinha, um abraço. Tonho, Jander, Jaider, né? Um abraço pra todo mundo e pra você, Lulu. Nós te amamos, viu?
1: Ui.
2: Amigo do Amanhecer, o povo do Bom Dia Roraima. Um abraço aí pro Leonel, um abraço pra Miguel Barroso, um abraço pra Alzira, Dona Nilza, lá no Rio de Janeiro, esse povo todinho também no Rio de Janeiro. Lulu, um abraço aí pro Gaguinho, um abraço pro seu Ramualdo. Um abraço pro seu José Alves e Dona Aparecida. E mais uma vez o povo de Boa Vista Roraima. Muito calor, Lulu. Um abraço pro povo que tá fazendo exames. Já tô me arrumando para fazer meus exames, cuidando da saúde. E mais uma vez, saúde para todos. Dona Dice, Dona Geralda, Dona Marilu. Simbora, gente.
1: Vambora, gente, vambora. Ô, Marli, a primeira vez que você participa, minha querida Marli. Bom dia, Luciano, bom dia. Quem esteve aqui, para quem esteve no estúdio com você, quem está aqui comigo, né? Bom dia a todos os ouvintes. Bom dia, professora, participou há pouco, né? Ótima quinta-feira a todos nós, obrigado. Marli Batista, Altamira, no Pará. Marli, muito obrigado, tá? Pelo carinho da sintonia. E nós estamos juntos. Ó, o Ciro mandou aqui. Rapaz... Como é que é o nome aqui? Formosa do Rio Preto, ó, passando aqui. Ah, por isso que ele falou que tá perto lá do Gessinho. Tá tudo bem. Ô Zé Alves, bom dia para você. Ô, meu presidente da Associação Mista. Fala aí, Luiz Brito. Fala
3: bom
1: aí.
3: Dia, bom dia, meu amigo Luciano Barroso. Bom dia. Manda um alô aqui para casa para Dona Júlia, os meninos.
1: Certo.
3: Não, Taquara, mãe, Tom, Judinha, Giliato, seu Deltinho, o Gaúcho, Tia Nazaré. Roda a moda de Tia Nazaré aí, homem de Deus.
1: Ah, pelo amor de Deus, rapaz.
3: O Roxinho. Ela é o pescador, lá em Flores de Goiás, de Adesão, na Fazenda Larga São Anselmo. Os produtos do Bela Vista, em Planaltina de Goiás, produtor lá do Zé Wilk, lá em Sobradinho, no Polo de Cinema. Alô, seu Geraldo. E aí, seu Geraldo? Que dia que o senhor tá aí para nós buscar o porquinho?
1: Aí é, rapaz, porco!
3: Dia sábado agora o senhor tá, nós dá um pulo aí, sábado. Tá bom? Manda um alô aí para todos os produtores da Associação Mista, Cooperativa Cooperar.
1: Isso.
3: Roda a moda boa para esse povo aí, Luciano.
1: Já comigo.
3: Vamos que vamos.
1: Ó, o Gessinho falou assim, o Vagalume é uma figura. Realmente é uma figura, Gessinho. Agora, quem diz que está passando aí nas suas redondezas é o Ciro, tá? Ele é que... Aqui, a Carminha falou que ouviu tocando o forró que ela pediu. Bom dia, Luciano. Estou aqui. Bom dia, equipe. Tudo bem? Um bom dia para todos os ouvintes. Um salve para os amigos do trecho. Bom dia abençoado para nós. Gratidão a Deus por mais uma oportunidade. Quem foi que mandou, gente? Não disse o nome aqui. Ah, o Kleber. Ô, Kleber, está em Petrópolis, no Rio de Janeiro. Aí, grande Kleber, obrigado, hein? Bom dia. Jana. Bom dia, Luciano. Bom dia, bancada. Ouvintes desse programa maravilhoso. Quinta-feira abençoada. Oi, Jana. Bom dia, bom dia. Divino, meu querido.
4: Pois é, bacana. Quero mandar um abraço pra todo mundo aí. Tudo do água, barraca. Cuidado, vocês, menino. Reginaldo, acorda com a cheira.
1: Ó, tem Mato Grosso e Matias, Claudinho? Tem. São 6 horas e 14 minutos em Brasília. O Mato Grosso e Matias traz. Ah, essa música é bonita. Nossa, é bonita, Casinha Branca. É. Você vai gostar. Mato Grosso e Matias, pra você no nosso Brasil Rural. Aí sim, aí eu gosto. Meu querido, muito obrigado aí você da agricultura familiar. Bom dia.

0: São 6:17. Esse é o som do Brasil e nós estamos juntos aqui no nosso Brasil Rural. Deixa eu trazer aqui mais uma informação para você. No Brasil, em cada 5 estudantes do ensino fundamental e do ensino médio, diz já ter feito apostas online, chamadas bets, né? Segundo a Frente Parlamentar Mista da Educação, o levantamento apontou, inclusive, que a proporção chega a quase metade dos pesquisados no terceiro ano do ensino médio. No Brasil, é proibido que menores de idade tenham acesso a plataformas de apostas online. É, mas e aí? Quem compre? Essa é a coisa. Agora, um detalhe, gente. Vai jogar pra quê? Esse vício de jogo, de tudo, pra quê? Ah, mas tem isso. Gente... Ah, fica jogando, é só enriquecendo alguém e você se lascando. Essa é verdade. Ah, não fiz um joguinho desse, nem vou fazer, nem incentivo. E tem mais, para. Tem gente que tem vício em jogar, qualquer tipo de jogo. Qualquer tipo de jogo. Se você não consegue se controlar, é melhor nem tentar, tá? São 6:18. Tem uma outra conversa aí também, do pessoal falando, ah, porque tem gente que o banco não sei da conta, que o banco não sei o que, o banco não sei. Eu tenho conta em dois bancos. Um eu recebo meu salário de um lugar que eu trabalho, o outro eu recebo o salário do outro lugar que eu trabalho. Por incrível que pareça, são os dois bancos. Que é o seguinte, um é o Banco Social do governo. Então, se ele for à falência, acabou tudo. O outro é o banco que regula, né, todo o financiamento e tudo. É o Banco do Brasil. O dia que ele for à falência, acabou tudo. Aí não. Eu tenho o banco, o meu banco é o Xing Ling. O meu banco é o Strongostocks. Oh, o Strongostocks pode sumir de repente, sei lá, gente. Para com isso, eu, hein? São 6:19 no horário de Brasília, tá?
1: Luciano Barroso.
0: Bom dia.
1: Do Lago da Pedra. Oi. Ficamos do Renan e Raí. Barra Pesada, fez meu esposo. Pra você, pra Márcio Ferreira, pra o Delcio Moura, pra todos da Rádio Nacional. E pro Sérgio Moraes, pro Jotinho, pro Zé Neto, da Santa Maura, pra minha irmã Quinha, pra Fátima, na Loura d'Água, o Gerson, pro povo Escolado 1, Escolado 2, e pra todos que gostaram da música. Um bom dia pra você, ótima quinta-feira.
0: Obrigado, muito obrigado, tá? Fala, Zé.
2: Bom dia, Luciano Barroso, estou passando para bater o cartão, se não bater o cartão é falta, um bom dia.
0: Isso.
2: Meu amigo alemão, Alicate Pressão, Carminha Nós, Dona Vilma Branquim, Dona Marcilei, um bom dia para o seu Romualdo, Enio Fausto, um bom dia para o seu Antônio, bom dia, um bom dia para Maria Aparecida.

Cida, um bom dia aí para seu Enio Fausto, um bom dia aí para o seu Antenor, bom dia, Hildon Bosch, Nil.

0: os dias, de manhã, ouvindo os amigos ao amanhecer. Formamos uma família que cresce todos os dias. Mando um abraço para Marli, que assim como eu participou dessa festa que é o programa pela primeira vez. Gratidão a Deus por ter vocês na minha vida. Percebe-se... Aqui, percebe-se que você e seus colegas de trabalho têm uma boa convivência aí no trabalho. Parabéns. Tem nada, Tony? Arruma uma faca depois, cortar o pescoço desse infeliz aqui.
1: Aí.
0: Ô, oh, minha querida. Ô, oh, mas, oh, Tiana, eu fico tão feliz que você tenha percebido isso. Aqui a gente, ó, o Zelinho está viajando, aí vem o Claudinho. Claudinho é outro. Ele transforma o programa no hospício, mas isso aqui já é doido mesmo, né, Claudinho? O que você anda fazendo?
2: Cachorro!
0: Olha, acabou de me chamar de cachorro? Como é que pode um negócio desse?
3: Lulu, um abraço pro Diego também. Tá. Pessoal das associações aqui de Boa Vista Roraima, porque é. Tá tudo seco, entende? Mas ela está na fé que vem chuva. Um
0: isso.
3: Pra sair pra todos os produtores.
0: Olha o cachorro.
3: E vamos que vamos. Vamos guardar os cachorros. Bota o berrante, bota o buzinaço. E bora cuidar da saúde, Lulu. Ei, vagalume, tripinha, um abraço. Alemão. E Dé, um abraço também pra você. E mais uma vez, um abraço pra Diego.
0: Valeu. Ô Lambé de Salê, fala aí, Luiz Cláudio.
4: Bom dia. Luciano Barroso, bom dia, ouvinte da Rádio Nacional. É Luiz Cláudio falando direto do Brasil, ligadinho no Brasil Rural. Luciano Barroso.
0: Sim.
4: Queria ver se passa.
0: Vamos ver.
4: Que dia, se é no final do ano.
0: Vai.
4: A música de Pedro Bento, Zé da Estrada. Sete palavras.
0: Tá.
4: A oferecer para todos que estão ouvindo a Rádio Nacional. E é de já.
0: Tá.
4: Fazendo caminhada, moço. Cansado.
0: Tá só o Kimba também, né?
4: E todos que estão ouvindo a Rádio Nacional. Bom dia, Luciano Barroso.
0: Bom dia. Outro dia me perguntaram por que lambê dessa lei. Porque eu tinha um amigo, ele tá vivo ainda, graças a Deus. Ele uma vez me chamou de, há muito tempo, tem uns 20 anos, mais ou menos, 15 anos, me chamou, e aí, um lambiçal? Eu, na época, não sabia o que era um lambiçal. Aí virei pra ele, o que que é que lambiçal? Que coisa é essa, rapaz? Ele virou pra mim, é boi, moço. Boi e chifruta. Aí eu comecei a chamar, para não ficar chamando de lambiçal, eu chamei de lambê de salê. Aí o Luiz Cláudio fica me chamando de lambê de salê também. Ah, passa aí para nós, caminheiro, tá? Que eu e a dona da venda queremos ouvir. A dona Margarete. A todos os ouvintes aí, doidinho, né, doidinho? Tá? É o Elton Brasil. Amanhã tem caminheiro para você, tá? Amanhã tem caminheiro. Antônio Souza, bom dia, Luciano. Coloca aí no grupo o Amigo do Amanhecer. Ô, Tony. Esse quer entrar no nosso grupo, Antônio Souza. Gente boa demais. Tô ouvindo aqui, sou Antônio Souza de Goiânia. Valeu, Goiânia. Welcome. Se possível, eu gostaria de ouvir amizade com a professora. Eu gostaria de fazer amizade com a professora. Não me lembro o nome dela. É... Peraí que eu acho aqui. É a Tiana, professora Tiana. Tá? É a Tiana. Se aceitar... Se ela quiser fazer amizade, pode passar meu contato para ela. Professora Tiana, responde aí, sim ou não? Que aí eu passo o contato da Marli, tá? Ela quer fazer amizade com a senhora, tá bom?
5: Bom dia, Luciano. Bom dia. Brasil Rural. Bom dia, amigo do Amanhecer. Deus abençoe nossa quinta-feira com muita paz e saúde. Felicidade, Luciano.
0: Tá bom.
5: Luciano, o banco tá de greve, Luciano. Aqui na região Nordeste, não sei se é toda a cidade, mas aqui mesmo, Piauí mesmo.
0: Banco?
5: Caixa Econômica e Banco do Brasil. Trava tudo hoje, viu?
0: Vixe, nossa.
5: Greve.
0: Aí lascou. Ave Maria. Ô, Tony, a Tiana tá respondendo aqui, Tiana Reis, a professora, se pode, quer fazer amizade com a Marli. A Marli falou, nós estamos aqui intermediando essa amizade distante. Ô, professora, vai, vem aí pra mim, professora, diz sim ou não, que aí fica mais fácil pra mim. Por favor, Tiana, aqui, que bênção. Amo fazer amizade. Pode passar o telefone da Marli. Pode passar o telefone para a Marli. Aí sim, agora eu fiquei feliz da vida. E por falar em ficar feliz, João Mineiro e Marciano para você no nosso Brasil Rural. Ei, não se bate em quem se ama. Aliás, não bate em ninguém, tá? Essa música, não te dei a calhar, porque essa música é antiga e boa. E você vai ficar trocando seu papo, isso é coisa tão troglodita, deu, hein?

0: Ó, só uma coisinha, tá? Lembrando, tem a lei. Tem a Lei Maria da Penha, tá? Qualquer coisa, Lei Maria da Penha. Essa história aí, essa música ela é antiga, então falava de um assunto, chamava atenção na época para um assunto muito importante. Bom dia, agora aqui eu tenho um recado. Vitor Castro, eu tenho um recado para você, Vitor. Meu querido Vitor Castro, que eu tenho a maior admiração, que eu gosto demais de você. Bom dia, tio. Benção. É a Bruninha que tá falando. Menina educada, nossa, espetacular. Aqui. Uai. Ah, tá. O pai saiu, então não vou. Não, ele não tá ouvindo agora, Bruninha, é isso? É, senão eu tinha um recado pra ele agora. Voltou? Voltou. Ô, Vitor, fala pro papai parar de fazer força quando ele não pode, por favor. Senão ele machuca. Em nome da mamãe e meu nome. Aí tá. Ô, Vitor, quem tá falando isso é quem te ama. Te ama profundamente, no fundo da alma, é sua existência. Você é o provedor, Vitor. Se você se machucar, quem vai cuidar? Pense nisso. E você sabe do carinho que eu tenho por você, pela grandeza de ser humano que você é. Pense, Vitor. Bom dia. 6h30, Brasil.
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5: Neste episódio, vamos falar de uma doença rara que por muitas vezes é confundida com uma simples infecção de pele.
6: A doença de Hailey-Hailey, que também é conhecida como pênfigo familiar benigno, é uma gernodermatose que afeta uma em cada 50 mil pessoas.
5: Um desses diagnosticados é o médico geneticista Paulo Zatar, que escolheu se especializar justamente no tema. Paulo, explica pra gente o que é a doença de Hailey-Hailey.
7: A doença de Hailey-Hailey faz parte de um grupo de genodermatoses, ou seja, são doenças genéticas hereditárias da pele. Então, basicamente, a doença de Hailey-Hailey é uma alteração genética presente desde o nascimento que causa alterações de pele, principalmente em região de dobra axinguinal, e faz com que os pacientes tenham várias feridas na pele por terem uma mutação genética que faz com que a pele não consiga manter a integridade que deveria.
6: A doença é causada pela mutação de um gene específico do grupo ATP2C1, responsável pela adesão da barreira cutânea. É como se uma proteína específica que deixa a pele compacta, bem firme, não fosse produzida.
5: E quando esse gene está alterado, os canais de íons ficam mais suscetíveis a uma fragilidade e a pele acaba se rompendo com mais facilidade.
6: O resultado são lesões abertas, bem vermelhas, algumas até em carne viva. Elas costumam aparecer nas dobras do corpo, virilha, axila, membros inferiores e, em alguns casos, pescoço e unhas. E doem muito.
5: Por se tratar de uma doença de pele, a Hailey-Hailey é muito confundida com micoses, alergias ou infecções bacterianas.
6: Mas quem convive com a condição sabe bem o que é passar anos tratando sintoma errado, não é, Paulo?
7: Isso acontece muito, aconteceu comigo e acontece com diversos pacientes meus, porque a lesão, ela fica com uma característica como se fosse realmente no começo alérgica, ou a própria candidíase, que é uma infecção fúngica de pele, tem esse mesmo aspecto da lesão. Então, como que a gente diferencia? A gente diferencia porque na doença de Hailey-Hailey eu não respondo ao tratamento convencional de alergia e de lesão fúngica, né?
5: Ou seja, como a maioria das doenças raras, o diagnóstico certo depende de outras exclusões. Por isso, demora.
6: O diagnóstico pode ser feito em uma biópsia de pele, que precisa ser conservada em meio de uma cultura específica, ou de forma mais precisa, pelo teste genético que identifica a variante patogênica no gene responsável.
5: No caso do Paulo, ele começou a ter lesões na virilha e nos membros inferiores durante a faculdade. Foram anos de investigação e vários tratamentos, até que uma médica geneticista sugeriu a possibilidade de uma genodermatose.
7: Durante a minha faculdade de medicina, por volta do terceiro ou do quarto ano da faculdade, que eu já frequentava os hospitais, eu comecei a desenvolver lesões de pele com mais frequência, principalmente na região da virilha e de membro inferior. E essas lesões de pele eram muito vermelhas, coçavam muito, tinham uma característica, às vezes, de sangrar. Elas têm um componente de dor muito importante, né? E aí isso começou a dificultar muito a minha qualidade de vida. Eu já estava na faculdade de medicina, na minha família tem vários médicos e a gente iniciou uma investigação, incluindo diversas biópsias de pele para tentar chegar a uma resposta. E aí eu fiz diversos tratamentos para fungos, bactérias, biópsia de pele, doença autoimune e, na verdade, nenhum tratamento realmente funcionava.
6: A gente já falou várias vezes aqui no Vidibula que o diagnóstico não é o fim, é o começo.
5: Para quem convive com uma doença rara, é o momento em que a incerteza dá lugar a um caminho. e tá tudo bem.
7: A primeira coisa é trazer as doenças genéticas, as doenças raras, para esse lado da normalidade, no sentido que tudo bem, aconteceu isso, mas como que eu lido com isso? Assim como eu lido com outras questões de saúde. Se eu quebro uma perna, eu vou colocar o gesso e vou passar pela recuperação. Se eu tenho uma doença genética rara, eu vou me esforçar para tentar entender o que essa doença significa, qual que é o tratamento disponível e como que eu posso tentar seguir a minha vida apesar dela. Então, muitos dos pacientes que eu atendo falam para mim que o diagnóstico, sem dúvidas, foi uma forma de cura. Porque depois do diagnóstico, a pessoa... Ah, não, agora eu sei o que eu tenho. Agora eu consigo seguir minha vida de forma mais adequada. Não é preguiça, não é o short molhado que está causando lesão de pele. Não é falta de vontade. É, na verdade, uma condição que eu tenho.
6: Para quem carrega a mutação genética da doença de Hailey-Hailey, tem 80% de chance de desenvolver a doença. Ou seja, os outros 20% podem nunca apresentar sintomas. É importante lembrar também que não é uma doença contagiosa, ou seja, ter contato com as lesões não vai transmitir a Hailey-Hailey.
5: A condição é hereditária e tem padrão autossômico dominante, o que significa que, se um dos pais tem a mutação, o risco de transmitir para os filhos é de 50%. Mas há alternativas. O teste genético antes da gestação e a fertilização in vitro permitem zerar essa transmissão.
6: Mais conhecida a doença, o mais importante, como tratá-la?
7: O meu tratamento é com toxina botulínica, o mesmo botox que as pessoas fazem na testa, eu faço na região da virilha e de membros inferiores. E foi realmente muito eficaz. Hoje em dia, eu não tenho praticamente nenhuma lesão, eu faço exercícios físicos, vou na piscina, tenho uma vida 100% normal. Não fui curado da minha condição, mas não tenho mais sintomas relacionados a ela.
5: A toxina botulínica ajuda a reduzir a produção de suor e regula outros fatores ligados à barreira cutânea, a pele, e assim previne novas lesões.
6: Mas também existem outros tratamentos, como o uso de anticorpos monoclonais e pomadas que estão em estudo. Como toda doença rara, é preciso ver a melhor opção para cada paciente.
5: O tratamento é multidisciplinar. O dermatologista é quem costuma suspeitar da condição, mas o acompanhamento com o geneticista é fundamental, tanto para o diagnóstico quanto para o aconselhamento genético.
6: Ainda não existe uma cura para a doença, mas com esses tratamentos é possível controlar os sintomas e devolver a qualidade de vida aos pacientes.
5: E a melhor parte é que esses tratamentos não são todos de alto custo, algo que a gente sempre se preocupa quando se fala de doenças raras.
6: A doença de Hailey-Hailey costuma se manifestar na adolescência ou no início da vida adulta, embora isso não seja uma regra rígida.
5: Os sintomas costumam piorar com calor, umidade, suor excessivo, estresse, ansiedade e exercício físico intenso.
6: Praia, ambientes úmidos e alguns produtos também podem desencadear crises.
5: O Dr. Paulo conta que, quando está perto da hora de renovar o tratamento, os sinais já começam a aparecer.
7: Eu normalmente observo que, quando está chegando na hora do meu botox vencer, o suor e o exercício físico em excesso, a corrida, faz com que eu comece a sentir alguns dos sintomas. Então, são alguns cuidados que eu tomo quando eu percebo que já está na hora de fazer o tratamento novamente.
6: Ter o gene da Hailey-Hailey não aumenta o risco de câncer nem causa outros acometimentos sistêmicos. A doença é essencialmente uma condição de pele, o que já é desafio suficiente.
5: Não existe um número fechado de pessoas que convivem com a doença de Hailey-Hailey no Brasil. A estimativa mais próxima seria de 10 a cada 500 mil habitantes, o que torna a doença muito rara no país.
6: Mas a prevalência pode ser maior, já que muitos casos ainda não foram diagnosticados corretamente.
5: Você, além de médico, também é paciente. Qual é o recado para quem acabou de descobrir que tem Hailey-Hailey, Paulo?
7: Eu tenho uma tendência a tentar explicar que as doenças genéticas ou as doenças raras, elas são como outras doenças

0: que a gente tem. Porque às vezes o nome em si das nossas condições assusta muito, mas uma pessoa que tem câncer, tem diabetes, tem hipertensão, também está passando por um processo terapêutico. Então a primeira coisa que eu acho é a normalização do cuidado. Então não deixar a condição genética ou a condição rara definir quem nós somos, entender que existe muitas vezes um tratamento específico e que há outras formas de cura. Então a cura na medicina ela não é necessariamente a ausência da doença. A cura pode ser também quando eu faço um diagnóstico adequado, quando eu previno uma lesão de pele, quando eu faço um tratamento mais apropriado, quando eu conheço alguém com a mesma condição e posso conversar sobre as minhas dores e as minhas questões com essa pessoa.
1: É saber que você não está sozinho. Isso ajuda demais.
0: Porque a gente precisa fazer com que as pessoas escutem mais para dar mais voz, porque raros não são os olhares, raros muitas vezes são as dificuldades da gente identificar de forma correta.
2: Dr. Paulo Zatar, geneticista e pessoa que convive com a doença de Hailey-Hailey, muito obrigada pela sua participação aqui no Vidbula.
1: A gente fica por aqui. Esse foi o Vidbula, aquela sua dose de informação que faz bem.
3: Brasil Rural. 6h42, bom dia, professor Edilson. Professor, o senhor pediu Zezé de Camargo e Luciano, garoto de rua? Aqui tem, ó.

0: Zezé de Camargo e Luciano, pra você no nosso Brasil Rural. Aí, meu amigo, aí não vai não. Professor Enilson, obrigado pelo carinho.
1: Bom dia, Luciano. Bom dia, bom dia. Para Antônio. Bom dia para o Carlinhos. Bom dia, para todo o pessoal do Grupo Amigo do Amanhecer. E também para o Amigo da Amazônia e Família Nacional. E bom dia para todos os ouvintes. Luciano, queria ouvir a música aí com o Amado Batista. Pode ser Folha Seca, tá bom?
0: Tá bom.
1: E ofereço
0: tá
1: para todos os ouvintes, para você também. Para os meninos aí da rádio, tá bom?
0: Tá bom, obrigado. Ô, Vilma. Vilma, gente, vocês não sabem o tanto que eu gosto da Vilma. Né? É uma beleza. Vilma, obrigado. Que Deus te abençoe. Obrigado,
2: Vilma. É bacana. Eu mando um abraço para todo mundo do Mosped, na Ceilândia Norte.
0: Aí, mano.
2: Entre a Quateado Ui, gente. E o Reginaldo também, nosso amigo.
0: Isso.
2: Beleza?
0: Beleza. Um abraço. O Gabriel Neto tá de férias. Meu amigo Luciano Barroso, Brasil Rural, Rádio Paixão Nacional. Ótimo trabalho para todos os amigos da rádio, para os meus amigos Luciano Barroso, Zé Lins, o Jaider, que estou bem, gratidão. E falou um abraço, eu estou de férias. Ô, Gabriel, maravilha, hein? De férias? Fala aí.
3: Bom dia, Luciano.
0: Bom dia,
3: Luciano Barroso. Passando para você amanhã, sexta-feira, se Deus quiser, tô descendo para Ouro Preto.
0: Ó.
3: Para realizar uma cirurgia, meu amigo.
0: Estou
3: descendo para lá. Bom dia. A todos e a todas.
0: Esse foi o José Alves que falou. José Alves, vai dar tudo certo, tá? Ellen Goiânia, obrigado, Ellen. Muito obrigado pelo carinho da sintonia, tá? Você, Cananda, todo mundo. Bom dia, meu amigo. Olha, mais uma vez aqui ligado no Brasil Rural. Pediu uma música oferecendo para Ana de Jacareacanga, Adeilta de Gás, Jesuíta Gedeão, Wesley Pedro Ribeiro, Cátia Maria Irandi, todos do grupo Amigo do Amanhecer. Adivinha quem é? Zé Flamengo. Ô Zé, tá tudo bem contigo? Oi, Jana. Jana, aqui, por aqui tá saindo um bolo de milho. Ave Maria, Jana, adoro. Nossa. E agora também adoro bolo de chocolate, de milho. E, nossa, é bom demais. Adoro bolo.
4: Bom dia, Brasil Rural. Bom dia, Luciano Barroso, Antônio Nunes. Bom dia, Zezé, Lencuto, Jana Moura, Mercedes, As Teodoras, Edgar, Rubens, Ailton, de Uruaçu. Gabriel, lá de Cianorte, Paraná, Fabrício, Rosemar, Etefaldo e todos que estiverem na sintonia do Brasil Rural. Bom dia, Alemão.
0: Bom dia. Hipólito, bom dia, Luciano Barroso. Adeilton, bom dia, Adeilton. Edileuza, bom dia, tá no Piauí, obrigado. Josenildo, bom dia. Como eu falei aqui da Bruninha, né, pedindo pro pai dela, o Vitor, ter mais cuidado, não pegar peso, é disso que o pai fala, tio, ele é muito teimoso. Mas aí o Vitor Castro mandou aqui o seguinte: bom dia, Mocorongo. Só tenho eu. Não vou colocar elas para fazer força. Então, bora para cima. Tá aí. O cara, gente, é uma postura do homem. Quem nasceu para ser guardião, como é o caso do Vitor, desde o início a gente identifica isso, ele não vai permitir que a pessoa que ele ama, quem ele gosta tanto, no caso a filha e a esposa dele, que é o amor da vida dele, vá fazer peso, vá se arriscar. Aí a Bruninha fala, ele é teimoso. Mas ele é teimoso com as razões dele, Bruninha. Eu também faço tudo para as pessoas que eu gosto, para que eles não façam força nem nada. Enquanto ele está aguentando, vai lá. Uma hora ele estoura. Eu já estourei uma vez, quase que eu me lasquei todo. Mas a gente é assim, nós nascemos assim, ô Vitor. Você tem toda a razão, você é guardião, você cuida. É isso mesmo, Vitor.
5: Bom dia, Luciano Barroso. Bom dia a toda a galera que está ouvindo o Brasil Rural. É o Antônio Neto aqui do Lago Oeste.
0: Valeu. Ô, meu amigo, estou direto de Nazaré, em Pernambuco. Fernandão Carreteiro, Deus abençoe sempre todos os ouvintes da Rádio Nacional. Ô, Fernandão, saudade de você. Ó, vamos começar a brincadeira, traz a nossa aí. A nossa hoje é essa aqui, ó, Fred e Fabrício.
6: Chamar meu talento. A primeira vez.
0: Ó, a Bruninha falou, tô indo estudar, tio, já vestibular. Vai com fé, Bruninha. Você tem um guardião para te proteger, minha querida. Tá bom. Essa é a primeira de hoje. Vamos ver qual é a 2.
7: Estrada da Vida Milionária.
0: Estrada da Vida Milionária, Henrique, a 2.

0: E aí, gente? Aqui a Maria Aparecida pediu uma, não deu, tá? Ah, a Bruninha tá falando aqui, ó. Eu amo eles, estou me esforçando para dar muito orgulho a eles. Ô, oh, Bruninha, que lindo, Bruninha. Eu vou te falar um negócio, né? Quando a pessoa é educada é outro esquema. Que isso. Ô, Vitor. Alô, amor do Vitor. A Bruninha ama vocês, tá? Podemos começar, Claudinho? Podemos? Hein? Vamos lá. Então é o seguinte, nós temos... É, Te Amar é o Meu Talento, que é a nossa aqui, foi escolhida. Quem escolheu? Foi Tony, né? Foi Tony. É, foi Tony. Vai tomar uma lambada hoje, Tony. Você vai ver, Estrada da Vida, você vai ver, você vai se lascar hoje. Eu tô te falando, Estrada da Vida? Ah, menino, vai perder? Vai nada. Posso começar? Podemos? Então vamos lá. Antônio Nunes votou em Pernalonga. É, não tem jeito não. Estrada da Vida, Antônio Nunes, Pernalonga. Denilson votou na número 1, rapaz. Dá um voto aqui. Aí, Denilson. Valeu, meu querido. Muito obrigado. O Etevaldo na número 2, Estrada da Vida. Ó, Denilson é aqui, ó. Te Amar é Meu Talento. Etevaldo, deixa eu ver o que, que o Zé de Maia mandou.
1: Bom dia, Luciano. Luciano, o Zé Rico. Estrada da Vida.
0: Estrada da Vida.
1: Tô saindo com batente agora, mas... Fico com o
0: Milionário, então vai lá. Zé Rico, viu? Ó, Pedro Ribeiro é Milionário e José Rico. Alô, João.
2: Bom dia, meu amigo Luciano Barroso, João de Jacareacanga, Estrada da Vida.
0: Estrada da Vida, eu falei com ele, eu falei, mas ele é teimoso. Clígio Rosária, Estrada da Vida, vai tomar uma lapada hoje, não tem tamanho. A número 2 para Paula de Melo. Ô, Tonho, hoje você tá lascado. Paula de Melo. Edileuza, Estrada da Vida. Vinte, pô. Ó, Milionários é Rico, Cleiton Rocha. Ave Maria, Tonho, você tá lascado. Aqui. Um bom dia, a gente recompensar a pessoa por tudo. Ah, é bom um dia a gente... Bruninha falando para recompensar pai e mãe. Nossa, essa família é maravilhosa, amo essa família. Maria Aparecida é a número 2, Estrada da Vida. Antony Neto é a Estrada da Vida. Ei, Tony, você só teve 2 votinhos até agora. Adeilton é a número 2, ó, mais um voto para você. Adriana é a... Não, Adeilton é a número 2, não, é a Estrada da Vida. Aqui, Marlene é a número 1, mais um voto para você. O Adriano é número 2, diz. Rapaz, o Kleber, número 2, Estrada da Vida. Tony, você tá lascado hoje, pelo amor de Deus. Wellington Brasil é número 2, ainda bem que não vai ser de 0. Wesley, Estrada da Vida. O Mário é Estrada da Vida. Ô, Tony, não sei de onde você tirou essa música, rapaz. Eu, hein? Bom dia, Luciano. Maria Silva é a número 2, Estrada da Vida. Ó o alemão, ó.
3: Estrada da Vida, Luciano Barroso. Essa outra música é feia demais, mano.
0: É moça. Aí, Tony, vai. Vai inventar, vai. Número 2, Estrada da Vida. Essa aqui o alemão falou que é feia. Não, não é feia, não, gente. Não é feia não, mas é bonitinha.
3: É Estrada da Vida. Tony vai se lascar hoje. Estrada da Vida.
0: O Antenor falou que você vai se lascar, Tony. A dona disse, é Estrada da Vida. Gente, eu não acredito. A Carmen de Vila Rica, no Mato Grosso, é Estrada da Vida. Fernandão é Estrada da Vida. Valeu, Fernandão. Gessinho é Estrada da Vida. Tony, você tá lascado. Aqui, Enio Falso, bom dia, meu jovem Luciano. Gratidão, Estrada da Vida. Consolação é Estrada da Vida, Tony. Nossa senhora. A Jana votou em você, Tony. A Jana votou 4 votos, você conseguiu até agora. Vamos lá. A Raimunda, vamos ver, Raimunda, quem é que a Raimunda escolheu aqui?
4: Bom dia, Luciano Barroso. Estrada da Vida.
0: É a Nonata, a Raimunda Nonato, beleza. Estrada da Vida, mais um voto. Vamos lá, o Marcos Alves, quem é você, Marcos? Vamos lá.
5: Bom dia, o Marcos Alves vota em Estrada da Vida.
0: Estrada da Vida, grande Marcos. Oh, o Adalto votou também, Tony. Te Amar é Meu Talento, o Adalto votou. Aqui, bom dia, Luciano, Estrada da Vida para Dona Geralda. Estrada da Vida para o Gabriel. Caramba, gente, o que, que é isso? Rudival, vamos ver quem o Rudival vai votar.
6: Luciano Barroso, Estrada da Vida.
0: Estrada da Vida. É João Ieva, Estrada da Vida. Vilma Branquinho, Estrada da Vida. Berranteiro, Estrada. E o Berranteiro ainda botou aqui 2, 2, 2, 2 com quem diz. Não foge, não. 2. Ó, Estrada da Vida para Rádio Cidade, obrigado. Mari Facinha, Estrada da Vida. Eu quero ouvir sua voz, Mari. O Saulo, deixa eu ver quem é aqui, rapaz. Que lambada, meu Deus.

0: longa estrada da vida.
1: Estrada da vida, o Saulo. Vamos lá, Felito, qual é a sua, Felito?
2: Bom dia. Eu, Felito, da Bahia.
1: Estrada da vida. Estrada da vida pro estrada Felito. Obrigado, Selma Passo, Estrada da Vida. Ah, não vale não, João. João Batista, Estrada da Vida. Nossa Senhora. Ó, a Marlene votou em você, meu querido. Ó, te amar é meu talento. Mais um voto aqui. Deixa eu ver. Tá chegando a hora de acabar. O Antônio Nunes está se acabando de rir. A Jana mandou uma figurinha também rindo. O Francisco botou aqui. Não fala no ar. Não falar o quê? Vai ficar no mundo, vai fazer um recadinho. Vai ter o carro. Eu não falei no ar, não. Eu só li. Ô, Luiz, Estrada da Vida. Obrigado, Luiz Gustavo. Estrada da Vida pro Joaquim. Tá bem? Caramba, bicho. Tá acabando, ó. Ô, adivinha quem ganhou? Vamos lá. Adivinha. Vai, adivinha. Rapaz, que lambada. Estrada da Vida pro Marcelo. Vai lá, Marcelo. Olha o Berranteiro que mandou uma figurinha aqui, deixa eu ver se ele tá rindo. Ah, meu Jesus, é isso mesmo. Jesus!

0: Foi por pouco, mas por pouco mesmo. Pouco, ó. Só 43-6. Aqui, Toy. É pra você essa, ó.
1: Essa música é música de velório, Luciano. Essa outra aí.
0: Aqui, o Wellington Brasil falou: ih, a Mari parou de falar o jargão. É verdade. É verdade. Fernandão, obrigado. Aqui o Japa 13, obrigado. Mandou aqui um vídeo. Meu Deus do céu, um cuscuz maravilhoso. A Carminha diz: essa concorrência de hoje ficou sem estrada. É verdade, minha querida Carmen de Vila Rica. Rapaz, perdeu o rumo. Mas a música é boa. Fred e Fabrício, Chamar é Meu Talento, é legal. O Antenor mandou aqui, deixa eu ver se dá tempo. Acho que dá tempo, né?
2: Eu, Luciano, agora amanhã é você que vai escolher.
0: Eu?
2: Você pode preparar que é você. Você tem de goleado, você é igual o Flamengo, tem o torcedor do Brasil é todo seu.
0: Então vamos ver.
2: Amanhã é você, pode então, preparar tá. Que é tu.
0: Então, gente, muito obrigado, uma ótima manhã para todos vocês. Agradeço por mais um programa. Amanhã nós estaremos de volta a partir das 5 horas da manhã. Ó, Tonho, amanhã eu vou escolher. Amanhã eu vou escolher. Não vem com essa não, você não tá acertando uma. O Claudinho. O Tuinha que leva a culpa. Tchau, gente. Até amanhã, às 5 da manhã. Vamos fechar o hospício? Vamos.
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24: Olá, bom dia. Agora são 7:30 da manhã. Um ótimo dia para você sintonizado na Rádio Nacional em Brasília, São Paulo, Rio de Janeiro, Amazônia, Alto Solimões, São Luís e Recife. Para você que nos acompanha em todo o Brasil, junto às emissoras parceiras da nossa Rede Nacional de Comunicação Pública e também pelo Instagram. Segue a gente por lá, não esquece, é o arroba Rádio Nacional Notícias. Eu sou Dilson Santa Fé, aqui comigo Priscila Mazenotti. Vamos lá, Pri, bom dia.
25: Oi, Dilson, bom dia para você, bom dia também para quem acompanha o Repórter Nacional nesta quinta-feira, 10 de setembro de 2026, e vamos aos destaques do dia. O presidente do Supremo, Edson Fachin, marca sessão para terça-feira, suspende decisões e

0: mantém Andrei Rodrigues no comando da Polícia Federal. E filme Dark Horse sobre o ex-presidente Jair Bolsonaro é alvo de operação da Polícia Federal neste momento. E mais.
1: Força Nacional do SUS instala no Rio de Janeiro base para enfrentar os efeitos do El Niño. É a terceira do país.
2: Calor registrado em agosto no Hemisfério Norte é o maior já vivido no planeta, afirma o Instituto Europeu.
3: A Academia Brasileira de Cinema anuncia os 6 filmes que concorrem para representar o Brasil no Oscar. A decisão final é na semana que vem.
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6: Antes de darmos início ao nosso noticiário, lembramos que, diante do período de defesa eleitoral, não serão veiculados conteúdos que possam caracterizar publicidade institucional. A medida se faz necessária para garantir o cumprimento das normas que regulamentam a comunicação de instituições públicas. O defesa eleitoral será encerrado em 25 de outubro.
0: E em meio à crise no Supremo Tribunal Federal, com vai e vem de liminares e relatórios entre os ministros André Mendonça e Alexandre de Moraes, e que acabou com a entrada ontem de mais um personagem, o ministro Flávio Dino, enfim, o presidente do STF decidiu. Falando em paralisação de comandos conflitantes, Edson Fachin suspendeu as decisões de afastamento e de reintegração de Andrei Rodrigues ao comando da Polícia Federal, mantendo Andrei no cargo. Ele e o Leandro Almada na diretoria de inteligência. Fachin também suspendeu qualquer tipo de investigação que mire os colegas ministros. Qualquer coisa nesse sentido terá de passar pelo plenário e tirou Alexandre de Moraes da relatoria do inquérito das fake news. Por fim, marcou para terça-feira agora uma sessão plenária. Pedro Lacerda tem outros detalhes.
7: O presidente do Supremo Tribunal Federal, Edson Fachin, tomou uma série de decisões nesta quarta-feira para tentar conter o confronto de decisões entre os ministros André Mendonça, Alexandre de Moraes e Flávio Dino sobre o afastamento do diretor-geral da Polícia Federal, Andrei Rodrigues. Fachin suspendeu a decisão de Mendonça, que havia afastado o chefe da PF e o diretor de inteligência, Leandro Almada da Costa. Na sequência, também suspendeu a decisão do ministro Flávio Dino, que horas antes havia determinado a reintegração dos dois aos cargos. Fachin impediu ainda qualquer investigação envolvendo ministros do STF que passam a depender de análise prévia da presidência. E convocou sessão plenária extraordinária para o dia 15 de setembro para debater o caso. O presidente da corte também analisou o pedido protocolado nesta terça-feira pela Advocacia Geral da União, que pedia a suspensão imediata da decisão de Mendonça sobre os afastamentos dos dirigentes da PF, sob o argumento de que a medida invadia competência do plenário do STF e do presidente da República. Fachin acolheu o pedido da AGU e replicou em caráter liminar a mesma suspensão que já havia determinado em outra petição sobre os relatórios de inteligência da PF, também tomada nesta quarta-feira. Fachin argumentou que as decisões sucessivas e conflitantes de Mendonça e Dino sobre o comando da Polícia Federal geram risco à ordem pública e à normalidade da corporação e citou precedentes de 2018 e 2020 em que presidentes do STF também suspenderam decisões monocráticas de colegas. Fachin editou ainda uma portaria revogando a delegação que, desde 2019, colocava Alexandre de Moraes à frente do inquérito das chamadas fake news. Os atos já praticados por ele ficam preservados e as ações penais com denúncia recebida continuam sob a sua condução, mas os demais inquéritos em andamento voltam à relatoria da própria presidência. Da Rádio Nacional em Brasília, Pedro Lacerda.
0: Gente, só um detalhe, muita gente aí se pergunta por que, que o Edson Fachin pode, como ato administrativo, tirar a relatoria do Alexandre de Moraes, do inquérito das fake news, e passar para ele, né? Porque esse inquérito começou lá atrás, em 2019, e foi aberto de ofício pelo então presidente Dias Toffoli, que escolheu Alexandre de Moraes como relator sem sorteio. Inquérito que foi aberto inicialmente para investigar o vazamento de dados de ministros. Portanto, o Fachin tirou de Alexandre de Moraes a relatoria desse inquérito, deixando bem claro que fica valendo tudo que o Moraes decidiu até hoje. O que conta, então, é o daqui para frente. Agora, às 7h36, temos a informação de que a Polícia Federal está nas ruas, neste momento, cumprindo mandados de busca e apreensão numa operação ligada ao Dark Horse, ao financiamento do filme sobre o ex-presidente Jair Bolsonaro. A produtora do filme, Karina Gama, e o deputado Mário Frias estariam entre os alvos. Estão sendo cumpridos 49 mandados de busca e apreensão expedidos pelo Supremo em São Paulo, no Rio, no Ceará e aqui no Distrito Federal. Em investigação, uma organização criminosa desviando dinheiro de emenda parlamentar. A gente está apurando esse caso, já teremos outras informações. Mas já que estamos falando de Dark Horse, Ana Lúcia Caldas, bom dia para você. Teve homologação de delação? Teve. Homologação da delação de quem? Feita por quem?
8: Oi, Pri. Olha só, falando em Dark Horse, né? Bom dia para você e para os nossos ouvintes. No âmbito das investigações sobre repasses do dinheiro feitos pelo dono do Banco Master, Daniel Vorkari, para o filme Dark Horse, sobre o ex-presidente Jair Bolsonaro, o ministro, né, do Supremo, André Mendonça, homologou a delação do doleiro Antônio Carlos Freixo Júnior. Quem é Antônio Carlos Freixo Júnior, Pri? Sim. Ele também é conhecido como Mineiro e é apontado aí como operador financeiro de Vorkari, sendo responsável pelos repasses de dinheiro ao fundo Heavengate, nos Estados Unidos. O fundo é gerido por Paulo Calisto, advogado próximo ao ex-deputado federal Eduardo Bolsonaro, filho do ex-presidente, que atualmente mora nos Estados Unidos. O fundo foi usado, Pri, para financiar o filme Dark Horse. O senador Flávio Bolsonaro, candidato à presidência da República, pediu dinheiro a Vorkari, então, para financiar a cinebiografia sobre o pai, que, segundo ele, esse dinheiro foi destinado integralmente à produção do filme.
0: É aquele famoso áudio, né, dele pedindo, né? Dizendo que os boletos estão vencendo.
8: É isso. Além das transferências internacionais, o empresário, né, o mineiro, relatou ter realizado operações envolvendo grandes quantidades de dinheiro em espécie. A gente também vai acompanhar o desdobramento dessa decisão de Mendonça no dia de hoje. Pri?
0: É, o dia hoje voltado a Dark Horse, né? Homologação de delação e operação da Polícia Federal. Obrigada, Ana. Ótimo dia para você. 7h39, vamos mudar totalmente aqui de assunto, né? Vamos falar da MP das blusinhas. A lei vai ser sancionada hoje pelo presidente Lula, acabando de vez com a cobrança de 20% sobre as compras internacionais abaixo de $50. Já tinha acabado, na verdade, né? Desde maio com a edição da MP, agora com a sanção fica definitiva. Lembrando que o ICMS, que é estadual, continua sendo cobrado, viu? Aí, pela lei, também fica prevista a realização de avaliações periódicas dos impactos econômicos, principalmente em 5 setores: têxtil e vestuário, calçados, acessórios, brinquedos e cosméticos. Lembrando que essa proposta foi aprovada no começo do mês, às vésperas ali do vencimento da medida provisória. Sanção, portanto, logo mais às 11 horas, lá no Palácio do Planalto.
6: Quase 480 trabalhadores foram retirados de situações de trabalho semelhante à escravidão em diferentes regiões do país durante o mês de agosto. Pedro Lacerda detalha esses dados divulgados pelo Ministério Público do Trabalho.
7: A Operação Resgate 6 reuniu Ministério Público Federal e do Trabalho, Polícia Federal, Defensoria Pública da União e Ministério do Trabalho e Emprego. As fiscalizações alcançaram principalmente atividades rurais, mas também encontraram trabalhadores submetidos a condições degradantes na construção civil e no trabalho doméstico. O resultado deste ano foi quase o dobro do registrado na edição de 2025, quando 242 pessoas foram retiradas dessa situação. O coordenador nacional de erradicação do trabalho escravo e enfrentamento ao tráfico de pessoas do Ministério Público do Trabalho, Luciano Aragão, avaliou o resultado da operação.
9: O alto número de resgates, mais de 450 trabalhadores, demonstra que o problema da escravidão contemporânea persiste em nosso país e que é necessário cada vez mais a intensificação de esforços para combater essa violação de direitos

0: Humanos.
1: O balanço revela a presença de diferentes perfis entre as vítimas. Foram identificadas 75 mulheres e 13 crianças e adolescentes. Outros 68 trabalhadores eram estrangeiros, naturais da Argentina, do Uruguai, do Paraguai, da Bolívia, da Venezuela, de Burkina Faso, do Senegal e da Guiné-Bissau. O Sudeste concentrou 266 resgates, sendo 208 somente em Minas Gerais. O trabalho rural respondeu por 292 casos, com 216 na agricultura e no extrativismo, principalmente nas culturas de café, cebola e batata. Na área urbana, a construção civil teve 85 resgates. No trabalho doméstico, foram 9. As fiscalizações também identificaram 1.192 trabalhadores sem registro e emitiram cerca de 1.836 autos de infração. 28 atividades foram interditadas ou embargadas por risco grave à saúde ou à integridade física. Os empregadores foram obrigados a regularizar os contratos e pagar mais de R$1.400.000 em direitos trabalhistas e verbas rescisórias. Da Rádio Nacional em Brasília, Pedro Lacerda.
2: Eleições 2026.
3: E na quinta-feira dos nossos presidenciáveis, temos Augusto Cury do Avante em São Paulo, faz visita a uma empresa na Faria Lima, que é o centro financeiro da cidade. Edmilson Costa do PCB vai para o litoral paulista, participa em Santos de Sabatini, concede entrevista. E no interior, em Vinhedo, Ronaldo Caiado do PSD visita o Centro de Inteligência da Guarda Civil. Hertz Dias do PSTU faz panfletagem em Recife, na Universidade Federal de Pernambuco. Romeu Zema do Novo em Juazeiro do Norte vai ao Santuário do Padre Cícero. Também vai a imagem de Nossa Senhora de Fátima e depois em Fortaleza irá ao Mercado Central da cidade. Flávio Bolsonaro do PL faz motossiata e comício em Boa Vista, em Roraima. Dia de entrevistas para Rui Costa Pimenta do PCO e Clariana Barão do Democracia Cristã. Wilson Grassi do Democrata se reúne com a equipe de campanha e Renan Santos do Missão está sem agenda. Aliás, Clariana, Grassi e Renan tiveram a candidatura deles e dos vices validadas pelo Tribunal Superior Eleitoral no dia de ontem, viu? Por fim, Lula do PT e Samara Martins do Unidade Popular sem agenda de campanha para o dia de hoje.
4: E a gente vai agora direto a Paris, né, aos estúdios da Rádio França Internacional, onde Lúcia Mizel tem informações sobre o mês de agosto mais quente da história. Conta pra gente isso. Bom dia, Lúcia, e seja bem-vinda.
5: Bom dia, exatamente, Dilson, Priscila. O calor no mês de agosto atingiu níveis jamais registrados no planeta. O relatório mensal do Serviço Meteorológico Europeu Copérnicus afirma que foi o verão mais quente vivido na Europa Ocidental. A cientista Samantha Burgess, do Centro Europeu de Previsões Meteorológicas de Médio Prazo, disse que os seres humanos não vivenciaram temperaturas tão altas há pelo menos 100 mil anos. A gente viu, né, de Tóquio a Nova York, passando por Roma e Nova Delhi. O verão de 2026 foi marcado por temperaturas extremas em todo o hemisfério norte. O período de junho a agosto é considerado o mais quente já registrado em escala global, empatando com os níveis vistos em 2024, informou o Copérnicus. Ontem, a Agência Meteorológica Americana já havia anunciado conclusões semelhantes em relação aos 130 anos de medições nos Estados Unidos. E aí outras fontes de dados climáticos permitem aos cientistas embasar conclusões de uma época muito mais remota. Segundo eles, o período atual é provavelmente o mais quente na Terra nos últimos 125 mil anos. Em um comunicado, o secretário-executivo do braço da ONU para o Clima, Simon Steele, afirmou que enquanto a humanidade continuar queimando quantidades colossais de carvão, petróleo e gás, a poluição gerada vai continuar superaquecendo nosso planeta e as ondas de calor extremo quebrando recordes absolutos. Lembrando ainda que o fenômeno climático El Niño também está elevando as temperaturas dos oceanos de uma forma cíclica neste ano, provocando já secas e inundações em várias partes do mundo. Lúcia Mizel, da Rádio França Internacional, para a Rádio Nacional.
4: Obrigado, Lúcia.
3: 7 horas e 46 minutos, você já ouviu aqui no Repórter Nacional que o presidente do Supremo, Edson Fachin, manteve Andrei Rodrigues no comando da PF. E você ainda vai ouvir.
0: Candidatos ao Enem terão gratuidade no transporte público nos dias de prova na cidade do Rio de Janeiro.
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3: Um programa criado há 15 anos para enfrentar emergências em saúde pública acaba de ganhar uma base no Rio de Janeiro. A Força Nacional do SUS chega com a missão de apoiar toda a região sudeste nas ações contra eventos extremos ligados ao El Niño. Cristiane Ribeiro, ao vivo com a gente, tem os detalhes. Cris, bom dia.
7: Bom dia, Priscila. Bom dia, ouvintes. Isso mesmo, Priscila. E mais uma ação para enfrentar emergências sanitárias e desastres causados por mudanças climáticas provocadas pelo El Niño. O Ministério da Saúde instalou aqui no Rio de Janeiro uma base da Força Nacional do SUS. A unidade tem capacidade de atender estados e municípios de toda a região sudeste. A expectativa é reduzir o tempo de resposta em situações extremas e articular ações entre diferentes níveis do poder público para atender a população o mais rápido possível em momentos de crise. De acordo com previsões do Instituto Nacional de Meteorologia, nestes meses de setembro, outubro e novembro, o fenômeno climático El Niño deve provocar temporais, chuvas intensas e ondas de calor no sudeste. Em outras regiões, a expectativa é de seca, incêndios e inundações que podem sobrecarregar os serviços de saúde. A base, instalada na sede da ANS, a Agência Nacional de Saúde, aqui na Glória, na Zona Sul, tem posto médico avançado, comunicação via satélite, drones, veículos e equipamentos de apoio para deslocamento de equipes. Em caso de emergência, a capacidade de atendimento pode ser ampliada, com a adesão de equipes e voluntários de estados e municípios. A unidade da Força Nacional do SUS aqui no Rio é a terceira desse tipo em todo o país. Duas já estão funcionando, uma em Porto Alegre, no Rio Grande do Sul, e a outra em Salvador, na Bahia. Até o fim do ano, a intenção do Ministério é inaugurar mais 6 pontos em diferentes regiões do país. Volto com você, Priscila.
3: Obrigada, Cris. Bom dia.
4: E o IMET emitiu alerta vermelho de grande perigo para temporais da faixa oeste do Paraná e de Santa Catarina, sul do Mato Grosso do Sul e extremo norte do Rio Grande do Sul. Por causa da instabilidade da atmosfera entre hoje e amanhã, metade centro-norte do Paraná e áreas do sul de São Paulo e Mato Grosso do Sul tem risco de tornados e microexplosões, com ventos acima de 90 km por hora. Segundo a meteorologia, o risco maior da ocorrência de tornados é amanhã, sexta-feira. Então, vale a atenção, hein?
3: Em mais uma reportagem da série especial sobre os 90 anos da Rádio Nacional, vamos conhecer a tecnologia das ondas curtas, que permite a comunicação em grandes distâncias globais, e ainda a utilidade pública da Rádio Nacional da Amazônia, a única emissora com alcance em todo o território brasileiro e também em parte do exterior. Vamos acompanhar na reportagem de Sara Kines.

0: áudio que você escutou foi transmitido pela Rádio Nacional da Amazônia e capturado em ondas curtas por um ouvinte no sudoeste da Virgínia, nos Estados Unidos. Esse segundo áudio também foi veiculado pela Rádio Nacional da Amazônia e chegou ao cartunista Carlos Latufi em Porto Alegre, no sul do Brasil. Como é possível que uma mesma emissora de rádio consiga ter um alcance tão grande? A explicação está nos ares, mais especificamente na ionosfera, uma camada da atmosfera que contém cargas elétricas. O professor de engenharia eletrônica, Ronaldo Siqueira Barbosa, explica como a ionosfera consegue propagar sinais de rádio de um ponto a outro.
1: Dependendo do ponto alto que ela atinge a nossa ionosfera, a altura mais ou menos de 400 quilômetros até 700 quilômetros de atmosfera, nós temos de reflexão, em que você tem um meio de propagação em que a onda vai a grandes distâncias na Terra. Então eu posso fazer uma transmissão de Brasília para o Canadá, para a Europa e muitas vezes fazer até uma segunda volta pela ionosfera e chegar à própria Brasília.
0: O sinal da Rádio Nacional da Amazônia é transmitido de uma antena que fica no Parque do Rodeador, na zona rural de Brasília. A historiadora Lia Calabre explica que o alcance nacional da emissora é efetivado com a transmissão em OC, ondas curtas.
2: Você está falando para uma geração que pensa em internet, né? Mas eram as ondas que atravessavam o oceano, que nos permitiam ouvir a BBC de Londres, que permitiam, inclusive, ao Brasil transmitir para além dos seus limites territoriais, ter antena voltada para os Estados Unidos, ter antena voltada para a América Latina, ter antena voltada para a Europa.
0: Inaugurada em setembro de 1977, no governo de Ernesto Geisel, em plena ditadura militar, a emissora surgiu dentro de um projeto de integração nacional para alcançar locais isolados, como a região da Floresta Amazônica, onde até então só chegavam rádios estrangeiras. A jornalista Tereza Cruvinel, primeira presidenta da EBC, a empresa Brasil de Comunicação, da qual a Rádio Nacional faz parte desde 2007, conta que o projeto inicial dos militares era criar uma grande rede internacional de rádio.
3: Quando acabou o governo Médici e veio o governo Geisel, o milagre econômico tinha acabado. Então não havia mais dinheiro para fazer aquilo tão grande. E aí se voltaram para a Amazônia. Vamos fazer a Rádio Nacional da Amazônia. A programação daquele tempo era uma programação muito pertinente a um serviço público. Informações para os amazônidas, valorização da cultura, dos bens, das riquezas da Amazônia. Serviços de mensagens, que a rádio sempre se prestou a isso.
0: As ondas curtas da Rádio Nacional da Amazônia conseguem chegar onde não há sinal de satélite, nem internet ou telefone. Thaís Ladeira, ex-gerente das rádios da EBC, destaca o papel da emissora na prestação de serviços, no diálogo direto com os ouvintes e no direito à cidadania.
4: Nas comunidades rurais, ribeirinhos, em regiões distantes dos grandes centros, a conexão desses moradores ao resto do país. E a Rádio Nacional da Amazônia funcionava quase como uma rede social. As pessoas mandavam cartas e se comunicavam, reencontravam parentes, passavam a conhecer o direito, por exemplo, ao registro civil de nascimento, que parecia algo muito distante delas, que por meio do tipo de programação que a Rádio Nacional da Amazônia fazia, era possível que essas pessoas se vissem dotadas desses direitos.
0: Apelidada de Orelhão da Amazônia, no ano passado, a emissora ampliou sua faixa internacional com conteúdos diários em inglês e espanhol para alcançar mais ouvintes pelo mundo. Com colaboração de Guilherme Strozzi e Raquel Júnior, sonoplastia de Jailton Sodré, da Rádio Nacional em São Paulo, Sara Kines.
5: E amanhã, no nosso penúltimo episódio, vamos saber mais sobre o protagonismo feminino na Rádio Nacional.
6: Agora faltam 5 minutos para as 8. Estudantes inscritos no Enem 2026 terão transporte de graça no Rio. Tarifa zero valerá para ir e volta nos dias do exame, como conta Priscila Terezo. Bom dia, Pri.
7: Oi, Dilson. Bom dia para você, bom dia a todos. Os candidatos que vão fazer as provas do Enem aqui no Rio de Janeiro terão passe livre nos transportes públicos nos dois dias do exame, em novembro. A decisão foi anunciada pela Prefeitura nesta quarta-feira e a expectativa é que o benefício atenda a 150 mil estudantes de escolas públicas e particulares. A tarifa zero nas passagens vai funcionar a partir do cadastro do JAE, que é o Sistema de Bilhetagem dos Transportes da Capital Fluminense. Os estudantes que ainda não têm a gratuidade no JAE precisam fazer o cadastro para vincular o CPF no aplicativo. Após o procedimento, a Prefeitura vai liberar um crédito de R$ 10 para cada prova, cada domingo de prova, com direito à integração modal, ida e volta. A estimativa é que R$ 3 milhões sejam investidos no projeto, segundo a Secretaria Municipal de Transportes. 18 das 27 capitais já adotam algum tipo de gratuidade no transporte público. Aqui no estado do Rio, 16 dos 92 municípios possuem tarifa zero universal. Dilson, volto com você.
6: Ok, Pri, obrigado pelas informações.
5: E a capital baiana recebe hoje o Liga STEAM, região norte, um projeto de qualificação profissional. STEAM é a sigla em inglês para Ciências, Tecnologia, Engenharia, Artes e Matemática. Vamos entender o projeto na reportagem de Josi Braga, da Rádio Educadora da Bahia, uma emissora da Rede Nacional de Comunicação Pública.

0: Com o objetivo de conectar educadores, gestores escolares e profissionais da educação, uma comunidade focada em ciência, tecnologia, engenharia, artes e matemática, Salvador recebe nesta quinta-feira o lançamento da Rede Nacional Ligue Sim Região Nordeste. A iniciativa, promovida pela Fundação ArcelorMittal, em parceria com o Sistema FIEB, SESI, Senai Cimatec, Instituto Anísio Teixeira e Tríade Educacional, busca capacitar professores e estimular projetos interdisciplinares voltados à resolução de problemas reais e aos objetivos de desenvolvimento sustentável. Segundo Camila Valverde, diretora executiva da Fundação ArcelorMittal, o projeto foca em capacitar educadores das redes públicas para ampliarem a abordagem STEAM de forma acessível no cotidiano escolar.
1: STEAM é um acrônimo em inglês que quer dizer Ciência, Tecnologia, Engenharia, Artes e Matemática. E a abordagem STEAM é exatamente uma prática pedagógica que desperta a curiosidade e o interesse de crianças e jovens por essas carreiras.
2: E a Rede Nacional Liga STEAM, que está chegando no Nordeste, em Salvador, tem o intuito de disseminar a abordagem STEAM por meio de encontros, de mentorias. É um espaço de formação, de troca de experiência e colaboração entre os educadores. No lançamento da Rede Nordeste em Salvador, nós vamos ter oficinas práticas sobre STEAM, incluindo cultura maker e laboratório de emoções. Também vamos ter visita técnica ao Cimatec Parque, painéis e debates sobre educação.
0: A parceria com instituições locais garante a aderência do projeto às necessidades territoriais do Nordeste, integrando a extensão comunitária e a formação técnica às diretrizes das redes estaduais e municipais de ensino. As inscrições e programação completa estão disponíveis na plataforma Simpla ou no site liguestim.com.br. Da Rádio Educador FM, diretamente de Salvador, Josi Braga.
3: A Academia Brasileira de Cinema anunciou 6 filmes nacionais que vão seguir na disputa para ser aquele que vai representar o Brasil no Oscar 2027 na categoria de melhor filme internacional. Gabriel Correia está com a gente na linha e tem os detalhes sobre essas indicações. Oi, Gabriel.
4: Olá, Priscila. Bom dia para você e bom dia a todos. Priscila, os 6 filmes selecionados são 100 Dias, inspirado no livro do navegador Amir Klink, dirigido por Carlos Saldanha, A Fabulosa Máquina do Tempo, um documentário sobre um grupo de meninas do sertão do Piauí, dirigido por Elisa Capai, A Natureza das Coisas Invisíveis, outro universo de amizade e dilemas entre meninas, de Rafaela Camelo, Feito Pipa, de Alan de Berton, que ganhou um Urso de Cristal e o prêmio do Lure no Festival de Berlim, Nosso Segredo, de Gracê Passot, e vencedor do Festival de Gramado, e ainda Vicentina Pede Desculpas, de Gabriel Martins, o mesmo criador do filme Marte 1. Os títulos finalistas escolhidos por uma comissão foram feitos a partir de uma pré-lista com 15 produções divulgadas em agosto. O resultado final será conhecido na quarta-feira da semana que vem, dia 16 de setembro. Eu volto contigo, Priscila.
3: Obrigada, Gabriel. Bom dia.
5: Agora são 7h59. A Repórter Nacional fica por aqui. Muito obrigado pela audiência. Até amanhã.
3: Até amanhã, gente. Valeu.
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5: 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Começando nesta quinta-feira, hoje é dia 10 de setembro de 2026, que bom que vocês estão com a gente de novo, sejam todos bem-vindos, todas bem-vindas, e olha, tem Polícia Federal na rua, toque, toque, toque, hein, Polícia Federal, alguém vai se dar mal com a Polícia Federal nessa operação que está em curso agora. O repórter nacional já trouxe detalhes com a nossa Priscila Mazenotti, com o nosso Dilson Santa Fé. Vamos atualizar. A operação está acontecendo aqui em São Paulo. Polícia Federal cumprindo 49 mandados de busca e apreensão na operação relacionada ao financiamento do filme Dark Horse, hein? Finalmente! Finalmente anda a investigação do filme Dark Horse. Para lembrar, essa investigação tem a ver com aquela produtora Instituto Conhecer Brasil, da Karina Gama, que é uma figura estranhíssima, estranhíssima. A empresa dela tem atuações em setores vários, de características bem diferentes, desde produção de filme, como é o do Dark Horse, como a instalação de pontos de Wi-Fi aqui em São Paulo. E nos dois casos há suspeitas. Não está muito bem explicada a atuação dessa Karina e da empresa dela, o Instituto Conhecer Brasil, que está sendo um dos alvos da operação da Polícia Federal agora pela manhã. Em curso, 49 mandados, repito, envolvendo a Karina Gama, produtora do filme, e o deputado federal Mário Frias, do PL aqui em São Paulo. Vamos explicar com calma por que que aparece o nome do Mário Frias aqui em São Paulo. Essa operação envolvendo o filme Dark Horse é uma das operações que está na mão do Supremo Tribunal Federal, no caso aqui do ministro Flávio Dino, e ela está na mão do Flávio Dino porque há suspeita de que valores de emendas parlamentares de deputados federais e senadores, algumas dessas emendas teriam sido desviadas para financiar o filme Dark Horse. Essa é a suspeita. E por isso aparece o deputado federal Mário Frias, porque ele é um dos deputados que teria destinado emendas parlamentares para financiar o filme Dark Horse. E não para por aí, porque há uma suspeita muito forte de que parte desse dinheiro, supostamente usado para o filme, na verdade teria sido destinado para outras coisas. Não para o filme, mas, por exemplo, para manter a vida de luxo, dá para dizer assim, de luxo, do Eduardo Bolsonaro, ex-deputado, no Texas. Ele tem uma mansão, vocês viram a mansão do Eduardo Bolsonaro? Bens a Deus, hein? Bens a Deus, uma mansão de 6 milhões de reais que ele tem lá no Texas com a família dele. Ele mora um tempão lá e há essa suspeita de que emendas parlamentares teriam sido usadas supostamente para financiar o filme, mas na verdade, foram desviadas, entre outras coisas, para manter a vida de Eduardo Bolsonaro nos Estados Unidos. E ele, todo mundo sabe qual é a atuação dele lá, agindo contra o Brasil, contra os interesses do Brasil, enfim, e por aí vai. Então é o seguinte, hein? Tem Polícia Federal na rua. Essa operação aqui investigando o Instituto Conhecer Brasil, da Karina Gama, ela foi aberta a investigação pela Polícia.

0: Polícia Civil de São Paulo. A Polícia Civil de São Paulo foi quem abriu essa investigação. Ela existe ainda. Na mão da Polícia Federal tem uma característica que é de investigar as emendas parlamentares. Na mão da Polícia Civil, ela investiga esse contrato milionário feito pelo Instituto Brasil, Conhecer Brasil, com a Prefeitura de São Paulo. Um contrato de mais de 100 milhões de reais para a instalação de pontos de Wi-Fi que não foram instalados na totalidade. Então tem muita coisa para ser explicado. O importante é que temos agora a Polícia Federal com essa operação em curso e a gente vai ter mais detalhes ao longo da nossa programação. Vamos ver se tem aqui mais alguma atualização. A operação de hoje foi deflagrada pela Polícia Federal, pela Controladoria Geral da União, a CGU, e foi batizada de Make-up. Make-up é o nome dessa operação. A investigação é sobre o suposto esquema de desvio de recursos públicos provenientes de emendas parlamentares. Foi o que informou, por enquanto, a Polícia Federal. A princípio, são informações iniciais que estão chegando. Já, a gente vai ter mais informação aqui de São Paulo, da nossa reportagem, que está circulando, e de Brasília também. O pessoal de Brasília está atento a isso. A princípio, né, não temos mandados de prisão. A princípio, não temos mandado de prisão, mas de busca e apreensão. 49 mandados de busca e apreensão sendo cumpridos agora aqui em São Paulo, envolvendo a produtora do filme Dark Horse, a Karina Gama, e também o deputado federal Mário Frias, do PL aqui de São Paulo, do Partido Liberal aqui de São Paulo, que liberou emendas e algumas dessas emendas teriam sido usadas para financiar esse filme milionário Dark Horse, que conta a vida do ex-presidente Jair Bolsonaro. Fica ligado aí, hein? Vai ter novidade já, e você vai saber primeiro aqui no Alô Alô Brasil da Rádio Nacional, nesta quinta-feira, dia 10 de setembro de 2026. 8:08, vamos para Brasília já, né, Vicente? Brasília na linha, a Ana Caldas está com a gente para falar um pouco mais do Daniel Vorkaro, também tá tudo a ver, né? Tudo junto e misturado, né, Ana? Bom dia.
1: Pois é, né? O Supremo Tribunal Federal, bom dia para você, Agostinho, para os nossos ouvintes, pegando fogo, né? Muitas decisões. E no âmbito das investigações aí, justamente sobre os repasses de dinheiro feitos por Daniel Vorkaro, dono do Master, para o filme Dark Horse, o ministro André Mendonça, do Supremo Tribunal Federal, homologou a delação do doleiro Antônio Carlos Freixo Júnior. Quem é o Freixo Júnior, né? Ele também é conhecido como mineiro e é apontado aí como o operador financeiro de Vorkaro, sendo responsável pelos repasses de dinheiro ao fundo Heaven Gate, nos Estados Unidos, né? O fundo é gerido por Paulo Calisto, advogado próximo ao ex-deputado federal Eduardo Bolsonaro, filho do ex-presidente, e que atualmente mora lá nos Estados Unidos, né, Agostinho? O fundo foi usado para financiar o filme Dark Horse. O senador Flávio Bolsonaro, candidato à presidência da República, pediu dinheiro a Vorkaro para financiar essa cinebiografia sobre o pai, né? O senador vem afirmando que o dinheiro do banqueiro foi destinado integralmente à produção do filme. Além de transferências internacionais, o Carlos Freire Júnior, ele relatou ter realizado operações envolvendo aí grandes quantidades de dinheiro em espécie. A gente acompanha hoje, né, Agostinho, os desdobramentos dessa decisão do Mendonça sobre essa delação, então, do Freixo Júnior, conhecido como mineiro. Agostinho.
0: É isso aí, Ana Caldas. Obrigado pela informação. Ela volta já com mais detalhes direto de Brasília. Esse mineiro é assim, né? Vai pelas beiradinhas. E ele acabou contando tudo. Contou tudo em detalhes. E como disse a Ana, foi aceita. Foi aceita a delação premiada do Antônio Carlos Freixo Júnior, o tal do mineiro. É uma delação cabeludíssima, hein? Cabeludíssima. Ele disse que movimentou entre 2020 e 2025 nada menos do que 1 bilhão e 300 milhões de reais. 1 bilhão e 300 milhões de reais em dinheiro vivo. Tinha que ser dinheiro vivo. Papel, moeda, na mão. E aí era um esquema, como disse a Ana, um esquema intrincado, viu? Era um negócio bem detalhado.

Os pedidos, segundo o tal do Mineiro, eram feitos por WhatsApp, pelo Vorcaro, ele fazia pedidos na sequência. Era o pedido de dinheiro vivo. E aí, o Antônio Carlos fazia o seguinte, ele entrava em contato com três operadoras, em seguida ele fazia transferências bancárias para essas empresas indicadas pelas operadoras, e aí as operadoras, você percebe como é que é? Era um dinheiro que ia e voltava em papel, voltava em dinheiro vivo, em cash. E aí o dinheiro em espécie era buscado no Brás, eles pegavam em malas. Olha, é coisa de mafioso mesmo, de bandido, de parece filme de Hollywood, mas é verdade. O relato dele, pelo menos, conta isso. Ele ia buscar no Brás e também no setor de combustíveis, que é um setor, sabidamente, em que existe, lógico que existem os excelentes profissionais, os empresários que respeitam a lei, claro que sim, mas há um setor da área de combustíveis que permite essa lavagem de dinheiro. Isso acontece, não é tão incomum, muito pelo contrário. E aí, segundo o Antônio Carlos Freixo Júnior, o dinheiro vivo era entregue para o Daniel Vorcaro, o que ele falou é o seguinte, para pagamento de comissões e vantagens indevidas. Olha que bonito, é propina mesmo, é propina que era usado esse dinheiro para pagar propina. O Mineiro disse ainda, como disse a Ana, que fez 7 repasses a título de subscrição de cotas para o tal do fundo Heavengate nos Estados Unidos. Foram 7 repasses entre janeiro e setembro de 2025, totalizando $12.333.000. Se você fizer a conta, dá R$62.800.000. Olha só, 7 depósitos para esse fundo Heavengate, totalizando 62 milhões, eu não consigo nem imaginar uma nota em cima da outra, R$62.800.000, valores que foram pedidos aí pelo Vorcaro, pedidos pelo Flávio Bolsonaro para o Vorcaro, segundo o relato do Antônio Freixo Júnior, o dinheiro era pedido pelo Flávio Bolsonaro para depositar nesse fundo Heavengate. E esse fundo Heavengate, como disse a Ana, só para reforçar, porque isso aqui é muito importante, é bem importante mesmo, quem administrava esse fundo Heavengate é o tal do advogado Paulo Calisto, que é um advogado de imigração, que inclusive cuidou da imigração do Eduardo Bolsonaro, e aí é que se fecha o círculo. O dinheiro pedido pelo Flávio Bolsonaro é depositado pelo Daniel Vorcaro nesse fundo nos Estados Unidos, que é gerido por um advogado, amigo do Eduardo Bolsonaro, que inclusive foi quem arrumou a papelada pro Eduardo Bolsonaro se manter lá na casa dele de 6 milhões no Texas. Então a coisa tá ficando apertada, hein? Tá ficando apertada. E lembrando, hein, para você que chegou agora, tem Polícia Federal em São Paulo na rua, cumprindo mandados de busca e apreensão envolvendo a produção do filme Dark Horse, a tal da Karina Gama e também o deputado federal Mário Frias, na alça de mira da Polícia Federal. Agora são 8h15, Ricardo Garcia. Vamos colocar música na nossa conversa? Vamos lá.

oração ao tempo, hein, do Caetano Veloso. Eu ficaria ouvindo o dia inteiro isso aqui, viu, Ricardo Garcia? Ficaria o dia inteiro ouvindo essa música. Só que não dá tempo, né? Não dá tempo, a gente não tem tempo pra isso. Agora, por que que a gente não tem tempo? Como é que a gente define se a gente tem tempo ou não tem tempo? Eu não sei se todo mundo já passou por uma experiência, acho que sim. Eu já passei algumas vezes, quando acontece, viu, Vicente, um fato muito importante na nossa vida, algo marcante mesmo, algo grande na nossa vida, por exemplo, você perder uma pessoa que você ama, uma coisa ruim, né? Mas é marcante.

0: ou quando chega, quando nasce alguém, né, surge uma vida nova na nossa vida, que é algo maravilhoso, nessas horas que são de fato marcantes da nossa existência, nessas horas parece que o tempo para, né? Nada mais tem importância. Você fala assim, olha, agora eu não vou me preocupar com mais nada, porque a minha vida mudou a partir desse momento, para o bem ou para o mal. Eu acho que é sempre para o bem. Mas naquele momento tem alguns episódios que marcam de forma trágica a nossa vida. E aí parece que o tempo não tem mais sentido algum. E é mais ou menos para falar sobre isso que foi lançado agora, recentemente, na Bienal Internacional aqui de São Paulo, o livro Urgente é Gente. Estamos vivendo se estamos sempre correndo? Livro da escritora, jornalista, professora, pesquisadora e fundadora do Instituto Desacelera, a Michele Prazeres. Michele, que bom estar aqui com você, que bom que você atendeu o nosso convite. Bom dia, Michele.
1: Bom dia, Agostinho. Bom dia, ouvintes da Rádio Nacional. Um prazer estar com vocês hoje.
0: Prazer é nosso. Eu estava lendo aqui, no teu caso, esse momento aí de virada, não sei se dá para dizer assim, foi quando nasceu seu primeiro filho, foi?
1: Ah, eu estava ouvindo aqui a canção de Caetano e me emocionando, porque, de fato, acho que muitas fichas ao longo da minha história foram caindo em relação à minha relação com o tempo, mas, de fato, foi quando o Miguel chegou, e não chegou chegando, mas na barriga, assim, já na tentativa de engravidar de Mig, eu comecei a acordar para essa relação com o tempo e para uma equação que não fecha, né, Agostinho? Você estava contando aí de coisas que acontecem na nossa vida e que marcam a nossa relação com o tempo. Muita gente passa por situações limítrofes, né? Na chegada de Miguel, o que aconteceu comigo foi que eu vi que a equação tempo, dinheiro, trabalho, ou ser mulher não paulistana em São Paulo, escolher viver nessa cidade doida que se orgulha de tanto correr e nunca parar, essa conta não fechava para mim. E aí eu comecei a prestar atenção nisso e, como eu sou pesquisadora, trazer esses elementos, né, da minha observação para a minha pesquisa. E aí foi quando o meu segundo filho, Francisco, chegou, que eu realmente, né, criei toda essa prática, né, esse ativismo em torno do Desacelera São Paulo e depois as outras demais coisas todas, o Dia Sem Pressa, né, que vieram a confluir na fundação do Instituto Desacelera. Isso tudo já tem pelo menos 10 anos aí de história.
0: Vamos falar sobre tudo isso, né? O que faz o Instituto, enfim, os trabalhos, pesquisas, enfim, tudo isso vamos falar. Mas eu queria saber com você como é que a gente faz para que esse momento único se transforme em algo consciente e frequente, porque eu não consegui até agora. Acho que tenho esperança de conseguir, mas assim, eu tenho, assim, o nascimento de um filho, de fato, é marcante, é um negócio que né, muda, revoluciona a vida de qualquer pessoa, e a morte também, né? Acho que são os extremos que marcam. É lógico, quando você consegue um emprego, quando você consegue uma viagem dos sonhos, tudo isso também tem seu peso, mas acho que os extremos são bons exemplos disso que a gente está querendo falar aqui. E eu, quando perdi pessoas muito queridas, muito mesmo, meu pai, minha mãe, minha irmã, eu jurei para mim que eu ia mudar. E não mudei. Acho que não mudei, ou pelo menos não mudei na intensidade que eu pretendia e que eu achei que ia mudar mesmo, porque foi um baque muito grande. Como é que a gente faz, Michele? Como é que você fez para que isso virasse algo presente na sua vida?
1: Olha, eu acho que essa é... Na Bahia tem uma resposta muito boa para esse tipo de pergunta, que é quem souber morre, né? Assim, a pergunta de US$1 milhão. Mas a verdade é que tudo que eu fui transformando em estudo a partir da minha biografia, eu não fui fazendo numa linha de siga o meu exemplo e essa é uma fórmula mágica para desacelerar, né, Agostinho? Eu acho que esse é o contrário da filosofia slow, né? A ideia de trazer o movimento slow para o Brasil e situar ele num contexto desigual como o nosso, é a gente entender que ser devagar, ser mais devagar, né, ser mais desacelerado, não é exatamente uma escolha num contexto de desigualdade onde as pessoas precisam correr para sobreviver. Então, toda a minha pesquisa vai mostrando que, apesar dessa agenda, né, do bem-estar, da saúde mental e do cuidado, da nossa relação com o tempo, ela ser o tempo todo trazida para um ambiente individual, fazendo parecer parecer que são escolhas de cada um, como você mesmo trouxe, né? Eu tentei escolher e eu não consegui. Ora, você não conseguiu porque talvez você tenha que pagar seus boletos, né? E tenha que trabalhar para isso e tenha que correr no mundo como todo mundo precisa. Então, eu trago a questão da aceleração da vida para um âmbito coletivo, né? Eu trago essa questão para dizer, não sou eu, nem você, nem aquela pessoa que está ouvindo a gente em casa agora ou na rua agora.

0: urgências, né? Existem urgências, mas tem momentos em que essa velocidade ela não é necessária e a gente está correndo só porque a gente está no automático. Então, o desacelerar nesse caso é a gente sair do automático. Você trouxe na abertura do programa uma palavra muito chave que é a consciência, né? Então, às vezes a gente vai correr. Se a gente tiver consciente de que a gente está correndo e de que a gente não vai poder correr a vida inteira porque a gente não é máquina, aí tá tudo bem correr um dia e não correr no outro. O problema é que quem tem condição hoje no Brasil, né, nesse contexto de desigualdade que eu falei antes, quem tem condição hoje de desapressar, né, de questionar essa pressa, de dizer, não, pera, eu vou aqui passar mais tempo com os meus filhos, que é o caso que a gente estava falando, ou vou aqui processar com calma esse luto, né, ou vou dedicar tempo para isso que fatalmente são as coisas que nos fazem gente, né? Então, por isso que no título do livro eu brinco com essa história de urgente é gente, porque esse mundo faz a gente acreditar em urgências que são absolutamente fabricadas, né, pelo mundo do trabalho, pelo mundo do consumo, ou mesmo pelas plataformas digitais, mas urgente mesmo é tudo que nos constitui como pessoas, né? A gente trouxe aqui alguns exemplos disso. Então, o desacelerar, ele é o parar, né, para sair do ininterrupto, ele é o pensar para sair desse automático, ele é o sentir para sair de uma espécie de anestesia que a gente tem e que está impedindo a gente de até de sentir, né? Então, isso tudo vem trazendo consequências gravíssimas para as nossas relações, né? A gente quer relações a jato, ou a gente não se interessa por relações que, entre aspas, né, dão muito trabalho. A gente fala que quer amizades de baixa manutenção, a gente fala que quer entregar tudo na nossa relação. A gente está trazendo todo um repertório de desempenho maquínico e de performance para as relações que são humanas, né? Então, esse que é o desacelerar, ele não é o deitar na rede e descansar apenas. Ainda que eu pense que a gente tem que entender o descanso como um direito se a gente quiser se mover desse lugar onde a gente está, né? Todo mundo cansado, exausto. Se você perguntar para 10, entre 10 ouvintes aí, todo mundo vai dizer que já acordou cansado hoje.
1: É verdade mesmo. A gente precisa se livrar disso que venderam para a gente como sendo uma realidade absoluta e incontestável, de que a gente tem que produzir. A gente sente mal, às vezes, quando você se sente
0: Exato.
1: improdutivo. Eu estava até procurando, só para passar raiva, viu, Michele? Estava procurando quem foi o infeliz que inventou a frase que tempo é dinheiro. E aí eu cheguei no nome aqui, não sei se é verdade, né? Mas é bem provável, viu? Benjamin Franklin.
0: Benjamin Franklin.
1: Diz que foi ele. Ele dizia o seguinte, que cada momento desperdiçado representa uma oportunidade perdida. E aí venderam, isso é no século XVIII, venderam pra gente lá, a gente vem carregando esse fardo nas costas até aqui. E a gente não consegue se livrar disso, a gente se sente mal, né, Michele? Quando tem um tempo ocioso, você fala, meu Deus do céu, o que eu vou fazer agora nesses 15 minutos que me sobraram de ócio?
0: Isso. No primeiro capítulo do livro, Agostinho, eu vou contando o que que aconteceu com o tempo ao longo do tempo, né? Então a gente foi. O tempo, ele nasce como questão filosófica, né? Ele nasce para responder a questões muito da natureza, né? A hora que o sol nasce, a hora que a lua aparece, como que isso se repete como padrão, né? Enfim, e a gente tenta entender o tempo na passagem do tempo, na duração do tempo. E aí, com o tempo, a gente vai entendendo que isso não é uma forma de medir algum fenômeno que durou, algo que passou. A gente vai usando o tempo como se a gente pudesse controlar, medir, gerenciar, transformando ele numa espécie de recurso. Uma vez me contaram, não sei se é verdade, e a gente é jornalista, a gente não devia falar nada que a gente não sabe que é verdade, né? Mas
1: Mas tem coisa que é
0: mas
1: muito boa.
0: eu adoro contar como
1: Tem
0: causo.
1: coisa que é boa. Manda ver.
0: Eu adoro contar como causo, que é um senhor que foi numa das minhas atividades do Desacelera. Ele falou que essa frase originalmente é tempo, é riqueza. E a gente que, né? E aí, essa coisa do Benjamin Franklin que veio e disse tempo é dinheiro. Mas tempo é riqueza, é muito mais gostosa essa frase para a gente entender o
1: Bem
0: que é
1: melhor.
0: riqueza, então, para nós, né? O que que a gente tem transformado em riqueza, se não essa coisa do produzir, do consumir, do ganhar dinheiro, do ter sucesso? E que sucesso é esse? Se está todo mundo esgotado, com as relações absolutamente esgarçadas, a gente não tem tempo para ficar com quem a gente ama. Enfim, então essa coisa do imperativo. negativo da produtividade, que eu chamo de cultura da produtividade tóxica, né? Ela gera uma culpa quando a gente está vivendo o tempo, né? Outro dia eu fui num evento falar sobre tempo improdutivo e eu falei, gente, mas tempo improdutivo não existe. A gente é que chama ele de produtivo, por isso que a gente precisa chamar de improdutivo. O tempo é só o tempo, né? Ele, como diria Antônio

0: Cândido não é um recurso. E aí, para rebater o Franklin, a gente podia trazer o Mujica, né? O Pepe Mujica falava que tudo que você compra na sua vida, você está comprando com uma porção de tempo que você podia estar dedicando para coisas muito mais maravilhosas.
1: É
0: Então,
1: isso.
0: vamos rebater essa ideia, né? Vamos pensar que o tempo, ele é, o Antônio Cândido diz, né? O tecido da vida, ele é a própria existência, ele é a própria vida. Então, tratar ele como um recurso é um dos grandes equívocos, né? E que leva a gente para esse lugar de entender que ele só anda para frente, que ele tem que ir em direção ao progresso, que a gente tem que só que crescer. E isso vai levando a gente a esse contexto de aceleração, né? E culpa de quando a gente não está se achando útil, né? O que é um absurdo.
1: É, o Mujica falava que ele era um viajante de bagagem leve,
0: Exato.
1: né? E ele falava assim que, você quer mais, viu, Vicente? Você quer comprar uma TV nova, um carro zero, você quer comprar uma casa mais legal? Trabalha mais, entrega mais de você, vai lá, vai entregando aí, vai entregando e tenha boa sorte,
0: Exatamente.
1: né? Sensacional.
0: Exatamente.
1: Estamos conversando aqui na
0: É.
1: Rádio Nacional com a Michele Prazeres, que é escritora, jornalista, professora, pesquisadora, fundadora do Instituto Desacelera, e está lançando o livro dela, lançou agora na Bienal Internacional do Livro aqui em São Paulo, o livro Urgente é Gente, Estamos Vivendo, Se Estamos Sempre Correndo? Essa é a pergunta que ela deixa no ar. Agora, vamos voltar aqui. Bom, depois dessa experiência do seu filho, enfim, você cria o Instituto Desacelera, mas antes dele, ele nasce a partir de um outro projeto, que foi o Desacelera São Paulo, né, Michele?
0: É, exatamente. Eu te contei, né? Eu não sou daqui de São Paulo, então sempre, apesar de ser uma pessoa que os meus amigos reconhecem como acelerada, né? E você pode ver na minha forma de falar que eu falo rápido. Mas eu nunca me conformei muito com essa coisa de uma impessoalidade ou de uma, meu mais novo chamaria de desafetação, né? Uma coisa do desafeto mesmo, assim, da forma como as pessoas se relacionam, de que elas giram em torno das relações de trabalho, de que elas não cultivam uma vida comunitária, né? E aí eu comecei a buscar essa experiência aqui. Eu entendi, né, na minha vida pessoal, que essa seria uma forma de viver bem numa cidade como São Paulo, né? Ter uma vida mais de comunidade, ter relações mais sólidas, poder fazer meia dúzia de coisas que não me colocavam nessa pilha o tempo todo. E o Miguel foi uma força que me levou muito para esse lugar, porque eu queria muito ter tempo para ficar com ele, ter tempo para cuidar dele, para amamentar ele, né, para alimentar ele, enfim. E aí eu fui reduzindo, né, o meu trabalho, fui reduzindo as minhas horas de trabalho, flexibilizando a minha jornada de trabalho. Na época até criei um projeto para mães empreendedoras, e né, que eu estava entendendo o empreendedorismo materno como saída e não como escolha dessas mulheres, porque o mercado de trabalho, né, a gente está falando de 15 anos atrás, a gente avançou em muita coisa, mas ainda é um lugar que não reconhece a maternidade e o cuidado, especialmente o trabalho de cuidado, como uma coisa essencial, inclusive para o motor da vida econômica, né? Mas aí eu fui fazendo essas minhas escolhas e olhando para elas e pesquisando sobre elas, né? Na minha pesquisa científica mesmo, de doutorado, de pós-doutorado, e fui entendendo a velocidade como uma espécie de motor que estava ali presente o tempo todo nas nossas ideias de tudo, né? Do que é um bom trabalho, do que é sucesso, do que é uma pessoa, né, que se deu bem na vida, enfim. E fui olhando para isso e juntei pessoas que também estavam pensando isso em São Paulo, né? Gente que estava vivendo e praticando o movimento pela desaceleração da vida na cidade. E aí fui construindo parcerias com essas pessoas ao ponto de, em 2018, a gente fez o primeiro dia sem pressa na cidade de São Paulo. Era um dia para a cidade pausar, parar, né? Pensar nessa relação com o tempo, pensar por que que São Paulo se orgulha tanto de não parar, né? A gente também tem uma parcela de responsabilidade na reprodução da pressa como norma, né, Agostinho? A gente sai por aí se orgulhando de ser muito ocupado, acha feio quando o colega sai mais cedo para buscar o filho na escola. Então, tem uma parcela dessa cultura que está impregnada na gente e a gente ajuda a reproduzir, né? Essa ideia que eu chamei na minha pesquisa de cronomeritocracia, que é a gente achar que todo mundo tem as mesmas 24 horas e basta a pessoa se organizar para dar conta de tudo que ela precisa dar. Então, a gente sai falando um monte de sim, como se a gente fosse fazer tudo caber numa agenda maravilhosa, sendo que é óbvio que isso não vai dar certo, né? Então, a gente também precisa se cuidar e não reproduzir esses mitos, né, que sustentam a cultura da velocidade, a cultura da pressa e que terminam nos violentando, né? Então, o dia sem pressa Era um dia para a gente pensar sobre isso, um dia para as pessoas desacelerarem, um dia que ofereceu atividades e oferece até hoje, né? A gente faz anualmente o Dia Sem Pressa. Esse ano foi uma parceria com o MASP e a gente fez atividades para desacelerar no vão do MASP, porque a nossa ideia é democratizar o acesso ao cuidado, ao bem-estar e à saúde mental, entendendo justamente que, num contexto de desigualdade, não é todo mundo que pode escolher desacelerar, mas a gente quer caminhar para entender o descanso como um direito. Então, quando a gente olha para agendas, por exemplo, como essa pelo fim da escala 6 por 1, ela é uma agenda de direito ao descanso, né? Do trabalhador, no caso.
1: E está enfrentando tanta resistência, né? Tanta resistência.
0: Exato.
1: Inacreditável. Estamos falando de dar um
0: É.
1: dia a mais para a pessoa. Um dia a mais,
0: Exato.
1: 2 dias para. Parece que, né, estamos jogando pedra
0: Exato.
1: na cruz. É um negócio impressionante.
0: Exato.
1: Aliás, você falou.
0: Porque.
1: Diga, diga.
0: Diga. Não, porque essa ideia de que a gente tem que ser só produtivo, ela foi criando também a distorção de que tudo que não é produtivo é um crime, né? Então, assim, como assim o trabalhador vai ter mais um dia para fazer o quê? Para descansar, para fazer o que ele quiser, né? Para ter tempo livre. As pessoas precisam disso, mas a gente transformou essa ideia numa coisa tão absoluta que parece um grande escândalo um dia para a pessoa descansar, um dia para a pessoa fazer o que quiser com o tempo dela, coisa que a gente não tem, porque a gente foi transformando justamente esse tempo no tempo que é só para a gente sobreviver, né? E vivendo em modo de sobrevivência, ninguém aguenta. É máquina, né? Não é gente.
1: É isso. E aí as consequências são inevitáveis, né?
0: Isso.
1: Ansiedade, depressão, enfim.
0: Recorde, né, dessas síndromes todas.
1: Aliás, estava vendo aqui, Michele, hoje, dia 10 de setembro, é Dia Mundial de Prevenção ao Suicídio. Sem querer tornar o assunto muito extremo, parecer que a gente está radicalizando, mas não estamos radicalizando, não. A saúde mental é um problema sério que pode ter consequências desastrosas, né, Michele?
0: Exato, não, essas coisas todas que a gente tem assistido acontecer, né? Já tem até nomes específicos para síndromes que nascem da aceleração, né? Essa coisa do FOMO, que é o Fear of Missing Out, que é o medo de perder um monte de coisa. A gente tem tanto excesso de possibilidade, excesso de informação, excesso de tudo, especialmente por conta das redes sociais, que a gente vai desenvolvendo um medo de ficar por fora, medo de não dar não em tudo que a gente podia aproveitar. A gente vai transformando a vida numa espécie de tempo que precisava render também, mesmo quando a gente não está falando de trabalho, a gente está falando de uma espécie de desempenho, né? Então a gente está adoecido mesmo. E a depressão, o estresse, o burnout especialmente, né, são doenças de esgarçamento dessa realidade. E eu tenho pensado muito, Agostinho, e tenho lido bastante sobre isso, tô com vontade de escrever, porque o Setembro Amarelo, né, é uma campanha super importante de prevenção a todas essas questões e de chamar atenção para a questão da saúde mental, mas se ele se transforma também ele numa performance de cuidado, né? Eu vou ali fazer uma atividade na minha empresa no Setembro Amarelo e ao longo do ano eu vou tirar o couro do meu trabalhador. Para que ele existe, então? Né? Então, assim, é só para dar um selo de empresa boazinha e depois eu vou continuar exaurindo as pessoas e tirando delas, né, a vida para poder dar lucro para minha empresa. Enfim, eu acho que a gente tinha que pensar nessa história para além do próprio lugar para onde essa história vai nesse mundo acelerado, sabe? Porque corre o risco, lá durante o Setembro Amarelo eu vou fazer lá as minhas coisas, vou chamar atenção para isso, vou divulgar aqui uns dados e depois esquece, né? Não estou cuidando das pessoas. E acho que a gente está vivendo um momento muito propício para pensar nisso, né? No Brasil, com a chegada de uma norma regulamentadora que é a NR1, e que fala: olha, você tem corresponsabilidade sobre a saúde mental do seu trabalhador, então você precisa desenvolver um plano para gerir esses cuidados e esses riscos que se apresentam no ambiente de trabalho. Porque, de fato, temos recordes, né, de afastamentos do trabalho, então. De algum modo, isso já está batendo no argumento da lucratividade e da produtividade, né? A gente não cuidar das pessoas já está dando bastante prejuízo, ainda que eu vá afirmar com muita convicção que a gente não precisa cuidar das pessoas por causa disso, né? A gente precisa cuidar das pessoas porque a gente também é gente. E a gente precisa entender que todo mundo tem direito a descansar e a ficar tempo com a família, e a ter tempo para fazer o que quiser. Mas isso já está virando uma questão também econômica, entende? Esses afastamentos, esse adoecimento. orçamento e tudo isso, inclusive para a Previdência, né? Enfim, para o combo inteiro, né? Que move a economia do país como um todo.
1: É isso. Se não for por convicção, que seja por conveniência.

0: que as empresas percebam que elas têm que perceber aí que o consumo delas, a produção delas, enfim, passa também por um cidadão que consiga ter uma vida mais saudável, mais equilibrada,
1: exato,
0: com a família, com tempo de descansar, isso, com tempo de se reciclar, enfim, tudo isso que parece tão natural, né? Parece tão óbvio isso,
1: exato,
0: né? É uma coisa assustadora.
1: Isso está mexendo, inclusive, com a ideia de mundo do trabalho que a gente tem, né? Então, você começa a ver uns absurdos, tipo esses memes, essas coisas que viralizam, ridicularizando o CLT, né? Porque as pessoas fazem uma ideia de que o mundo do trabalho é esse mundo que nos exaure, e, na verdade, o caminho é outro, né? A gente tem que garantir os direitos relacionados ao mundo do trabalho para que a gente possa trabalhar com dignidade. E esse mundo da aceleração também tem a ver com que o Byung-Chul Han, né, o filósofo sul-coreano, ele vai chamar de sociedade do cansaço, em que a gente vira sujeito de desempenho. A gente acha que a gente não precisa mais de um patrão, né? Não tem mais um patrão, e a gente é sujeito da nossa própria trajetória, digamos assim, de trabalho. Então, a gente tem que desempenhar o tempo todo, a gente tem que entregar o tempo todo, o nosso sucesso só depende de nós mesmos, e, na verdade, não é nada disso, né? A gente tem que voltar 10 casas aí nessa coisa da aceleração, porque deu ruim, a gente está vendo que deu ruim, né? A gente está pessoalmente, coletivamente e planetariamente num limite que eu não sei o que precisa acontecer para a gente começar a desacelerar esse mundo aí.
0: É isso. Estamos conversando com a Michele Prazeres, que é jornalista, escritora, professora, pesquisadora, fundadora do Instituto Desacelera, que lançou agora na Bienal. Está novinha em folha, o livro dela, Urgente é Gente, Estamos Vivendo, Se Estamos Sempre Correndo. Ô, Michele, queria que você falasse, estamos no finalzinho quase aqui, mas o papo é muito bom. As pessoas que ficaram interessadas, como é que é o Instituto Desacelera? Vocês fazem cursos, vocês têm atividades, como é que a gente conhece mais e tenta desacelerar, Michele?
1: Legal, o Instituto Desacelera a gente faz, né, o Dia Sem Pressa anualmente. A gente tem uma rede de muitos parceiros aqui em São Paulo que estão sempre fazendo uma ou outra atividade, promovendo coisas em praça pública, em parques, atividades gratuitas, convites para desacelerar. E a gente tem as nossas redes sociais, onde a gente vai dando essas informações sobre isso. A gente também tem toda uma linha de pesquisa e produção do conhecimento, né? Gente que está olhando para essas questões e pensando, né? O que, que é a desaceleração, quais as possibilidades de desaceleração, o que tudo isso tem a ver com o corpo. Então, tem toda uma linha também do Instituto da gente pensar e produzir conhecimento sobre isso. E tem uma ação que a gente faz mais, que a gente chama em rede, né? Então, o Instituto Desacelera, por exemplo, faz parte de um movimento que se chama Movimento Cuidar de Quem Transforma. A gente está junto com outras organizações da sociedade civil brasileiras, pensando no cuidado, especialmente, claro, de quem educa, de quem cuida e de quem está tentando transformar a realidade, que são as pessoas ativistas e trabalhadoras de organizações, que também precisam de cuidado, né? A provocação é: que mundo a gente vai transformar se a gente não está cuidando de quem está fazendo essa transformação também? Então, a gente tem essas atividades, e ali nas nossas redes a gente vai sempre anunciando, vai sempre convidando, dá para chegar, dá para fazer junto, quem tiver interesse também de se juntar a esse povo doido que está aí nadando contra essa corrente, também pode chegar e dar um alô para gente, que a gente vai se juntando. A gente está em São Paulo, a maior parte dos parceiros, mas a gente também tem gente em outros lugares do Brasil. Já tivemos Dia Sem Pressa em Salvador, tem convite para fazer no Rio, tem convite para fazer em BH. A gente está só articulando para chegar ao momento certo e realizar essas coisas.
0: Maravilha, Michele. E, bom, tem o teu livro, né, que está aí nas melhores lojas e livrarias e coisas que tais aí, né, Michele?
1: Sim. Exato, aqui em São Paulo já está na Martins Fontes, na Livraria Simples e na Expressão Popular, onde vai ser o lançamento no dia 26. A gente lançou o pré-lançamento, né, o lançamentão na Bienal, e no dia 26 vai ter um outro lançamento na Expressão Popular, e vai ficar à venda nas plataformas também e no site da Diálogos Editora, que é quem está publicando o livro.
0: Maravilha, Michele, foi um prazer falar com você, parabéns pelo trabalho, vou tentar, viu, não prometo. Mas vou tentar desacelerar, tá bom?
1: Olha, eu costumo dizer que só de ligar o botãozinho do não pera, você já tá fazendo diferença. Não pera, preciso correr aqui? Se eu precisar, eu vou. Se eu não precisar, e assim a gente vai transformando a gente, o entorno e a nossa volta, e

0: com o tempo, o mundo inteiro. Se a gente não acreditar nisso, a gente não levanta, né?
1: Não, não levanta. E eu tenho tentado me espelhar nos meus filhos. Essa é uma boa dica, hein? Essa é uma boa
0: É isso
1: dica. Eu
0: aí.
1: tenho, eu tenho um
0: Eles são
1: filho.
0: nossos grandes mestres.
1: São. E essa geração agora aí, que às vezes é taxada de meio vagabunda, né? O pessoal fala isso. O pessoal não quer nada com nada. O pessoal não quer nada. Não é, não. Eles já entenderam o recado, viu, Michele? A gente é que ainda
0: Já
1: não percebeu,
0: entenderam.
1: né?
0: Já entenderam e estão vendo a gente adoecer. Que exemplo que é esse? Que eles querem ser que nem a gente? Não querem.
1: Não, eu não quereria. Michele,
0: Exato.
1: obrigado, viu? Obrigado. Foi ótimo falar com
0: Obrigada a
1: você.
0: você,
1: Parabéns pelo
0: Agostinho, pela
1: trabalho.
0: oportunidade. Um
1: Valeu, um
0: abraço,
1: beijo.
0: bom
1: Valeu,
0: dia.
1: tchau. Michele Prazeres, que é jornalista, professora, pesquisadora, fundadora do Instituto Desacelera. Vou falar mais devagar. Tá que pressa? Tá com pressa?
2: Tempo, tempo,
1: Vai
2: tempo,
1: pegar o
2: tempo.
1: trem? Não. Ouve o Caetano, vai.

Ricardo, talento, né? É um talento, na mesa do ar, na mesa de áudio e também na produção artística. Parabéns, Ricardo Garcia. Ó, agora é o seguinte, hein? Quem tem que correr aí, e aí não dá pra perder tempo mesmo, é a Polícia Federal, que tá no calcanhar do pessoal aí, que vai ter que explicar essa grana pro filme Dark Horse. Aí não tem, não dá pra perder tempo, não. Não há tempo a perder. Ó, estamos acompanhando aqui, você que está chegando agora, saiba, tem operação da Polícia Federal na rua aqui em São Paulo, 49 mandados de busca e apreensão envolvendo a produtora do filme Dark Horse, a Karina Gama, produtora do filme. Ela é proprietária do Instituto Conhecer Brasil, que faz filme, mas também instala ponto de Wi-Fi, enfim, é eclética. Então ela vai ter que explicar, porque ela parece que não fez nem bem uma coisa nem outra. Essa é a suspeita da Polícia Federal. E mais do que isso, a origem do dinheiro que foi destinado a partir de emendas parlamentares para o filme Dark Horse. O deputado Mário Frias, do PL de São Paulo, deputado federal, é alvo dessa operação agora, exatamente por isso, porque a Polícia Federal identificou emendas parlamentares dele destinadas ao filme Dark Horse, mas que parece que tinha só indicação de que era para o filme. E parece que foi destinada para outras coisas, na verdade. Né? Se imagina, inclusive, já falei aqui, vou repetir, que parte dessa bufunfa, e é uma bala, é uma baita grana, porque não foi só o deputado Mário Frias, tem outros deputados, outras emendas também, que vão ser checadas, foram destinadas, na verdade, para abastecer, essa é a suspeita, para financiar a manutenção do ex-deputado Eduardo Bolsonaro lá nos Estados Unidos, ele que vem fazendo ingerências junto ao governo dos Estados Unidos contra interesses brasileiros. Portanto, o fio da meada é bem comprido, mas está sendo desenrolado. Quando chega Marcão aqui, alguma coisa muito importante vai acontecer. Olha só, 8h46, fala aí, Marcão, tava sumido? Procurado pela polícia? Não, né? Não é a operação da Polícia Federal, não, né? Tá certo, então. Olha só, vamos em frente aqui, porque o tempo urge. Já vamos para Brasília, né? Já tem informação quentíssima, a nossa Priscila Mazenotti, que cada enxadada é uma minhoca. Nos últimos 2 dias, ela deu com exclusividade informações aqui primeiro para o ouvinte do Alô, Alô Brasil. Só para recapitular, ontem ela trouxe aqui a informação de que o Flávio Dino tinha entrado com uma medida para restabelecer o delegado-geral à frente da Polícia Federal, o Andrei Rodrigues, voltou, a Priscila Mazenotti trouxe aqui primeiro e no dia anterior tinha dado a informação também do ministro André Mendonça, que tinha naquele momento afastado o Andrei Rodrigues do comando da Polícia

0: Federal. Então já já a Priscila Mazenotti vem com informações exclusivas sobre essa operação que está em curso agora, hein? Fique esperto aí. Aqui em São Paulo tem informação sobre saúde pública, o sarampo ainda preocupando, né, Leandro Martins? Bom dia.
1: Exatamente, Agostinho Teixeira. Bom dia para você, bom dia a todos aqui. Preocupa muito a questão do sarampo, porque a Secretaria de Saúde Estadual confirmou mais 2 casos nessa quarta-feira, ambos em crianças menores de 2 anos, moradoras aqui da capital paulista. Com esses novos registros, o estado chega a 30 casos da doença em 2026. Desses 30 casos, 22 aconteceram em pessoas que não tinham registro de vacinação ou estavam com o esquema vacinal incompleto. A maioria dos 30, 27 casos, foram registrados aqui na capital paulista, outros 2 em São Bernardo do Campo e 1 em Guarulhos, na região metropolitana. Esses 2 novos casos que eu estou trazendo hoje, eles foram notificados em agosto, mas entraram no balanço da secretaria somente depois da confirmação dos resultados laboratoriais. Essa é a praxe, né? A pasta aponta que esses casos estão relacionados a cadeias de transmissão já identificadas e acompanhadas pelas equipes de vigilância epidemiológica. Ao todo, são 4 cadeias de transmissão identificadas neste ano aqui no estado de São Paulo. A primeira, entre março e abril, já foi encerrada depois de 12 semanas sem novos registros. Já as cadeias identificadas em junho, julho e agosto seguem sendo acompanhadas pelas equipes estaduais e municipais, monitorando pessoas que tiveram contato com os pacientes e avaliam a necessidade de vacinação e outras medidas de controle. Lembrando, Agostinho, que mesmo tenha terminado a campanha de vacinação, as unidades básicas de saúde aqui de São Paulo tem doses disponíveis para os públicos-alvos. É só chegar lá e dar o braço e recebe a vacina. Lembrando que a vacina contra o sarampo deve ser tomada por bebês até 12 meses, com a primeira dose, fazendo a segunda aos 15 meses. E pessoas de 30 a 59 anos devem ter pelo menos uma dose registrada na caderneta, e também os trabalhadores da saúde. É isso aí, vamos nos cuidar e quem precisa se vacinar, Agostinho.
0: É isso, não dá pra brincar não, hein? Tá fácil aqui, o SUS, a gente sabe da eficiência dele. Quantos países queriam ter um sistema como o SUS, hein? Quantos? Nenhum tem, não há nada parecido. Isso não é pachequice, não é nacionalismo barato, nada disso. Isso é fato, não há país no mundo, por mais rico que seja, e os Estados Unidos é um bom exemplo disso, que tentou até, durante o governo Obama, fazer algo parecido e tal, mas não avançou. Então, a gente tem a faca e o queijo na mão. Então, não dá para alegar qualquer coisa para não vacinar contra o sarampo, né? Que é o assunto do dia aqui e da vez, por causa desses casos que estão crescendo, notadamente na capital paulista, em São Bernardo e em Guarulhos. Então, é bom ficar atento, não dá para brincar, não. Olha só, estou recebendo um recado aqui do nosso ouvinte. Gente boníssima, viu, Ricardo Garcia? Que descobriu a gente aqui, acompanhava a gente antes e volta a acompanhar, para nossa satisfação, o professor Luiz Henrique Calabria, professor de Geografia. Está acompanhando a gente. Obrigado, professor. Obrigado pela gentileza. Um grande prazer ter o senhor aqui com a gente, tá bom? 8h50, o Odair Brás, da Agência Brasil, está com a gente, né, Odair? Bom dia.
2: Bom dia, Agostinho. Tudo bom?
0: Tudo ótimo.
2: Agostinho, essa semana a gente falou rapidamente sobre a guerra na Ucrânia, onde os ataques de lado a lado continuam muito intensos. A gente falou que falharam as conversas de um possível acordo de paz, mas surgiu um fio de esperança aí ontem. É que o presidente dos Estados Unidos, Donald Trump, disse que conversou nessa semana por telefone com Vladimir Putin e disse que o presidente da Rússia quer um acordo para colocar fim ao conflito. O Trump falou, ele quer chegar a um acordo e se Zelensky também quiser, isso seria ótimo. Esse telefonema entre os dois presidentes aconteceu na terça-feira, logo depois da saída da Ucrânia dos enviados especiais dos Estados Unidos, o Steve Witkoff e o Jared Kushner. Eles foram ao país justamente para negociar um cessar-fogo, mas essas tratativas falharam, infelizmente. Apesar dessa fala do Putin, Agostinho, apesar dessa fala do Trump, vários líderes europeus duvidam bastante do desejo do presidente russo de encerrar realmente a guerra contra a Ucrânia. Ele segue determinado, né, a acabar com o governo Zelensky, e o Zelensky, por sua vez, também não aceita os termos de acordo que são propostos pela Rússia. E o Trump sabe disso, né? O Trump sabe disso, sabe que é difícil mesmo acontecer esse tipo de acordo. O próprio Trump disse a jornalistas ontem ainda também, abre aspas, o impasse se deve a duas pessoas que se odeiam. Fecha aspas, Agostinho.
0: E eu odeio o Trump, só para deixar claro, para ter mais uma pessoa que odeia, eu odeio o Trump. Valeu,
2: Pois é.
0: Odair, abraço para você. Amanhã tem mais. Odair Brás, direto da Agência Brasil. Olha só, já já a gente vai para Brasília, tem operação da Polícia Federal em curso. Chegou uma informação aqui, olha só, para a gente ter noção do tamanho do problema, envolvendo as emendas parlamentares destinadas para a produção do tal do Dark Horse. Olha só, informação da Polícia Federal dando conta de que as emendas destinadas pelo deputado Mário Frias, do PL de São Paulo, atingiram o valor de R$ 1 milhão. R$ 1 milhão de emenda parlamentar destinada pelo Mário Frias, do PL de São Paulo, para produção do Dark Horse. Esse é o filme mais caro da história da humanidade. Eu não sei até quando vai a humanidade, né? Nesse ritmo que vai, não vai muito longe. Mas vai ser difícil arrumar um filme mais caro do que esse Dark Horse. Só de emenda parlamentar do Mário Frias, do deputado Mário Frias, R$ 1 milhãozinho é o que está dizendo aqui a Polícia Federal. Ó, falando sobre STF, tá um salseiro desgraçado lá no STF, ida e volta. Por enquanto, o Andrei Rodrigues está na direção geral da Polícia Federal, mas vai ter que dar explicação. Aliás, é o seguinte, viu? Imagina como é que é a agenda do Edson Fachin, do presidente do Supremo. Porque ele tem tanta agenda, ele marca tanto prazo, é 15 dias para alguém, 48 horas para o outro. Assim, eu não sei, o calendário dele está cheio de vermelhinho. Priscila Mazenotti, ele é muito organizado, o Edson Fachin. Tem que ser muito organizado. Tem muita gente que diz que ele empurra com a barriga, né? Que ele não decide, então vai marcando, 48 horas para você, 72 para você, não sei o quê. Mas tem que ser organizado, hein, Priscila? Porque senão ele perde as datas, né?
3: É cheio de post-it no computador dele, deve ser, com os lembretes, assim, igual a gente faz, médico dia tal, não sei o quê. Ele tem ali
0: Pagar
3: 72
0: conta.
3: horas para o Moraes, 48 horas para o Andrei, e aí vai se organizando nessa confusão. Ô, Agostinho, bom dia para
0: Bom
3: você,
0: dia.
3: viu? Bom dia também para os ouvintes. Vamos tentar botar aí uma ordem nessa guerra aí de liminares que a gente tem falado tanto nos últimos dias, né? O último personagem a entrar foi o Flávio Dino, como a gente falou ontem, que acabou determinando a volta do Andrei, Rodrigues e do Leandro Almada ao comando da Polícia Federal, né? Diretor de investigação e também o diretor-geral da PF. E aí o que acabou pressionando o Edson Fachin a tomar uma decisão por fim ontem, no fim do dia, veio essa decisão depois de só estabelecimento de prazos, né? Aí, o que que o Edson Fachin decidiu? Primeiro, acabou com essa história de liminar de Polícia Federal. O tá mantido o Andrei Rodrigues na, no, na, na, na diretoria-geral da PF, o Leandro Almada na diretoria de investigação, anulou ali decisão de André Mendonça, anulou decisão de Flávio Dino nesse sentido. Ok, outra coisa, acabou essa história de relatórios cruzados aí de investigação contra ministros, né? Colega ministro investigando ministros. Isso aí, qualquer coisa nesse sentido tem que passar por ele, tem que passar pelo plenário. Falou inclusive em paralisação de comandos conflitantes, né? Fazendo uma referência claríssima a essa guerra de liminares. Ele também tirou do Alexandre de Moraes a relatoria do inquérito das fake news e marcou uma sessão plenária para terça-feira que vem, às 10 horas da manhã, quando os ministros vão decidir, na prática vão decidir, sobre aquele relatório do André Mendonça, que traz as mais de 50 mensagens enviadas por Daniel Vorcaro a Alexandre de Moraes. Mas vão discutir também, Agostinho, os limites aí, né, dos ministros nesse tipo de relatório e nesse tipo de investigação. E aí, o que que a gente tinha? Hoje estava previsto o pronunciamento do Alexandre de Moraes às 11 horas da manhã, na primeira turma do Supremo. Ele já tinha convocado, seria um pronunciamento ali meio.

0: meio em off, sem poder gravar, mas ele iria falar pela primeira vez, desde que foram divulgadas essas mensagens do Vorkaro para ele, e também no dia seguinte a ele ter sido tirado da relatoria do inquérito das fake news, né? Todo mundo sabendo, aquela expectativa, agora veio a notícia de que esse pronunciamento foi, por fim, cancelado. Então, Alexandre de Moraes, que falaria daqui um pouco às 11 da manhã, não irá mais falar. A gente ainda está apurando quais são os motivos nesse sentido, se tem alguma coisa a ver, né, com Dark Horse, se houve algum pedido ali para ele. Não, espera um pouco, vamos conversar primeiro. Então, o mais recente agora a gente tem é isso. O pronunciamento que seria e não foi, já foi cancelado antes mesmo de acontecer, Agostinho.
1: É, às vezes é bom aguardar, né? Vamos ver o que vai acontecer. Imagina como é que tá. Deve estar um clima pesadíssimo mesmo, telefonemas e tal. Isso acontece, né? Não é assim. É, a gente não imagina que vai acontecer uma sessão, como vai acontecer terça-feira, e ninguém sabe o que o outro está pensando. Tem uma troca de informação ali, todo mundo sabe mais ou menos o que vai acontecer. E aliás, né, Priscila, não está descartada a hipótese, não sei se é muito provável ou pouco provável, mas se aventa, se veicula a possibilidade do Edson Fachin tomar para ele a relatoria, tanto do caso do Banco Master como da fraude do INSS, né?
0: Mas essa é uma decisão, o Agostinho, que precisa passar pelo plenário, né? Por que que, vamos só explicar aqui, por que que o inquérito das fake news, ele pôde tirar do Alexandre de Moraes de ofício sem passar pelo plenário e do INSS e do Master não? Porque o inquérito das fake news foi aberto de ofício lá em 2019, quando o Toffoli era presidente do Supremo, né? Que foi para investigar ali o vazamento de informações sigilosas dos colegas ministros. Ele abriu e deu a relatoria para o Alexandre de Moraes. Não teve sorteio, né? Foi uma relatoria passada para o Alexandre de Moraes, que desde então está com esse inquérito aí, que já foi apelidado até de inquérito do fim do mundo, porque não acaba, já tem 7 anos, né? Essas investigações. Então, como foi uma relatoria concedida de ofício por uma decisão do então presidente, o atual presidente tirou e pegou para ele. Já os outros inquéritos, as relatorias são por sorteio, né? Tanto o Master quanto o INSS, que acabaram ficando ali com o André Mendonça, e aí por isso que precisa passar pelo plenário. Aliás, do Master era do Toffoli e ele saiu. Justamente por envolvimento ali naquela história do Tayaya, no começo do ano, e acabou indo para o André Mendonça. Então, isso tudo deve ser decidido também nos próximos dias. E como você bem estava falando, ninguém vai chegar nessa reunião, nesse plenário, na terça-feira, desavisado ou armado, né? Tudo é engatilhado antes, tudo é organizado para as discussões minimamente serem de forma civilizada, constitucional ali, para se andar para frente, para se decidir de fato e não ficar naquela troca de acusações, né? Vamos ver aí, vai ser o evento do dia, terça-feira, 10 horas da manhã, no Supremo Tribunal Federal.
1: É isso aí. E pode ser que aconteça muita coisa até lá, né? Porque tem sido cada enxadada uma minhoca, né? Cada dia com a sua emoção. Aliás, tem emoção aqui em São Paulo. Acabou de chegar a informação aqui: a operação da Polícia Federal está em curso. 49 mandados de busca e apreensão.
0: Sim, da Dark Horse, né?
1: É, vai dar ruim para muita gente aqui. E olha só: informação confirmada: apreenderam o celular do Mário Frias. E aí, salve-se quem puder. E
0: E
1: aí
0: sabe o que
1: tem.
0: é o interessante? Diga, não, pode falar.
1: Não, é só para dizer que não adianta apagar o celular. A gente apaga aqui para tentar esconder, né, o Marcão? Você faz isso de vez em quando, que eu sei. Não adianta, velho. Caiu na mão da Polícia Federal, eles têm lá o mecanismo, lá israelense, que vai buscar até pensamento, né, Priscila?
0: E até hoje as pessoas não sabem disso, né?
1: É, não sabem.
0: Não, eu queria te falar o seguinte, que é interessante que foi uma decisão, essa operação de hoje, do Flávio Dino. O Flávio Dino não é o relator do caso Dark Horse. O Dark Horse está sob a competência do André Mendonça. O que que o Flávio Dino fez? Entrou esse pedido de operação dentro do inquérito das emendas parlamentares, né? Desvio de emendas parlamentares. Então, foi por conta de um outro inquérito que acabou aí o Dark Horse sendo alvo dessa operação no dia de hoje.
1: É isso aí. Vamos saber detalhes ao longo da nossa programação aqui da Rádio Nacional. Priscila, obrigado. Foi show de
0: Até
1: novo, viu?
0: mais, gente.
1: Valeu.
0: Valeu, beijo.
1: Beijo. Priscila Mazenotti, ao vivo, direto de

0: Brasília, fechando aqui o Alô Alô Brasil, mas lógico que a Priscila, a equipe toda de Brasília, aqui de São Paulo, do país inteiro, atenta, e você não perde nada acompanhando a nossa programação ao longo desta quinta-feira. Valeu, pessoal, foi um prazer, hein? Vamos ficar atentos aí, não vamos desistir, e amanhã tem mais a partir das 8 da manhã. Valeu, tchau, tchau.
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9: 9:05, muito bom ter você aqui com a gente. Começamos então mais um Ritmo da Notícia, música e informação aqui nas ondas da Rádio Nacional. Eu sou Fátima de Mello, na mesa de som Egberto Martins e a edição do Ritmo da Notícia, Daiana Vitor. A gente começa com Maria Rita, O Homem Falou.

0: É de Mota Colombina, de Edmota e Rita Lee. Lulu Santos, O Último Romântico, de Antônio Cícero. Maria Rita, O Homem Falou, de Gonzaguinha.
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0: Bom, o financiamento do filme Dark Horse é o nosso primeiro assunto do dia. É que a Polícia Federal está nas ruas com a Operação Makeup, que apura aí suposto desvio de recursos públicos de emendas parlamentares para o filme. O repórter Gabriel Brum está aqui no estúdio e vai explicar para a gente. Bom dia, Gabriel.
2: Bom dia, Fátima. Bom dia a todos. O deputado federal Mário Frias é alvo da operação da Polícia Federal hoje por suspeita, como você disse, de desvio de emendas parlamentares para o filme Dark Horse. Além dele, a produtora Karina Gama, que é dona do Instituto Conhecer Brasil, também está sob a mira dos investigadores. Lembrando que Mário Frias é deputado federal do PL de São Paulo, foi secretário de Cultura no governo de Jair Bolsonaro e é um dos produtores aí desse filme que trata da história do ex-presidente. De acordo com a PF, a Operação Makeup cumpre 49 mandados de busca e apreensão expedidos pelo Supremo Tribunal Federal nos estados de São Paulo, Rio de Janeiro, Ceará e aqui no Distrito Federal. São investigados os crimes de peculato, falsidade documental, lavagem de dinheiro, organização criminosa e crimes licitatórios. Segundo a Polícia Federal, uma organização criminosa formada por agentes públicos e privados teria direcionado dinheiro para empresas subcontratadas de forma irregular e sem comprovação de que os serviços foram realmente prestados. E as tentativas de esconder esses desvios teriam continuado até julho deste ano. Os levantamentos financeiros realizados pela PF identificaram movimentação de centenas de milhões de reais entre essas empresas do esquema. Bem, a gente tentou o contato, está procurando contato e aguarda um posicionamento de Mário Frias e Karina Gama, que são alvos aí da Operação Makeup nesta quinta-feira, Fátima.
0: Obrigada, Gabriel Brum, pelas informações. Continuamos aqui com o nosso Ritmo da Notícia, trazendo agora o Barra Malho, Chão de Giz.

0: Gonzaguinha, Galope de Gonzaguinha, Zeca Pagodinho, Tivissi, Elba Ramalho, Chão de Giz de Zé Ramalho.
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0: Olha, após decisões conflitantes dos ministros do STF, Supremo Tribunal Federal, André Mendonça e Flávio Dino, sobre a manutenção dos diretores da Polícia Federal nos cargos, o presidente da corte, Edson Fachin, revogou as determinações dos dois colegas sobre o assunto. Ainda tirou o ministro Alexandre de Moraes da relatoria inquérito das fake news. Pedro Lacerda explica pra gente.
2: Fachin suspendeu a decisão de Mendonça, que havia afastado o chefe da PF e o diretor de inteligência, Leandro Almada da Costa. Na sequência, também suspendeu a decisão do ministro Flávio Dino, que horas antes havia determinado a reintegração dos dois aos cargos. Fachin impediu ainda qualquer investigação envolvendo ministros do STF que passam a depender de análise prévia da presidência. E convocou sessão plenária extraordinária para o dia 15 de setembro para debater o caso. O presidente da corte também analisou o pedido protocolado nesta terça-feira pela Advocacia Geral da União, que pedia a suspensão imediata da decisão de Mendonça sobre os afastamentos dos dirigentes da PF, sob o argumento de que a medida invadia a competência do plenário do STF e do presidente da República. Fachin acolheu o pedido da AGU e replicou em caráter liminar a mesma suspensão que já havia determinado em outra petição sobre os relatórios de inteligência da PF, também tomada nesta quarta-feira. Fachin argumentou que as decisões sucessivas e conflitantes de Mendonça e Dino sobre o comando da Polícia Federal geram risco à ordem pública e à normalidade da corporação e citou precedentes de 2018 e 2020 em que presidentes do STF também suspenderam decisões monocráticas de colegas. Fachin editou ainda uma portaria revogando a delegação que, desde 2019, colocava Alexandre de Moraes à frente do inquérito das chamadas fake news. Os atos já praticados por ele ficam preservados e as ações penais com denúncia recebida continuam sob a sua condução, mas os demais inquéritos em andamento voltam à relatoria da própria presidência. Da Rádio Nacional em Brasília, Pedro Lacerda.
0: E agora, 9h34, vamos ouvir Loborges, a Via Láctea.

0: Belchior, Galos, Noites e Quintais, Belchior, Nara Leão, Amor nas Estrelas, Loborges dele, A Via Láctea.
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0: Pois é, mais uma ida e vinda na crise do STF, o Supremo Tribunal Federal. Hoje o ministro Alexandre de Moraes afirmou que faria um pronunciamento sobre a sua atuação na corte, mas ele desistiu. Não é isso, Priscila Mazenotti? Bom dia.
2: Oi, Fátima. Bom dia para você. Bom dia para os nossos ouvintes. Então, primeiro, o dia começou com esse anúncio, né, de que o Alexandre de Moraes faria esse pronunciamento lá na primeira turma, às 11 horas da manhã. Não seria uma coletiva, né, mas uma fala dele aos jornalistas presentes. E minutos depois, veio o cancelamento desse pronunciamento. Ainda não sabemos o motivo, não sabemos também se ele será remarcado, mas seria um pronunciamento, a primeira fala dele depois da divulgação daquelas mensagens, né, que recebeu de Daniel Vorcaro há cerca de 10 dias, o relatório de André Mendonça que foi divulgado, daquelas mensagens, e no dia seguinte ao Edson Fachin, que é o presidente do Supremo, ter tirado Moraes da relatoria do inquérito das fake news. Aliás, a troca nessa relatoria foi uma das decisões do Edson Fachin no dia de ontem, né? O que ele fez? Falando em paralisação de comandos conflitantes, ele suspendeu as decisões de afastamento e de reintegração do Andrei Rodrigues ao comando da Polícia Federal, mantendo tanto o Andrei quanto o Leandro Almada na diretoria da PF, suspendeu qualquer tipo de investigação que mire os colegas ministros, qualquer coisa nesse sentido tem de passar pelo plenário, e também tirou do Moraes a relatoria do inquérito das fake news. E aí seria nesse contexto que Alexandre de Moraes faria esse pronunciamento no dia de hoje. Edson Fachin marcou também para terça-feira uma sessão plenária, onde todo mundo vai estar reunido para discutir todos esses aspectos. Fim de semana, portanto, vai ser de conversa, de negociação, de análise. Edson Fachin aí tentando apaziguar, decidir e definir os próximos passos, e a gente, claro, acompanhando também, Fátima.
0: Obrigada, Priscila Mazenotti, por sua participação aqui com a gente no Ritmo da Notícia. Márcia Castro, Atalhos.

Joaquim no dia de ontem, né? O que, que ele fez? Ele, falando em paralisação de comandos conflitantes, ele suspendeu as decisões de afastamento e de reinserção.

0: Wilson Simonal, Zazueira, Jorge Benjor, Dos Quintal de Herbert Viana, Caleidoscópio, Márcia Castro, Délia Arruda, Atalhos.
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1: Bom, agora será definitivo. O imposto de importação sobre compras internacionais de até 50 dólares, o que equivale a cerca de R$250, não será mais cobrado aqui no Brasil. Isso porque ainda hoje vai ser sancionada a lei que tem como texto a medida provisória que foi aprovada pelo Congresso. A repórter Sayonara Moreno está aqui no estúdio, vai explicar tudinho para a gente. Bom dia, Sayonara.
2: Oi, Fátima. Bom dia para você, para quem está na sintonia com a gente. Pois é, esse fim da cobrança já estava valendo desde maio deste ano por meio dessa medida provisória, né? E essa MP foi então aprovada no começo agora do mês de setembro no Congresso com a sanção prevista para o começo da tarde. Vai virar então lei, passando a ser definitiva. A medida, a gente lembra, inclusive, que foi comemorada pela Proteste, a Associação Brasileira de Defesa do Consumidor. A organização cita um levantamento realizado no meio do ano, né, que aponta o seguinte: o fim definitivo da taxação é a decisão correta para 92% dos consumidores do Brasil. Mesmo com essa sanção, Fátima, continua então sendo aplicado sobre os produtos internacionais o ICMS, o Imposto sobre Circulação de Mercadorias e Serviços, que é um imposto estadual. A aprovação dessa MP no Congresso também causou reação e dessa vez não ficaram tão felizes, por exemplo, os fabricantes. A Associação Brasileira da Indústria Têxtil e de Confecção considera a mudança um grave retrocesso, avalia que ela traz prejuízos percebidos na queda da produção, no fechamento de postos de trabalho e na redução dos investimentos. E justamente por causa dessa produção nacional, o texto aprovado autoriza o governo brasileiro a criar ali limites de quantidade ou de frequência para as compras sem taxa feitas por pessoas físicas. Além disso, o Ministério da Fazenda vai definir critérios para impedir o fracionamento das encomendas, que são aquelas formas ali de burlar as regras fiscais. E também para evitar o impacto dessa medida sobre a produção nacional, né, o texto também prevê um acompanhamento obrigatório a cada ano. O governo e o Congresso vão estar ali monitorando tudo sobre os setores têxtil, de vestuário, calçados, acessórios, brinquedos e cosméticos aqui no Brasil, justamente para ver como é que isso está impactando nas contas. Eu volto com você.
1: Obrigada, Sayonara Moreno, pelas informações. E assim a gente fica por aqui. Mais um Ritmo da Notícia, que teve edição de Daiana Vitor. Reportagem Daiana Vitor, Pedro Lacerda, Priscila Mazenotti, Sayonara Moreno e o Gabriel Brum. Programação musical de Janeiro Goulart, apresentação Fátima de Mello, operação de Egberto Martins. Ritmo da Notícia volta amanhã às 9 da manhã com mais música e informação para você.

0: música Ilha Magnética, do cantor e compositor maranhense César Nascimento, a gente fica conhecendo algumas praias que compõem a Ilha de São Luís, como Ponta da Areia e Araçagi.
1: Boa tarde, César Roberto. Beleza, meu irmãozinho? Alô, Maranhão. Um abração, minha gente. Saudade grande.
2: É o próprio artista que bate um papo com o nosso colega César
3: Daí,
2: Roberto,
3: mais uma hora eu apareço.
2: Da Rádio Nacional do Maranhão, para divulgar sua nova música Yaya, que lança reflexões sobre a inteligência artificial.
1: E um dos tambores que eu gravei, eu encomendei do Maranhão com o...

0: O artista Zé Pretinho fez um tambor maravilhoso, marcação de mão, do grupo Lelê de São Simão, justamente para dar essa característica mais forte do Lelê e para trazer essa naturalidade para o arranjo.
1: Entendi, entendi. Você fez uma produção orgânica, bem natural.
2: Assim como o Nascimento, os artistas do Maranhão ganharam, a partir de 2022, uma nova casa para divulgar os seus trabalhos. Foi quando a Rádio Nacional chegou à Ilha Mágica de São Luís.
3: A Rádio Nacional aqui em São Luís tem uma característica muito especial, que é justamente essa conexão com a cultura e com a música do nosso estado.
4: Este é Jailton Sodré, atualmente coordenador da Rádio Nacional do Maranhão. Importante a gente abrir um parênteses aqui para te contar que este rádio documentário conta com o trabalho impecável do próprio Jailton na montagem e sonoplastia de todos os episódios, inclusive deste.
2: Mas fechando parênteses, a caçulinha da rede ainda conta com uma estrutura de funcionários bem pequena. Mas isso não impede que a emissora já faça diferença na vida dos maranhenses.
3: A Rádio Nacional, apesar de ser relativamente nova por aqui, ela vem conquistando seu espaço. E acho que isso acontece justamente por ter uma programação musical diferenciada das demais emissoras, priorizando a música brasileira e principalmente os programas locais. Esse é um dos grandes diferenciais da Rádio Nacional. Ela consegue fazer parte da rede nacional, mas sem perder o olhar para o lugar onde ela está inserida. Aqui em São Luís, a Rádio Nacional não é apenas uma emissora que transmite para o Maranhão. É uma rádio que também olha para o Maranhão, valoriza o que é produzido aqui e ajuda a levar a nossa cultura e a nossa música cada vez mais longe.
4: A estrutura da EBC no Maranhão conta ainda com dois repórteres, Madison Euler e Gabriel Correia, que contribuem para informar a população e também trazer o Maranhão para a pauta nacional.
5: Eleitores do município de Paulino Neves, no Maranhão, participam neste ano de mais uma edição do projeto Eleição Simulada. O projeto pioneiro do TRE Maranhense, criado em 2004, é uma oportunidade para simular situações do pleito eleitoral num ambiente semelhante ao dia da votação.
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7: ao vivo na sua Rádio Nacional comigo, Luciana Vale. Bora, que agora a gente vai pro Nordeste.
8: É tudo Pernambuco.
7: Trazendo a participação de Hugo Esteves pela Rádio Nacional do Recife.
2: A capital pernambucana também tem a presença da Nacional. Os ouvintes de Recife passaram a sintonizar 87,1 FM, junto com as outras praças da rede, em 7 de maio de 2021. A transmissão é possível a partir de uma parceria com a empresa Pernambuco de Comunicação, a EPC.
9: Essa parceria, que já está dando bons resultados, bons frutos na audiência, na região metropolitana aqui do Recife e também em quase todo o estado de Pernambuco, que reúne o que o povo gosta de ouvir: jornalismo, a música popular de qualidade e o entretenimento.
4: Esse é Hugo Esteves, superintendente técnico da empresa Pernambuco de Comunicação.
9: Estamos felizes com essa parceria e também com a qualidade da Rádio Nacional, que o público recifense é muito exigente em relação à rádio. É uma das maiores alegrias eu chegar em qualquer carro, em qualquer casa, um ouvinte pernambucano está ouvindo a Rádio Nacional. Isso para a gente não tem preço. Que essa parceria dure mais 90 anos, quem sabe?
2: A emissora retransmite a programação da Nacional FM de Brasília, sem, no entanto, abrir mão da cultura pernambucana em toda a rede.
7: Hugo Esteves conversou com um dos principais nomes do carnaval pernambucano, Nena Queiroga.
9: Bom, no bate-papo de hoje estamos no embalo da maior expressão do carnaval pernambucano, que é o frevo. Então, para celebrarmos o ritmo, estamos recebendo a rainha do carnaval de Pernambuco, a Nena Queiroga. Eu tenho...

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9: Agora em Brasília, 10:08.
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9: Olá, bom dia. Quinta-feira, 10 de setembro de 2026. Estamos juntos. Que bom ter você aqui em mais uma edição do Revista Brasil, a sua revista radiofônica diária com os principais destaques de Brasília, do Brasil e do mundo. Portanto, a partir de agora, estamos com esse compromisso, essa missão de sempre, né? De levar a você, nas próximas 2 horas, os fatos e acontecimentos que certamente influenciam nas suas decisões diárias. Este é o Revista Brasil, há 40 anos com essa missão de manter você bem informado. Brasília amanheceu com um tempo ensolarado, neste momento temperatura de 27 graus, com umidade relativa do ar variando em torno de 52%. E eu começo essa edição do Revista destacando uma triste realidade. Crianças de até 11 anos já apostam em bets no Brasil. Pesquisa mostra ainda que quase metade dos alunos do terceiro ano do ensino médio já fez apostas e as perdas acumuladas podem ultrapassar R$1 bilhão. Mas o curioso é que no Brasil a lei proíbe que menores de 18 anos tenham acesso a plataformas de apostas. E para entender um pouco mais sobre este cenário, os desafios e soluções para se evitar essa prática, nós vamos conversar com Cristiano Costa, psicólogo clínico, diretor de conhecimento da EBAC, a empresa brasileira de apoio ao compulsivo. A Polícia Federal está nas ruas em cumprimento à Operação Make Up para apurar desvio de recursos públicos por meio de emendas parlamentares. Os mandados estão sendo cumpridos em São Paulo, no Rio, Ceará e Distrito Federal. No Supremo Tribunal Federal, o presidente Edson Fachin suspende decisões de Mendonça e Dino no caso Andrei Rodrigues. O ministro André Mendonça tinha afastado o diretor da Polícia Federal, que em seguida foi reintegrado ao cargo por Flávio Dino. Eleições 2026, o Tribunal Superior Eleitoral aprovou mais 3 registros de chapas à presidência e à vice-presidência da República nas eleições gerais deste ano. Foram validadas as candidaturas de Renan Santos e Haroldo Medina, do Missão, Wilson Grassi e Suede Aider, do Democrata, e Clariana Barão e Fabiana Torquato, do DC. Na semana passada, o tribunal já havia aprovado outras 6 candidaturas, restando ainda a análise de outros 4 pedidos. No esporte, futebol, Libertadores, Palmeiras vence a LDU e abre vantagem para o jogo de volta na altitude de Quito. Quem também venceu foi o Fluminense, que bateu o Platense e pode perder por até 1 gol de diferença na próxima partida na Argentina. O Corinthians empatou com o Estudiantes e vai decidir em casa a vaga nas semifinais da competição. Em jogo de ida das quartas de final da Copa Sul-Americana, o São Paulo derrotou o Boca por 1-0. O Santos fez 2-0 no Atlético Mineiro. E o técnico Carlo Ancelotti fez a primeira convocação da Seleção Brasileira de Futebol depois da Copa do Mundo de 2026. A relação de convocados inaugura o ciclo de preparação para o Mundial de 2030, com jogadores que estiveram na última edição, mas também focou em novos talentos. Enfim, tudo isso e muito mais nessa edição do nosso Revista Brasil, que está apenas começando.
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9: E vamos girar com os demais comunicadores que fazem o nosso programa. Começamos pela região norte do Brasil, Rádio Universitária de Roraima, em Boa Vista, na apresentação, Jéssica Nascimento. Olá, Jéssica, bom dia.
1: Bom dia, Miguelzinho. 9h12 aqui em Boa Vista, Roraima. Bom dia para todo mundo que acompanha o Revista Brasil. Olha só, Boa Vista, que deve seguir, né, com suas temperaturas altas, sem previsão de chuva. A temperatura deve ficar hoje entre 27 e 35 graus, com sol e muitas nuvens durante o dia. Trazendo os nossos destaques, Miguelzinho, a gente vai falar hoje sobre uma operação que resgatou 6 trabalhadores em condições análogas à escravidão aqui em Boa Vista. Também vamos falar sobre uma investigação do Ministério Público Federal de uma queda de um helicóptero que matou 2 indígenas na terra indígena Yanomami, em Roraima. A gente segue acompanhando o caso do casal que foi morto em Manaus, vítima de latrocínio. Uma das vítimas era irmã de uma das pessoas apontadas como mentor do crime. E também vamos falar sobre o potencial de terras raras do Amapá, que coloca o Estado no radar internacional da mineração. Daqui a pouco a gente amplia, Miguelzinho.
9: Tá combinado. Obrigado, Jéssica Nascimento. Região Sudeste é o nosso destino agora. Vamos à maior metrópole do Brasil, se não do continente sul-americano, se assim eu posso dizer, não é? Ou seja, dessa região imensa que é São Paulo. Na capital paulista está Leandro Martins. Olá, Leandro. Bom dia. Os seus destaques.
2: Olá, Miguelzinho, bom dia a você, bom dia a todos. Olha, São Paulo está com o céu totalmente encoberto. O sol até tentou aparecer entre nuvens ali pelas 8 da manhã, mas já se escondeu de novo. E a previsão é de pancadas de chuva durante o dia. Pancadas fracas com garoa e chuva fina durante todo o dia. A temperatura fica entre 16 e a máxima de 21 graus. A gente começa destacando que o estado de São Paulo registrou mais 2 casos de sarampo e chega a 30 infectados pela doença até agora em 2026. E o desembargador que humilhou um guarda civil em Santos vai ter que pagar indenização de R$ 53 mil ao agente por determinação da justiça. Tem mais assuntos e já eu volto com esses e outros em detalhes, Miguelzinho.
9: Tá combinado, obrigado, Leandro Martins. 10 horas mais 14 minutos, 10 e 14, voltando para a região centro-oeste, vamos até o Rádio Jornalismo Nacional. Quem está com a gente é Priscila Mazenotti, nos ampliando também com os destaques desta quinta-feira. Cara, Priscila, bom dia.
3: Oi, Miguelzinho, bom dia para você, bom dia também para os nossos ouvintes. Vamos falar do nosso assunto semana, que é a crise no Supremo Tribunal Federal, né? A gente teve várias decisões aí do Edson Fachin, o presidente do Supremo, no dia de ontem. Entre essas decisões, manteve aí Andrei Rodrigues na diretoria-geral da PF e Leandro Almada na diretoria de investigação. Cancelou, né, anulou ali as decisões tanto do Flávio Dino quanto do André Mendonça, um que queria tirar, o outro que mandou voltar com os dois para a Polícia Federal, falou, gente, eles ficam ali e não tem mais nenhuma medida cautelar contra eles, nada que envolva a atuação pessoal deles na Polícia Federal. Outra coisa que ele decidiu é retirar a relatoria do inquérito das fake news do Alexandre de Moraes. Esse inquérito foi criado lá atrás, em 2019, para apurar ameaças e vazamento de informações sigilosas, dados sigilosos dos ministros. E aí o Toffoli, que foi o presidente, era o presidente na época, deu essa relatoria para o Alexandre de Moraes. Aí ontem o Edson Fachin retirou, chamou para si essa relatoria. Por que ele fez isso? Porque foi um ato de ofício do Toffoli na época, então ele de ofício chamou para ele essa decisão, né? Esse inquérito tem sido chamado aí de inquérito do fim do mundo, porque já dura 7 anos, né? Vários apelos aí para que ele seja encerrado. Então agora Edson Fachin que vai tocar. Claro que as

0: decisões de Alexandre de Moraes ficam mantidas, tudo que já foi decidido, né, os inquéritos instaurados, a partir daí as pessoas investigadas, fica mantido. É outra decisão do Fachin. Acabou essa história de guerra de liminar, né? Que a gente teve aí na semana passada. O André Mendonça com um relatório, aí o Alexandre de Moraes com outro, um liminar contra o outro. Veio ontem o Flávio Dino com a terceira liminar.
1: Sim.
0: Ele falou: acabou essa história. Agora tudo tem que passar por mim ou pelo plenário do Supremo. Não tem mais isso de ficar pedindo relatório para a Polícia Federal. Aí, o que que a gente tem no dia de hoje, né? Porque você sabe que.
1: Estava previsto, inclusive, o STF anunciou um pronunciamento de Moraes e depois cancelou,
0: É
1: Priscila.
0: isso que eu ia falar, assim, o último capítulo da, né, desse imbróglio todo do Supremo Tribunal Federal. A gente amanheceu com a notícia de que o Alexandre de Moraes faria um pronunciamento daqui um pouco às 11 horas na primeira turma do Supremo Tribunal Federal. A gente não sabia exatamente sobre o quê, né? O que a gente sabia era, olha, não é uma coletiva de imprensa, jornalista não vai fazer pergunta, não será transmitido, vai ser uma conversa com os jornalistas que estarão lá no plenário da primeira turma, nem conversa, pronunciamento e tchau. E aí, pouco tempo depois, nem uma hora depois, veio a notícia do cancelamento desse pronunciamento. A gente também não tem, o Supremo não confirma qual é o motivo desse cancelamento. A gente não sabe se vai ser remarcado ou se ele desistiu de fato de falar, se vai avaliar melhor, se vai aguardar para se pronunciar na sessão plenária da terça-feira, porque o Fachin também ontem acabou marcando uma sessão no plenário para terça-feira, 10 horas da manhã. O que a gente sabe é que a semana, o fim de semana, vai ser de articulação, vai ser de conversas, porque ninguém, Miguelzinho, vai chegar naquele plenário na terça-feira desavisado, né? Sem estar ali com o dever de casa feito, com as opiniões. Então, é isso que está acontecendo. Por quê? O foco no dia de hoje da Polícia Federal e também o foco no Supremo Tribunal Federal é um outro caso. Não é Master, não é INSS e não é o inquérito das fake news e nem é essa guerra de liminares. Na verdade, é uma operação que foi deflagrada, transcorrendo aí durante todo o dia de hoje, com relação ao Dark Horse, aquele filme, né? Flávio Dino autorizou aí o cumprimento de 49 mandados de prisão em vários estados, São Paulo, Rio, e aqui em Brasília, entre eles, Mário Frias é um dos alvos, a Karina, que é a produtora do da, da a dona da produtora do filme também, né?
1: Ou seja, é uma operação para apurar o desvio de recursos públicos por meio de emendas
0: Emendas
1: parlamentares.
0: parlamentares, 2 milhões de emendas parlamentares. Por
1: Sim.
0: isso que foi o Flávio Dino que autorizou essa operação, porque é um inquérito que está no guarda-chuva dele. Ele é o relator desse inquérito sobre emendas parlamentares. E aí quer apurar se houve desvio, se não houve, para quem que foi, né? Polícia Federal já bateu lá no Mário Frias, pegou o celular dele, da Karina também. Então, assim, o dia de hoje, a gente até imagina que o cancelamento desse pronunciamento do Alexandre de Moraes tem a ver com isso, né? Olha, não vamos dividir as atenções, foca aqui no Dark Horse, que é o filme sobre o ex-presidente Jair Bolsonaro, né? O filme milionário, diga-se de passagem, enquanto isso a gente fica no aguardo da sessão plenária de terça-feira. A sessão de terça vai discutir aquele relatório do André Mendonça que mostra as mais de 50 mensagens enviadas por Daniel Vorcaro para o Alexandre de Moraes. Então, assim, gente, é muito personagem, é muito vai e vem, Miguelzinho. Eu não sei se também está dando para entender, porque até para explicar a gente fica meio
1: É porque é
0: confuso,
1: um fato
0: assim.
1: atrás do outro,
0: É um
1: né?
0: novelo de linha que você vai puxando e vai desembolando, né? Então, assim, uma coisa é essa operação do Dark Horse no dia de hoje, desvio de emendas parlamentares, Mário Frias e a produtora do filme são alvo. Ok. Outra coisa é essas decisões do Edson Fachin por conta desse vai e vem de liminares entre Alexandre de Moraes, André Mendonça e ontem Flávio Dino. Então, ele está querendo botar ordem na casa. E convocou essa sessão para terça-feira e Alexandre de Moraes, que falaria sobre o assunto, cancelou a fala dele, Vamos ver, então, aí o que, que acontece. Porque a gente tem... não, então, aí que eu ia falar. A pauta do plenário de terça-feira, eles vão discutir aquele primeiro relatório que foi naquela terça-feira, acho que da semana passada, do André Mendonça, feito com base, que ele tirou o sigilo daquele relatório da Polícia Federal, que vinha ali as mais de 50 mensagens do Daniel Vorcaro para o Alexandre de Moraes. Claro que também vão discutir a conduta do André Mendonça nisso, né? Tem que ter limite, não tem que ter limite, se colega pode investigar colega, pode pedir relatório para a Polícia Federal. Então, assim, porque o Alexandre de Moraes também pediu que o André Mendonça seja investigado. Então, isso, botar ordem na casa, né? Sim. Vamos ver se o Edson Fachin consegue, então, organizar aí o barraco.
1: Vamos aguardar.
0: Vamos aguardar, gente, é isso.
1: Priscila, muito obrigado pela participação, bom dia. Daqui a pouquinho a gente segue com o Rádio Jornalismo Nacional aqui em Brasília, mas deixa eu dar um pulo até o Rio de Janeiro, Rádio Nacional do Rio. Quem está com a gente é Cristiane Ribeiro, que também nos traz informações. Cristiane.
2: Bom dia, Miguelzinho, bom dia também aos nossos ouvintes. Miguelzinho, em mais uma ação para enfrentar emergências sanitárias e desastres causados por mudanças climáticas provocadas pelo El Niño, o Ministério da Saúde instalou aqui no Rio de Janeiro uma base da Força Nacional do SUS. A unidade tem capacidade de atender estados e municípios de toda a região sudeste. A expectativa é reduzir o tempo de resposta em situações extremas e articular ações entre diferentes níveis do poder público para atender a população o mais rápido possível em momentos de crise. De acordo com previsões do Instituto Nacional de Meteorologia, nestes meses de setembro, outubro e novembro, o fenômeno climático El Niño deve provocar temporais, chuvas extensas e ondas de calor.

0: Essa, a unidade da Força Nacional do SUS aqui no Rio é a terceira desse tipo em todo o país. Duas já estão funcionando, uma em Porto Alegre, no Rio Grande do Sul, e a outra em Salvador, na Bahia. Até o fim do ano, a intenção do Ministério é inaugurar mais 6 pontos em diferentes regiões do país. Volto com você, Miguelzinho.
1: Ô Cris, clima agradável, propenso a quem deseja ir à praia ou não? Como é que está o Rio de Janeiro nesta
0: Não, não,
1: quinta-feira?
0: não. Aqui o tempo está nublado, com chuva, e a expectativa é de que a temperatura está baixa aqui. A gente está em torno dos 25 graus, 26. A expectativa é que ela diminua mais no, nos próximos dias, que
1: Ou
0: a gente vai ter
1: seja,
0: um friozinho aqui.
1: isso. Na verdade, se recolher em casa, não é isso, Cris?
0: É, quem pode se
1: É,
0: recolhe,
1: agora
0: né?
1: tem uns que
0: Quem não.
1: não liga muito para isso não, né, Cris? Vão para praia mesmo, não querem nem saber se tá chovendo ou tá
0: Ah, é,
1: fazendo sol.
0: vão para. Né? Pois é, vão praticar esporte, né? Fazer exercício físico.
1: É isso. Valeu, Cris.
0: Mas tem também que não goste,
1: É
0: né? Prefira
1: verdade.
0: ficar em casa. Tá bom?
1: Tá combinado. Obrigado, Cris. Bom
0: Abraço,
1: dia.
0: Miguelzinho.
1: Valeu.
0: Bom dia, bom
1: Bom dia.
0: trabalho.
1: 10 horas e 25 minutos. Agora sim, voltamos ao Rádio Jornalismo Nacional em Brasília. Quem está com a gente é Ana Lúcia Caldas, que nos amplia mais detalhes sobre essa operação da Polícia Federal. Não é isso, Ana? Bom dia.
2: Oi, Miguelzinho. Bom dia para você. Olha, apesar do nome, né, Dark Horse aqui, está vinculado, sim, né, que ontem, em mais uma decisão no Supremo Tribunal Federal do ministro André Mendonça, né, e no âmbito das investigações sobre os repasses de dinheiro feitos pelo dono do Banco Master, o Daniel Vorcaro, para o filme Dark Horse, né? Então, o ministro André Mendonça homologou a delação do doleiro Antônio Carlos Freixo Júnior. O doleiro Miguelzinho, também conhecido como Mineiro, é apontado aí como operador financeiro de Vorcaro, sendo responsável pelos repasses, né, de dinheiro ao fundo Heaven Gate, nos Estados Unidos. Esse fundo, que é gerido por Paulo Calisto, advogado próximo ao ex-deputado federal Eduardo Bolsonaro, filho do ex-presidente Jair Bolsonaro, né? O Eduardo Bolsonaro, que atualmente mora nos Estados Unidos. Então, o fundo foi usado para financiar o filme Dark Horse, né? Essa cinebiografia aí sobre o ex-presidente. O senador Flávio Bolsonaro, que é candidato à presidência da República, pediu dinheiro a Vorcaro para financiar, então, o filme sobre o pai. E, segundo ele, o dinheiro foi destinado integralmente à produção desse filme. Além de transferências internacionais, né, em sua delação, o empresário mineiro relatou ter realizado operações envolvendo grandes quantidades de dinheiro em espécie, né? A gente continua acompanhando aí os desdobramentos, né, Miguelzinho, e trazendo as informações para os ouvintes.
1: Perfeito. Apenas reforçando a informação, Ana, teve então homologação ontem, é isso?
2: É
1: Homologação de
2: isso,
1: delação.
2: homologação, né? Foi aceita, não é
1: Isso.
2: isso, Miguelzinho? Hã? Dizendo que está
1: Exato.
2: ok aí a delação, então, do doleiro Antônio Carlos Freixo Júnior, que é conhecido como mineiro aí, apontado como operador financeiro de Vorcaro, né? Vamos continuar acompanhando,
1: Tá
2: Miguelzinho.
1: certo. Obrigado, Ana. Bom dia, bom trabalho.
2: Obrigada.
1: Ana Lúcia Caldas, direto do Rádio Jornalismo Nacional, onde continuamos agora com as informações de Gabriel Brum. Olá, Gabriel, bom dia.
3: Bom dia, Miguelzinho. Bom dia a todos. É o seguinte, o deputado federal Mário Frias é alvo de operação da Polícia Federal hoje por suspeita de desvio de emendas parlamentares para o filme Dark Horse, aquele que conta a vida do ex-presidente Jair Bolsonaro. Além de Mário, a produtora Karina Gama, que é dona do Instituto Conhecer Brasil e também está sob a mira dos investigadores, né? São mais de 20 investigados hoje. Mário Frias, ele é do PL de São Paulo, foi secretário de Cultura do governo de Jair Bolsonaro e é um dos produtores aí do filme sobre o ex-presidente. De acordo com a PF, a Operação Makeup cumpre 49 mandados de busca e apreensão expedidos pelo Supremo Tribunal Federal nos estados de São Paulo, Rio de Janeiro, Ceará e Distrito Federal. Inclusive, aí a busca e apreensão já encontrou 7 armas, né, que segundo seriam do deputado federal, né, metralhadora, pistolas e tudo mais. São investigados aí os crimes de peculato, falsidade documental, lavagem de dinheiro, organização criminosa e crimes licitatórios. Segundo a Polícia Federal, uma organização criminosa aí formada por agentes públicos e privados teria direcionado o dinheiro.

0: das emendas para empresas subcontratadas de forma irregular, e aí também sem comprovação de que os serviços foram realmente prestados. As tentativas de esconder os desvios teriam continuado até julho deste ano, e os levantamentos financeiros realizados identificaram aí movimentação aí de centenas de milhões de reais entre essas empresas do esquema. A gente está esperando aí um posicionamento de Mário Frias e de Carina Gama, tentamos contatos com as assessorias de imprensa, com as empresas da Carina Gama, né, que é o Instituto Conhecer Brasil, e também a Go Up Entertainment, que é a produtora do filme, e estamos ainda aguardando uma resposta, Miguelzinho.
1: Ok, obrigado, Gabriel Brum. Bom dia, bom trabalho. 10
0: Bom dia a
1: horas
0: todos.
1: 29 minutos. Antes de sairmos para mais um breve intervalo, temos ainda a participação de Jéssica Nascimento nos ampliando os seus destaques. Jéssica, é com você. 10h29.
2: Obrigada, Miguelzinho. 9h29 em Roraima. A gente amplia então os destaques, como você falou. Seis trabalhadores foram resgatados de condição análogas à escravidão durante uma fiscalização realizada em dois locais de trabalho em Boa Vista. A operação ocorreu em um sítio na região do Bom Intento, que fica na zona rural, e em uma carvoaria no distrito industrial, na zona oeste da cidade. Entre os resgatados, cinco são imigrantes. Os auditores fiscais do trabalho encontraram condições precárias de trabalho e moradia, incluindo superlotação, calor excessivo, falta de privacidade, instalações sanitárias inadequadas, instalações elétricas improvisadas e ausência de espaços apropriados para refeições e armazenamento de pertences. No sítio, um trabalhador havia um ano e meio sem registro e sem receber salário, enquanto os migrantes encontrados na carvoaria viviam em estruturas improvisadas no próprio local de produção do carvão, expostos à poeira e à sujeira. Segundo o coordenador da operação, o auditor fiscal Maurício Krepsky, as relações de trabalho identificadas buscavam isentar os responsáveis do cumprimento das obrigações trabalhistas. Os seis trabalhadores foram afastados das atividades e os responsáveis foram notificados a pagar as verbas salariais e rescisórias devidas. Ainda aqui em Roraima, a gente fala sobre uma operação, uma investigação do Ministério Público Federal, que abriu ontem contra a empresa Voare Táxi Aéreo por suspeitas de irregularidades relacionadas à queda de um helicóptero que matou dois indígenas Yanomami em julho do ano passado, na região do Surucucu, na terra indígena Yanomami, em Roraima. A investigação foi formalizada por meio de portaria assinada pelo procurador da República, Alisson Marugal. O acidente ocorreu pouco depois da decolagem da aeronave, que realizava o transporte de pacientes. Morreram os irmãos Bitado Yanomami, de 78 anos, e Torakiteri Yanomami, de 80. O helicóptero prestava serviço ao Ministério da Saúde por meio da Voare e tinha como destino Boa Vista, onde os indígenas receberiam atendimento médico. Outras três pessoas estavam a bordo, além das duas vítimas, estavam o piloto, o funcionário de apoio da Voare e um técnico de enfermagem do Ministério da Saúde, que conseguiram saltar da aeronave e sobreviveram. Também uma criança em solo ficou ferida. Segundo informações da investigação, o helicóptero voava a baixa altitude quando caiu e pegou fogo. De acordo com a apuração, a equipe de saúde faria duas viagens para transportar pacientes da região após o acidente. Equipes da Força Aérea Brasileira chegaram ao local e encontraram os dois indígenas mortos, os três sobreviventes e a criança ferida. Os feridos receberam atendimento inicial e depois foram transferidos para Boa Vista. E a gente segue acompanhando, Miguelzinho, o caso que a gente falou ontem aqui no Revista, de um latrocínio em Manaus. Os suspeitos foram presos já na fronteira com a Guiana, aqui em Roraima. E o irmão de uma das vítimas, que é a vítima Maurício Medeiros dos Santos, é apontado pela polícia como mentor desse crime que resultou na morte dele e da namorada Letícia Ricaeli. Esse crime ocorreu em Manaus, o casal foi encontrado morto dentro de uma residência na zona norte de Manaus. Segundo as investigações, o irmão de Maurício, Pedro Henrique da Silva Fernandes, de 22 anos, teria ordenado a um comparsa que matasse o casal depois que Maurício o reconheceu, né, apesar dele estar usando uma balaclava. Pedro e Leonardo Neves Mota, o outro suspeito, foram presos durante uma tentativa de fuga em direção à Guiana, com apoio das forças de segurança de Roraima e do país vizinho. De acordo com a polícia, Pedro teria informado ao comparsa que o irmão trabalhava com revenda de veículos e mantinha grande quantia em dinheiro em casa. Os dois suspeitos teriam invadido a residência usando balaclavas para dificultar a identificação. Porém, Pedro confessou a participação no crime durante o depoimento. Ainda conforme seu depoimento, ele disse que tinha desavenças pessoais com o irmão, iniciadas quando os dois moravam juntos, e alegou ter sido alvo de ofensas feitas por Maurício. As prisões em flagrante foram apresentadas na Delegacia Especializada de Homicídios e Sequestros. Do Amazonas, a gente segue para o Amapá, Miguelzinho, que tem atualmente 65 processos minerários ativos relacionados a elementos de terras raras, todos associados a outros minerais como o ouro. O interesse por esses elementos cresceu a partir de 2022, quando foram registrados 53 protocolos de pesquisa na Agência Nacional de Mineração. Os municípios de Calçoene e Oiapoque concentram a maior parte dos protocolos registrados desde então, principalmente vinculados à exploração do ouro. Segundo especialistas, isso indica que o objetivo principal das empresas é encontrar, então, esse minério, o ouro, enquanto os elementos de terras raras podem surgir como um resultado adicional das pesquisas. Os estudos do Serviço Geológico do Brasil apontam potencial para a ocorrência desses elementos em áreas de Ferreira Gomes e Oiapoque, mas ainda são necessárias investigações e investimentos em pesquisa geológica para confirmar a existência de concentração economicamente viáveis. Pesquisadores da Universidade Federal de Catalão e do IFAP, entre outras instituições, apresentaram propostas ao CNPq para coletar amostras em áreas com potencial no Amapá, com o objetivo de caracterizar e concentrar os minerais, etapas necessárias para avaliar se existe viabilidade comercial para uma futura exploração. E para finalizar, Miguelzinho, por essa quinta-feira, quero deixar aqui um convite à Universidade Federal de Roraima e à Rádio e TV Universitária convidam a comunidade acadêmica e o público em geral para uma programação especial em comemoração aos 37 anos da UFRR e aos 15 anos da Rádio Universitária, nossa 95,9 FM. Com o tema Vozes da Amazônia, compartilhando conhecimento, cultura e informação, a celebração será hoje no Centro Amazônico de Fronteiras, no campus Paricarana. A programação começa às 6 horas da tarde, no horário local, com shows e a premiação do concurso de logotipo e vinhetas educativas da Rádio Universitária. A programação é gratuita e aberta ao público, que poderá celebrar junto com a universidade e a rádio essas duas trajetórias dedicadas à educação, à ciência, à comunicação, à cultura e à aproximação com a sociedade roraimense. Miguelzinho, volto com você.
1: Olha, eu só tenho que agradecer essa parceria que nós temos com vocês da Rádio Universitária de Roraima. Enfim, agradecer o carinho de todos aí que nos acompanham pelas ondas da rádio aí em Boa Vista, em todo o estado de Roraima, agradecendo sempre a participação sua também, Jéssica, e dos demais que estão conosco aqui nessa parceria com o nosso querido Paulinho também. Muito obrigado e sucesso, tá? Sucesso sempre. É com muito orgulho que a gente celebra também em conjunto com vocês os 37 anos da Rádio Universitária, enfim, desse todo conglomerado, assim como você deixou bem claro, né? Que é a universidade, que é a rádio, enfim, todos esses veículos de comunicação. Então, parabéns, tá? Muito obrigado pela dedicação, conhecimento, conquistas e transformação, contribuindo, claro, para a formação de profissionais e para o desenvolvimento de toda a comunidade. Tá bom, Jéssica?
2: Obrigada, Miguelzinho. A gente que agradece a participação no Revista Brasil, ampliando esse alcance para todo o país.
1: 10 horas 38 minutos agora em Brasília.
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1: Olha, as apostas esportivas online, as chamadas bets, já fazem parte do cotidiano de uma parcela preocupante de crianças e adolescentes brasileiros. Uma nova pesquisa revela que um em cada cinco estudantes dos anos finais do ensino fundamental e do ensino médio já fez alguma aposta online. Entre os alunos do terceiro ano do ensino médio, o percentual chega a praticamente metade, 49,7%. E o dado talvez mais preocupante seja este: 9,5% das crianças de até 11 anos ouvidas na pesquisa disseram já ter apostado. A questão envolve dinheiro, comportamento, saúde mental, educação, publicidade, tecnologia e, principalmente, a proteção de crianças e adolescentes. E para conversar sobre esse cenário, seus riscos e o que pode ser feito por famílias, escolas,

0: poder público e plataformas, nós recebemos agora o Dr. Cristiano Costa, psicólogo clínico, diretor de conhecimento da IBAC, Empresa Brasileira de Apoio ao Compulsivo. Doutor Cristiano, por estar com a gente, desde já agradecemos esta participação nessa edição do nosso Revista Brasil. Bom dia!
1: Bom dia, Miguelzinho. Sou eu quem agradeço, querido, poder participar aqui do Revista Brasil e poder compartilhar aí com toda a audiência de vocês de uma informação realmente muito importante sobre saúde pública e saúde mental no país hoje.
0: É verdade. Para começar, pelo dado que mais impressiona, doutor Cristiano, quando quase 10% das crianças de até 11 anos dizem já ter feito apostas online, o que esse número revela sobre a dimensão do problema? Estamos diante de um fenômeno novo de comportamento entre crianças e adolescentes?
1: Na verdade, Miguelzinho, eu tenho aqui uma notícia muito drástica para compartilhar com vocês, que é o seguinte. Na verdade, todo esse contingente de crianças e adolescentes eles apostaram em bets ilegais, o que agrava ainda mais a situação. E por que eu digo isso a vocês? Porque a minha empresa, hoje, ela opera junto às bets legalizadas pelo Ministério da Fazenda do Brasil. E aí, o que acontece, Miguelzinho? É uma informação que nós precisamos difundir e divulgar à exaustão, porque bet legal, bet regulada no Brasil, ela termina no domínio .bet.br. E qual é a importância disso, Miguelzinho? E todos os ouvintes da Revista Brasil. As plataformas que terminam em .bet.br, elas possuem dispositivos rigorosos de identificação biométrica. Não há como você acessar uma casa regulada no Brasil se você não faz um cheque de vida, um cheque biométrico. Então, todo esse contingente de crianças e adolescentes que você trouxe com essa pesquisa, que eu acredito nela, que eu acredito que ela é relevante, mas ela revela exatamente o número de crianças e adolescentes que foram capturadas pelas chamadas bets ilegais. Bets que não obedecem a nenhum tipo de critério, e aí sim captura essas crianças e adolescentes, o que faz o problema realmente muito sério de saúde mental no Brasil.
0: O senhor bem destacou, ou seja, a legislação brasileira proíbe menores de 18 anos de acessar plataformas de apostas. Então, as crianças e adolescentes estão conseguindo apostar por meio dessas brechas, digamos assim, cadastro de contas de
1: Exatamente.
0: terceiros, plataformas clandestinas, enfim.
1: Exatamente. Plataforma que termina no domínio .bet.br, criança e adolescente não entra. E olha que curioso, essa pesquisa também revela. Não é por acaso que quando chega no último ano do ensino médio, esse número dobra ou se torna mais expressivo. Por quê? Porque é o momento em que o adolescente, de fato, alcança a maioridade, que no Brasil são 18 anos, e aí sim ele abre uma conta numa plataforma de apostas também legal. Mas aí qual é a diferença, Miguelzinho, e todos os ouvintes da Revista Brasil, que nós precisamos realmente separar o joio do trigo na discussão sobre as bets no Brasil, que é o seguinte: as casas reguladas, ou seja, aquelas que terminam no domínio .bet.br, elas são obrigadas pelo governo a monitorar o comportamento dos seus apostadores a partir de determinados perfis. Então, é isso que nossos executivos aqui de treinamento fazem muitas vezes com essas plataformas, que é mostrar para ela que o universo dos apostadores é completamente diferente numa mesma base. Então, você tem um apostador de 18 anos, realmente você tem um apostador que acabou de atingir a maioridade, muito provavelmente ele vai estar no último ano do ensino médio, muito provavelmente ou vai estar tentando fazer o Enem, ou vai tentar o seu primeiro emprego. Então, o que a legislação brasileira hoje obriga as bets reguladas, e nunca é pouco falar que são aquelas que terminam no domínio .bet.br, porque essa informação vale vidas. Elas são obrigadas a cuidar desses apostadores por perfil de risco, como é o caso aí desse apostador que acabou de completar 18 anos de idade, e sim estruturar com ele toda uma comunicação, estruturar com ele toda uma relação de limite, obrigar muitas vezes ele a ajustar um limite adequado à sua realidade, Então, essa pesquisa ela é muito importante porque ela mostra exatamente o tamanho do mercado legal no Brasil.
0: Pois bem, hoje uma criança pode assistir a uma partida de futebol e se deparar com marcas de casas de apostas em uniformes, placas, transmissões, redes sociais e conteúdos de influenciadores. Nesse tocante à publicidade, até que ponto essa exposição contribui para normalizar a ideia de que apostar faz parte do esporte, do entretenimento e que, inclusive, crianças e adolescentes também podem apostar?
1: Olha, essa exposição realmente é algo muito importante e que deve ser monitorado, tá? Novamente, a portaria do jogo responsável, que é o documento mestre da Secretaria de Prêmios e Apostas do Ministério da Fazenda, ela já contempla um sem número de diretrizes para exposição da marca dessas bets junto aos diversos públicos, tá certo? Então, de fato, é preciso haver esse cuidado, mas é também preciso haver uma expansão desse modelo de gestão de risco para outros produtos igualmente compulsivos, como é o caso, por exemplo, das bebidas, dos alimentos ultraprocessados. Então, são uma série de componentes que ativam, por assim dizer, o comportamento compulsivo do ser humano, né? Esse comportamento assim exagerado, né? Essa coisa de sempre querer mais, mais, mais, que deve ser monitorado. Então, sim, é correta a reflexão que a sociedade faz, o CONAR também tem tido um protagonismo muito forte, recentemente acabou de publicar um anexo só para cuidar também de outro personagem que pode ser muito funesto aí nessa relação, que são os influenciadores digitais, são pessoas que formam opinião e muitas vezes precisam também entender que são assistidos por crianças, por adolescentes. Então a mensagem ela tem que ser muito clara. As bets é um assunto de adulto, é uma coisa de quem está realmente ali tentando obter algum tipo de prêmio através daquele risco, mas não é coisa para criança e adolescente de jeito nenhum.
0: Perfeito. Doutor Cristiano, eu, Miguel Gil Martins, estou aqui em Brasília. Em São Paulo, nós temos o âncora Leandro Martins, que também participa com a gente dessa entrevista. Leandro.
2: Ok, Miguelzinho, bom dia, doutor Cristiano. O senhor estava mesmo falando sobre a questão das propagandas, da publicidade. Muito bem, há algum tempo atrás, no período aí dos anos 90, foi proibida a propaganda de cigarros, né? A de bebida segue muito forte e não houve essa sinalização, não houve essa restrição. Agora, o caso da propaganda, fazendo um paralelo com a propaganda de bets que alcança e deve atiçar a curiosidade de jovens e crianças. A gente teve um caso há pouco tempo, só para fazer um paralelo, desculpe, eu estou me alongando, doutor Cristiano, mas teve o caso de uma plataforma de conteúdo adulto, né, que iria patrocinar a camiseta do Corinthians, que é um dos clubes com maior torcida no país, e isso foi muito contestado, eu não sei se foi em frente ou não foi. Fazendo um paralelo, até que ponto é lícito ou indo para a esfera mais psicológica, influencia e deveria ser contido essas propagandas massivas de jogos associados ao esporte, doutor Cristiano. Mais uma vez, bom dia.
1: Bom dia, Leandro. Grato pela sua pergunta, muito importante. Olha, Leandro, nós temos aqui uma posição muito diferente com relação a esse enfrentamento. O que é que nós acreditamos? Primeiro que sim, são fatores de risco e que precisam estar sendo monitorados. Você trouxe aí um exemplo favorável, né, que nós tivemos realmente uma mudança substancial no perfil dos consumidores de tabaco, né, dos fumantes no Brasil, houve uma série de ajustes. A sua observação também sobre as bebidas é da máxima relevância, porque, por exemplo, nas apostas é proibido pela regulamentação fazer associações entre as apostas e, por exemplo, critérios culturais, de fé, de sabe, religiosos até. Isso não vale, por exemplo, para o universo das bebidas. Então, na última Copa, a gente viu aí, agora, recentemente, toda uma associação entre fé, resultado e bebida, né? Então, com efeito, meu querido, você está certíssimo, isso precisa ser monitorado. Mas a posição que nós defendemos, ela é um pouco diferente, tá? Eu acho muito importante aí os ouvintes da Revista Brasil reconhecerem isso, que é o seguinte: há um grande desinvestimento em saúde mental no Brasil. País onde há saúde mental As pessoas não comem demais, não fumam demais, não bebem demais, não apostam demais. Aí você trouxe também outro elemento.

0: sexualmente compulsivo, que é a sexualidade. Sim, o sexo também apresenta sua nuance compulsiva, através de gravidez indesejada, através de infecções sexualmente transmitíveis. Então, o cabedal de comportamentos associados a produtos e serviços compulsivos, o crédito, as compras, não há nenhuma reflexão, por exemplo, do varejo, que fica criticando o tempo inteiro as bets, os bancos, que criticam pra caramba também as bets, mas quais são as ações efetivas que esses setores apresentam para o manejo dessa compulsividade? Então, no nosso entendimento aqui da EBAC, e a gente vem tentando defender isso de várias formas, inclusive junto ao governo, é que esses produtos e serviços com potencial compulsivo, eles precisam ter uma destinação muito clara para o investimento em saúde mental no Brasil. E justiça seja feita. Para o enfrentamento do problema das bets, o Ministério da Saúde acaba de contratar 100 mil atendimentos mensais através de um convênio com ninguém menos do que o Sírio-Libanês. Então, esse é um fenômeno inédito em saúde mental no Brasil e que precisa ser visto não apenas como uma resposta a um escândalo ou a uma crise grave, mas precisa ser visto como um investimento maciço em saúde mental que tem que ser feito nas escolas. A gente sente falta da psicologia nas escolas, da psicologia nos debates públicos, né? O acesso à saúde mental. Eu tenho o maior respeito pelos colegas profissionais que atuam nos CAPS, mas é uma realidade da psicologia hoje. Ela foi para o online. Então é muito bem-vinda essa iniciativa do SUS. Então qualquer brasileiro hoje que esteja com problema com as apostas pode baixar o app do meu SUS, agendar uma consulta online, vai ter acesso a psiquiatra, vai ter acesso a assistente social, vai ter acesso a psicólogo, tudo isso gratuito e também como uma resposta a esse problema sério que as bets revelaram no Brasil, que no nosso entendimento é o desinvestimento em saúde mental e que, ao contrário do que muita gente pensa, é hora da gente virar esse jogo e começar a investir maciçamente em saúde mental no Brasil.
1: Agora, doutor Cristiano, embora o senhor vá mais no viés psicológico, claro, mas eu fiquei com uma dúvida aqui que deve chegar até o senhor deve ter conhecimento. É que nessa reportagem em que cita que um em cada cinco alunos, 20% mais ou menos, já apostou, e inclusive as apostas começam ali pelos 11 anos de idade. Mas eu lhe pergunto, como é feito isso? Porque os adultos, eles deixam o cartão, né, os dados do cartão, são disponibilizados para a plataforma que vai debitando dali os valores. E as crianças, elas estão usando, os relatos que chegam ao senhor, estão usando cartão de irmão mais velho, de pais, usando o cartão escondido. Como é que está funcionando isso, doutor Cristiano?
0: Como eu disse, isso está funcionando no mercado ilegal. O cheque de biometria nas plataformas legais do Brasil, que são aquelas que terminam no domínio .bet.br, exige, na hora do acesso, o cheque da biometria. Na hora do depósito, o cheque da biometria. Na hora da aposta, o cheque da biometria. Na hora do saque, o cheque da biometria. Então, são procedimentos rigorosos, mas que somente funcionam nas plataformas .bet.br. Nas outras plataformas, isso não vale. Então, tudo isso que você se referiu, celular que fica ligado e o pai esqueceu, cartão do irmão, tudo isso eles aceitam porque não há esse padrão de controle. E aí, voltando também a outro aspecto importante que você trouxe na sua pergunta, Leandro, realmente muito importante, e que, na verdade, nós temos também que reconhecer que outro produto altamente compulsivo no mundo hoje são as telas. Então, as crianças cedo estão ganhando smartphones, as crianças cedo ganham laptops e tablets, e aí aquilo passa a fazer parte, inclusive, num primeiro momento, de algo natural, que é o videogame, que é a brincadeira e tal e tal. Ora, como naquele ecossistema ali digital você está vendo aí a crise com o TikTok, a crise com o Instagram, a crise com o Facebook, quer dizer, o YouTube, são várias entidades que operam nesse mundo digital e que precisam, está vendo aí o ECA digital, o esperado ECA digital, porque as próprias telas em si, ela tem um potencial compulsivo. E sim, Aquilo que no primeiro momento é inocente, como um joguinho de inteligência, um joguinho de caça, moedinhas e tal, facilmente, pela sua lógica interna, vai chamando ali o usuário para o universo das apostas, que oferece essa motivação de um prêmio em dinheiro. Mas aí que é que eu volto ao ponto principal. Isso só funciona nas plataformas ilegais, que, novamente, são aquelas que não terminam no domínio .bet.br.
2: Perfeito. Doutor
0: Obrigado.
2: Cristiano, nós temos mais 2 minutos para concluir, até porque o assunto ele é muito amplo, não é? A gente poderia ficar aqui o dia debatendo e conversando sobre essa temática, que já fica inclusive o convite para estarmos juntos em outra ocasião, ampliando um pouco mais dessas informações e desse conhecimento ao nosso público. Mas hoje, o senhor falou em relação à saúde mental. Hoje, 10 de setembro, é o Dia Mundial de Prevenção do Suicídio. Quando uma pessoa desenvolve um comportamento compulsivo, com apostas, acumula dívidas, começa a esconder as perdas da família e passa a esperar. Como identificar que aquela é uma crise de saúde mental?
0: Olha, essa de fato é uma lembrança e uma pergunta muitíssimo importante. Primeira coisa é o seguinte: sim, o transtorno do jogo ele tem uma convergência muito forte com a ideação suicida. Fala sério, não é nada fácil perder tudo, né? Então, o transtorno do jogo é um transtorno gravíssimo e que leva as pessoas a um nível de compulsividade em que elas apostam o que tem, o que não tem, empréstimo, vende objeto, vende patrimônio. E naquele momento em que a pessoa constata que perdeu tudo, sim, a ideação suicida, a vontade de acabar com tudo é realmente muito forte. Bom, o que é que eu tenho a dizer aí para todos esses seus ouvintes, né, no Brasil inteiro que estão agora aí esperando, né, uma palavra de conforto? Baixa o app do meu SUS, vai lá no não aposte sua vida, não aposte sua saúde, baixa o app e você vai ter um atendimento aí muito qualificado com psiquiatras, com psicólogos, com assistentes sociais, tá certo? E de uma maneira bem preventiva, isso vale para qualquer compulsão. O primeiro sinal é que você está pensando muito naquilo. Sabe, aquela personagem lá da escolinha do professor Raimundo, ela fica pensando muito naquilo. A pessoa pensa muito naquilo. Então, fica pensando o tempo todo no jogo, fica acompanhando os resultados esportivos, fica não esperando a hora, o pequeno intervalo, no ônibus, no banheiro, vai lá e começa a fazer esse joguinho. Então, esse é o primeiro sinal. Você passou a pensar muito em jogos ou em qualquer outro comportamento ou produto compulsivo, como comprar, comer, né? Então, onde sobra falta. Então, quando você pensa muito numa coisa, tem alguma relação de falta aí. E aí vem o segundo passo, que é você criar coragem e pensar: o que é que de fato está acontecendo na minha vida e que está me levando a esse comportamento excessivo? Será que eu estou sozinho? Será que eu estou sufocado? Será que eu estou na correria demais? Né? Então, o primeiro passo é conversar com alguém. E do ponto de vista reverso, é muito importante também saber que esse dispositivo do SUS hoje, ele é válido também para os familiares. Então, se você tem um familiar passando por um transtorno com os jogos, você também pode acionar e você vai receber orientação especializada sobre como fazer essa condução, tá? Esse é um passo importantíssimo que você precisa dar para poder sair desse lugar aí, tá? E outra coisa importante que os familiares podem perceber, e isso vale para a maioria das doenças mentais, é o isolamento, Miguelzinho.
2: Sim.
0: Todo compulsivo, ele começa a ficar muito sozinho, né? Começa a se isolar, começa a não ter mais paciência para estar com as pessoas e tal. Então, se você está percebendo, né, que um parente seu, um amigo seu, está se isolando muito, não vê mais ninguém, é o tempo todo ali no digital, o
2: É
0: tempo todo nas
2: verdade.
0: telas, não sabe o que está acontecendo, é hora de oferecer a ele esse apoio e essa ajuda.
2: Perfeito. Dr. Cristiano Costa, psicólogo clínico, diretor de conhecimento da IBAC, Empresa Brasileira de Apoio ao Compulsivo. Mais uma vez, muito obrigado pela entrevista e pelos esclarecimentos prestados ao nosso público. E até uma próxima.
0: Opa, amigazinho, eu agradeço.

0: O convite, conte comigo sempre, tá? E muito obrigado a você e ao Leandro aí pela excelente entrevista que tivemos.
1: Com certeza, nós agradecemos a sua atenção, como sempre, aqui ao programa Revista Brasil. 10 horas e 59 minutos. Deixa eu aproveitar aqui ao me despedir dessa primeira hora dos ouvintes da Rádio Universitária de Roraima, reforçar, né, a nossa gratidão, até porque, como bem destacou Jéssica Nascimento, celebrando 37 anos da Rádio Universitária de Roraima, os 15 anos da Rádio Universitária. Então a gente parabeniza por essas importantes trajetórias e agradecemos de coração pela parceria, confiança e colaboração ao longo dessa caminhada. Que possamos continuar juntos, fortalecendo iniciativas que promovam conhecimento, informação e transformação para a nossa sociedade. Porém, portanto, parabéns por essa história de conquistas e muito sucesso nos próximos anos. Obrigado, o nosso querido Paulo César Reis da Silva, o Paulinho, diretor da Rádio e TV Universitária da Universidade Federal de Roraima, e também aos nossos colaboradores, como Jéssica Nascimento, e a você, ouvinte, pela parceria e audiência de sempre. Saímos para um breve intervalo, na sequência estamos de volta destacando para você as notícias internacionais.
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1: 11 horas mais um minuto, de volta com o nosso Revista Brasil, agradecendo sempre você que também que nos acompanha pela página da internet, né? 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Acesse radios.ebc.com.br. Você que também nos acompanha pelo aplicativo Rádios EBC para smartphones. É muito bom ter você em nossa companhia. E já estamos em Paris, estúdios da Rádio França Internacional. Lúcia Miesel nos atualiza com as principais notícias, fatos e acontecimentos do mundo. Olá, Lúcia, bom dia. Tempo ensolarado em Paris?
6: Bom dia, ouvintes do Revista. Aqui em Paris, um tempo de sol encoberto, 19 graus neste momento.
1: Ô, Lúcia, e falando em tempo e temperatura, o calor registrado em agosto é o maior já vivido no planeta, como afirmou o Observatório Europeu Copérnicus, e principalmente aí no hemisfério norte, não é?
6: É verdade, sim. O relatório mensal do Serviço Meteorológico Europeu Copérnicus afirma que foi o verão mais quente já vivido na Europa Ocidental. A cientista Samantha Burgess, do Centro Europeu de Previsões Meteorológicas de Médio Prazo, disse que os seres humanos não vivenciaram temperaturas tão altas há pelo menos 100 mil anos. De Nova York a Tóquio, passando por Roma e Nova Delhi, o verão de 2026 foi marcado por temperaturas extremas em todo o hemisfério norte. O período de junho a agosto é considerado o mais quente já registrado em escala global, empatando com 2024, informou o Copérnicus. Ontem, a Agência Meteorológica Americana havia anunciado conclusões semelhantes em relação aos 130 anos de medições nos Estados Unidos. E aí, outras fontes de dados climáticos permitem aos cientistas embasar conclusões de uma época muito mais remota do que essa. Segundo eles, o período

0: O atual é provavelmente o mais quente na Terra nos últimos 125 mil anos. Em um comunicado, o secretário-executivo do braço da ONU para o Clima, Simon Steele, afirmou que enquanto a humanidade continuar queimando quantidades colossais de carvão, petróleo e gás, a poluição gerada vai continuar superaquecendo o nosso planeta e as ondas de calor extremo quebrando recordes absolutos. Lembrando ainda que o fenômeno climático El Niño também está elevando a temperatura dos oceanos de forma cíclica neste ano, provocando secas e inundações em várias partes do mundo.
1: Lúcia, os rebeldes Houthis tomaram controle de uma cidade estratégica do Iêmen. Como é que está a situação? E é por isso, ou seja, destacando a importância neste momento, como é que está essa situação?
0: Os rebeldes Houthis do Iêmen, apoiados pelo Irã, assumiram nesta quinta o controle da cidade de Mokhra, no Mar Vermelho, e avançam em direção ao Estreito de Bab el-Mandeb. Essa passagem que liga a Ásia à Europa ganhou importância desde o início da guerra no Oriente Médio, com o bloqueio do Estreito de Hormuz pelo Irã, do outro lado da península. Nesta manhã, testemunhas relataram ter visto forças rebeldes entrando na cidade iemenita aos gritos de morte à América e morte a Israel. A Arábia Saudita realizou cerca de 40 ataques aéreos no Iêmen nas últimas horas, depois dos recentes bombardeios dos rebeldes contra o reino, que é aliado dos americanos. Os Houthis, que controlam parte do Iêmen, lançaram na semana passada uma ampla ofensiva contra as forças do governo do país. Esses confrontos já deixaram mais de 500 mortos, a maioria combatentes de ambos os lados.
1: Bem, os mercados acompanham essa movimentação com muita atenção. Aí na Europa, o Banco Central Europeu subiu a taxa de juros no bloco para 2,5%?
0: Pois é, essa alta já era esperada. O Banco Central Europeu, o BCE, elevou a taxa básica de juros no bloco nesta quinta-feira, diante da disparada dos preços da energia e o risco de aumento da inflação por aqui. A decisão foi tomada ao final de uma reunião da política monetária realizada em Berlim. Após um primeiro aumento em junho para 2,25%, o BCE continua enfrentando uma pressão inflacionária que é alimentada pela alta dos preços do petróleo devido à guerra entre os Estados Unidos e o Irã. O barril de Brent, que é a referência do mercado internacional de petróleo, voltou a ultrapassar a marca de 100 dólares nesta quarta-feira e a alta continua hoje. Na zona do euro, que é muito dependente de importações de energia, isso tem um impacto direto nos preços em geral. A inflação por aqui atingiu 3,3% em agosto, o nível mais alto dos últimos 3 anos.
1: Bem, nos Estados Unidos, o presidente Donald Trump prometeu 5 mil dólares para cada eleitor se o Partido Republicano vencer as eleições legislativas de novembro. As pesquisas de intenções de voto não estão favoráveis para ele não é, Lúcia?
0: Não são favoráveis. Com essas pesquisas apontando uma derrota nas eleições de meio mandato nos Estados Unidos, agora em novembro, o presidente Donald Trump prometeu o que ele chamou de um dividendo de 5 mil dólares para cada americano adulto, no caso de o Partido Republicano vencer o pleito. Ele não detalhou como pretenderia financiar essa medida, que seria potencialmente bilionária. Em uma convenção inédita do partido em Dallas, nesta quarta-feira, Trump pediu a mobilização dos eleitores republicanos nas urnas e disse para, na hora do voto, eles imaginarem que o rosto dele está nas cédulas. Em um longo discurso e um tom bastante populista, ele exaltou o próprio governo e evocou a possibilidade da volta do comunismo se os opositores democratas ganharem essa eleição. As pesquisas de intenções de voto antecipam resultados bem negativos para os republicanos, que enfrentam a crescente insatisfação dos americanos com o custo de vida no país e também com a guerra no Irã. As previsões indicam que os democratas vão conquistar a maioria da Câmara dos Representantes, que vai ser completamente renovada agora em novembro, e também é possível que eles ganhem a maioria apertada no Senado. Essa mudança de controle do legislativo restringiria a margem de manobra de Donald Trump nos seus 2 últimos anos de mandato na Casa Branca.
1: Ô, Lúcia, para fechar, me diga uma coisa. Tá tudo bem com o presidente ucraniano Volodymyr Zelensky? É porque ontem a gente ficou sabendo que o avião dele foi visado por um drone.
0: Pois é, Volodymyr Zelensky chegou ao Canadá na madrugada desta quinta.

0: Quinta-feira, horas depois de o seu avião ser alvo de um drone quando ele tentava deixar a Moldávia. Zelensky estava saindo do país do leste europeu em direção a uma rápida escala na Noruega, onde ele participou do funeral do rei Harald nessa quarta-feira em Oslo. E quem revelou esse incidente foi o primeiro-ministro norueguês Jonas Gahr Støre. O governo moldavo confirmou que o país teve de fechar momentaneamente o seu espaço aéreo devido à sua violação por um drone russo vindo da Ucrânia. A aeronave foi destruída a cerca de 160 quilômetros do aeroporto internacional da capital da Moldávia, Chișinău, completou o porta-voz do governo moldavo.
1: Lúcia Mizel, mais uma vez, muito obrigado pela participação. Um bom dia e um bom trabalho para todos vocês aí da Rádio França Internacional. Até a próxima.
0: Muito obrigada a você e um excelente dia a todos os nossos ouvintes.
1: 11 horas mais 9 minutos agora em Brasília e chegou a hora.
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1: É, vamos com a nossa resenha esportiva, claro, sempre sob o comando de Leandro Martins. Mas antes, meu caro Leandro, eu queria aproveitar para que a gente acompanhasse essa matéria do Osama El Ghauri. Ele já traz ali para a gente justamente a convocação, a lista dos 26 jogadores para os amistosos da seleção brasileira. Vamos ouvir.
3: O técnico Carlo Ancelotti fez nesta quarta-feira, 9 de setembro, a primeira convocação da seleção brasileira de futebol depois da Copa do Mundo 2026. A relação de convocados inaugura o ciclo de preparação para o Mundial de 2030 e começa com 3 amistosos já agendados nas casas dos adversários. Em 2 deles, o Brasil joga contra a Austrália nos dias 25 e 29 de setembro. E o terceiro será contra a Índia, em 3 de outubro. Em sua convocação, Ancelotti manteve jogadores que estiveram na Copa deste ano, mas também focou em novos talentos, pensando no futuro da seleção brasileira.
4: Não há porta fechada. A porta está aberta para todas. É óbvio que agora eu prefiro focalizar meu trabalho sobre os jovens e acompanhar na progressão. Eu acho também que, às vezes, o objetivo dos clubes não é o objetivo da seleção. Temos jogadores que podem representar o futuro da seleção que não estão jogando e nós temos que acompanhar esses jogadores. Se eles não jogam, temos que chamar e dar-lhe a oportunidade de jogar e progressar.
3: Ancelotti convocou os goleiros Hugo Souza, do Corinthians, Pedro Morisco, do Coritiba e Otávio, do Cruzeiro. Para a defesa, foram chamados Arthur Dias, do Atlético Paranaense, Douglas Santos, do Zenit, Gabriel Magalhães, Arsenal, Jair, do Nottingham, Marquinhos, do PSG, Mateuzinho, do Corinthians, Mauro Júnior, PSV, Vitor Reis, Manchester City e Wesley, de Roma. Os meio-campistas são Andrei Santos, do Manchester United, Breno Bidon, do Corinthians, Bruno Guimarães, do Arsenal, Danilo, do Botafogo, Douglas Luiz, Juventus e Gabriel Bontempo, do Santos. E os atacantes são Endrick, do Real Madrid, Estevão, do Chelsea, João Pedro, do Chelsea também, Pedro, do Flamengo, Rafinha, do Barcelona, Rayan, do Bournemouth, Samuel Lino, do Flamengo, Vinícius Júnior, do Real Madrid. Ancelotti classificou a lista de convocados como equilibrada, com jogadores veteranos, jovens e outros que estão atuando bem no Campeonato Brasileiro. Na Copa do Mundo 2026, o Brasil, sob o comando de Ancelotti, foi eliminado pela Noruega nas oitavas de final. Da Rádio Nacional em Brasília, Osama El Ghauri.
1: E eu passo a bola para São Paulo. Leandro Martins, o comando é todo seu. Apenas uma pergunta. O que achou da lista?
5: Pois é, Miguelzinho, a lista ela tem coerência com o que o professor Ancelotti disse, né, de priorizar os jovens. Ele não priorizou, por exemplo, jogadores que jogam no Brasil, embora desta vez vários dos jogadores jogam. Aqui tem vários do Corinthians, né, tem atleta do Coritiba, então que estão jogando aqui o campeonato, os campeonatos nacionais. Mas ele priorizou a juventude. Eu só vi um veterano aqui, assim, passando rapidamente, que é o Marquinhos, do PSG, veterano, bom cabeceador, zagueiro há bastante tempo. E eu vi na mídia aí uma crítica do Thiago do Fluminense, me ajuda com o sobrenome.
1: Thiago Silva.
5: Thiago Silva. Isso. Thiago Silva. criticando e tal, mas eu não achei que que há o que criticar, né? Foi o Marquinhos, alguns jogadores razoavelmente experientes, como o Pedro do Flamengo, mas ainda com a idade abaixo de 30 anos, portanto jovem. E os bons goleiros, o Otávio do Cruzeiro é muito bom goleiro, um garoto de 20 anos que assumiu um time emergente, deixando no banco o Cássio, que é uma lenda, e o Hugo Souza, que no Flamengo, se não teve no início da carreira oportunidade, no Corinthians vem aí tranquilamente titularíssimo, importante, até no comando, um dos comandantes do time do Corinthians, né? Então, eu fico com bastante expectativa positiva, Miguelzinho. E sobre esses amistosos, são dois contra a Austrália e um contra a Índia. Achei muito interessante esse da Índia, porque, veja, a Índia é o país mais populoso do mundo, está crescendo muito financeiramente, o PIB dele já, logo, logo vai ser uma potência, né, industrial, está crescendo rapidamente. E a Índia, o futebol dela, ela nunca foi à Copa, que eu saiba, nunca foi à Copa, e não está passando das eliminatórias. E última notícia sobre o futebol da Índia que a gente teve, de grande repercussão, foi aquele pisoteamento, muitas pessoas morreram num jogo de futebol lá. Então, acho importante colocar a Índia nesse mapa, colocar como nossa adversária. Muito interessante esse amistoso, que nunca tinha sido cogitado antes, né, Miguelzinho?
1: Eu vejo com muita esperança. Agora, em relação a amistosos, eu acho o seguinte: para testar nossa seleção, nós temos que pegar times fortes. Não adianta querer também colocar times medianos, porque assim a gente não se prepara, na minha concepção, o suficiente para enfrentar esses times fortes numa eventual competição. Então, eu acho que para a gente poder, de fato, saber como está a nossa seleção, temos que enfrentar uma Argentina, uma Alemanha, uma Espanha, uma França. Eu acho que temos que enfatizar muito isso, sabia? Eu tô com o João Cláudio aqui também, ele disse que assistiu os jogos de ontem, daqui a pouquinho a gente entra nos jogos de ontem, mas deixa eu só ouvir também a opinião dele em relação a essa lista aí de convocação do Carlo Ancelotti. João.
2: Bom dia, Miguel, bom dia, Leandro. Eu achei interessante, achei bem interessante os nomes novos, as novidades que o Ancelotti colocou na lista. Eu acho que tem que dar uma... Eu acho que essa renovada precisa acontecer.
1: É necessária.
2: É super necessário. Eu acho que é super necessário essa renovada, pegar essa garotada, como o pessoal fala, né? Essa garotada, essa molecada, e colocar esse povo pra correr. Vamos colocar esse povo pra jogar, sabe? Eu acho que é por aí.
1: Meu caro Leandro, jogos de ontem, teve Palmeiras vencendo, Corinthians empatando, o Fluminense também, fique à vontade. Vamos começar pela Libertadores.
5: Pela Libertadores, então vamos lá. Olha, o jogo mais cedo foi o Palmeiras, venceu a LDU por 1-0, o que é um resultado modesto, né? Jogar aqui em São Paulo não fez muita gordurinha, porque depois o jogo de volta na semana que vem, na quarta que vem, é lá na altitude de Quito, né? E a LDU não é uma equipe fácil. Eu não assisti toda essa partida porque eu assisti o jogo do Corinthians mais tarde, né? Então, eu não posso te dar assim, um dado de como é que foi o volume de jogo. Eu sei que pelo resultado aqui, o Palmeiras fez a lição de casa? Fez. Mas vai ter que resolver lá fora, e é uma questão complicada. Agora, o jogo que eu assisti ontem, mais tarde um pouco, mas eu quis muito ver esse jogo. Estudiantes é um time argentino que está muito bem. O goleiro é o da seleção uruguaia, o Muslera, né? Jogou na Copa, pelo menos jogou alguns jogos na Copa. Também tinha um reserva lá, o Monsalve, que jogou no Grêmio, não foi muito bem aproveitado. E eu acho uma curiosidade, eu acho que não existe um time da América do Sul, da Argentina, que não tenha um Rodrigues com Z no final. Acho que todo time, rapaz, lá é mais do que Silva. Se não tiver um Rodrigues... Mas agora falando sobre o jogo, no início, aquele gol do Estudiantes, achei muito polêmico, porque eles fizeram um strike na cobrança de escanteio, 3 jogadores do Corinthians estavam no chão na hora do gol. Eu achei que aquilo foi muito complicado, né? Acho que é uma coisa meio pensada para anular a marcação. Mas depois o Caio César fez um belíssimo gol de empate, e no mais a partida foi bem equilibrada, né? E até acertei o placar de 1-1, porque eu acreditei que saindo com o empate da Argentina, agora vindo para a Arena, para a Neoquímica, aí o Corinthians vai com tudo e vai para resolver, né, Miguelzinho?
1: É verdade. E tem o Fluminense, que bateu o Platense.
5: O Fluminense foi na terça, né? E jogou, bateu o Platense por 2-0 com tranquilidade no Rio, e acho que vai decidir sem muito susto lá na Argentina, viu? Não vai ter muito mistério. E hoje, daqui a pouco a gente fala, acho que a gente vai passar o resultado da Sul-Americana, porque isso. Hoje tem uma parada dura pro Flamengo também com o equatoriano, né?
1: Perfeito. Vamos ouvir o João. Ele disse que assistiu o jogo, vamos ver também, Leandro, qual é a análise que ele faz.
2: Leandro, meu corintiano preferido.
1: Isso.
2: Eu assisti o jogo ontem, eu tive a seguinte sensação: que o Corinthians, ele fica meio esperando uma brecha, esperando uma fresta para entrar para fazer um gol e não sei mais o quê. E os Estudiantes, os caras vão para cima, não estão nem aí. Eles querem fazer gol e pronto. Você percebeu a mesma coisa?
5: Eu percebi, inclusive é muito interessante, principalmente nos times argentinos, eles não estão interessados se do outro lado é Corinthians, Palmeiras, Flamengo, eles vão com o que sabem jogar, vão para cima, eles são perigosíssimos, muito rápidos, é um outro tipo de futebol, né?
1: Leandro, vamos aproveitar, nós estamos com áudio aqui da televisão, Sport TV. Nesse momento está acontecendo o sorteio dos mandos das semifinais da Copa do Brasil. E aí a gente comenta, inclusive, em relação aos jogos que aconteceram também na Sul-Americana. Mas vamos ouvir um pouquinho.
6: Então, confronto entre Vasco e Palmeiras, começando na casa do Palmeiras. Ficamos assim nas semifinais da Copa Betano do Brasil 2026. Agora, mandantes à esquerda, tanto em jogos de ida quanto em jogos de volta, e a informação das datas base. Jogo de ida em 1º de novembro, a volta em 8 de novembro, aquele esquema de que em uma semana a gente já resolve essa classificação. Em breve, a CBF divulga a tabela detalhada.
1: Pois bem, então nós vamos acompanhar aqui como ficou, justamente porque encerrou nesse momento, nessa ocasião, e a gente traz daqui a pouquinho em relação a como ficou esses confrontos, viu, meu caro Leandro?
5: Beleza, então é Vasco, é Palmeiras e Vasco, e não, o jogo de volta é Vasco e Palmeiras, né? Pelo que eu entendi, daqui a pouco vem um sorteio do Grêmio com o Atlético Mineiro, né? Muito bem, Miguelzinho, ontem pela Sul-Americana tivemos um jogo que eu assisti o finzinho. O Santos derrotou na Vila Belmiro por 2-0 o Atlético Mineiro. O Atlético, que vinha com invencibilidade de 11 partidas, mas perdeu para o São Paulo e agora perdeu para o Santos. E olha, meu amigo, o Cuca, ele pode ter os BO dele, mas eu acho um excelente treinador. E o Santos está se reforçando. O Santos foi buscar o Arthur na Itália, que estava muito bem no Grêmio no primeiro semestre. O Grêmio não segurou. O Arthur vai ajeitar o meio de campo, é um jogador de uma perícia extraordinária para segurar a bola, um baita meio campo, sou fã desse jogador. Everton Cebolinha está chegando pro... O Everton Cebolinha cansou de esquentar o banco no Flamengo, um jogador de seleção, pode jogar tranquilo. O Felipe Coutinho está em negociação, o Santos está conversando com ele, e ainda chegaram outros nomes importantes, né? O Rodinei, já é um atleta veterano, um lateral, mas muito bom jogador. Então, parece que houve uma ajuda aí da família do Neymar, claro, para contratar, porque o Santos não está com esse caixa todo, né? Para contratar toda essa turma aí. Mas eu acho que vem aí uma equipe muito forte, já tem aí uma turma que foi contratada esse ano, o Gabigol, o Neymar agora está lesionado, mas vem jogando bem, o Gabriel Menino, ex-Palmeiras, Rony, ex-Palmeiras e Atlético. Enfim, o Santos está montando um time aí, está levando a sério, viu? E pode ser até um candidato a ganhar a Sul-Americana, né? O Brasileirão, ele só tem que sair do Z4, já saiu, só se manter ali para fora da chance de ser eliminado da Série A, mas acho que vai surgir um Santos muito forte daqui a pouco, viu?
1: Apenas confirmando, em jogo de ida das quartas de final da Copa Sul-Americana, o São Paulo derrotou o Boca, não é isso? Por 1-0, e isso, o Santos fez 2-0 no Atlético Mineiro.
5: Exato, o jogo de hoje não interessa diretamente aos brasileiros, é o Cienciano do Peru contra o Sport, o City Torque do Uruguai, que é o único confronto sem brasileiros, e na semana que vem, portanto, nós vamos ter na terça o Vasco, jogo de volta com Santa Fé, na terça também o São Paulo encara o Boca aqui, o Atlético recebe o Santos lá em Minas na quarta-feira e na quinta o Torque, o Cienciano, ou seja, na quinta que vem a gente fica sabendo quem são os semifinalistas da Sul-Americana, que também está numa fase bem interessante, Miguelzinho e Cláudio.
1: Certo. Portanto, os jogos de hoje, nós temos o Flamengo, como você bem destacou, não é isso?
5: Isso, pela Libertadores, é o grande jogo de hoje. O Flamengo que
1: vamos
5: vai...
1: Vamos palpitar estar... ou

0: Independente dele vai jogando em casa, ele vai ganhar do Flamengo. E aí o Flamengo vai ter o jogo de volta para, enfim, não é? Fazer aí a reversão desse placar.
1: Se não me engano, na Libertadores do ano passado, o Estudiantes complicou a vida do Flamengo, acabou sendo eliminado, mas deu trabalho, porque aquela turma lá parece que toma uma garrafa, uma térmica de cafezinho e entra em campo, porque os caras entram pilhados.
0: Mas enfim, deixa eu destacar também aqui, Leandro, que o Brasil, nós falávamos desde o início da semana, em relação à Copa Sul-Americana de vôlei feminino, né? E o Brasil ontem teve mais um confronto com o Peru, e venceu o Peru, segue invicto na competição, né? A seleção segue invicta na competição, sem perder um set, veja você.
1: Tá muito bem, vai firme rumo ao pré-olímpico, né? As classificadas desse campeonato sul-americano vão pro pré-olímpico. E é mais um degrauzinho aí de olho na Olimpíada, muito importante. Depois eu quero ter um minutinho.
0: Fique à vontade.
1: Pra falar.
0: O comando é seu, meu caro Leandro. Como
1: vamos
0: sempre.
1: A nossa agenda de jogos para hoje terminou. Amanhã nós teremos, apesar de ser sexta-feira, teremos o jogo do Brasileirão e jogo do Brasileirão feminino. Mas aqui a gente tem que informar uma notícia triste, mas importante, porque morreu ontem, aos 93 anos, aqui em São Paulo, Cláudio Karsug, um dos maiores jornalistas esportivos do país. Ele teve mais de 7 décadas de atividade. E o trabalho dele é muito importante, tanto em comentários da Fórmula 1, em época que o Brasil tinha muita força na Fórmula 1, aquela geração Fittipaldi, Piquet e Ayrton Senna, como pelo futebol. Ele foi comentarista em 7 Copas do Mundo. Dando uma breve biografia dele aqui, ele nasceu na Itália em 32, em Arezzo, mudou para o Brasil quando tinha 14 anos com a família, formou-se engenheiro na Politécnica da USP, mas começou a fazer jornalismo desde a adolescência, escrevendo para periódicos italianos, né? E depois ele começou a entrar na imprensa brasileira. Trabalhou por 25 anos na revista Quatro Rodas. No rádio estreou em 1957 pela emissora Jovem Pan. Ali passou muito tempo. Depois esteve também na Bandeirantes e na Record. E na Fórmula 1, o comentário do Karsug marcou tempo, porque era uma análise mais aprofundada da pista, da mecânica dos carros, dos motores, da estratégia das equipes, coisa que ainda não havia essa visão. Ele começou a implementar pelo rádio essa visão técnica da Fórmula 1. E depois ele, na televisão, ainda teve passagens pela ESPN Brasil e Sport TV, e finalmente no ambiente digital, que é para onde muitos jornalistas migram e migraram. Finalizando, Miguelzinho e Cláudio, a confirmação da morte foi postada ontem, né, nas redes sociais, pela filha dele, também jornalista, Cláudia Karsug, que relatou que o pai estava lutando nas últimas semanas contra uma infecção respiratória. Nossa homenagem, portanto, então, a esses quase secular, quase 100 anos, 93 anos do Cláudio Karsug, Miguelzinho.
0: Aliás, detalhe, ele participou no passado recente aqui, ele integrou a equipe esportiva da Rádio Nacional, participou da programação da TV Brasil. Isso aconteceu a partir de agosto de 2015, logo após ele encerrar a sua longa passagem pela Jovem Pan. Ele atuou como comentarista na Rádio Nacional, participou do programa esportivo No Mundo da Bola na TV Brasil e permaneceu colaborando com os veículos da EBC, Empresa Brasil de Comunicação, até o ano de 2017.
2: Eu lembro do Karsug na Rádio Bandeirantes, que eu trabalhava na Band News e a gente transmitia a Fórmula 1, e eu lembro muito dos comentários do Karsug.
1: Ele marcou época, bem lembrado, perdão pelo lapso, ele teve um período mesmo aqui na EBC, então um grande nome do jornalismo esportivo ítalo-brasileiro. Então fica a homenagem a esse grande personagem do jornalismo esportivo, né, pessoal?
0: É verdade. Para fechar esse nosso bate-papo esportivo, a nossa resenha, eu também chamo aqui a atenção dos colegas que a Câmara aprovou uma proposta que obriga clubes esportivos a manterem profissionais idôneos e capacitados em alojamentos. A repórter Paula Bittar acompanhou a votação e nos traz os detalhes.
3: A Comissão de Constituição e Justiça da Câmara aprovou uma proposta que obriga os clubes esportivos a manterem em período integral nos alojamentos um corpo de profissionais idôneos e capacitados para assistir os jovens atletas em formação. De acordo com o texto aprovado, considera-se idônea a pessoa que trabalha honestamente com observância do dever.

0: dever de cuidado que cumpre as regras estabelecidas por seus superiores, ou seja, fazendo sempre tudo com muito zelo e responsabilidade. O texto determina que o clube que descumprir a regra da presença de profissionais em período integral nos alojamentos poderá ter o contrato com o atleta em formação cancelado e também poderá ser punido com multa de até R$50 mil, que será dobrada em caso de reincidência. O contrato também poderá ser cancelado se o clube não atender os requisitos de alojamento, alimentação, segurança e higiene adequados. Ricardo Santa Cruz, educador físico e doutor em ciências do movimento humano, ressalta a importância desse acompanhamento.
1: Eu acho de fundamental importância, né, que os clubes formadores que mantêm jovens atletas alojados ou em regime de concentração por um período maior, que tenham profissionais capacitados para fazer todo o acompanhamento médico, psicológico e também de cuidados essenciais, de acordo com o Estatuto da Criança e do Adolescente, para que possa garantir para esses jovens maior segurança, não apenas durante o horário de treinamento, mas também durante a sequência em que esses jovens estejam alojados ou participando de atividades extras dentro do clube.
0: Outra proposta aprovada pela CCJ torna obrigatória a presença de um profissional de educação física em entidades formadoras de atletas e escolinhas de esportes. Tanto essa quanto a que obriga os clubes esportivos a manterem em período integral nos alojamentos um corpo de profissionais idôneos e capacitados para assistir os jovens atletas em formação seguem agora para o Senado. Da Rádio Câmara, de Brasília, Paula Bittar.
2: Leandro Martins, certamente uma das razões que motivou ou que motivaram justamente essa iniciativa, eu imagino que tenha sido aquele incêndio no alojamento das categorias de base do Flamengo, né, que vitimou ali 10 pessoas e deixou 3 feridos.
3: É, faz muito sentido isso, viu? Eu estava observando, estava acompanhando aqui uma pessoa idônea, a questão do ninho do Urubu, né, onde aqueles meninos do Flamengo, que passaram alguns anos, poderiam estar hoje aí começando a estrear no time profissional ou no sub-17, sub-20. E foi uma pena ali, né? Foi um horror aqui, na verdade. Então é muito importante ter esse cuidado aí com os jovens. Não pode ser um depósito de garotada, não. Tem que ter alguém controlando. E não só isso, né? Tem que ter um laudo do Corpo de Bombeiros, conforme o alojamento, no caso daquele do Flamengo, parecia alguns containers, parecia muito provisório, né? Falando por alto, assim. Então, realmente, é uma lei muito importante.
2: Bacana.
3: Miguelzinho, uma norma, né?
2: Com certeza. Mais alguma informação da nossa resenha esportiva? Podemos ficar por aqui?
3: Vamos fechar só com uma informação curiosa, porque o Gabriel Jesus marcou um gol ontem pelo Barcelona, ele está agora no Barcelona, alcançou o Rivaldo na lista, na quarta posição, como os brasileiros que mais marcaram na Champions League, acredite se quiser. O Neymar fez 43 pelo Barcelona e PSG.
2: Eu me lembro que o Rivaldo, né? Acho que era o recordista.
3: Exatamente. O Rivaldo. Ambos têm agora 27 gols. O Rivaldo jogou no Barcelona, no Milan e no Olympiacos da Grécia, e o Gabriel Jesus no Manchester City, Arsenal e Barcelona. É interessante que, se você falar em Rivaldo e Gabriel Jesus, para o Rivaldo o pessoal vai acender vela, vai fazer uma homenagem. O Gabriel Jesus ficou muito marcado pela passagem meio que em branco, discreta demais, naquelas Copas, né? Sob o comando do Tite e... Bom,
2: pois é, será que agora ele retoma o futebol dele, que o levou à Europa? Porque ele andou sumido, né? Ele esteve no Manchester City, enfim, mas ele ficou um tanto quanto apagado nos últimos tempos aí, tanto é que não foi convocado para a última Copa.
3: Não foi convocado e ninguém tem boas lembranças dele, ao contrário do Rivaldo, um jogador exuberante. Olha, sucesso para ele, mas não sei se ele vai ser lembrado, não. Parece que está com 30 anos, não sei se ele vai ser lembrado. Só se ele gastar a bola esse ano aí com a camisa do Barcelona, quem sabe, né?
2: Perfeito. Ok, meu caro Leandro Martins, ficamos por aqui com a nossa resenha esportiva. João Cláudio, obrigado pela participação.
4: Leandro, aquele abraço. Vá ao mercado municipal e saboreie um sanduíche de mortadela em homenagem ao Miguelzinho Martins. Olha, manda só foto.
3: Tá combinado,
4: mande foto,
3: João Cláudio,
4: por favor.
3: Tá? Assim que der. Olha, era mais fácil mandar uma foto com uma pizza, porque eu tô sempre. Eu sou
2: você é gaúcho, calma pizza, lá. Mas... Você é gaúcho.
3: Eu também vou em churrascaria aqui, mas não é a mesma coisa, né? De vez em quando, né? Aqui em Roma, como os romanos, né? Em São Paulo, como os paulistanos, né?
4: Saudade do amigo, um abraço, querido.
2: 11 horas mais 34 minutos, a gente sai para um breve intervalo. Na sequência, estamos de volta com o nosso Revista Brasil.

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5: 11 horas 36 minutos, de volta com o nosso Revista Brasil. Leandro, eu vou passar para você, mas antes, vamos registrar o que ficamos devendo aqui da nossa resenha esportiva, ou seja, a Copa do Brasil 2026, que teve o seu chaveamento definido há pouco, não é? Até a final da competição. Após o sorteio, os clubes conheceram os possíveis caminhos até a decisão do torneio. Olha só, com as mudanças no regulamento e no formato da competição, a final dessa edição será disputada sabe aonde, meu caro Leandro? Em jogo único, aqui em Brasília, no estádio Mané Garrincha. Já as quartas de final e as semifinais, assim como nos últimos anos, serão decididas em confrontos de ida e volta. Então vamos lá, dos 126
6: clubes... Você está falando da Libertadores, né, perdão?
5: Perdão, essa é a Libertadores?
6: Não,
5: a Copa do Brasil.
6: Copa do Brasil.
5: Copa do Brasil.
6: Único, tá certo.
5: Sim, 2026,
6: maravilha.
5: Copa do Brasil. Pelo menos é o que consta aqui em relação às informações que temos, né? Ou seja, desses 126 clubes que iniciaram a competição, Atlético Mineiro, Grêmio, Palmeiras e Vasco são os times que seguem com as chances de título. Ou seja...
6: Que maravilha, vou arrumar uma passagem a 180
5: reais.
6: Anote
5: aí, olha só. Eu vou até destacar aqui, ó, com 6 títulos, o Cruzeiro é o maior campeão da história da Copa do Brasil. Na sequência aparecem Grêmio e Flamengo, com 5 conquistas cada. O atual campeão, o Corinthians, soma 4 troféus, mesmo número do Palmeiras. Então vamos lá, olha só.
6: São os grandes vencedores, hein?
5: Exatamente. Vamos com o chaveamento aqui completo. A programação completa está prevista jogos de ida, data base 1º de novembro, Grêmio e Atlético Mineiro e Palmeiras e Vasco. E os jogos de volta, no dia 8 de novembro, Atlético Mineiro e Grêmio e Vasco e Palmeiras, naturalmente. A final, como eu disse, será realizada em jogo único no estádio Mané Garrincha, aqui na capital de todos os brasileiros.
6: E você aposta em quem para esse título, Miguelzinho?
5: Em quem, rapaz? Você quer que eu diga mesmo? Você não vai ficar chateado comigo, não?
6: Não, não. O que é? Palpite. Palpite é livre.
5: Palpite. Olha, eu tô mais para... Não é puxando o seu saco, não. Mais para Grêmio ou Vasco.
6: Ah, não sei,
5: Grêmio
6: não.
5: Ou
6: aí
5: Vasco.
6: Você deve estar pagando 50 por um.
5: Em sua homenagem e em homenagem também ao nosso querido Aécio Amado, viu?
6: Eu sou contra a aposta, mas as casas de aposta vão pagar acho que 50 por um.
5: Ah, mas o Grêmio cresce. O Grêmio agora vai crescer, pode ter certeza.
6: Quem sabe.
5: Tá certo. Passo para você então, o comando é todo seu, meu caro Leandro Martins.
6: Vamos lá, olha, a justiça aqui de São Paulo determinou que o desembargador Eduardo Almeida Prado Rocha de Siqueira, que humilhou um guarda civil municipal após ser multado por não utilizar máscara durante a pandemia, pague mais de R$53 mil de indenização ao agente público. O caso aconteceu lá em julho de 2020, em Santos, aqui no litoral paulista, em pleno período de pandemia da Covid, quando o uso de máscaras em espaços públicos era obrigatório. O ex-desembargador Siqueira foi flagrado por agentes da Guarda Civil Municipal caminhando sem o equipamento de proteção pela faixa de areia da praia. Depois dele receber o auto de multa do agente, o desembargador chamou o GCM, Guarda Civil Municipal Cícero Hilário Rosa Neto, de analfabeto, entre aspas, rasgou a multa e ainda jogou o papel no chão. E disse ao policial: "Você quer que eu jogue na sua cara? Isso tudo está registrado em câmeras." Na sequência, Siqueira pega o celular e, segundo ele próprio afirma nas imagens, dá para escutar, liga para o então secretário de Segurança Pública de Santos, Sérgio Deubel Júnior. O caso repercutiu muito naquele tempo na mídia aqui em São Paulo. A decisão de indenização foi dada no último dia 27 pelo juiz Renato Garcês, da 10ª Vara Civil de Santos. Agora, Siqueira tem 15 dias para fazer o pagamento sob pena de multa e custos de honorários. O desembargador foi afastado das funções e depois aposentado compulsoriamente pelo CNJ, Conselho Nacional de Justiça, como pena pelo comportamento. Em nota, na época, o desembargador confirmou que o vídeo era verdadeiro, mas alegou que as imagens foram tiradas de contexto. Para ele, a determinação por decreto do uso de máscaras em determinados locais era um abuso. Pois é, agora então, portanto, vai ter que indenizar aquele guarda civil, já que também o caso foi público, né? Desmoralizou um agente público cumprindo a função, na mídia. Volto com você, Miguelzinho.
5: Ok, 11 horas mais 40 minutos, faltando 20 minutos para o meio-dia. Vamos falar de eleições 2026. Olha só, o Tribunal Superior Eleitoral aprovou mais 3 registros de chapas à presidência e à vice-presidência da República nas eleições gerais deste ano. Foram validadas as candidaturas de Renan Santos e Haroldo Medina, do Missão, Wilson Grassi e Suede Aidar, do Democrata, e Clariana Barão e Fabiana Torquato, do DC. A análise dos pedidos de registros, relatados pelos ministros Dias Toffoli e Antônio Carlos Ferreira, ocorreu em sessão virtual que terminou às 23h59 dessa quarta-feira. Com as 3 novas aprovações, 9 chapas já tiveram um registro validado pelo TSE. Na semana passada, o tribunal havia aprovado as candidaturas de Luiz Inácio Lula da Silva e Geraldo Alckmin, sendo Lula do PT e Alckmin do PSB, Flávio Bolsonaro e Alfredo Gaspar do PL, Samara Martins e Raquel Brício do UP, Romeu Zema e Eduardo Girão do Novo, Hertz Dias e Vanessa Portugal do PSTU e Edmilson Costa e Cleusa Santos do PCB. Em todos os casos, o colegiado concluiu por unanimidade que os registros foram apresentados regularmente com a documentação necessária e de acordo com os requisitos previstos na Constituição Federal e na Lei de Inelegibilidade. O TSE ainda vai analisar outros 4 pedidos de candidaturas à presidência apresentados dentro do prazo legal, encerrado no dia 15 de agosto. São eles: Augusto Cury e Júlio Delgado, do Avante, Rui Costa Pimenta e Antônio Carlos, do PCO, Ronaldo Caiado e Gilberto Kassab, do PSD, Pablo Marçal e Leonardo Avalanche, do PRTB. Olha aí, o Tribunal Regional Eleitoral do DF, por meio do programa Seu Voto Importa, irá disponibilizar transporte gratuito para eleitoras e eleitores com deficiência ou mobilidade reduzida, com o objetivo de facilitar o deslocamento aos locais de votação nas eleições de 2026. Em razão da capacidade operacional disponível, o atendimento será destinado exclusivamente àqueles já cadastrados no programa DF Acessível que necessitarem do transporte. Para tanto, deverão preencher até o dia 14 de setembro o formulário de solicitação de transporte eleitoral, eleições 2026 do TRE-DF, com as informações referentes à identificação do eleitor e ao planejamento do transporte até o local de votação. As solicitações serão analisadas pelo tribunal, responsável pela interlocução com os órgãos parceiros e pelas providências necessárias à prestação do serviço. Qualquer dúvida que caso você tenha pode ser encaminhada para o e-mail seuvotoimporta@tre-df.jus.br. Vou repetir, seuvotoimporta@tre-df.jus.br. 11 horas 43 minutos. Você sabia que o acesso ao fundo partidário depende de desempenho em eleição anterior? Vamos saber dos detalhes na reportagem de Lana Dias, da Rádio Senado.
4: Nem todos os partidos políticos têm acesso ao fundo partidário e à propaganda eleitoral gratuita em rádio e televisão. Isso porque uma emenda constitucional de 2017 trouxe algumas mudanças, incluindo a chamada cláusula de barreira ou de desempenho, que impõe exigências mínimas para conseguir os apoios financeiro e de comunicação. Os rumos do fundo partidário e do horário eleitoral deste ano foram definidos pelo resultado das eleições de 2022. A legislação pede que a legenda ou a federação tenha cumprido pelo menos um desses critérios: eleição de, no mínimo, 11 deputados federais distribuídos em pelo menos 9 unidades da federação ou que tenha recebido ao menos 2% dos votos válidos nas eleições para a Câmara dos Deputados, distribuídos de novo em 9 unidades da federação, com um mínimo de 1% dos votos em cada uma delas. Logo, as siglas que não aparecem nas emissoras de rádio ou televisão durante a propaganda eleitoral não conseguiram

0: cumprir as regras impostas. O consultor legislativo do Senado, Arlindo Fernandes, explicou que a aplicação da regra dos votos para a Câmara está sendo de forma gradual, desde 2018.
1: Quando começou a ser aplicada essa cláusula de desempenho, era, na primeira eleição, era 1,5%, depois na segunda eleição, 2%. Na eleição deste ano, de 26, será exigido 2,5%. E a partir de 2030, vai ficar a cláusula permanente, que é 3% do eleitorado.
0: Para não ficar sem as vantagens, o partido pode recorrer à fusão, incorporação ou federação com algum outro que tenha se saído melhor nas eleições. Vale lembrar que o fundo partidário e o fundo eleitoral são coisas diferentes. O partidário tem como requisito o desempenho nas urnas e é destinado às despesas rotineiras das legendas. Já o eleitoral é direito de todos os partidos, exclusivo ao financiamento de campanhas de candidatos e candidatas durante o ano de eleição. 2% dos recursos são divididos igualmente e os outros 98% são de acordo com critérios de proporção e representatividade. Sob supervisão de Samara Sadek, da Rádio Senado, Lana Dias.
2: 11 horas 46 minutos. Vamos aproveitar e falar também de economia aqui no Revista Brasil. Novas alíquotas para combustíveis entram em vigor. Foram assinadas duas medidas para conter a alta dos preços de combustível no país diante da alta no mercado internacional. As novas alíquotas temporárias passarão a valer a partir desta quinta-feira, hoje, dia 10 de setembro, e seguem até o dia 9 de outubro.
3: Nesta quarta-feira, foi assinado um decreto que reduz em 63 centavos por litro a cobrança de PIS/PASEP e COFINS sobre a gasolina. Com a redução, os tributos ficarão em 16 centavos por litro. O texto também zerou as contribuições federais sobre o etanol hidratado, o que representa uma redução tributária de 19 centavos por litro. As novas alíquotas começarão a valer a partir desta quinta-feira, 10 de setembro, e serão temporárias, de acordo com o ministro da Fazenda, Dario Durigan.
4: Nós precisamos fazer um acompanhamento mais pormenorizado, por isso o prazo de um mês, para que a gente que está acompanhando isso diariamente, a equipe econômica, assim que essa situação melhorar, amenizar, a gente volte a rever. Lembrando que o nosso objetivo aqui é que a gente estabilize os preços e assim que tivermos condições, a gente também vai estar prontos para fazer as revisões necessárias.
3: Para o diesel rodoviário, foi assinada uma medida provisória que autoriza a concessão de subsídio a produtores e importadores. O valor da subvenção será definido pelo Ministério da Fazenda e poderá ser alterado conforme as condições do mercado. O objetivo das medidas é amenizar os impactos dos conflitos internacionais sobre o mercado doméstico de combustíveis, como disse o ministro do Planejamento e Orçamento, Bruno Moretti.
5: Nós estamos num período particularmente relevante de safra e o aumento dos preços internacionais tem uma repercussão sobre as operações de importação de diesel. Então, também essa é a razão pela qual a gente está colocando essa subvenção nesse momento. Não tem só a ver com preço, mas também para garantir uma oferta estável de diesel. Os prejuízos ao país seriam muito maiores de abastecimento se nós não aplicássemos essa nova medida.
3: Inicialmente, o valor da subvenção para o óleo diesel será de R$ 1,00 por litro e deverá ser descontado do preço de venda com registro na nota fiscal. Reportagem Gabriela Noronha.
2: 11h48, volto a São Paulo com Leandro Martins. Leandro, é com você.
6: Miguelzinho, eu já falei dos casos, novos casos de sarampo aqui em São Paulo, no Revista?
2: Sim, você comentou em relação, acho que foi o mês passado, né? Me parece que voltou não. Essa crise ou não?
6: É, hoje eu não falei ainda.
2: Não,
6: né?
2: Hoje não.
6: É porque eu falei mais cedo no Alô Brasil, não queria me repetir. Então vamos lá.
2: Vamos
6: porque,
2: lá.
6: Olha, o estado de São Paulo confirmou mais dois casos de sarampo nessa quarta-feira, ambos em crianças menores de 2 anos moradoras aqui da capital. Com esses novos registros, o estado chega a 30 casos da doença em 2026, segundo a Secretaria de Estado da Saúde. Olha, desses 30 casos registrados, 22 ocorreram em pessoas que não tinham registro de vacinação ou que apresentava um esquema vacinal incompleto para o sarampo. A grande maioria, 27 casos registrados aqui na capital paulista, outros 2 em São Bernardo do Campo, no ABC, e 1 em Guarulhos, na região metropolitana. Esses 2 novos casos que a gente está trazendo hoje foram notificados em agosto, mas por critérios da pasta, eles entraram no balanço somente depois da confirmação dos resultados de laboratório. Segundo a

0: Secretaria de Saúde, esses casos estão relacionados a cadeias de transmissão da doença já identificadas e acompanhadas pela vigilância epidemiológica. São 4 cadeias ao todo de transmissão identificadas aqui em São Paulo neste ano. A primeira registrada entre março e abril, que foi encerrada depois de 12 semanas sem novos registros. Já as cadeias identificadas em junho, julho e agosto seguem sendo acompanhadas pelas equipes estaduais e municipais. Lembrando, claro, isso para os paulistas, paulistanos e quem estiver vindo para cá, para a capital paulista e região metropolitana, as unidades básicas de saúde têm doses disponíveis para os públicos-alvos, mesmo que a campanha encerrou no final do mês passado. Lembrando que a vacina contra o sarampo deve ser tomada por bebês de até 12 meses com a primeira dose, mas aqui em São Paulo, de 30 a 59 anos, as pessoas estão sendo vacinadas se não tiverem essa vacina no histórico de vacinação, que é uma vacina que geralmente se toma quando criança mesmo, pelo menos na minha geração eu lembro que era assim que funcionava, Miguelzinho.
1: É importante, né, manter sempre a caderneta de vacinação em dia, justamente para evitar situações como essa, como está acontecendo em São Paulo, né? Ou seja, chegando aí já a 30 casos de sarampo em 2026. Então é importante reforçar o alerta para a vacinação, Leandro.
0: Exatamente, é muito importante. Aqui a gente segue no noticiário local registrando, na FM São Paulo à tarde também, registrando periodicamente para o pessoal não deixar para lá, que depois pega, é uma doença complicada para quem, principalmente para adulto, né? Os sintomas, febre, mal-estar, aquelas bolinhas vermelhas pelo corpo, é bom evitar, né, Miguelzinho?
1: É verdade. Leandro, você certamente, claro, conhece o aeroporto de Brasília. Eu digo que conhece não apenas de passagem, mas conhece porque aqui esteve em Brasília residindo e certamente fez algumas matérias nas proximidades do aeroporto, enfim. Por que que eu estou falando isso? Daqui a pouquinho até você comenta, é porque o aeroporto de Brasília vai ganhar ainda um plano de expansão com mais de R$1 bilhão. Esse novo edital prevê terminal internacional, edifício garagem e melhorias no acesso. A concessão também inclui 10 aeroportos regionais, veja você. Quem nos traz os detalhes é Claudimário Carvalho.
2: O edital de repactuação da concessão do Aeroporto Internacional de Brasília foi publicado nesta quarta-feira 9, com previsão de R$1 bilhão e 200 milhões em investimentos. O projeto inclui a construção de um novo terminal internacional, um edifício garagem e uma nova via de acesso. O contrato mantém a concessão até 2037. A repactuação também incorpora 10 aeroportos regionais ao contrato, por meio do programa Ampliar. Os terminais ficam em Goiás, Bahia, Mato Grosso do Sul e Paraná, com previsão inicial de R$857 milhões e 800 mil para obras, manutenção e operação. A medida busca ampliar a conectividade aérea e estimular o desenvolvimento econômico das regiões atendidas. O leilão está marcado para 17 de dezembro, às 3 da tarde. As empresas interessadas devem apresentar propostas e garantias até 10 de dezembro. Quarto aeroporto mais movimentado do país, Brasília recebeu mais de 9.700.000 passageiros nos 7 primeiros meses deste ano, alta de 8,14% em relação ao mesmo período de 2025. Da Agência Rádio Gov em Brasília, Claudimário Carvalho.
1: Bem, você conhece o aeroporto do Rio Grande do Sul, claro. Você conhece o de Brasília e conhece o de São Paulo, esses com mais frequência, naturalmente. Nós somos um exemplo aqui em Brasília, não, Leandro?
0: Eu acho o aeroporto de Brasília ele muito confortável, de ótimo acesso, né, pelas pistas ali, vem pelo Eixão, né, e segue o aeroporto. Inclusive, quando eu defendia que a Fórmula 1 fosse para Brasília, é porque o acesso do aeroporto até a região central, a região hoteleira e o autódromo seria, não tem igual no Brasil, né, essa facilidade. Agora, o aeroporto, uma coisa me chama a atenção, agora que você falou, eu me lembro do seguinte: quando eu ia receber alguma pessoa, ia de carro estacionar para algum parente que chegava em Brasília, né? Ou quando eu ia usar o aeroporto, Os estacionamentos, eles são horizontais, eles são muito grandes, são extensos. Se a pessoa caminha bem, beleza. Se ela tem um pouco de dificuldade, complica. Mas falta um edifício, um estacionamento, como na reportagem foi mencionado, que vai ser construído. Ao contrário de quase todos os outros grandes aeroportos, o próprio Porto Alegre tem um edifício de estacionamento e falta em Brasília. Porque era difícil achar vaga, Miguelzinho. Ou você deixava lá não sei quantos metros, 300 metros da porta do terminal, tinha que caminhar muito, porque às vezes estava tudo lotado, né? Aí tem uma área VIP que é muito mais cara.
1: E a questão não é só a superlotação, é porque são cobrados, são privatizados, então o valor é um absurdo, não é?
0: É um absurdo.
1: Eu acho que ao construir esse edifício garagem, é importante também ver o lado do consumidor e, claro, praticar preços módicos, porque senão fica complicado estacionar no aeroporto de Brasília.
0: É verdade. Eu acho que, em geral, aqui também em São Paulo é caro. Porto Alegre, eu não me lembro que a última vez eu peguei o táxi, não usei o estacionamento, mas são caros as principais capitais, isso não tem jeito, é uma exploração. Agora, mesmo caro, às vezes em Brasília, eu não conseguia a vaga. Aí tinha uma história que o pessoal dizia que aí, como tem muito parlamentar, assessoria de parlamentar, o pessoal deixava o carro no estacionamento, ia para outro, para sua base, deixava o carro 4, 5 dias, depois voltava, pagava o que tinha que pagar e segue a vida. Porque eu estranhava que o movimento não parecia tão grande dentro do terminal, mas lotado de automóvel lá, dificuldade de achar vaga, Miguelzinho. Sempre me chamou a atenção isso no aeroporto de Brasília.
1: É, não tem solução, você só tem um estacionamento exclusivo, ou seja, um único estacionamento, você acaba tendo que se submeter ali às regras daquele local. Infelizmente, agora, era importante, sim, você ter também um amplo estacionamento público, para que a população possa estacionar o seu carro ali. Claro, vai ter uma certa dificuldade de localizar, mas há uma rotatividade também que deve ser observada.
0: Exato, exato. Aqui em São Paulo inaugurou há pouco tempo, ainda está em fase experimental, uma linha do metrô até o aeroporto de Congonhas, que isso é muito bom também, porque às vezes, além da questão de muita gente que vai viajar, não mora aqui, não vai de carro, claro, mas tem dificuldade, porque se vai por táxi ou carro de aplicativo, muitas vezes o caminho está um congestionamento danado. Quando chove, por exemplo, piora. E você tendo uma linha de metrô exclusiva para esse trajeto até o terminal, o metrô tem o período de viagem muito mais previsível e dificilmente dá problema. Então, isso é uma característica aqui que melhorou, está melhorando. Ela é experimental, mas deve ser efetivada logo, Miguelzinho.
1: Bacana, Leandro Martins. 11 horas mais 57 minutos. Nessa reta final, vamos falar de cultura. Oscar 2027, 6 filmes são finalistas para representar o Brasil. A decisão sobre o título deverá ser tomada em 16 de setembro, como nos conta o repórter Gabriel Correa.
3: A Academia Brasileira de Cinema anunciou 6 filmes nacionais que seguirão na disputa para representar o Brasil no Oscar 2027, na categoria de melhor filme internacional. Os 6 filmes selecionados são 100 Dias, inspirado no livro do navegador Amir Klink e dirigido por Carlos Saldanha, A Fabulosa Máquina do Tempo, documentário sobre um grupo de meninas do sertão do Piauí, dirigido por Elisa Capai, A Natureza das Coisas Invisíveis, Outro Universo de Amizade e Dilemas entre Meninas, de Rafaela Camelo, Feito Pipa, de Alan de Berton, que ganhou o Urso de Cristal e o Prêmio do Júri no Festival de Berlim, Nosso Segredo, de Gracê Passô, o grande vencedor do Festival de Gramado, e ainda Vicentina Pede Desculpas, de Gabriel Martins, o mesmo criador de Marte 1. Os 6 títulos finalistas foram escolhidos por uma comissão a partir de uma pré-lista com 15 produções divulgadas em agosto. Essa é a primeira etapa do processo de escolha do representante brasileiro, ou seja, não há garantia de uma vaga automaticamente entre os indicados à estatueta. A decisão final sobre qual longa-metragem será o representante oficial do Brasil será divulgada na quarta-feira da semana que vem, dia 16 de setembro. Ano passado, o Brasil conquistou o primeiro Oscar na categoria de melhor filme internacional com o longa Ainda Estou Aqui, dirigido por Walter Salles. Este ano, o Agente Secreto, de Kleber Mendonça Filho, também foi indicado, mas quem levou foi o norueguês Valor Sentimental. Da Rádio Nacional em São Luís, Gabriel Correa.
1: 11 horas 58 minutos, passando a régua por São Paulo, Leandro Martins.
0: Passando a régua, portanto, Miguelzinho, o Ministério Público e as polícias civil e militar aqui de São Paulo estão nas ruas cumprindo 7 mandados de prisão e quase 90 de busca e apreensão contra suspeitos de integrar um esquema que atua no furto, roubo, receptação, adulteração e revenda de aparelhos celulares em todo o país. A Operação Frank Mobile faz parte de investigação para tentar desbaratar a organização criminosa devido ao registro de centenas de milhares de roubos de celulares no último ano. Eu vou voltar com esse assunto amanhã, porque tem uns desdobramentos muito interessantes, Miguelzinho.
1: Tá combinado, meu caro Leandro Martins. Mais uma vez, muito obrigado pela participação. Bom dia e até amanhã. 11h59, nosso tempo acabou de vez. Muito obrigado você pelo carinho da sua audiência. Amanhã deixo o convite para estarmos juntos novamente às 10 da manhã para mais uma edição do Revista Brasil. É isso. 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

0: Em Brasília, 12:30.
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0: Olá, muito boa tarde a você que nos escuta de todo o Brasil. Está no ar o Repórter Nacional, que tem hoje os seguintes destaques. Polícia Federal mira desvio de emendas parlamentares para filme sobre ex-presidente Jair Bolsonaro. E mais.
2: Agora é definitivo. Fim da taxa das blusinhas vira lei hoje. Medida provisória foi aprovada no Congresso no começo deste mês.
3: Um dia depois de ser tirado da relatoria do inquérito das fake news, ministro Alexandre de Moraes convoca a imprensa, recua e cancela pronunciamento.
4: Produção industrial tem ligeiro avanço e setor de serviços permanece estável no mês de julho.
5: Conselho curador do FGTS aprova aumento de subsídios para Minha Casa Minha Vida em 2026.
6: Anvisa aprova novas indicações terapêuticas para medicamento usado no tratamento de pacientes com um tipo agressivo de câncer de mama.
0: Tudo isso e muito mais aqui no Repórter Nacional, produzido pela nossa equipe de rádio jornalismo da EBC, Empresa Brasil de Comunicação. Nós estamos ao vivo nas emissoras da Rádio Nacional, em Brasília, São Paulo, Rio de Janeiro, Amazônia, São Luís, Alto Solimões e também Recife, e claro, também nas emissoras parceiras de todo o Brasil com a nossa rede nacional de comunicação pública. Eu sou Daniel Ito e você acompanha agora as principais notícias desta quinta-feira, 10 de setembro de 2026.
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0: E antes de darmos início ao noticiário, lembramos que, diante do período de defesa eleitoral, não serão veiculados conteúdos que possam caracterizar publicidade institucional, medida para garantir o cumprimento das normas que regulamentam a comunicação de instituições públicas, defesa eleitoral, que vai até o dia 25 de outubro. Começamos a edição de hoje do Repórter Nacional com a informação de que a Polícia Federal fez hoje uma operação para investigar um suposto desvio de emendas parlamentares para o filme Dark Horse, filme que trata da vida do ex-presidente Jair Bolsonaro. O repórter Gabriel Brum está aqui no estúdio com a gente, conta mais detalhes então sobre essa operação da Polícia Federal. Gabriel, muito boa tarde para você.
7: Boa tarde, Daniel, boa tarde a todos. É o seguinte, o deputado federal Mário Frias é alvo aí dessa operação da Polícia Federal por suspeita de desvio de emendas parlamentares para o filme Dark Horse, né, que conta a história, a vida do ex-presidente Jair Bolsonaro. Além dele, a produtora Karina Gama, que é dona do Instituto Conhecer Brasil, também está sob a mira aí dos investigadores. Mário Frias é do PL de São Paulo, foi secretário de Cultura do governo de Jair Bolsonaro e é um dos produtores sobre esse filme aí sobre o ex-presidente. De acordo com a PF, a Operação Make Up cumpriu 49 mandados de busca e apreensão expedidos pelo Supremo Tribunal Federal, pelo ministro Flávio Dino, nos estados de São Paulo, Rio de Janeiro, Ceará e Distrito Federal. E a decisão saiu do sigilo agora há pouco. No total, são 29 pessoas físicas e 24 empresas investigadas, entre elas o Instituto Conhecer Brasil, a Academia Nacional de Cultura e a Go Up Entertainment, que é responsável pelo filme Dark Horse, as três empresas ligadas à Karina Gama. O Instituto Conhecer Brasil teria recebido R$2 milhões em emendas de Mário Frias, segundo a decisão de Flávio Dino. Então são investigados crimes de peculato, falsidade documental, lavagem de dinheiro, organização criminosa e crimes licitatórios. Segundo a Polícia Federal, uma organização criminosa formada por agentes públicos e privados teria direcionado dinheiro para empresas subcontratadas de forma irregular e sem comprovação de que os serviços foram realmente prestados. E as tentativas de esconder esses desvios, inclusive, teriam continuado até julho deste ano. E os levantamentos financeiros realizados identificaram movimentação aí de centenas de milhões de reais entre essas empresas que fazem parte do esquema, segundo a PF. Bem, a gente aguarda o posicionamento de Mário Frias e de Karina Gama. Nós procuramos assessorias de imprensa, as empresas, e estamos aí esperando, Daniel.
0: São milhões de reais de dinheiro público, né, destinado por parlamentares, no caso aí suspeita do Mário Frias, para então o filme do ex-presidente Jair Bolsonaro. A gente acompanha, claro, a sequência dos acontecimentos, operação da Polícia Federal. Como disse o Gabriel, teve o sigilo quebrado agora há pouco pelo ministro do Supremo, Flávio Dino. Gabriel, obrigado pelas informações ao vivo. 12:35. Mudando de assunto agora para falar da taxa das blusinhas, porque hoje, aqui na capital do país, no Palácio do Planalto, está sendo sancionada, neste momento, a lei que acaba com a taxa sobre as compras internacionais de até 50 dólares. Sayonara Moreno está aqui no estúdio com a gente e tem mais detalhes, então, neste momento, no Palácio do Planalto, está ocorrendo isso, né, Sayu? Boa tarde para você.
8: Oi, Daniel, boa tarde para você, para quem acompanha a gente. Acaba de virar lei, né? Acaba de ser sancionado neste momento pelo presidente lá no Palácio do Planalto, o fim, então, da cobrança da taxa sobre as compras internacionais de até 50 dólares, ali fazendo uma conversão cerca de 250 reais. Uhum. Desde maio deste ano, a gente lembra que a medida provisória já estava valendo, garantindo a taxa zero. Agora, ela foi aprovada no começo do mês no Congresso e com essa sanção de agora, então, passa a ser definitiva a medida, né? Que foi comemorada, inclusive, pela Protest, a Associação Brasileira de Defesa do Consumidor. A organização cita inclusive um levantamento realizado no meio do ano, né? O fim definitivo da taxação é a decisão correta para 92% dos consumidores brasileiros. E olha só, Daniel, eu conversei mais cedo com a estudante Ana Carolina Braz, de 21 anos, costuma fazer as famosas comprinhas online. Uhum. Ficou animada com a notícia, viu? Mas demonstra ali que está, enquanto consumidora e brasileira, atenta também a possíveis impactos no comércio brasileiro.
9: Eu acho que o fim das taxas pode ser vantajoso para o consumidor, principalmente porque roupas, acessórios, eletrônicos ficam mais acessíveis, essas coisas que a gente usa no dia a dia muitas das vezes são mais baratas, porém também pode aumentar a concorrência com os produtos nacionais e dificultar a situação de algumas empresas brasileiras. Para mim, o ideal seria encontrar um equilíbrio, assim, que facilitar as compras internacionais e também proteger o comércio do Brasil mesmo.
8: Pois é, eu falei agora da associação à Proteste, né? Sim. Inclusive, a própria associação também avalia que a aprovação representa mais liberdade de escolha, acesso a produtos e respeito ao poder de compra de milhões de consumidores brasileiros. Mesmo com essa sanção, a gente lembra, continuam aí sendo aplicados sobre os produtos internacionais o ICMS, que é o Imposto sobre Circulação de Mercadorias e Serviços, que é cobrado em cada estado, incluindo aqui o Distrito Federal. A aprovação da MP, Daniel, não agradou todo mundo, né? Como é natural em muitos projetos, como, por exemplo, a Associação Brasileira da Indústria Têxtil e de Confecção, que considera essa mudança um grave retrocesso, avalia que ela traz prejuízos percebidos na queda da produção, no fechamento de postos de trabalho e na redução dos investimentos aqui no Brasil. E justamente para proteger essa produção nacional, o texto aprovado autoriza o governo brasileiro a criar limites, inclusive, de quantidade ou de frequência para essas compras sem a taxa, né, de até 50 dólares, feitas por pessoa física. Sim. Além disso, o Ministério da Fazenda vai definir critério para também impedir o fracionamento das encomendas, que são formas aí de burlar essas regras fiscais. O texto também, assinado agora, prevê um acompanhamento obrigatório a cada ano sobre os setores têxtil, de vestuário, calçados, acessórios, brinquedos e cosméticos aqui no Brasil. Inclusive, vai caber ao Congresso Nacional uma avaliação dessa medida a cada ano, com base em um relatório elaborado pelo governo, que deve ser apresentado até 30 de abril de todos os anos, justamente para acompanhar como é que isso está impactando na economia brasileira. E também, com essa sanção de agora no Palácio do Planalto aqui em Brasília, Daniel, vira lei o fim dos impostos sobre os medicamentos importados para doenças raras e negligenciadas, que não tem aí um semelhante aqui no Brasil. Uhum. A medida, então, passa a valer para os remédios comprados por pessoas físicas para uso próprio no tratamento dessas doenças, mas para isso, para ter direito, o medicamento deve ser classificado pela Anvisa como sem similar no Brasil. É isso, Daniel, volto com você.
0: Detalhadinha aqui a nova lei que acaba de ser sancionada no Palácio do Planalto, que acaba, portanto, com a taxa das compras internacionais, a chamada taxa das blusinhas. Obrigado pelas informações, Sayonara Moreno. 12:39. A gente vem falando aqui nos últimos dias sobre a crise institucional no Supremo Tribunal Federal, disputa aí entre ministros Alexandre de Moraes e também André Mendonça. E hoje, inclusive, o ministro Alexandre de Moraes iria fazer um pronunciamento de manhã, acabou cancelando esse pronunciamento Priscila Mazenotti está aqui no estúdio e atualiza as informações sobre essa crise no Supremo. Boa tarde, Priscila.
3: Oi, Dani, boa tarde para você e para os ouvintes. Então, do mesmo jeito que esse pronunciamento foi agendado, ele foi cancelado, viu? Menos de uma hora depois. Seria um pronunciamento na primeira turma do STF, não seria nem uma coletiva, ou seja, os jornalistas não poderiam nem perguntar, né? Agora, certo, a gente não sabe se vai ser agendado para um outro momento ou se o ministro vai esperar para falar na sessão marcada para terça-feira. Essa sessão foi marcada pelo Edson Fachin, para que os ministros analisem o relatório de André Mendonça, que mostra as mensagens que Daniel Vorcaro enviou para Alexandre de Moraes. Além de marcar a sessão, o ministro Fachin suspendeu qualquer tipo de investigação que mire os colegas ministros, isso lembrando os relatórios de Moraes e de Mendonça da semana passada, tendo como foco um e outro, né? Qualquer decisão nesse sentido agora vai ter de passar pelo plenário. E o Fachin também tirou do Moraes a relatoria do inquérito das fake news. E aí é nesse contexto que Alexandre de Moraes falaria hoje, faria esse pronunciamento. Seria a primeira vez que ele iria se pronunciar após sair dessa relatoria e após a divulgação das mensagens de Daniel Vorcaro. Uhum. Outra coisa, o Fachin também determinou que Andrei Rodrigues e Leandro Almada fiquem nos cargos, né, um na diretoria-geral e outro na diretoria de investigação, Daniel.
0: Tá certo, Priscila. Inclusive, acabei de receber aqui no celular a informação de que a sessão extraordinária que ocorreria hoje no STF foi cancelada, mantida a sessão extraordinária convocada para a próxima terça-feira, dia 15. É crise institucional, os ministros aí, né, ainda articulando o encontro no plenário para conversar sobre o que está acontecendo.
3: É, são as repercussões, né? A sessão, uhum, de ontem tinha sido cancelada. Sim. A de hoje foi cancelada também, né? Ontem foi cancelada e logo em seguida Edson Fachin veio aí com essas decisões, tirando a relatoria do Alexandre de Moraes, determinando também que acabou essa história de relatório de um ministro contra o outro, que, uhum, isso aí tudo tem que passar por ele, tem que passar pelo plenário. E hoje, portanto, sessão cancelada. Todo mundo na expectativa agora dos próximos passos, principalmente da sessão de terça-feira, que vai discutir o que essa sessão de terça-feira, Daniel? Vai discutir aquele relatório que o André Mendonça levantou o sigilo, que, uhum, mostra as mensagens de Daniel Vorcaro para Alexandre de Moraes, né? 52 mensagens aí que Daniel Vorcaro pede ajuda a Alexandre de Moraes em vários casos. Então, é isso que o plenário vai discutir. Claro que vai discutir também os pedidos de Alexandre de Moraes para que André Mendonça seja investigado, né? Vão estabelecer ali os limites, as condutas, como é que fica o próximo passo. Ainda sobre isso, amanhã termina o prazo para o Andrei Rodrigues dar explicações ao Edson Fachin, né? Porque o Edson Fachin tinha dado prazo de 48 horas para isso. São informações que vão embasar o próprio Edson Fachin a decidir sobre a permanência do Andrei Rodrigues no cargo, né? Isso. Sim. Também ainda na esteira das decisões de ontem, uma delas que anulou a decisão do Mendonça, que tirou o Andrei do cargo, e do Flávio Dino, que mandou ele voltar, né? Um manda tirar, o outro manda voltar. Aí o Edson Fachin falou, não, gente, mantém o Andrei Rodrigues no cargo, e aí agora ele tem 48 horas para se pronunciar, e fala, ainda mandou, inclusive, recado, né? Falou aí em comando normativo incompatível entre si, e que não se pode ter aí, é grave quando há decisões de ministros desafiadas horizontalmente, né? Que é um contra o outro. Então, amanhã prazo para Andrei se manifestar, terça-feira sessão plenária, sessão de hoje cancelada, assim como a de ontem no Supremo Tribunal Federal.
0: Detalhadinho também, Priscila, muito obrigado pelas informações.
3: Até mais, gente, valeu.
0: Até a próxima, 12h44. Agora a gente fala de economia, porque a indústria brasileira cresceu 0,2%. E o setor de serviços ficou estável durante o mês de julho, números que foram divulgados pelo IBGE, como destaca para a gente o repórter Gabriel Corrêa, que está na linha. Gabriel, muito boa tarde.
10: Olá, Daniel. Boa tarde para você, boa tarde para os ouvintes. Daniel, a produção industrial teve, então, esse ligeiro avanço, né, de 0,2% no primeiro mês desse semestre. Na pesquisa industrial mensal, a produção cresceu em 8 dos 15 locais pesquisados na série com ajuste sazonal, isto é, sem aquelas variações típicas de certas épocas do ano. As maiores altas aconteceram no Amazonas, 14,6%, mas que foi impulsionado pelo retorno à produção depois das férias coletivas. Com destaque também para as indústrias do Espírito Santo, Grosso, Rio Grande do Sul e Goiás. E as quedas mais intensas foram no Mato Grosso, menos 9%, e na indústria do Pará, menos 4,5%. Já na comparação anual, o setor da indústria recuou 0,5% em relação a julho de 2025. Daniel.
11: Gabriel, e a outra pesquisa sobre serviços mostra, então, estabilidade no mês de julho, né?
10: Exatamente. Essa outra pesquisa mensal de serviços não teve variação, mas foi acompanhada de alta em 4 das 5 atividades analisadas. As maiores altas foram dos setores profissionais e administrativos, como locação de carros e vigilância, 0,6%. Os serviços às famílias, como alimentação e alojamento também, e de outros serviços como financeiros e imobiliárias. Essas altas, porém, foram compensadas pela única retração de serviços no mês de julho, que foi em informação e comunicação, menos 2,5%. Já entre os estados, o Rio Grande do Sul e o Paraná deram as principais contribuições positivas, com 3% e 1,9% no setor de serviços. Já São Paulo e Rio de Janeiro registraram os maiores impactos negativos, foram perdas de 0,8% e 0,7%. Daniel, apesar da estabilidade mensal em geral, na comparação com julho do ano passado, o setor de serviços avançou 0,9%. Esse resultado positivo é pelo 28º mês consecutivo. No acumulado do ano, o setor de serviços cresceu 1,9% em comparação com o mesmo período anterior e 2,4% se forem somados os últimos 12 meses. Daniel, eu volto contigo.
11: Serviços e indústria desempenho no mês de julho. Obrigado, Gabriel, pelas informações. A gente segue falando de economia aqui no Repórter Nacional, destacando agora o Minha Casa Minha Vida, porque o Conselho Curador do FGTS aprovou aumento de subsídios para o programa neste ano de 2026. Repórter Gabriel Brum está de volta aqui no estúdio e conta aí pra gente como que vai ser utilizado esse novo valor, esse aumento de subsídios, hein, Gabriel?
7: Daniel, são R$500 milhões a mais aí em subsídios para o programa habitacional, né? Essa decisão tomada hoje cedo em reunião do Conselho Curador do FGTS, então o valor subiu de R$12,5 bilhões para R$13 bilhões. Alteração que vale só para este ano. O plano plurianual de 2027 a 2029, esse vai ser discutido na próxima reunião do Conselho no fim de outubro. Esse dinheiro, esse subsídio, é usado para dar descontos nos imóveis das faixas 1 e 2 do programa Minha Casa Minha Vida, que atendem famílias com até R$5 mil por mês. Então esse valor não precisa ser devolvido ao fundo depois, né? Ele serve para ajudar o beneficiário a pagar o imóvel. O coordenador-geral de gestão do FGTS do Ministério das Cidades, Johnny Ferreira dos Santos, afirmou que o novo valor garante a nova projeção, que é de usar R$12,6 bilhões em subsídios e deixa também uma margem de segurança.
12: Do ponto de vista operacional, na execução do final do exercício, você tem a questão de os recursos dentro das unidades, dos agentes financeiros. Então, é importante você manter uma certa folga, né, uma folga mínima, para que não falte recurso e você tenha flexibilidade de fazer algum tipo de remanejamento, caso necessário.
7: Bem, os outros orçamentos do fundo não tiveram alteração e foram mantidos em R$144,5 bilhões para habitação, R$8 bilhões para saneamento, R$8 bilhões também para infraestrutura e R$8,5 bilhões para saúde, Daniel.
11: R$500 milhões, portanto, de subsídios a mais, né, Gabriel?
7: Exatamente. Para o Minha Casa Minha Vida, faixas 1 e 2.
11: Tá certo. Obrigado pelas informações mais uma vez, Gabriel Brum. 12:48 é a hora certa em Brasília. Fique ligado, você vai ouvir ainda hoje.
13: O FRJ concede diplomas póstumos a estudantes mortos durante a ditadura.
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11: E agora a gente fala sobre saúde. O repórter Osama Elgauri está aqui ao meu lado no estúdio também para falar para a gente que a Anvisa aprovou novas indicações terapêuticas para um medicamento que trata um tipo agressivo de câncer de mama. Osama, novas indicações terapêuticas, explica pra gente. Muito boa tarde.
14: Boa tarde, Daniel. Boa tarde, ouvintes. É isso mesmo, Daniel. A Anvisa, a Agência Nacional de Vigilância Sanitária, aprovou novas indicações terapêuticas para o medicamento Trodelvy. O remédio é usado no tratamento de pacientes adultos com câncer de mama triplo negativo. Como você falou, esse é um tipo agressivo do tumor, com um limitado número de opções terapêuticas e menores chances de recuperação. Segundo a Anvisa, quando o câncer de mama triplo negativo já está avançado e não pode ser retirado por cirurgia ou se espalhou por outras partes do corpo, a doença tende a evoluir rapidamente e tem alta taxa de mortalidade. Sim. De acordo com a agência, nesses casos, há necessidade de medicamentos mais eficazes nas fases iniciais do tratamento. E o Trodelvir, né, Trodelvir, na verdade, age se ligando a uma proteína aí na superfície da

0: células cancerígenas para liberar uma medicação da quimioterapia diretamente nessas células. Daniel.
1: Tá certo. Novas indicações, então. Esse tipo agressivo de câncer de mama, situação bastante complicada que algumas pessoas acabam enfrentando. Obrigado pelas informações aqui no estúdio ao vivo, Osama. E agora a gente fala sobre muita desinformação, viu? Infelizmente, os irmãos quilombolas desaparecidos em Bacabal não estão entre as crianças resgatadas nos Estados Unidos, ao contrário de informações que circulam por aí, de desinformações que circulam na verdade, né? Quem afirma é a própria Polícia Civil do Maranhão. E o repórter Gabriel Corrêa está com a gente com mais informações sobre esse caso. Gabriel, muito boa tarde.
2: Exatamente, Daniel. Boa tarde novamente para você. Infelizmente, né, apesar da expectativa para reencontrar com vida os irmãos Agatha Isabelle e Alan Michel, que desapareceram no mês de janeiro no interior do Maranhão, o delegado da Polícia Civil do Estado, Augusto Barros, afirmou que as duas crianças não estão entre os menores resgatados em uma operação realizada recentemente nos Estados Unidos. Barros disse que não existe nenhum pedido de cooperação internacional feito por autoridades norte-americanas sobre a localização das crianças maranhenses.
3: Criou-se um vínculo imaginário com uma eventual criança que estaria nos Estados Unidos esperando identificação por sua mãe, o que não é verdade. Não há nenhum pedido de cooperação internacional feito dos Estados Unidos para com o Estado do Maranhão. Buscamos a Polícia Federal, obtivemos a confirmação de que não existe pedido algum de cooperação internacional para crianças maranhenses desaparecidas que tenham sido localizadas em alguma operação daquele país.
2: Agatha e Alan foram vistos, lembrando o caso, né, Daniel, pela última vez no quilombo São Sebastião dos Pretos, a 20 quilômetros de Bacabal. 9 meses depois do desaparecimento, o assunto voltou a ganhar repercussão depois que a polícia da Flórida divulgou esse resgate de 163 menores. O delegado Augusto Barros afirmou que foram apenas boatos, mas que essa possibilidade levou a defesa da família a acionar o consulado brasileiro em Miami para checar essas informações.
3: Uma quantidade massiva de desinformação sobre esse caso. E há, infelizmente, uma mãe sofrendo muito, né, e que recebeu a notícia de que seu filho estaria vivo nos Estados Unidos. Isso não aconteceu. Não há nenhuma criança maranhense nos Estados Unidos hoje procurando sua mãe que esteja em poder, né, das autoridades americanas. Todos nós alimentamos a esperança de encontrar essas crianças, mas a partir de fatos reais. Esses fatos que nós estamos trabalhando em cima, esses fatos que foram divulgados, não são reais.
2: A mãe das crianças esteve ontem, né, na sede da Polícia Federal, aqui em São Luís, para solicitar a inclusão dos filhos na difusão amarela da Interpol. Segundo o delegado da Polícia Civil, a difusão de fotos em órgãos internacionais é um procedimento padrão para esgotar todas as possibilidades de busca, mesmo que não haja indícios de que as crianças tenham saído do Brasil. Daniel, volto contigo.
1: Só imagina o tamanho da aflição da família dessas duas crianças, né? Irmãos quilombolas que desapareceram em Bacabal. Gabriel, obrigado mais uma vez pelas informações com a gente. E agora a gente fala de reparação histórica. Olha só, estudantes da UFRJ mortos pela ditadura militar ganham uma homenagem póstuma, mais do que reconhecer a luta daqueles que deram a vida pela democracia naquela fase da nossa história. A solenidade é um alerta para que ninguém se esqueça aqueles tempos sombrios. Cristiane Ribeiro está com a gente ao vivo do Rio de Janeiro para contar como que foi então essa homenagem a estudantes da UFRJ mortos na ditadura. Cris, boa tarde para você.
4: Boa tarde, Daniel. Boa tarde, ouvintes. Daniel, histórias interrompidas na Universidade Federal do Rio de Janeiro durante a ditadura militar no Brasil foram reconhecidas com a diplomação póstuma de 23 estudantes e professores. A lista também incluiu 2 que conseguiram se formar na instituição. A cerimônia, que aconteceu nesta quarta-feira, ocorreu no mesmo dia em que a UFRJ celebrou 106 anos de fundação e significou um ato histórico de reparação e homenagem àqueles que lutaram pela democracia e pela universidade pública. Durante o ato, o reitor Roberto de Andrade Medronho disse que a entrega dos diplomas representa um compromisso com a memória, a verdade e a justiça, mas, sobretudo, da determinação de defender a democracia todos os dias, para que ninguém se esqueça do que aconteceu nos anos sombrios a partir de 1964. O então estudante de economia, Fernando Augusto da Fonseca, foi um dos homenageados. Por causa da militância estudantil, ele havia sido expulso da UFRJ, abandonou o emprego e a vida na capital. Para fugir da repressão, se mudou com a família para o Recife,

0: mas foi capturado e levado a uma dependência do exército, onde foi torturado e morto. A mulher e o filho, então com 3 anos, ficaram presos por 20 dias. O filho, André Luiz Araújo da Fonseca, hoje com 56 anos, é professor da UFRJ. Ele recebeu o diploma em nome do pai e disse que o documento simboliza a realização de um sonho interrompido pelo autoritarismo.
1: A repressão, ela teve essa característica, né? Ela vai direto na universidade para meio que atrapalhar a produção do conhecimento, a discussão, né? Desorganiza isso, né? Para se impor, né? Para diminuir o dissenso, diminuir a opinião contrária. Assim. Meu pai foi expulso da universidade antes mesmo de ser militante. Ele foi expulso de fazer política estudantil. E minha mãe voltou e só se formou, sei lá, 15 anos depois. Eu fui na formatura dela, agora estou indo do meu pai.
0: O jornalista Franklin Martins, que era presidente do Diretório Central dos Estudantes da UFRJ em 1968, destacou o papel do movimento estudantil, dos jovens e dos professores na linha de frente da resistência contra a repressão estatal e disse que a recuperação dessa memória serve de exemplo para as lutas sociais ainda hoje necessárias. E, Daniel, esse levantamento dos nomes dos homenageados foi feito pela Comissão da Memória e da Verdade da UFRJ, com base nos relatórios oficiais do país. Volto com você.
2: Perfeito, Cris. Muito obrigado pelas informações ao vivo do Rio de Janeiro. 12:57. 10 de setembro, hoje é o Dia Mundial de Prevenção ao Suicídio, viu? Data que serve de alerta para a importância de cuidar justamente da nossa saúde mental. Vamos circular a Rede Nacional de Comunicação Pública na reportagem de Gabriel Nascimento, da Rádio Cultura FM de Belém.
3: A saúde mental nunca foi tão debatida como hoje. Transtornos como ansiedade e depressão são considerados o mal do século. E um dos sintomas que isso pode causar é o isolamento, a chamada solidão, estado de espírito que pode afetar cada pessoa de maneira diferente. Arthur Danila, psiquiatra do Instituto Indoor, se aprofunda nos impactos que a solidão causa.
4: Pessoas do seu lado para te dar suporte, você não se sente em segurança. Isso acelera o ritmo biológico num sistema de adrenalina, como se você estivesse realmente se preparando para um ataque em uma guerra. O efeito da solidão se equipara ao consumo de 15 cigarros por dia. Intervenções que sejam promovidas pelo poder público, pelas iniciativas privadas ou por grandes grupos, grandes organizações, que permitam que atividades em grupo, em comunidade, possam ser mais realizadas. Assim, a gente, com educação, com conhecimento, pode tomar decisões informadas e procurar ambientes sociais para realmente ter os benefícios da vida em sociedade.
3: Entre os principais fatores estão o isolamento físico, mudanças de cidade ou ambiente, divórcio e a perda de pessoas importantes. A solidão também pode estar associada à depressão e à baixa autoestima, fazendo com que algumas pessoas se afastem do convívio social e tenham dificuldade para criar ou manter relacionamentos. Marilene Oliveira descreve como se sentia com a solidão. Ela destaca que venceu a depressão e hoje está feliz.
5: Não tinha vontade de tomar banho, era todo o tempo muita tristeza. E hoje estou aqui, eu venci a depressão, estou aqui para ser feliz e viver a vida.
3: Atitudes como manter contato com familiares e amigos, fortalecer relacionamentos existentes, buscar novas conexões e conversar com alguém de confiança sobre os sentimentos são importantes nesse processo. Da Rádio Cultura FM de Belém, Gabriel Nascimento para a Rádio Nacional.
2: O assunto é sério, viu? Então, se você que está ouvindo está passando por problemas emocionais ou conhece alguém, o SUS oferece atendimento de graça, viu? No Centro de Valorização da Vida, basta telefonar por telefone 188. 12:59, o Repórter Nacional de hoje fica por aqui com trabalhos técnicos de Thiago Coelho. Confira as nossas reportagens no site da Rádio Agência e nos siga no Instagram, @RadioNacionalNoticias. Uma ótima tarde para você. Tchau.
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Oi, oi, gente amiga, boa tarde Brasília, boa tarde meu querido Brasil. Estamos começando Sintonia Nacional aqui na Rádio Nacional AM Brasília, 980 kHz. Eu sou o Frank Silva, ao meu lado aqui eu, o João Cláudio. E aí você ouvinte que é muito mais importante, onde quer que você esteja. Um abraço, muito obrigado pelo carinho da audiência e nós vamos juntinhos até às 15h trazendo notícias, o nosso bate-papo, a conversa através do WhatsApp 619-9674-1536, tá bom? Mensagens positivas de fé, esperança para você, a boa música, seleção do Mário Sartorello, para você ouvinte de, que tem um bom gosto musical. Hoje, 10 de setembro, é né, a data que marca a campanha Setembro Amarelo. Integra o Movimento Nacional e Internacional de Conscientização sobre a importância da saúde mental e da valorização da vida. Todos os dias aqui, nós batemos nesta tecla, a sua valorização, a valorização da sua vida, né? Com as nossas mensagens positivas de otimismo, fé e esperança. Gente, hoje, 10 de setembro, no Brasil, o Centro de Valorização da Vida, CVV, oferece atendimento gratuito de apoio emocional pelo telefone 188. Portanto, não fique chorando aí sozinho dentro de casa, não. Liga lá. 188 tem gente boa esperando você para conversar, né? Bem, vamos trazer agora, né, no nosso Sintonia Nacional, a nossa mensagem de reflexão para hoje. 1 e 4.

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E aí, ouvimos a mensagem de Ana Vilela, Trem Bala. 1h09, vamos trazer mais uma canção bonita para você que está aí ligadinho na gente, né? É isso aí, ela mostra que existe uma ligação especial quando duas pessoas conseguem compartilhar pensamentos, sentimentos e momentos de forma natural. Tá aí para você.

0: Moraes Moreira e a música Sintonia, 1h14.
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0: E vamos seguindo, minha gente, aqui com o nosso Sintonia Nacional nesta tarde maravilhosa, né? Dia 10, olha aí, um abraço, meu querido, minha querida amiga, onde quer que você esteja. Muito obrigado pelo carinho da sua audiência. Participe aqui do nosso programa, nosso WhatsApp é 619-9674-1536. 619-9674-1536, onde você estiver. Um abração bem forte. Quero abraçar todos os profissionais que neste momento estão trabalhando, outros ainda

na sesta, né? Depois do almoço. Um abraço aí, bom descanso. Você que tá na lida, continua na lida agora à tarde, né? Segundo round, né? Muitos fizeram só o primeiro, foram para casa, e agora o segundo round para outros, ou começando aí. Tem gente que faz o primeiro, o segundo e o terceiro, né? É isso. Um abração para você, meu querido, minha querida amiga. Toda profissão é digna de admiração e respeito, né? Um abraço bem forte para você que está aí trabalhando. Quero mandar abração bem forte aqui para o nosso amigo Sérgio Rocha Silva, lá de Três Marias, nas Minas Gerais. Ele diz aqui: Senhor, eu sei que em cada passo que eu der, em cada estrada que eu trilhar, todo o caminho que eu escolher, a tua mão me guiará. Amém, né, Sérgio? É isto. Vamos seguindo. Abração, Sérgio Rocha Silva. Muito obrigado, viu? Vi aí as fotos. Tem ilhas aí na represa, né? Nosso colega Chiquinho esteve por aí pescando, né? E aí eles foram para uma ilha. Um abração. Muito obrigado a todos da região. Terci, um abraço, Terci. Muito obrigado. Está aqui em Brasília, né? Um abração para você também. E você que não mandou a sua mensagem ainda, estamos aqui ao seu inteiro dispor. É só mandar aqui através do WhatsApp. 619-9674-1536. 619-9674-1536. 1:17. Vamos seguindo, vamos trazendo aí, minha gente, mais um sucesso, mais uma música que fala de amor. O amor é um sentimento complexo que pode trazer felicidade e sofrimento ao mesmo tempo, né? É isso aí. É uma canção que envolve amar, desejo, saudade, entrega, medo, né? Vamos conferir? 1:17.

Aí, Chitãozinho Chororó, Zé Ramalho, Sinônimos. 1h22, não é? Olha aí, gente. Tem hora que a gente para, pensa, né? E quando paramos para pensar e olharmos para trás, percebemos que alguns momentos e pessoas ficaram no caminho enquanto a vida continua seguindo, não é? Aí percebemos que temos que valorizar as experiências vividas, guardar as boas lembranças e aceitar que nem tudo permanece para sempre. Vamos conferir esse pensamento, esse sentimento, na canção de Roupa Nova, Seguindo no Trem Azul. 1h22.

0: 1:26. Tá aí.
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0: 1:27 é o nosso Sintonia Nacional, feito com muito carinho por este amigão Frank Silva. Muito obrigado, meu querido, minha querida amiga, pelo carinho da sua audiência. Onde quer que você esteja, sinta-se abraçado fraternalmente por este amigão Frank Silva, tá bom? Vamos a Minas Gerais, né? Vamos falar com o nosso amigo Valdivino Antônio dos Santos, que mandou a sua mensagem aqui pelo nosso WhatsApp 619-9674-1536. 619-9674-1536. Oi, Valdivino, boa tarde.
5: Alô, alô, meu amigo Frank Silva. Aqui é Valdivino Santos, São João do Paraíso, Minas Gerais. Gostaria de estar ouvindo aí a música com Zé Neto e Cristiano, Ferida e Curada. Estamos aqui na sintonia. Viva a tarde.
0: Muito bom. Um abração para você, meu irmãozinho. Muito obrigado. É Vida Curada, é? Zé Neto e Cristiano, Vida Curada. Ô, meu caro Valdivino, um abração para você. Deixa eu ver aqui se a gente consegue repetir qual é a música.
5: Música com Zé Neto e Cristiano, Ferida e Curada.
0: Ferida Curada. Aí tá bom, né? Ferida Curada tá boa demais aí, tá, não sofre mais, não é, meu garoto? É isso aí, minha gente. Vamos seguindo, vamos trazendo agora 13:29. Quero agradecer aí o carinho do nosso amigo lá de São João do Paraíso, nas Minas Gerais, né? O Valdivino Santos. Muito obrigado, Valdivino. Participe mais vezes aqui do nosso programa, faça como o Valdivino, mande a sua mensagem pelo WhatsApp 619-9674-1536, 619-9674-1536 e participe aqui do nosso Sintonia Nacional, beleza? Então, vamos aí com a cura, né, Valdivino? Ferida Curada, Zé Neto e Cristiano.

0: Aí tivemos Fala Mansa, música muito boa. Você sabe o que quer dizer um de, um de, um de, um de, um de, sabe? Na letra, hein, João? Tu sabe? Qualquer coisa. Faltou a letra, aí bota aí um de, um de, um de, um lá, iá, lá, iá. É bom
1: lá,
0: demais.
1: Exatamente.
0: Aí é o recurso,
1: lá,
0: né? Que é pra continuar no ritmo, né? E a música boa, de dançar. Então, até de manhã, desse um deiro, um deiro, um deiro, né? São 13h37. Vamos seguindo.
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0: Aí, vamos lá, meu Brasil. Um abraço bem forte pra você. Tá aí ligadinho na gente, em qualquer ponto deste Brasil. Quem mandou um alô aqui, um oi rapidinho para nossa querida Curcina Santos, lá de Aparecida de Goiânia. Lá é o dormitório, ela me falou. Frank, eu fico em Goiânia o dia todo. Tá lá em Goiânia, na lida, no trabalho. Querida Curcina Santos, boa tarde. Muito obrigado pelo carinho da sua audiência. Ainda de Goiânia, o nosso amigo Antônio Lopes está no trabalho e curtindo a gente. Vamos ouvi-lo. Boa tarde, Antônio Lopes.
3: Boa tarde, Frank Silva. Boa quinta-feira aí a todos os ouvintes que estão ligados aí no Sintonia Nacional. Um abraço aí para o Wesley, para Irandi, Gracia, Cela de Brasília, Milena também de Brasília e a todos os ouvintes aí que estão sintonizados aí na programação. Toca para nós Jorge Matheus Cheirosa. Ofereci para todos os ouvintes que estão ligados no Sintonia Nacional. Estou trabalhando e curtindo Tarde Nacional, o Sintonia Nacional, Frank Silva.
0: Sintonia Nacional, Antônio. Um abraço, meu irmãozinho. Muito obrigado aí pelo carinho da sua audiência aí na capital goiana, cidade boa, bonita, maravilhosa, de gente bonita também, né? Um abraço, hein? Quem mais aqui? Achou, garoto? Beleza, Antônio, já vamos trazer aí a música que você pediu. Deixa eu dar uma olhadinha aqui no tempo. Olhadinha aqui no nosso tempo hoje. O que, que o INMET prevê? Previsão do tempo para esta quinta-feira, dia 10, em Brasília. Olha aí. Sol, muitas nuvens, pancadas de chuva à tarde e à noite. As máximas são de 29 e as mínimas de 19 graus centígrados. Pois é. Amanhã, previsão para sexta-feira, amanhã, dia 11, é de sol com algumas nuvens. Não está previsto chuva, né? É isso aí. Sendo dito isto, você já pode planejar se ainda vai sair de casa, né? Se caiu a pancada à tarde, logo que eu terminar aqui o programa, né? Eu vou para casa, não vim prevenido, vou me molhar. Não trouxe guarda-chuva. E você, João, trouxe? Não, vai molhar também. Vai molhar também. São 13 horas 39 minutos, 13h39. Vamos seguindo então, vamos atender aqui o nosso amigo Antônio Lopes, 13h40. É o bom gosto musical do ouvinte, participando através do nosso WhatsApp 619-9674-1536.

0: Muito bom.
1: Obrigado, Rio Grande.
0: É, muitas vezes alguém passa na nossa vida, né? A música acabou de falar. E aí ficam a saudade, amor que não foi completamente superado e lembranças de um relacionamento marcante. Aí a ferida arrebenta, né? Depois de uma separação, pequenos detalhes podem trazer a pessoa amada de volta à nossa memória. Como cheiros, lugares, hábitos. A música aí falou do Baby Doll Azul na Rede, né? E o Roberto Carlos vai trazer mais detalhes. 1h43.

0: Muito bom! Tivemos então aí Roberto Carlos, linda música, Detalhes.
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0: Uma hora 49 minutos é o nosso Sintonia Nacional. Abração bem forte aí pro nosso amigão Sérgio Rocha Silva, ligadinho na gente lá na represa de Três Marias. Abração para você, Sérgio Rocha. O Valdivino tá lá perto também, né, Valdivino? Abração, São João do Paraíso. Só andar mais um bocadinho, a gente chega lá em São João do Paraíso. Antônio Lopes de Goiânia, Curucina Santos também Goiânia. E estamos recebendo agora o nosso amigo Manuelzinho de Livramento de Nossa Senhora Bahia. Boa tarde, Manuelzinho.
2: Boa tarde, Frank Silva. Aqui quem fala é Manuelzinho de Livramento de Nossa Senhora Bahia. Mandar um alô aí para Milena, depois, né? Márcia Ferreira, Joinha do Paranoá, sou Enéia e para todos os ouvintes do Brasil e do mundo. Valeu, Frank. Uma ótima tarde abençoada para você e para toda a sua família.
0: Muito obrigado, meu amigo Manuelzinho. Um abração para você. Um abraço bem forte para todos aí da região. É isso aí, minha gente. E vamos seguindo, vamos trazendo aí músicas bonitas para você. Falando mais uma vez de saudade, de lembranças, de um amor que continua vivo, mesmo depois da separação. Acontece muito isso aí, né? E aí vem os sentimentos, momentos vividos, aquelas lembranças, até a presença da pessoa, né? Vanessa da Mata, tá aí? Nossa canção, é pra você.

0: Mais amor e menos drama. Henrique Juliano, 1h56.
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0: Agora, gente, são 1h57, daqui a pouquinho temos notícias para você. Chegando por aqui, passando por aqui, né, o Celso Ribeiro da Amorim, nosso amigo, trabalha aqui com a gente, nosso colega e é nosso amigo ouvinte. Tá de férias, né? Vem só dar um abraço no João. São 13h57, você vai ficar com o João Gomes, Você Endoideceu Meu Coração, e em seguida notícias, e aí a gente volta até às 15h.

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1: Agora são 2 horas em Brasília. Muito boa tarde, eu sou Daniel Ito e este é o Nacional Notícias com destaque do momento. Vamos destacar a informação que a Polícia Federal fez operação hoje para investigar o filme Dark Horse, que trata da vida do ex-presidente Bolsonaro, com suspeita aí de um suposto desvio de emendas parlamentares para esse filme, viu? O repórter Gabriel Brum está aqui no estúdio com a gente, tem mais informações, inclusive com nomes aí dos parlamentares ou do parlamentar que está em investigação, né, Gabriel? Boa tarde para você.
2: Boa tarde, Daniel. É o deputado federal Mário Frias, né? Ele é alvo da operação da Polícia Federal de hoje por suspeita de desvio de emendas parlamentares para financiar o filme Dark Horse, que, como você disse, conta a vida do ex-presidente Jair Bolsonaro. Além dele, a produtora Karina Gama, que é dona do Instituto Conhecer Brasil, também está sob a mira dos investigadores. Lembrando que Mário Frias é parlamentar do PL de São Paulo, foi secretário de Cultura do governo de Jair Bolsonaro e é um dos produtores desse filme sobre o ex-presidente.
1: Sim.
2: De acordo com a PF, a Operação Makeup cumpre 49 mandados de busca e apreensão expedidos pelo Supremo Tribunal Federal, decisão de Flávio Dino, nos estados de São Paulo, Rio de Janeiro, Ceará e Distrito Federal. São 53 alvos no total entre pessoas físicas e pessoas jurídicas.
1: Nossa.
2: Entre as pessoas jurídicas, o Instituto Conhecer Brasil, que é da Karina Gama, a Academia Nacional de Cultura, que é dela também, e a produtora Go Up Entertainment, que é responsável pelo filme, que também pertence à Karina Gama. A investigação mostra, inclusive, que o deputado Mário Frias teria repassado 2 milhões de reais em duas, somados, né, no total, em duas emendas parlamentares para o Instituto da Karina Gama.
1: Sim.
2: Então aí, nesse totalização disso aí, são investigados crimes de peculato, falsidade documental, lavagem de dinheiro, organização criminosa e crimes licitatórios. Segundo a PF, é uma organização criminosa que é formada por agentes públicos e privados que teria direcionado dinheiro para empresas subcontratadas de forma irregular e sem comprovação de que os serviços foram realmente prestados, né? E as tentativas de esconder esse esquema ainda teriam continuado até julho deste ano. E os levantamentos financeiros realizados indicam uma movimentação de centenas de milhões de reais entre essas empresas do esquema. A gente já procurou contato e está aguardando uma resposta aí do deputado Mário Frias e da Karina Gama.
1: Segue aberto aqui o espaço para manifestação, né? Já que há essa suspeita, portanto, de que o deputado Mário Frias do PL tenha desviado aí dinheiro da cota dele das emendas parlamentares para esse filme Dark Horse sobre o ex-presidente Jair Bolsonaro. Gabriel, obrigado, viu, pelas informações.
2: Boa tarde.
1: Boa tarde para você também. 2 horas e 3 minutos em Brasília. Esse foi o Nacional Notícias. Próxima edição às 3 horas.
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11: Agora 2:05. Vamos seguindo aqui com o nosso Sintonia Nacional. E vamos trazendo aí mais músicas bonitas. Essa próxima música fala de amor, cumplicidade, carinho, felicidade ao lado de alguém especial, né? É, só sabe quem tem, né, Celso? Alguém especial. 14:05. Velha Infância, Tribalistas.

0: É o bom gosto musical do ouvinte. Sorriso Bonito, Zezé de Camargo e Luciano, 2h14.
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0: É o nosso Sintonia Nacional. Participe você também. Mande aí a sua mensagem pelo nosso WhatsApp 619-9674-1536. 619-9674-1536. Com muito carinho nós vamos lhe atender. 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Mas estamos também aí na parabólica. Estamos no seu aplicativo radios.ebc.com.br, né? E vamos seguindo, minha gente. Abração bem forte para Milena Caroline. Milena Caroline está chegando. Ô, Milena, boa tarde. Oi, Frank, sou a Milena de Brasília. Tô aqui na escuta. Não vou pedir música, pois já fui servida com a do Zé Neto e Cristiano. É nóis, Frank. É nós na área, viu, Milena? Se derrubar é pênalti e o goleiro não vai segurar. 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

16, vamos seguindo aqui com o nosso programa, trazendo aí mais sucessos, mais músicas bonitas, né, para você que tá ligadinho na gente. Nós vamos ouvir agora Maria Bethânia, né, com a música que é bonita, inesquecível, é um clássico, Sonho Meu, 2h16.

0: Aê, é assim a vida, gente, tocando em frente, sempre, sempre, sempre, né? Tivemos aí Almir Sater tocando em frente, 2h21.
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0: A 14h22, nós vamos trazer agora a nossa querida Márcia Ferreira, ouvinte de Braslândia. Ô Márcia, boa tarde.
2: Boa tarde, meu amigo Frank Silva, que é a Márcia Ferreira de Braslândia. Estou ligada no seu programa, na Nacional, gosto muito do seu programa. Manda um alô para mim aqui em Braslândia. Gostaria de ouvir uma música com Barto Galeno, Toca Fita, ofereço a todos os ouvintes, todos meus amigos, para o meu amigo Manuelzinho, lá na Bahia, na cidade Nossa Senhora do Livramento. Um abraço para ele e a todos os ouvintes.
0: Beleza, querida Márcia Ferreira de Braslândia, né? E agora, né, é a festa da uva, né? Festa da uva aí em Braslândia. Do perdão, estou pensando... É no Rio Grande do Sul, a uva, né? É morango, festa do morango, isso aí. Muito bom, hein, Braslândia. Abração bem forte para todos aí de Braslândia. Muito obrigado aí pelo carinho da audiência, né? E a safra do morango aí, como é que tá, hein, este ano? É que eu tenho encontrado... nos anos anteriores, a gente encontrava essas bandejinhas aí nas estradas aqui, né? Tem muita gente vendendo. E tem uns pontos onde eles vendem melancia, melão e uva, enfim. A gente indo para casa, tem uns pontos, sabia? A margem da estrada. E a gente via muito morango grande. Ultimamente eu tô vendo uns moranguinhos pequenininhos. O que que aconteceu, Márcia? Muito moranguinho pequenininho, raquíticozinho. A safra não foi boa este ano? Ou isso é uma entre safra?
3: Você já foi?
0: Né? Eu nunca fui. Não.
3: Morango parece uma laranja.
0: Pois é, eu, nos anos anteriores é que eu estou dizendo, morango grande, parece um pêssego. E este ano, as bandejinhas têm uns moranguinhos raquíticos, né? Pequenininhos, o que, que aconteceu? Mas vamos ver, a festa ainda não chegou o dia, a safra ainda não começou, a verdadeira, quem sabe seja aí uma entre safra ou morango vindo de outro estado, né? São 14 horas 24 minutos. É o nosso Sintonia Nacional, feito com muito carinho por este amigão Frank Silva. Muito obrigado, viu? Um abraço, você ligadinho da gente aí na região geoeconômica aqui do Distrito Federal, né? Nosso produto, nosso hortifruti granjeiro, vem todo aqui da região geoeconômica, aqui do DF, mesmo. Muitos produtores, né? Pouca coisa vem de outro estado, né? A maioria é produzida aqui. E eu quero abraçar todos esses produtores. Olha, gente, será a 30ª festa do morango, né? Que acontece em Braslândia, Distrito Federal, na sede da Associação Rural e Cultural Alexandre de Gusmão, no quilômetro 13 da BR-080. Entrada mediante a doação de 1 quilo de alimento não perecível, né? Então, olha aí, etapa. O evento de 30 anos ocorre em 2 períodos. Hoje é que dia? 10, né? 10. Já começou lá. 5 a 7 de setembro, reta final de hoje até o dia 13, né? De hoje ao dia próximo, dia 13, viu? Então, hoje é dia quente, é bom, né? Amanhã, depois, até dia 13. Dia 10, hoje, shows nacionais. Dia 10, Ícaro e Gilmar. Dia 11, Joelma, olha só. Joelma Calypso, né? Dia 12, Léo Santana. Dia 13,

Bel Marques. É isso aí. Então tem a exposição, tem venda, né? Dezenas de produtores locais comercializando morangos frescos.

vamos ver se ela ganha, né? Ganhou a Rainha da Goiaba, né? A Márcia Ferreira. Márcia Ferreira não é a cantora, não. É uma ouvinte nossa, colega nossa, ex-colega nossa, tempo da Rádio Brás, que mora lá em Braslândia. Agora são 14 horas e 27 minutinhos, 14h27. Vamos de quê, João? Quem é que tá na mira aí? Bartô Galeno. Bartô Galeno atendendo aí o bom gosto musical da nossa querida Márcia Ferreira de Braslândia, no toca-fitas do meu carro.

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0: Muito bom estar aqui com você nesta tarde maravilhosa. Muito obrigado, meu querido, minha querida amiga. É isso, vamos seguindo, gente boa do Brasil, aqui com o nosso programa, desejando a você uma tarde fantástica, né? Isto, o que é que tem mais notícias aqui? Vamos dar uma olhadinha aqui. O que é que tem de bom? Tem muita coisa boa, né? Muita coisa boa. Mas vamos trazer uma coisa maravilhosa agora, é uma música linda, né? Ana Castela, de Roberta Miranda, Vá com Deus, 2h34.
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0: Boa viagem, 2h39, tá aí pra você.
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0: Agora 2:41, evidências, Ana Carolina, agora 14:41, é o Sintonia Nacional.
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0: Que bom estar com você. Vamos falar agora com a nossa querida Márcia Ferreira Braslândia. Boa tarde, Márcia.
2: E Frank, eu quando eu tinha 20 anos.
0: Ah, foto, João, linda, linda, linda. Eu pensei que era aquelas artistas americanas, que coisa mais linda mesmo. Parabéns, viu? Continua linda, viu, Márcia? Continua linda. Um abraço. Vamos mandar também abração para o nosso amigo Japa, lá de Sorriso, Mato Grosso. Ô, meu amigo Japa, boa tarde, Frank, rapaz. Estou aqui na escuta. Muito obrigado, meu amigo Japa de Sorriso, no estado do Mato Grosso. Quem chega também é de Leusa, de Teresina, no Piauí. Boa tarde, Frank. Um abraço para a torcida do Flamengo. Aquele abraço. Hoje tem Flamengo e Del Valle. Muito bom, um abração para a torcida flamenguista de todo mundo. Edileuza sabe tudo de esporte, né? Principalmente do Flamengo. Edileuza de Teresina, Piauí, lá do bairro São Pedro. A outra Edileuza acabou de chegar. É Edileuza de Itaituba, no Pará. Boa tarde, meu querido Frank. Gostaria de ouvir a música Se Você Me Quiser. Olha aí, João, essa é boa. The Fevers. Se Você Me Quiser, The Fevers. E Somente Pra Curtir. Muito obrigado. Ô, querida Edileuza de Itaituba, no Pará. Um abração pra você. Muito obrigado aí pelo carinho da audiência. É como a nossa querida Márcia Ferreira. Outra artista de filme americano. Tá aqui na foto. Um abraço. Todo respeito. Seguindo aqui, vamos trazendo aí sucessos para você que está aí curtindo o nosso Sintonia Nacional. Muito obrigado pelo carinho da sua audiência. Agora são 14:43, 14:43. Vamos trazendo para você que está aí ligado no sítio, na fazenda, né? Aqui na capital federal, em qualquer ponto deste planeta Terra, porque estamos aí em 980 kHz no seu rádio, estamos na Parabólica, também no aplicativo radios.ebc.com.br, Rádio Nacional AM Brasília, com este seu amigão Frank Silva. Muito obrigado, hein? Vamos cantando, João. Quem está chegando aí, João?
3: Guilherme Santiago,
0: com a música bonita que ofereço a você. E depois nós vamos trazer aí os pedidos musicais. Meia-noite e meia, tá bom? Só um tempinho. Tá aí, 14:45.

Aê, muito bom! 14h48 é o Sintonia Nacional. Querida Edileuza de Itaituba, essa música dos Fivores eu conheço muito, mas não está aqui na nossa playlist hoje. Nós vamos pedir Se Você Me Quiser. Aí eu liguei. Se você me quiser, eu quero, porque ninguém vive sem amor, né, João? Tá aí, ninguém vive sem amor, beleza? Depois eu trago essa que você pediu. É de Leuza, Itaituba, no Pará. 14h48, The Fivores.

0: É muito bom aí, The Fibres matando a saudade. Que bom, hein? Vamos seguindo, meu Brasil, aqui com o nosso Sintonia Nacional. Seguindo, né, John? A quase na reta final aqui do nosso programa. Você lembra do Fiuk, aquele filho do Fábio Júnior, que participou do reality show, né? Ele anuncia o fim da carreira musical. E marca despedida com ingresso a R$ 55, né? O filho do Fábio Júnior vai encerrar sua carreira musical, né? Eu me lembro de ter tocado pouca coisa do Fiuk, né? Mas tem alguma coisa do Fiuk aí, João? Você
1: Não,
0: tem? Não tem, né?
1: já procurei.
0: Pois é. Pai dele, muito bom, né? Diz que filho de peixe, peixinho é. Tudo bem, talentoso, artista, tal. Mas não conseguiu fazer o sucesso que o pai fez com a música. Mas tá bom, né? Agora, 14h53, 14h53, nós vamos seguindo aqui com o nosso Sintonia Nacional. Um abraço bem forte para você que está aí em casa, no trabalho, em qualquer ponto do Brasil. João, lá no Mato Grosso, você conhece Água Boa, Mato Grosso?
1: Já passei
0: Você é de
1: viajando.
0: Mato Grosso do Sul, né?
1: É, mas já
0: Ah, tá.
1: passei viajando.
0: Pois é, rapaz. Um avião de pequeno porte caiu em uma região de fazenda, a cerca de 20 quilômetros da área urbana de Água Boa. Eu conheço Água Boa. Foi hoje. O Corpo de Bombeiros afirmou que três pessoas foram encontradas mortas no local. A identidade delas não foi divulgada. De acordo com o delegado Carlos Alberto, responsável pela ocorrência, pelas condições da aeronave, não há sobreviventes. Também não foi possível identificar a origem, o destino e quantas pessoas ao todo estavam na aeronave. Em um vídeo gravado no local, é possível ver que a aeronave foi destruída pelo fogo. O avião é um Cessna, prefixo N401NA, e não tem registro na Agência Nacional de Aviação Civil. Uma equipe do Corpo de Bombeiros realizou o combate às chamas no local. A área foi isolada para o trabalho da perícia oficial, identificação técnica, enfim. O Centro de Investigação e Prevenção de Acidentes Aeronáuticos, CENIPA, foi comunicado e deverá participar dos trabalhos periciais complementares juntamente com os demais órgãos responsáveis pela investigação, né? Então, que pena, né? Não sabe de quem é. E esse prefixo NA, melhor, N401NA, não tem registro na Agência Nacional de Aviação Civil aqui do Brasil. Pode ser um avião estrangeiro, né? Estava cruzando, que ali fica perto da Bolívia, né? É Bolívia, né, João? Fica pertinho da Bolívia. Poderia estar cruzando e aí procurou solo brasileiro, exatamente uma fazenda para pousar. Infelizmente não conseguiu. É uma pena. Três pessoas. Agora, 14h55, nós vamos seguindo aqui com o nosso Sintonia Nacional. Agradecendo aqui já na reta final os nossos amigos. É de Leusa de Itaituba, Pará. Agradece pela música. Olha aí, gostou da música que substituímos, né? É de Leusa de Teresina também mandando abraço. Márcia Ferreira, sorriso. De orelha a orelha, a rainha vai ser a rainha da. Foi da goiaba agora, do morango, lá em Braslândia, né? Marli, querida, Marli, você mandou aqui um áudio aqui para o programa. Meu bem, não chegou voz, não. Chegou só um passarinho
1: Passarinho.
0: cantando. Ó. Fogo, pagou. Você viu, João? Aí, com esse canto eu encerro. Fogo pagou. Passarinha, rolinha, fogo pagou. E amanhã a gente volta, né, João? A gente volta 1 da tarde com Sintonia Nacional. Apresentação deste amigão Frank Silva, na técnica João Cláudio. Programação musical do Mário Sartorello. E aí, você que é muito mais importante. João, vamos cantar com quem?
1: Fagner.
0: Fagner, Borbulhas de Amor. Tá aí para você. Até amanhã, se Deus quiser.

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1: Agora são 3 horas no horário de Brasília. Muito boa tarde, eu sou Daniel Ito. Este é o Nacional Notícias com um destaque do momento. Destacando agora a taxa zero para compras internacionais de até 50 dólares, cerca de 250 reais, que agora é definitiva, o fim da taxa das blusinhas. Portanto, a lei foi sancionada hoje no Palácio do Planalto, aqui na capital do país, como nos conta ao vivo aqui no estúdio a repórter Sayonara Moreno. Boa tarde para você, Sayô.
2: Oi, Daniel, boa tarde para você, para quem acompanha a gente. É o fim aí, né, da cobrança de 20% sobre o valor nesse tipo de importação, que já estava em vigor desde maio, já estava sem taxa, por conta de uma medida provisória que acabou agora em setembro sendo aprovada no Congresso Nacional. Sim. A mudança, então, Daniel, agora é em definitivo, foi comemorada inclusive pela Proteste, que é a Associação Brasileira de Defesa do Consumidor. Ela considera a medida uma forma aí de ampliar o acesso a produtos, aumentar o poder de compra dos consumidores. Já, por outro lado, a Associação Brasileira da Indústria Têxtil e de Confecção avalia que a isenção pode prejudicar a produção nacional com impactos sobre empregos e investimentos. Inclusive, durante a cerimônia de assinatura da lei, o presidente Lula disse que não enxerga esses possíveis impactos e diz que prefere aguardar.
3: Deixar o tempo passar para ver quem é que estava com a verdade. Não vale a pena alguém dizer que causa prejuízo, que causa desemprego, que vai causar problema no comércio. Se você entrar numa loja hoje, você não vai ver roupa produzida aqui no Brasil, você vai ver roupa produzida em Bangladesh, você vai ver produzida na China, produzida no Vietnã.
2: Pois é, para reduzir então esses possíveis efeitos, né, sobre a indústria brasileira, a nova lei já pensa algumas medidas, inclusive autoriza o governo a estabelecer ali limites, né, de quantidade ou de frequência para as compras sem taxa e prevê também formas de evitar fraudes nessas importações, como o parcelamento das compras, de, né, dividindo em vários pacotes. O texto também determina um acompanhamento anual dos impactos da medida em setores como vestuário, calçados, brinquedos e cosméticos. Mesmo com a isenção, a gente lembra, né? Agora fica a taxa zero dos impostos federais, mas continua valendo a cobrança do ICMS sobre os produtos comprados no exterior.
1: Mas a taxa das blusinhas acabou, de acordo com essa lei, então, que foi sancionada hoje no Palácio do Planalto, aqui em Brasília. Saiu, obrigado pelas informações. Boa tarde para você. Agora são 3 horas e 2 minutos. Esse foi o Nacional Notícias. Próxima edição às 4 horas.
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11: Olá, muito boa tarde. São 3 horas e 5 minutinhos. O Tarde Nacional começou agora. Vamos juntos até às 5 da tarde. Eu sou Fátima Santos. E ficamos juntos e felizes nesta quinta-feira, dia 10 de setembro de 2026. Nos trabalhos técnicos, o João Cláudio. A produção do programa é da Andrea Quintieri e Monique Sinaide. A programação musical do Mário Sartorello. E tem na nossa produção a Fátima Araújo e a Deogracia Pinto, também contribuindo com a gente. Vamos juntos, nossa equipe está a postos para fazer a sua tarde muito agradável e informativa. É um prazer ter a sua companhia. Se você quiser participar com a gente, pode mandar sua mensagem pelo WhatsApp aqui da Rádio Nacional Brasília, 61-9974-1536. 61-9974-1536. Hoje, nesse dia 10 de setembro, vamos falar sobre o Dia Mundial de Prevenção ao Suicídio. Setembro Amarelo é um convite à conscientização e à prevenção. Mas quando falamos em saúde mental, é preciso também olhar para o ambiente de trabalho. Sobrecarga, jornadas excessivas, pressão constante por resultados e cobranças desproporcionais podem levar ao esgotamento físico e emocional. Esse é o assunto da nossa entrevista de hoje, burnout, que pode causar problemas muito sérios de saúde mental. A gente precisa ficar atento a todas as situações que podem contribuir para crises emocionais e, inclusive, levar ao suicídio. Esse é o assunto do nosso bate-papo, mas tem muitas outras informações. Vamos te atualizar sobre o que está acontecendo aqui em Brasília, no Brasil e no mundo. Fica com a gente, tem muita coisa boa para compartilharmos. E tem também mais um episódio do especial Momentos Marcantes do Tarde Nacional Brasília. Uma história que faz parte da história dos 90 anos da Rádio Nacional. Vamos juntos? Começando com música, para não perder o costume. Cantando pra gente agora, Djavan, Oceano.

0: É isso, ouvimos então agora aí o shot das meninas, antes Oceano. Agora vamos seguindo, vamos começar com nossas informações que são muito importantes. A gente já começa trazendo a Priscila Mazenotti falando da lei que extingue a taxa das blusinhas e que será sancionada hoje. Vamos ouvir.
1: A lei que acabou com a taxa das blusinhas vai ser sancionada hoje no Palácio do Planalto. É a medida provisória que foi aprovada pelo Congresso e que acaba de vez com a cobrança de 20% sobre as compras internacionais abaixo de $50. Essa cobrança já não estava valendo desde maio com a edição da MP. Agora, com a sanção, a cobrança acaba definitivamente. Só o ICMS, que é estadual, vai continuar sendo cobrado. Fica zerado também o imposto sobre medicamentos importados para doenças raras e negligenciadas sem similar nacional. Pela lei, fica prevista ainda a realização de avaliações periódicas dos impactos econômicos aqui no Brasil, principalmente em 5 setores: têxtil e vestuário, calçados, acessórios, brinquedos e cosméticos. Primeiro em 3 meses, depois em 6 e, por fim, uma vez por ano. Caso haja impactos, medidas de contenção poderão ser adotadas. A gente lembra aqui que essa proposta foi aprovada no começo do mês, às vésperas do vencimento, e agora será sancionada pelo presidente Lula. Da Rádio Nacional em Brasília, Priscila Mazenotti.
0: Vamos aguardar, então. Muita gente já pensando nas compras que vai fazer sem a taxa das blusinhas. Olha, uma operação da Polícia Federal mira deputado Mário Frias e produtora do filme sobre a vida do ex-presidente Jair Bolsonaro. Quem conta pra gente é o Renato Ribeiro.

0: O deputado federal Mário Frias é alvo de operação da Polícia Federal nesta quinta-feira por suspeita de desvio de emendas parlamentares para o filme Dark Horse, que conta a vida do ex-presidente Jair Bolsonaro. Além de Mário, a produtora Karina Gama e dona do Instituto Conhecer Brasil também está sob a mira dos investigadores. Mário Frias, do PL de São Paulo, foi secretário de Cultura do governo de Jair Bolsonaro e é um dos produtores do filme sobre o ex-presidente. De acordo com a PF, a Operação Makeup cumpre 49 mandados de busca e apreensão expedidos pelo Supremo Tribunal Federal nos estados de São Paulo, Rio de Janeiro, Ceará e Distrito Federal. São investigados os crimes de peculato, falsidade documental, lavagem de dinheiro, organização criminosa e crimes licitatórios. Segundo a Polícia Federal, uma organização criminosa formada por agentes públicos e privados teria direcionado dinheiro para empresas subcontratadas de forma irregular e sem comprovação de que os serviços foram realmente prestados. As tentativas de esconder os desvios teriam continuado até julho deste ano. Os levantamentos financeiros realizados identificaram movimentação de centenas de milhões de reais entre as empresas do esquema. Nós aguardamos um posicionamento de Mário Frias e de Karina Gama, da Rádio Nacional em Brasília, Gabriel Brum.
1: É o Gabriel Brum trazendo para a gente as informações. E ainda sobre este assunto, o ministro André Mendonça homologa a delação sobre repasses ao filme acerca do ex-presidente Jair Bolsonaro. Quem conta para a gente é o repórter Rafael Guimarães.
2: O ministro do Supremo Tribunal Federal, André Mendonça, homologou nesta quarta-feira o acordo de delação premiada do doleiro Antônio Carlos Freixo Júnior no âmbito das investigações sobre repasses de dinheiro de Daniel Vorcaro, dono do Banco Master, à produção do filme Dark Horse, sobre a vida do ex-presidente Jair Bolsonaro. Freixo Júnior, também conhecido como Mineiro, é apontado como responsável pelos repasses de dinheiro ao fundo Heaven Gate, nos Estados Unidos. O fundo é gerido por um advogado próximo a Eduardo Bolsonaro, ex-deputado federal, filho do ex-presidente e que, atualmente, mora no país norte-americano. O caso envolve o senador Flávio Bolsonaro, candidato à presidência da República e também filho do ex-presidente Jair Bolsonaro. O parlamentar pediu dinheiro a Vorcaro para, supostamente, financiar o filme sobre o pai. Flávio vem afirmando que os recursos do ex-banqueiro foram destinados integralmente à produção da obra. Eduardo Bolsonaro também nega ter recebido dinheiro de Daniel Vorcaro. Com informações da Agência Brasil, da Rádio Agência Nacional em Brasília, Rafael Guimarães.
1: E a crise no STF ainda traz muita repercussão. Ontem, o presidente da Casa, ministro Edson Fachin, suspendeu as decisões do ministro André Mendonça e Flávio Dino no caso Andrei Rodrigues, no caso do afastamento do diretor da Polícia Federal. Vamos ouvir as informações com o repórter Pedro Lacerda.
3: O presidente do Supremo Tribunal Federal, Edson Fachin, tomou uma série de decisões nesta quarta-feira para tentar conter o confronto de decisões entre os ministros André Mendonça, Alexandre de Moraes e Flávio Dino sobre o afastamento do diretor-geral da Polícia Federal, Andrei Rodrigues. Fachin suspendeu a decisão de Mendonça, que havia afastado o chefe da PF e o diretor de inteligência, Leandro Almada da Costa. Na sequência, também suspendeu a decisão do ministro Flávio Dino, que horas antes havia determinado a reintegração dos dois aos cargos. Fachin impediu ainda qualquer investigação envolvendo

0: ministros do STF que passam a depender de análise prévia da presidência e convocou sessão plenária extraordinária para o dia 15 de setembro para debater o caso. O presidente da corte também analisou o pedido protocolado nesta terça-feira pela Advocacia-Geral da União, que pedia a suspensão imediata da decisão de Mendonça sobre os afastamentos dos dirigentes da PF, sob o argumento de que a medida invadia competência do plenário do STF e do presidente da República. Fachin acolheu o pedido da AGU e replicou em caráter liminar a mesma suspensão que já havia determinado em outra petição sobre os relatórios de inteligência da PF, também tomada nesta quarta-feira. Fachin argumentou que as decisões sucessivas e conflitantes de Mendonça e Dino sobre o comando da Polícia Federal geram risco à ordem pública e à normalidade da corporação e citou precedentes de 2018 e 2020 em que presidentes do STF também suspenderam decisões monocráticas de colegas. Fachin editou ainda uma portaria revogando a delegação que, desde 2019, colocava Alexandre de Moraes à frente do inquérito das chamadas fake news. Os atos já praticados por ele ficam preservados e as ações penais com denúncia recebida continuam sob a sua condução, mas os demais inquéritos em andamento voltam à relatoria da própria presidência.
1: E a gente ainda continua falando sobre a crise no STF, continua também com o Pedro Lacerda. O Ministério da Justiça e a Advocacia-Geral da União comentam as decisões de Fachin.
0: O Ministério da Justiça e Segurança Pública e a Advocacia-Geral da União se manifestaram nesta quarta-feira após o presidente do Supremo Tribunal Federal, Edson Fachin, intervir no confronto entre decisões de ministros da Corte sobre o afastamento do diretor-geral da Polícia Federal. Em nota, o Ministério da Justiça reafirmou a confiança nas instituições e disse que a PF mantém o prestígio e a credibilidade conquistados junto à sociedade. A pasta defendeu que as investigações da corporação prossigam com independência e rigor técnico, alcançando todos os fatos e todos os envolvidos, sem exceções, e destacou que a autonomia investigativa da Polícia Federal não pode ser comprometida em nenhuma circunstância. Já a Advocacia-Geral da União avaliou que a decisão de Fachin restaura a ordem pública e administrativa e reafirma a prerrogativa constitucional do presidente da República de escolher a direção da Polícia Federal. A AGU acrescentou que a medida preserva a harmonia entre os poderes e contribui para a estabilidade institucional. As manifestações vieram depois de Fachin suspender, nesta quarta-feira, a decisão do ministro André Mendonça, que havia afastado o diretor-geral da PF, Andrei Rodrigues, e o diretor de inteligência, Leandro Almada da Costa. O presidente do STF também derrubou a decisão do ministro Flávio Dino, que horas antes havia determinado a reintegração dos dois aos cargos. Com isso, Andrei Rodrigues permanece à frente da corporação, mas terá 48 horas para prestar informações ao Supremo, que vai decidir depois sobre sua permanência no cargo. Fachin ainda convocou uma sessão plenária extraordinária no dia 15 de setembro para analisar o relatório da PF sobre a relação entre o ministro Alexandre de Moraes e o banqueiro Daniel Vorcaro. Da Rádio Nacional em Brasília, Pedro Lacerda.
1: Muito assunto ligado a essa crise no STF. E o ministro André Mendonça mandou soltar Romeu Antunes, filho do careca do INSS, que é outra investigação em curso. Quem conta pra gente é o Gésio Passos.
2: O ministro do Supremo Tribunal Federal, André Mendonça, determinou nesta quarta-feira a soltura de Romeu Carvalho Antunes, que estava preso por suspeita de envolvimento nas fraudes em descontos associativos de aposentadorias e pensões do INSS. Ele estava detido preventivamente desde dezembro de 2025, quando foi alvo da operação Sem Desconto. Romeu é filho de Antônio Carlos Camilo Antunes, conhecido como Careca do INSS, que continua preso. Agora ele terá que usar tornozeleira eletrônica, está proibido de sair do país e deverá entregar o passaporte. Romeu também não pode manter contato com outros investigados e testemunhas da Operação Sem Desconto. André Mendonça determinou ainda que o investigado não frequente atividades associativas com as quais tenha mantido relação e não tenha acesso às instalações.

ações do INSS e da Dataprev. O ministro considerou também as condições de saúde de Romeu Carvalho Antunes. Ele foi internado em junho após apresentar cólicas

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horas e 32 minutinhos. A gente ainda tem muita informação, muitas matérias, notas, coisas para compartilhar com você. Mas vamos fazer uma pausa para trazermos mais um episódio das Memórias do Tarde.

0: Rede Nacional, a história dentro da história dos 90 anos da Rádio Nacional do Rio de Janeiro, que serão comemorados no próximo sábado, agora dia 12 de setembro. Vamos ouvir o episódio de hoje dos nossos momentos marcantes.
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0: O terceiro episódio dos momentos marcantes do TAD Nacional traz para você algumas vozes que te acompanharam em muitas tardes aqui na Rádio Nacional. Vozes que apresentaram o programa, narraram acontecimentos, anunciaram notícias, contaram histórias e fizeram companhia a gerações de brasileiros. Hoje, outras vozes ocupam esse microfone, como a minha, que estou aqui falando com você. Participam também da produção do programa, mas a gente quer prestar nossa homenagem aos profissionais que deixaram aqui suas marcas e suas histórias. Vamos começar com o Luciano Barroso, contando pra gente qual é a sua lembrança, o seu momento marcante à frente do Tarde Nacional.
2: O que sempre me fascinou nos programas que eu apresentei e apresento na Rádio Nacional é o contato direto com o ouvinte, com o público. E o Tarde Nacional me deu essa oportunidade de conversar com muita gente, de contar histórias, de trazer o esporte, de brincar com a Anchieta Filho de São Paulo, de trazer a informação de todo o Brasil. A gente ia interagindo com os repórteres, com os locutores, com os apresentadores. Então, para mim, foi um aprendizado muito grande, um prazer enorme ter apresentado o Tarde Nacional durante um bom tempo. E realmente é prazeroso, né? Eu destaco isso, esse contato que eu sempre tive com os ouvintes.
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0: São diferentes épocas, diferentes estilos, diferentes formas de apresentar o Tarde Nacional. Márcia Dias e Adalto Gouveia, que histórias vocês trazem pra gente de memórias do Tarde Nacional?
4: Uma dupla, né, apresentando o programa Tarde Nacional, foi um bom tempo, foi uma ótima experiência. Eu e o Adalto fazendo uma programação leve, descontraída, atendendo aí várias pautas e necessidades dos nossos ouvintes e a cada dia também recebendo recadinhos através do WhatsApp, interagindo. Muito bom o nosso Tarde Nacional juntos. E é isso, saudades ficam, né? São ciclos na nossa vida, mas que bom que a gente pôde viver essa experiência. Valeu demais, Tarde Nacional. Valeu demais, Adalto.
5: Que prazer voltar aqui. O momento marcante do Tarde Nacional foi quando nós tivemos a participação do ouvinte. Isso me marca muito. Sou uma pessoa que gosto muito de estar junto, de conversar demais. Acho que todos nós, né, Fátima? Mas, enfim, a participação do ouvinte, a crítica construtiva, a forma como o ouvinte vem falando com a gente, isso me marca muito. Me marcou durante todo o percurso da Rádio Nacional. Então, esse momento de diálogo, de conversa, de bate-papo e também, né, de ter tido o prazer de estar junto com pessoas, com colegas, dividindo o microfone também, é um momento marcante, porque cada um tem seu jeito, cada um tem a sua maneira, mas todos nós pensamos no ouvinte.
0: E o Tarde Nacional Brasília rompe fronteiras até na hora da apresentação. Se tem um problema do lado de cá, a gente corre para a Rádio Nacional da Amazônia, onde está a âncora Juliana Maia, que sempre se dedica a abraçar os ouvintes de Brasília na parceria, na rede com o nosso programa.
6: Oi, Fátima. Olha, fico muito feliz de poder falar do seu Tarde Nacional e da Rádio Nacional AM de Brasília, que tem um público maravilhoso. Para mim é um prazer poder, de vez em quando, falar para esse público, né, e fazer essa dobradinha com você, que é sempre maravilhosa. A gente tem uma parceria muito boa, de muito tempo, e que essa parceria continue

0: muitos anos e que o Tarde continue colecionando muitas memórias. Um beijo grande para você, Fátima, para o pessoal da produção, da técnica e principalmente para os ouvintes de Brasília.
1: Eu já citei no primeiro programa pessoas importantes que passaram por aqui e sempre ajudaram a fazer o melhor programa. Uma dessas pessoas é o nosso programador musical Jaider Ribeiro, que acompanhou durante muitos anos a história do programa. Jaider, qual é a sua memória mais marcante do Tarde Nacional?
2: Olha, Fátima, a melhor memória que eu tenho do Tarde Nacional é que eu sempre participei ativamente na programação musical, né? Não só atendendo os ouvintes, como selecionando as músicas temáticas para algumas produções. Então era isso, a minha memória aqui com o Tarde Nacional, nesse tempo que eu fiquei na empresa.

0: E o que seria da nossa programação se a gente não tivesse o brilho da sonoplastia? Esse trabalho tão importante que traz vida, traz cor, traz luz às nossas vinhetas, aos nossos programas especiais. Para fazer tudo isso, a gente conta ao longo destes anos com o trabalho maravilhoso do Messias Melo, o nosso sonoplasta aqui na Rádio Nacional. Messias, conta pra gente uma boa memória que você tem entre todos os trabalhos que você já sonorizou pra gente aqui no Tarde Nacional.
1: Tarde Nacional é um programa que eu tenho muita simpatia por ele. Sempre gostei de produzir pro Tarde Nacional. Dentre tantas coisas que eu já produzi, que já apliquei a minha sonoplastia nesses produtos aí pro Tarde Nacional, um deles que eu mais gostei de fazer foi aquele especial sobre os 68 anos da Rádio Nacional, produzido pela Fátima Santos, falando das músicas que marcaram aquelas décadas, né? E eu gostei muito de fazer esse trabalho, tá? Comecei, me lembro muito bem, comecei com a Celi Campelo, né? Aí teve Marília Mendonça, enfim, eu gostei muito de fazer esse trabalho, viu, Fátima? É isso aí.
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0: Linda memória do Messias Melo, que já traz também uma outra voz marcante no Tarde Nacional, em toda a programação da emissora. José Carlos Andrade, nosso locutor, que faz com que toda a nossa programação, todos os nossos produtos fiquem ainda mais bonitos. Zé Carlos, o que que você diz sobre a sua participação tão especial na produção do Tarde Nacional?
5: Fico muito feliz em estar participando aqui do Tarde Nacional, um programa que eu já, como diz, emprestei a minha voz, né, para algumas chamadinhas, vinhetinhas, programetes, né, vocês já ouviram aí várias vezes o Você Sabia. Quer dizer, foram várias as gravações que eu fiz para o programa e fico muito feliz em saber que eu fiz parte, né, uma pequena participação minha aqui no Tarde Nacional. E gostaria que vocês continuassem firmes na audiência, acompanhando aqui a programação da nossa Rádio Nacional, especialmente aqui do Tarde Nacional. Um grande abraço a todos.
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0: Que memórias boas, né? Todas as coisas do coração, como disse o Zé Carlos na vinheta linda que fez parte da nossa programação. E a gente podia ficar aqui horas e horas falando sobre as nossas memórias, as nossas histórias. Todos os profissionais importantes que já passaram por aqui.

0: Mas de tudo eu quero deixar registrado que o mais importante é ter a sua companhia, você que é nosso parceiro, parceira, ouvinte de todas as tardes, que nos acompanha, que manda seus recados, que está sempre disposto a contribuir, a participar. A gente podia trazer aqui muitas e muitas mensagens de ouvintes, crianças, adultos, pessoas de todas as idades, mas não dá tempo porque é só um retrato dessa memória de tantos anos. Amanhã tem mais, é o último programa da nossa série Rádio Nacional 90 anos, momentos marcantes, e claro que eu espero você. Até lá.
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0: É isso, gente. Fico muito feliz ouvindo aqui juntinho com vocês mais uma memória, né? E é emocionante fazer essa memória, esse pequeno retrato, né? Poucos minutos, já pensou contar uma história? Todos os dias a gente faz 2 horas de programa. E aí, depois de anos, como resumir tudo isso em alguns poucos minutos? É difícil. Mas o que a gente quer é que você puxe lá do seu coração, da sua memória, que marcou a sua vida aqui com a gente. Quero mandar um beijo bem carinhoso para todos os ouvintes que mandam mensagem, que participam, que já vieram 1000 vezes aqui ao vivo no nosso estúdio. É para vocês que a gente faz sempre o programa. Mas vamos seguindo, né? Tá ficando emocionante, emocionada estou eu, e daqui a pouco não tem mais voz para falar aqui com vocês. Vamos de música, então? Vamos lá, João. Qual música a gente ouve agora? Angela Rorô? Angela Rorô, para todos vocês, amor, meu grande amor.

0: 3:51, vamos até o Instituto Nacional de Meteorologia. Quem conversa comigo hoje é a Maísa Carvalho para nos atualizar sobre o tempo. Olá, Maísa, seja bem-vinda, boa tarde.
1: Obrigada, Fátima, boa tarde.
0: Vamos começar lá pela região sul do país, como é que está a previsão por lá, o que está acontecendo hoje?
1: A gente tem uma condição bem estável lá hoje, né? Chuva, tempestade, principalmente para Santa Catarina e Paraná, com acumulados bem elevados, se espera pontualmente, possibilidade de granizo e ventos fortes, especialmente ali entre o norte do Rio Grande do Sul e o Paraná, né? As mínimas lá hoje foram de 6,2 e as máximas podem chegar até 28.
0: Bem diferente, né? Entre mínima e máxima. Vamos para o Sudeste, então. Como é que está o tempo por lá?
1: No Sudeste também a condição é muito semelhante, né? A gente tem agora bastante chuva ali em São Paulo, região metropolitana nesse momento. Acumulados bem significativos que devem permanecer assim. A área, junto com consulta sobre aviso vermelho de tempestade, então a gente tem essas chuvas que podem ocorrer junto com ventos fortes, possibilidade de granizo, né? E deve ficar assim até o sul de Minas Gerais. E o tempo deve ficar chuvoso para os outros estados da região.
0: Tá,
1: a máxima lá pode chegar até 34 graus.
0: É quente, né? Mesmo assim, com chuva. Vamos lá para o outro lado, vamos lá para o Nordeste, por favor, Maísa.
1: No Nordeste a gente tem tempo firme ali no interior da região, né, no sertão nordestino, entre Piauí e Pernambuco. Né, as mínimas ali foram de 16,4 na Bahia e as máximas podem vir a chegar a 38 graus no Piauí. A gente tem previsão de chuva ali só para a região litorânea, né, aquelas chuvas isoladas que podem ocorrer aqui no fim da tarde.
0: E no Norte também segue esse padrão?
1: No norte a gente tem uma característica semelhante, a gente tem estabilidade em algumas regiões, mas a gente tem instabilidade principalmente ali no Amazonas, onde o IMET tem um aviso amarelo de chuvas intensas, né? Então são chuvas que também podem acontecer em forma de pancadas, associadas a ventos fortes, principalmente entre a faixa sudeste do Amazonas até o noroeste do estado. As máximas lá foram de 36 graus.
0: Certo, Maísa, para a gente finalizar, vamos aqui falar do nosso DF, do Centro-Oeste, do nosso quadradinho também. Qual é a previsão para hoje?
1: A gente tem, apesar de baixa, ainda há uma possibilidade de chuva, mas muito baixa para o DF, né? Mas a gente tem essa condição mais favorável de chuva para o Mato Grosso do Sul e o Mato Grosso, em especial o Mato Grosso do Sul, sul do estado, né, que também está sobre avisos de tempestade, porque está favorável a essas pancadas de chuvas que podem vir associadas a vento forte e possibilidade de granizo, né. Aqui para o Centro-Oeste, as máximas são de 36 e para o DF de 30 graus.
0: E a umidade do ar aqui está quanto, por favor, Maísa?
1: No momento, a gente não tem nenhum aviso de umidade para o DF, mas
0: tudo
1: a
0: bem,
1: umidade então deve ficar 40%, não tão baixa quanto a gente via algumas semanas atrás, né?
0: Ah, muito bom. Essa é uma boa notícia. Maísa, agradeço muito a sua participação com a gente. É sempre um prazer receber vocês do IMET aqui na nossa programação. Espero vocês amanhã. Um grande abraço para todos.
1: O médico agradece a oportunidade e até amanhã. Tchau, tchau.
0: Tchau, tchau. Essa foi a Maísa Carvalho, meteorologista do IMET, do Instituto Nacional de Meteorologia, nos atualizando sobre o tempo em todo o país. Vamos seguindo com contagem nacional. Daqui a pouquinho a gente tem o nosso bate-papo que tem a ver com saúde mental, com Setembro Amarelo. Vamos falar sobre burnout no trabalho. É uma coisa que acontece cada dia mais. Mais pessoas afastadas, mais pessoas com problemas emocionais por conta do ambiente de trabalho. Daqui a pouquinho é o tema do nosso bate-papo. Agora a gente vai sair com música, depois a gente tem o nosso intervalo com as informações do Rádio Jornalismo e aí a gente volta trazendo outras informações para você. Quem canta agora é Neguinho da Beija-Flor, Ex-Amor.
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1: Agora são 4 horas em Brasília. Boa tarde para você. Eu sou Bianca Paiva e este é o Nacional Notícias com o destaque do momento. O deputado federal Mário Frias foi proibido de sair do país e de entrar em contato com outros investigados por suspeita de desvio de emendas parlamentares para o filme Dark Horse, que conta a história do ex-presidente Jair Bolsonaro. A decisão é do ministro do Supremo Tribunal Federal, Flávio Dino, e o repórter Gabriel Brum tem os detalhes para a gente.
2: O parlamentar do PL de São Paulo foi alvo de uma operação da Polícia Federal nesta quinta-feira. Foram cumpridos 49 mandados de busca e apreensão. No total, são 29 pessoas físicas, incluindo 2 funcionários do gabinete de Frias na Câmara dos Deputados e 24 empresas. Entre elas, o Instituto Conhecer Brasil, a Academia Nacional de Cultura e a Go Up Entertainment, responsável pelo filme Dark Horse. As 3 empresas ligadas a Karina Gama, também alvo da operação. De acordo com a investigação, Mário Frias repassou R$2 milhões em emendas ao Instituto Conhecer Brasil. A entidade depois teria subcontratado empresas com indícios de vínculos cruzados entre sócios e doadores de campanha do deputado. E aí, elas teriam repassado valores à GoUp, movimentações apontadas como atípicas. A PF registrou ainda o envio de R$645 mil diretamente de Mário Frias para a produtora. As medidas cautelares aplicadas ao deputado também atingiram as outras pessoas investigadas. Com relação às empresas, o ministro Flávio Dino suspendeu o funcionamento do Instituto Conhecer Brasil e da Academia Nacional de Cultura. Até o fechamento desta reportagem, não recebemos resposta da defesa do deputado Mário Frias e da empresária Karina Gama.
1: Nosso espaço segue aberto para esses posicionamentos. São 4 horas e 2 minutos, esse foi o Nacional Notícias. Próxima edição às 5 horas.
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1: Tarde Nacional está de volta. Ainda temos bastante tempo para compartilhar coisas importantes. Daqui a pouquinho a gente tem o nosso bate-papo falando sobre o Setembro Amarelo. Hoje a gente vai falar sobre o burnout e a saúde mental no ambiente de trabalho. É muito complicada essa situação. Mas agora a gente vai trazer uma outra matéria feita pelo Gabriel Nascimento, da Rádio Cultura FM de Belém, que fala sobre solidão, como o isolamento pode também afetar a saúde mental. Vamos ouvir o Gabriel Nascimento.
2: A saúde mental nunca foi tão debatida como hoje. Transtornos como ansiedade e depressão são considerados o mal do século. E um dos sintomas que isso pode causar é o isolamento, a chamada solidão, estado de espírito que pode afetar cada pessoa de maneira diferente. Arthur Danila, psiquiatra do Instituto Indoor, se aprofunda nos impactos que a solidão causa.
3: Pessoas do seu lado para te dar suporte, você não se sente em segurança, e isso acelera o ritmo biológico num sistema de adrenalina, como se você estivesse realmente se preparando para um ataque em uma guerra. O efeito da solidão se equipara

0: consumo de 15 cigarros por dia. Intervenções que sejam promovidas pelo poder público, pelas iniciativas privadas ou por grandes grupos, grandes organizações, que permitam que atividades em grupo, em comunidade, possam ser mais realizadas. Assim, a gente, com educação, com conhecimento, pode tomar decisões informadas e procurar ambientes sociais para realmente ter os benefícios da vida em sociedade.
1: Entre os principais fatores estão o isolamento físico, mudanças de cidade ou ambiente, divórcio e a perda de pessoas importantes. A solidão também pode estar associada à depressão e à baixa autoestima, fazendo com que algumas pessoas se afastem do convívio social e tenham dificuldade para criar ou manter relacionamentos. Marilene Oliveira descreve como se sentia com a solidão. Ela destaca que venceu a depressão e hoje está feliz.
2: Porque era o que eu sentia, muita tristeza, muita angústia, vontade de chorar, eu não tinha vontade de me arrumar, não tinha vontade de tomar banho, era todo o tempo muita tristeza. E hoje estou aqui, eu venci a depressão, estou aqui para ser feliz e viver a vida.
1: Mudanças conscientes na rotina podem ser fundamentais para combater a solidão. Atitudes como manter contato com familiares e amigos, fortalecer relacionamentos existentes, buscar novas conexões e conversar com alguém de confiança sobre os sentimentos são importantes nesse processo. Da Rádio Cultura FM de Belém, Gabriel Nascimento para a Rádio Nacional.
3: É muito importante a gente falar o tempo inteiro sobre esses assuntos e também prestar atenção nas pessoas que estão à nossa volta. Às vezes a pessoa fica ali quietinha, não quer preocupar ninguém, não quer trazer nenhum problema e fica cada dia mais afastada de tudo, do convívio social, recusando os convites para festas, encontros, fica no trabalho ali se isolando também. Então, você ouviu aí o que o Gabriel Nascimento disse pra gente na reportagem. Solidão pode afetar também a saúde mental. Já já a gente vai pro nosso bate-papo falando sobre as relações entre o trabalho e também a saúde mental. No mês de prevenção ao suicídio, o Setembro Amarelo amplia um debate que precisa estar presente durante o ano todo, a saúde mental. E um dos ambientes que merecem atenção especial é justamente o local de trabalho. A gente passa muitas horas no local de trabalho. Tem metas, cobranças e busca por resultados que fazem parte do mundo profissional. Mas quando a pressão ultrapassa os limites, pode provocar sofrimento, esgotamento e adoecimento. É sobre este assunto que nós vamos falar agora com a nossa convidada desta tarde aqui no Tarde Nacional. A gente vai conversar com uma especialista, a advogada em Direito do Trabalho e Processo do Trabalho, a doutora Ana Luísa Santana, que daqui a pouquinho vai estar conosco aqui no Tarde Nacional. Olá, doutora Ana Luísa, está me ouvindo?
4: Olá, ouço sim.
3: Seja bem-vinda, muito obrigada por sua participação com a gente.
4: Eu que agradeço o convite, estou sempre à disposição para a gente poder bater um papo, principalmente sobre um assunto tão importante, né, que a gente está agora no mês de Setembro Amarelo, onde a gente precisa ter essa conscientização sobre a saúde psíquica, né, e vamos trazer isso aí mais voltado para as relações de emprego.
3: Pois é, porque o Setembro Amarelo, né, toda essa campanha chama a atenção para a saúde mental de um modo geral, a prevenção ao suicídio. E agora, a minha primeira pergunta seria por que que esse debate também precisa envolver as empresas e o nosso ambiente de trabalho? Porque é onde as pessoas ficam por horas, às vezes, né? Então, de que forma o ambiente de trabalho também está trazendo problemas para a nossa saúde mental?
4: Bom, como você mesma disse, Fátima, o nosso emprego, o nosso trabalho, ele ocupa, né, um percentual muito alto da nossa vida, da nossa rotina. Então, a gente costuma falar que às vezes a gente convive muito mais diariamente com o colega de trabalho do que dentro de casa. Uhum. E essas relações de trabalho,

0: Trabalho, nós temos visto, né, acontecer aí, principalmente com os números trazidos pelo judiciário, que existe um aumento muito grande com relação aos números de ações trabalhistas que relacionam, o adoecimento psíquico às relações de trabalho. Então, nós vemos hoje, né, nos últimos anos aí, esse aumento de casos de burnout, de esgotamento mental, relacionados ao trabalho, pessoas que entram em depressão em razão do trabalho, que desenvolvem algum outro distúrbio psicológico, sempre relacionado aí ao ambiente de trabalho, a excessivas metas, que são impostas, ou às vezes da forma como é cobrado. Então, é muito importante a gente trazer esse foco do Setembro Amarelo, da campanha do Setembro Amarelo, para as relações de trabalho, uma vez que a gente tem, inclusive, números que afetam aí a saúde pública, né? Então, deixa de ser um problema isolado e passa a ser um problema, de saúde pública que o governo federal, que precisa tomar, seus cuidados ali, né, medidas protetivas desses trabalhadores.
1: Com a mudança, né, algumas novas regras, exigências da norma regulatória número 1, a NR1, vários fatores de risco são observados e eu pergunto: as empresas estão preparadas para fazer esse gerenciamento de risco ocupacional? Porque às vezes há uma reação, mas não uma prevenção, né?
0: Sim, essa NR1, né, essa alteração da NR1, ela veio justamente com a intenção de prevenir, né? De exatamente o governo entendeu que há esse risco, então vamos prevenir em vez de só impor ali punições a esses empregadores. Mas infelizmente o que se vê, Fátima, é que as empresas não estão tão preparadas para receber aí, né, para se adequarem às normas as novas regras da NR1. Nós vemos que existem dois motivos para não haver aí essa preparação prévia. O primeiro é que a norma regulamentadora, ela trouxe as regras, mas ela não foi tão clara, tão específica, no que as empresas de fato precisam fazer. Ela trouxe ali que é necessário ter esse gerenciamento de risco psíquico dos trabalhadores, entender em que ponto a empresa tem um risco, mas não trouxe exatamente o que fazer, como prevenir, qual é o ponto, né? Porque quando a gente fala no adoecimento psíquico, existe um linear muito tênue, né? Muito subjetivo. Então, existe essa dificuldade em razão da própria norma, e com relação a isso, a gente já teve ali um julgamento no STF que suspendeu a aplicação das multas, justamente para que o Ministério do Trabalho estabeleça critérios mais objetivos, tá? Para as empresas poderem se preparar. E nós também temos o segundo ponto, que é as empresas geralmente acham que não vão ser autuadas, que não vai acontecer com elas, ou que elas não precisam fazer nada, né? Às vezes acabam ficando um pouco mais relapsas, pensando, ah, isso aqui não vai se aplicar a mim. E na verdade se aplica sim.
1: Pois é, doutora Ana Luísa, a gente fica naquela preocupação. Chega esse mês de setembro, com a campanha Setembro Amarelo, aí muito se fala, muito se discute, tem palestra, tem vários acontecimentos para trazer esse tema ao debate, à luz, né? Mas eu queria saber de que forma as empresas têm se preparado, as empresas precisam contratar profissionais da área de saúde, como psicólogos, por exemplo, para ajudar os funcionários, porque o número de afastamento vai crescendo, né? A gente percebe que as pessoas estão muito cansadas, afetadas, às vezes pela condição de trabalho. E eu queria que a gente falasse um pouquinho quais são os principais fatores que contribuem para as pessoas adoecerem no ambiente de trabalho e chegarem ao burnout.
0: A gente vê diversos fatores, né? Quando a gente olha para os casos concretos, a gente vê diversas situações, mas as principais entre elas a gente vê os excessos de jornada, né? Assim, faz hora extra demais, ou às vezes não tem ali, o empregador acaba não dando direito à desconexão. Né, que é aquele trabalhador que fica ali, sai do ambiente de trabalho, mas precisa ficar respondendo WhatsApp, precisa ficar respondendo e-mail ou atendendo ligações. Então, esse trabalhador, ele continua trabalhando mesmo que fora do ambiente de trabalho. Ausências de intervalo, né? Então, às vezes a empresa, pelo excesso de trabalho, esse trabalhador não consegue tirar o horário de almoço, não consegue ter o intervalo de 11 horas entre o final de uma jornada e o início de outra. Então, essas ausências de jornada, desculpa, de intervalo, também são causadoras. Excesso de meta, né? Excesso de meta, aquelas metas intangíveis e aquele excesso de cobrança e insistências, isso pode causar algum tipo de transtorno. Então, esses excessos de metas são um dos principais pontos aí que a gente vê o adoecimento desses trabalhadores. E também temos a questão da própria cultura da empresa, né? Se é uma empresa que culturalmente só exige daquele trabalhador e que tem um ambiente hostil, um ambiente onde a gente tem aquele ambiente pesado, onde existe muita briga, onde existe muita, muita cobrança, muita exigência e sempre exigências, né? Então, esses ambientes mais hostis, eles podem causar também esse adoecimento, esse cansaço psicológico, né, nesses trabalhadores. E a gente vê que hoje o principal ponto que as empresas precisam trabalhar é justamente na mudança cultural, né? Dessas empresas, do ambiente de trabalho, das relações com os trabalhadores, porque havendo essa mudança cultural, todo o restante vai se alinhando, né? Então, se a gente tem uma empresa onde ela se preocupa com a saúde desse trabalhador, se preocupa com o bem-estar desse trabalhador, muito provavelmente todas as outras coisas vão ser ajustadas e muito provavelmente esse trabalhador vai ter menos chances de ter um adoecimento psicológico.
1: É muito importante isso. Agora, doutora Ana Luísa, muitos funcionários, empregados, trabalhadores, de modo geral, se queixam que os chefes, a chefia, começando da chefia imediata, passando aos gestores em todos os níveis da empresa, não estão preparados para relacionamentos saudáveis dentro do ambiente de trabalho. Cobram demais, de um jeito muito contundente, às vezes agressivo, às vezes desrespeitoso. E são fatores que também contribuem para gerar ansiedade, tristeza e outros problemas psicológicos que afetam a saúde mental dos trabalhadores. Na sua opinião, os gestores, os líderes, as pessoas responsáveis pelo cuidado com os trabalhadores gerais, assim, dentro de uma empresa, também precisam de um treinamento, eles também passam a sofrer essas crises e também podem sofrer esse adoecimento, né?
0: Com certeza. Mesmo os gestores, eles estão suscetíveis a isso, né? Até porque eles são responsáveis pelos seus liderados e pela entrega desses liderados, e são eles que recebem muitas das cobranças, né? As cobranças são maiores em cima dos próprios líderes do que dos liderados. Então, as empresas precisam sim fazer treinamentos. Inclusive, é uma das coisas que tem exigência ali dentro da NR1. É importante que haja um treinamento desde os donos, né? Desde os líderes, os sócios.

0: os líderes também são seres humanos, também têm sentimentos, também têm questões, e que há necessidade de olhar para eles também. Então, o que a gente indica é sempre buscar ajuda profissional, os próprios donos buscarem ajuda profissional no sentido de trazer psicólogos, fazer treinamento com o próprio RH, para que o RH trabalhe isso dentro das empresas. Então, é importante que a empresa olhe com esse olhar de cuidado mesmo para esses trabalhadores.
1: Certo. Agora, como o nosso tempo é curto, a gente fala sobre esse assunto de saúde mental o ano inteiro aqui no Tarde Nacional. Em setembro a gente reforça por causa da campanha também, Setembro Amarelo. Mas eu queria que a senhora deixasse um recado para todos que nos acompanham, que nos ouvem, sobre a importância de cuidar da saúde, não só no ambiente de trabalho, mas em todos os ambientes e relacionamentos, para evitar esse adoecimento que cada dia afeta mais e mais pessoas. O que a senhora diria como prioridade para a gente tentar preservar um pouco a nossa saúde mental?
0: Bom, principalmente relacionado aí ao que a gente está falando, né, que é a relação de trabalho, o que a gente costuma falar é que nenhum trabalho vale a nossa saúde, né? É lógico, nós precisamos de dinheiro para pagar as contas, mas é importante que a gente olhe para dentro, é importante que a gente olhe para as nossas vulnerabilidades e principalmente para o que tem machucado, né? O que tem doído, e é importante que a gente cuide da própria, porque existem coisas que são coletivas, mas apesar do coletivo, cada um sabe onde dói, onde machuca e onde aperta, né? Então é importante que cada um olhe para dentro de si e entenda que a vida é mais importante do que qualquer pressão e qualquer trabalho. Então, que nesse mês aí a gente consiga trazer um pouquinho aí de informação para essas pessoas que precisam e principalmente de apoio.
1: Certo, muito importante tudo isso que foi colocado. Agora, só para encerrar mesmo, a pessoa que se sente afetada pelas condições de trabalho, né, pelo excesso de cobrança, todas essas coisas que foram ditas aqui, deve também, pode também recorrer, né, procurar ajuda no judiciário aí para garantir seus direitos.
0: Sim, com certeza. O judiciário brasileiro, ele, né, todo mundo tem direito aí a pedir, né? Então, é muito importante que se há aí elementos suficientes para comprovar que, de fato, esse adoecimento é por excesso de metas, é por excesso de cobrança, ou se às vezes existe uma determinação médica de afastamento do ambiente laboral, é muito importante que esse trabalhador procure um advogado, procure a Justiça do Trabalho para ter aí reparado todo esse dano.
1: É muito importante. Eu acho que a gente perdeu o sinal aqui com a doutora Ana Luísa, já no finzinho da nossa conversa, mas foi importante que a gente conseguiu falar sobre todos os assuntos, né? Doutora Ana Luísa, me escuta?
0: Oi, escuto.
1: Ah, sim.
0: Escuto, escuto.
1: Ah, então que ótimo. Pensei que tinha caído a nossa ligação. Mas, doutora Ana Luísa, o que eu quero mesmo é agradecer por seu tempo, né, liberado aqui para a gente bater esse papo, informar as pessoas, falar desse assunto que é tão importante, porque todas as pessoas têm sempre uma queixa, né, está se sentindo sobrecarregada, está triste no ambiente de trabalho. Mas também eu quero ressaltar o que a senhora colocou, de que o trabalho é super importante na vida da gente, mas não é a nossa vida. Então, se está ficando difícil, muito sacrificante, muito esgotante, não acho que a palavra não é esgotante, mas muito cansativo demais, aí a pessoa tem que rever toda essa situação, né?
0: É isso mesmo. De toda
1: Agradeço.
0: forma, eu estou sempre à disposição, Fátima. E é sempre um prazer falar com vocês e falar principalmente sobre esse assunto que é necessário, né?
1: Com certeza. Muito obrigada, doutora Ana Luísa. Foi um prazer recebê-la. Até a próxima.
0: Até a próxima.

0: próxima. Tchau, tchau.
1: Tchau, tchau. É isso, gente. Muito bom o nosso bate-papo para
0: Obrigada.
1: trazer esse alerta sobre essa situação do ambiente de trabalho e o que isso pode trazer de ruim para nossa saúde mental. Você pode acompanhar depois essa conversa no site das rádios EBC, radios.ebc.com.br. Aí você pode tirar as suas dúvidas sobre tudo isso que a gente conversou aqui. Vamos seguindo agora, a gente sai para o intervalo e já já a gente volta.
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1: Agora são 4 horas e 38 minutos, horário de Brasília. A gente

0: já trouxe para você muitas informações importantes. E essa última aí, saúde mental, tá na ordem do dia, né? Hoje é o dia de prevenção e combate ao suicídio, mas a gente já tem falado sobre saúde mental ao longo do ano inteiro. Agora vamos seguir trazendo outras informações. A repórter Tatiana Alves fala pra gente agora sobre a liberação do cartão de confirmação de inscrição da PND para consulta. Vamos ouvir a Tatiana Alves.
1: Os participantes da Prova Nacional Docente de 2026 já podem consultar o cartão de confirmação da inscrição. A liberação do documento, inicialmente prevista para 31 de agosto, foi adiada para esta quarta-feira por meio de uma retificação no edital que regulamenta a realização do exame. Segundo o Instituto Nacional de Estudos e Pesquisas Educacionais, Anísio Teixeira, a mudança vale apenas para a divulgação do cartão. Todas as demais regras, prazos e procedimentos da prova permanecem os mesmos. O documento reúne informações essenciais para os candidatos, como o número de inscrição, a data e o horário da avaliação, além do local onde a prova será aplicada. O cartão também informa, quando necessário, se o participante teve aprovado algum atendimento especializado. A prova nacional docente é dividida em duas etapas. A primeira é a de formação geral docente, composta por 30 questões objetivas e uma questão discursiva. Nela, são analisados itens como clareza na escrita, coerência, capacidade de argumentação e domínio da norma padrão da língua portuguesa. Já a segunda etapa corresponde ao componente específico, com 50 questões de múltipla escolha voltadas à solução de situações práticas e estudos de caso relacionados à área de formação do participante. Ao todo, serão analisadas 21 áreas de licenciatura. A avaliação utiliza a prova teórica do ENAD das licenciaturas para medir a qualidade da formação dos estudantes concluintes dos cursos de licenciatura. Os resultados também podem ser usados como referência em processos seletivos e concursos públicos promovidos pelos governos federal, estaduais e municipais para o ingresso na carreira de professor da educação básica pública. As provas serão realizadas em 20 de setembro em todos os estados brasileiros e no Distrito Federal. No dia 24 de setembro, serão publicados os cadernos de prova, os critérios de correção da questão discursiva e os gabaritos preliminares das questões objetivas. Quem discordar das respostas divulgadas poderá apresentar recurso nos dias 24 e 25 de setembro. O resultado final da Prova Nacional Docente está previsto para 15 de dezembro. Da Rádio Nacional no Rio de Janeiro, Tatiana Alves.
0: E a gente ainda tem outras informações para você. Olha, a Anvisa aprovou novas indicações de medicamento contra o câncer de mama. Quem conta para a gente é o Sama Elgauri. Vamos ouvir.
2: A Anvisa, Agência Nacional de Vigilância Sanitária, aprovou novas indicações terapêuticas para o medicamento Trodelvy. O remédio é usado no tratamento de pacientes adultos com câncer de mama triplo negativo. Esse é um tipo agressivo do tumor, com um limitado número de opções terapêuticas e menores chances de recuperação. Segundo a Anvisa, quando o câncer de mama triplo negativo já está avançado e não pode ser retirado por cirurgia ou se espalhou para outras partes do corpo, a doença tende a evoluir rapidamente e tem alta taxa de mortalidade. De acordo com a agência, nesses casos, há necessidade de medicamentos mais eficazes nas fases iniciais do tratamento. E o Trodelvy age se ligando a uma proteína na superfície das células cancerígenas para liberar uma medicação da quimioterapia diretamente nelas. Com informações da Agência Brasil, da Rádio Nacional em Brasília, Osama Elgauri.
0: É importante, né, a gente ficar atento aí às novidades pela Anvisa, porque tem muita coisa que a Anvisa vai aprovando, muitos medicamentos, muitas coisas que são importantes. Olha, ela também fez a indicação

0: de novas terapias para o medicamento Trodelvy, acho que é assim que fala, usado no tratamento de pacientes adultos com câncer de mama, que é esse que o Sam acabou de falar para a gente. E a gente tem outras informações aqui, por exemplo, sobre o uso excessivo de celulares e tablets entre crianças e adolescentes. Isso pode reduzir a frequência de piscar, causando o problema popularmente conhecido como olho seco. O alerta foi feito pela oftalmologia em congresso realizado em Salvador, na Bahia. A condição é caracterizada pela falta de lubrificação adequada na superfície ocular, decorrente de produção insuficiente de lágrimas ou de sua evaporação excessiva. A gente já tem tanta preocupação, né, com o uso de celular, de telas de um modo geral, tem mais essa também, pode causar esse problema na visão, que é o olho seco. Então, mais um motivo para você controlar o tempo de uso aí dos seus filhos no uso do celular. Agora a gente traz uma reportagem do Gésio Passos falando sobre a redução de impostos e auxílio que buscam manter o preço dos combustíveis. A reportagem é do Gésio Passos.
1: Duas novas subvenções buscam reduzir o impacto da alta internacional do petróleo sobre os preços dos combustíveis no Brasil. As medidas assinadas nesta quarta-feira buscam conter a alta do preço dos combustíveis. O primeiro decreto do governo reduz em 63 centavos as alíquotas do PIS/PASEP e do COFINS sobre o litro da gasolina e diminui a tributação total para 16 centavos por litro. Já para o etanol, as taxações foram zeradas, o que representa uma redução tributária de 19 centavos por litro. A redução dos tributos substitui e amplia os efeitos do subsídio de 44 centavos por litro da gasolina, estabelecida em medida provisória de maio, que tem sua vigência encerrada nesta quarta-feira. Uma nova medida provisória também foi assinada para permitir um novo auxílio econômico temporário para produtores e importadores de óleo diesel. Com isso, está prevista uma isenção de R$ 1 por litro. Esse valor poderá ser alterado, interrompido ou prorrogado pelo Ministério da Fazenda de acordo com as condições do mercado. O presidente Lula afirmou que a medida busca enfrentar a alta dos preços nos postos de gasolina.
2: A medida provisória é para garantir que a gente consiga um subsídio para a Petrobras e para o óleo diesel, para não permitir que o preço da guerra do Irã venha para o bolso do brasileiro e para o prato de comida. E o decreto da gasolina também. Ou seja, a gente vai aumentar um pouco o subsídio com o imposto cobrado mesmo da Petrobras para evitar que o preço da guerra, tanto da gasolina quanto do óleo diesel, chegue no bolso do povo brasileiro.
1: A Agência Nacional do Petróleo, ANP, fará a habilitação das empresas participantes, o acompanhamento dos preços e pagamento da subvenção. As empresas que aderirem ao programa deverão repassar o benefício ao preço de venda e registrar o desconto na nota fiscal ao consumidor. Com a continuidade do conflito no Oriente Médio, iniciada após os ataques dos Estados Unidos e Israel contra o Irã, o mercado internacional segue com incertezas. O preço do petróleo voltou à faixa de 100 dólares por barril, valor bem superior ao registrado antes do agravamento do conflito. O aumento dos custos internacionais de refino agrava os efeitos no Brasil, principalmente para o preço do diesel, já que mais de 25% desse combustível consumido no país é importado. Da Rádio Nacional em Brasília, Gésio Passos.
0: Depois dessa informação do Gésio Passos, a gente traz música para nossa tarde. Cássia Eller, todo o amor que houver nessa vida. Tranquilo.

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2: Oi, oi, gente amiga deste nosso programa. Nesta quinta-feira, 10 de setembro, em ritmo de festa, dedicamos esta nossa edição a uma flor vitoriosa, a querida doutora Lívia Martins, que hoje celebra seus 70 anos. Parabéns a esta mulher que fez da medicina natural uma missão de vida e que há tantos anos floresce também na história do Viva Maria com sua presença, seus saberes e sua paixão pelas plantas medicinais. Não por acaso, doutora Lívia faz parte do calendário das Super Marias que comemorou há 5 anos os 40 anos do nosso programa. E agora, na festa dos 45, ela é uma das homenageadas em versos no Cordel das Marias, com o qual a nossa querida poeta de Xinguara, lá no Pará, Kênia Silva, presenteou o nosso programa. Vale a pena aumentar o volume do rádio para ouvir essa linda homenagem.
3: Este cordel traz em si uma bonita missão: celebrar nossas Marias com respeito e gratidão, pois dar voz a uma mulher é também um ato de coragem, é fazer nascer a esperança pela voz e abordagem. Vamos começar, que a palavra não para, vou iniciar com a nossa querida Mara. 45 anos no ar, Mara faz sua travessia, levando a voz das mulheres aonde jamais chegaria. Onde havia silêncio e medo, fez nascer saber e alegria. Mara Regi é mulher, mas poderia ser poesia. Mara segue nessa terra, sendo caminho e luz, ensinando as Marias não aceitar a metade. E agora nos apresenta outra Maria que é

Zenaide. Zenaide nasceu parteira com 10 anos de idade. Nas suas mãos veio a vida com coragem e caridade. Tem os olhos dentro das mãos e a floresta por guia. Quando nasce uma criança, também renasce uma Maria. Da Zenaide vamos seguir com coragem que admira. Vamos falar desta indígena, guerreira, mulher Tuíra. Tuíra traz no olhar a força do Xingu inteiro. Defende a terra e seu povo com um gesto sem desespero. Seu gesto virou memória, sua luta, cidadania. Quando ergue seu facão, mostra coragem e ousadia. Muda o tempo e marca a história, deixando na memória um legado de Maria. Tuíra é inspiração para toda e qualquer mulher, como as que lidam em outras terras, igual a Maria Quarqué. Maria Quarqué sou eu, mulher de roça e poesia. Planto versos pelo chão para colher cidadania. Se a vida aperta o passo, eu respondo com alegria. Sou Maria, sou do povo, sou da roça e da poesia. Quênia tem por estas Marias uma amizade verdadeira. Seguimos com a próxima Maria, Raimunda, mulher palmeira. Raimunda é feito palmeira, tem raiz, tem força e chão. Quebrou coco, semeou luta, fez a vida profissão. Se o vento sopra mais forte, até silêncio vira canção. Mesmo não estando entre nós, vive em nosso coração. Raimunda tem uma história que até dispensa a rima. Abre alas para Maria, a nossa doutora Cristina. Cristina venceu a violência, fez da dor uma lição. Sobreviveu às chamas e reacendeu o coração. Hoje sua voz é coragem, sua luta é cidadania. Quem tentou calar Cristina fez nascer uma Maria. Cristina sobreviveu à violência e à dor. Hoje ensina as Marias com coragem e amor. Apresenta a Lívia Martins com todo o seu esplendor. Lívia conhece as plantas, seus segredos e seu poder. Cuida do corpo das mulheres, ensina a vida a florescer. Entre a salva e o vitex, fez da ciência uma poesia. Quem cultiva a própria saúde também cultiva a autonomia. Lívia é mulher grande, se compara com o mar. Chama a próxima Maria, que se chama Lucimar. Lucimar cuidou de crianças, mas também soube se cuidar. Ouvindo Viva Maria, aprendeu se libertar. Da cozinha fez sustento, da coragem fez cidadania. Quem cuida também tem direitos, e assim floresceu Maria. Que a coragem de Lucimar vire história para contar, igual quem conta história, para qualquer demanda, que entre nesta ciranda a Maria Alessandra. Alessandra traz na voz um mundo para contar, fez do rádio sua estrada, fez da história seu lugar, entre livros e meninos, espalha sonho e fantasia, quem conta história sem meia, um amanhã de poesia. A história de Alessandra nos acompanhou até aqui, que vem a próxima Maria, que se chama Vilani. Maria Vilani escutava o rádio lá no Piauí, e o Viva Maria ensinava que toda voz pode florir. O tempo passou ligeiro, mas ela ficou na sintonia. Quem escuta também escreve a história de Maria. A vida de Vilani é doce, mas não é mel. Igual a outras Marias, tem Isabelle Maciel. Filha das águas do Tapajós, Isabelle aprendeu a ouvir. Fez do rádio seu caminho, fez do jornalismo um porvir. Jovem leva novas vozes para onde a história principia. É a juventude que floresce na nova geração de Maria. E foi através do trabalho, da conclusão de curso, que ela teve a astúcia de pesquisar as Marias, mulheres como Vera Lúcia. Vera carrega na palavra a memória de um povo, faz do direito uma estrada para construir um mundo novo. Contra o racismo e o silêncio, ergue a voz e valentia. Quem luta por reparação faz nascer outras Marias. Quando ela fala de raça, faz muita gente dizer vixe, revoluciona com seu saber, igualzinho Sônia Ish. Sônia escreve sobre a vida, sobre o corpo e a comida, faz da saúde uma bandeira, de prevenção uma saída. Diz que saúde é subversiva, porque lucro ela não cria, e assim cuidando da vida, faz saúde e poesia. Sônia tem conhecimento e faz a gente pensar muito mais do que supunha. E é como encarar os desenhos da artista Michele Cunha. Michele pegou o traço e fez história florescer, pois a Amazônia nas cores que a fotografia quis dizer. Pintou sonhos sobre as Marias, deu memória e fantasia, que colore a vida alheia, também faz nascer magia. Para falar de Marias, é preciso ter as manhas. Trago agora aqui a Ana Carinhanha. Ana presenteou sua

0: Sua voz, sua música e seu talento cantou nossa primavera e nos trouxe encantamento. Fez da Super Maria o hino da nossa celebração. A sua voz virou abraço, espalhando inspiração. Ana, receba o nosso carinho e a mais bonita gratidão. Vou terminar este cordel que homenageia as Marias, mas sei que é pouco ainda para dizer o que eu queria. São mulheres de coragem, de luta e sabedoria, que fazem da própria história um caminho de alegria. Vou pedir permissão para homenagear um homem que tem no nome paixão. Cláudia é amante do rádio e fez dele inspiração. Ganhou notoriedade e se tornou nosso irmão. Cláudio ouviu o rádio, uma voz que o fez mudar e fez do Viva Maria uma história para guardar. Da escuta fez pesquisa, da memória profissão. Quem ama o rádio de verdade guarda vozes no coração.
1: Bem, para que a gente possa celebrar a vida dessas e tantas outras Marias, fica o convite. 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
1: Agora são 5 horas em Brasília. Boa tarde. Eu sou Bianca Paiva e este é o Nacional Notícias com o destaque do momento. Em meio à crise no Supremo Tribunal Federal e após decisões do presidente da corte, Edson Fachin, o ministro Alexandre de Moraes cancelou um pronunciamento que faria hoje à imprensa sobre o assunto. Quem atualiza as informações para a gente é a Priscila Mazenotti.
2: O motivo do cancelamento não foi explicado. Seria também a primeira fala de Moraes após a divulgação de conversas dele com o ex-banqueiro Daniel Vorcaro e no dia seguinte a Fachin ter retirado do ministro a relatoria do inquérito das fake news. Isso quer dizer que inquéritos, petições ou outros procedimentos preliminares em andamento voltam à presidência do STF. Os procedimentos já instaurados, aqueles com denúncia recebida, ficam mantidos com Moraes. Na terça-feira, o plenário do Supremo vai discutir o relatório de André Mendonça sobre as conversas de Vorcaro com Moraes. Sessão convocada para as 10 horas da manhã. Os ministros já conhecerão até lá os argumentos do diretor-geral da Polícia Federal, Andrei Rodrigues. É que ele tem até esta sexta-feira para dar explicações que vão embasar o próprio Fachin a decidir sobre a permanência dele, Andrei Rodrigues, no cargo. Foi uma determinação do presidente da corte ao anular decisões anteriores de Mendonça e de Flávio Dino. Um para tirar e o outro para reintegrar Andrei ao cargo. Ao mantê-lo na Diretoria-Geral da Polícia Federal e dar o prazo de 48 horas para explicações, Fachin mandou recado. Falou em comandos normativos incompatíveis entre si e arrematou. É grave o quadro em que decisões de ministros passam a ser desafiadas horizontalmente, ou seja, um contra o outro.
1: A gente ouviu a repórter Priscila Mazenotti. 5 horas e 2 minutos, esse foi o Nacional Notícias. Mais informações às 6h30 no Repórter Nacional. Espero você.
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10: Cinco horas e cinco minutos, muito boa tarde para você que sintoniza a Rádio Nacional no Rio de Janeiro, FM 87.1 e AM 1130. Está começando agora, é Tudo Brasil, ao vivo comigo, Luciana Valle, Fico na sua companhia até às 6 horas, trazendo lançamentos, bate-papo, muita música brasileira aqui na sua Nacional. Com transmissão também para os ouvintes de São Paulo, Brasília, na M980, São Luís, Recife, Amazônia, em ondas curtas, Alto Solimões e a Rádio Ceará. Estamos no YouTube, no Instagram, no Facebook e no X. Você segue o perfil arroba Rádio Nacional BR para acompanhar todas as novidades. Você também pode acompanhar a nossa programação no portal radionacional.ebc.com.br ou baixando o aplicativo Rádios EBC no seu celular. Hoje tenho a companhia de Joca Sanz nos trabalhos técnicos. Quinta-feira, 10 de setembro de 2026, É Tudo Brasil segue com momentos especiais, celebrando os 90 anos da Rádio Nacional nessa semana de aniversário. Né? Começamos na segunda-feira e seguimos até a sexta, véspera da celebração, 12 de setembro, portanto, neste sábado. Aqui no É Tudo Brasil, a gente relembra entrevistas especiais feitas no programa, algumas histórias da música brasileira que atravessam gerações e ganham novos significados. Por exemplo, em 2025, Bianca Gismonte participou do É Tudo Brasil para falar sobre Gismonte 70, um espetáculo que ela realizou em homenagem à obra do pai Egberto Gismonte. O projeto nasceu em 2017, quando o compositor completou 70 anos e reúne as suas músicas na voz de Bianca. Vamos acompanhar, então, trecho desta conversa agora, aqui no É Tudo Brasil.
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1: Bianca Gismonte Trio apresentando o sonho de Egberto Gismonte. A gente recebe a cantora, a pianista aqui no É Tudo Brasil. Bianca Gismonte, boa tarde, tudo bem?
2: Boa tarde, Luciana. Boa tarde a todos os ouvintes.

0: Prazer te ouvir sempre.
1: Prazer é meu, muito obrigada.
0: Muito bom, Egberto Gismonti, 77 anos. Você já vem celebrando a vida de Egberto Gismonti e a sua obra desde 2017, né? Ele fez 70 anos em 2017.
1: Exatamente.
0: Muito bom.
1: Eu fiz o projeto, porque na verdade também a analogia é essa música, né? Que você falou, o sonho do LP Sonho em 70. Então, na época, eu queria homenagear ele. Criei esse projeto Gismonti 70, aos 70 anos. E também menção a essa música e esse LP tão emblemático. Só que é aquela coisa, eu sempre lançava de dois em dois anos os discos. O dois anos era de 2020. E aí veio a pandemia, depois eu engravidei do meu filho, então o projeto só foi lançado no final do ano passado. Mas na realidade é um projeto, assim, que eu tenho paixão, né? Porque homenagear meu pai, agradecer a ele é eterno, porque eu comecei tocando com ele muito nova.
0: É verdade.
1: Então é muito lindo, assim, revisitar esse repertório.
0: Querido. E é interessante porque você, eu acredito assim, a cada novo show, né, a cada nova apresentação, né, além de você colocar o seu trio no palco, você apresenta essa obra maravilhosa de Egberto Gismonti para um público que eu acredito que está sempre se renovando, né, Bianca?
1: Sempre se renovando, e é isso que eu fico emocionado, Luciana, porque eu comecei tocando com ele e a minha sensação é que aquele olhar mágico que eu assisti quando eu tinha 15 anos de idade, quando eu comecei tocando com ele, é o mesmo olhar de hoje. Independente se são as pessoas que já conhecem a música ou se são pessoas que não conhecem. É um repertório, assim como tantos outros, né, baluartes e fundamentos da nossa cultura. É um repertório que faz parte, porque ela traduz muito da nossa cultura mesmo, dos ritmos, da história miscigenada do Brasil. Então, acho que é sempre emocionante, como você falou. Cada público e cada convidado também, cada vez que a gente toca, muda. Eu vou botando coisa nova. Então, tá sempre se renovando.
0: Egberto, hoje, ele se dedica mais ao piano ou ao violão? Ao piano, né?
1: Coisas, Luciano. Coisas. Na verdade, o instrumento original do meu pai é piano. Ele começou com 5 anos a tocar. E ele conta uma coisa, as pessoas ficam sempre muito curiosas, que meu pai, ele toca com violões assim de 12 cordas, 14 cordas. E ele comenta que, no fundo, ele foi procurar no violão a orquestra, né? O piano e a extensão orquestral. Então, ele acabou realmente fazendo um violão muito singular. E ele continua fazendo bastante os dois, Luciana, bem equivalente, assim. Tanto que, de alguma maneira, eu acho que influenciou, porque somos dois filhos. Eu sou pianista, meu irmão Alexandre é violonista. Então, cada um escolheu um instrumento e seguiu. Mas segue super ativo sempre. Meu pai tá sempre viajando, fazendo show e usando os dois instrumentos.

0: Bianca Gismonte Trio.
1: Então, esse que tá tocando agora é o Maracatu do Gilberto Gismonte. No trio do disco, eu gravei piano e voz, Júlio Falavinha na bateria, Antônio Porto no baixo. Hoje em dia, o baixista que toca com a gente é o Bruno Repsold, que é um carioca.
0: Você e Gilberto já fizeram composições conjuntas?
1: Não, na verdade, eu toquei com ele durante muitos anos. E aí depois, já tem bastante tempo que a gente não toca, mas a gente tem o projeto de voltar. Ele esse ano ficou falando que queria fazer coisa de dois pianos, porque todo mundo pede, né? As pessoas falam muito, assim, porque de alguma maneira ficou uma memória daquilo. Claro, a gente é muito jovem, meu irmão, mas a gente não compôs, não, mas tá na lista de desejos que devem acontecer nos próximos anos.
0: Eu quero encerrar muito esse papo da gente aqui com uma composição sua.
1: Ah!
0: Festa no Carmo.
1: Ah, sim, pro meu pai, em homenagem a ele.
0: Exatamente, porque ele é da cidade do Carmo, né, no Rio?
1: Sim, exatamente.
0: Bom demais. Bianca, parabéns pelo trabalho, né,
1: muito
0: pela garra,
1: obrigada.
0: Enfim, pelo presente que você concede a gente aqui nessa entrevista com as canções.
1: Muito obrigada e parabéns a vocês também por sempre divulgar a música de qualidade. Obrigada.
0: Um grande beijo, Bianca, até a próxima.
1: Beijos.

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1: Que felicidade receber Bianca Gismonti ao piano aqui na nossa Rádio Nacional do Rio de Janeiro, celebrando vida e obra de Egberto Gismonti. Agora são 5 horas e 15 minutos. É Tudo Brasil viaja agora até Paris, onde vai rolar a 25ª lavagem de Madeleine. Madeleine é uma igreja importante na capital francesa. E esse evento faz parte da cultura afro-brasileira, criada em 2002 para integrar o calendário oficial francês. Aliás, integrando o calendário oficial francês desde 2002, quando foi criado. A lavagem de Madeleine encerra o verão parisiense com samba, percussão, maracatu, capoeira e ala das baianas. Essa cerimônia acontece neste domingo, dia 13, com a participação da cantora baiana Mariene de Castro. Ela vai comandar o grande cortejo ao lado de mais de 700 artistas de grupos culturais que vão ocupar as ruas de Paris em uma celebração da cultura afro-brasileira. Neste ano, o samba é o grande homenageado da festa, que terá Mariene e Robertinho Chaves à frente do tradicional trio elétrico, com participações de Jô, Gildá e Lorena Pires. Robertinho Chaves é o idealizador da lavagem de Madeleine e diz que o evento ecumênico promove o respeito e o diálogo entre diferentes tradições. Por meio da cultura, leva uma mensagem de paz e união entre os povos. Mariene de Castro retorna à lavagem de Madeleine 10 anos depois de sua última participação. São os filhos de Ogum abrindo os caminhos, desbravando, honrando nossos ancestrais nessa festa que nos representa tanto. Vai ser lindo. A gente vai fazer a roda da saia girar. Palavras de Mariene. Criada pelo multiartista baiano Roberto Chaves, a festa parisiense é inspirada na tradicional lavagem do Bonfim em Salvador. A celebração é tema de Gilberto Gil, em canção gravada por Gal Costa, que você ouve agora, aqui no É Tudo Brasil.

0: Tudo o Brasil recebe Carla Ribeiro, cantora, compositora e produtora cultural, artista do Cariri Cearense. Ela não tem corpo fechado, não. Ela tem corpo aberto. É isso mesmo, a gente ouve aqui um trechinho dessa faixa título do primeiro álbum autoral de Carla Ribeiro, lançado em 2023. Ela está aqui com a gente na Rádio Nacional para bater um papo sobre o trabalho, sobre o álbum e sobre esse corpo aberto. Tudo bem, Carla? Prazer falar com você.
1: Olá, uma boa tarde, pessoal da Rádio Nacional. É um prazer enorme estar aqui, eu estou ótima. Como é que vocês estão também?
0: Por aqui tudo tranquilo. E boa tarde também, né? Recebendo você aqui na Rádio Nacional. Não sei se é a sua estreia na Rádio Nacional, mas pra gente é um prazer imenso ter aí uma representante da arte cearense, em especial do Cariri. Né? A gente, não é todo dia que a gente tem a oportunidade de trazer essa expressão, né? A manifestação da música produzida no Ceará, em especial no Cariri. Queria que você falasse um pouquinho sobre esse território pra gente, Carla.
1: Então, o Cariri é um território muito rico de cultura, de natureza, de arte no geral. É um povo que tem muita criatividade e a música autoral aqui, a cena tá bombando bastante, tá pegando fogo. Muitos artistas maravilhosos, posso dizer que sou conterrânea de grandes artistas que já passaram pelo Brasil, que estão aí também rodando, Irmãos Aniceto, Bidoroja Macaru, entre muitos outros. O Cariri é uma região mais no sul do Ceará, né? Fica um pouquinho já mais distante da capital, de Fortaleza. Mas a gente está aqui numa região metropolitana muito movimentada, que tem muitos artistas incríveis, de vários gêneros, produzindo muita música boa, de qualidade, com um som muito bem produzido. Existem muitos produtores também muito legais aqui na nossa região. E a gente está conseguindo fazer esse trabalho, difundir esse trabalho. Eu lancei esse álbum, né, intitulado Corpo Aberto, já tem algum tempo. Em 2023 eu estou trabalhando aqui, até em outros projetos. E esse álbum, ele me define muito como artista e até como pessoa, sabe? É um trabalho muito importante para eu ter me consolidado. Você falou, não sei se é sua estreia. Hoje é minha estreia aqui na Rádio Nacional, é por isso que eu tô até meio nervosa.
0: Tá disfarçando bem.
1: Pois é. Só que até meio nervosa de estar com vocês. Pra mim é um prazer enorme. Tá aqui com todo mundo. E falar um pouco sobre o meu trabalho. Ter essa porta de entrada para o pessoal conhecer um pouquinho mais o que é feito aqui no Cariri. Pode ter certeza que se você vier aqui, vier procurar um pouquinho, você vai encontrar ouro.
0: Eu imagino, é super importante a abertura desse espaço, né? Essa janela que a gente abre aqui para um Brasil mais profundo, né? Mais extenso, saindo um pouco desse círculo muito, muito mercadológico e muito óbvio, né? Da música brasileira dos dias de hoje. Então, assim, Carla Ribeiro, representando o Cariri Cearense. Lembrando que o Cariri, gente, é aquela região ali do Ceará, como ela bem afirmou, no sul do estado, onde fica Juazeiro do Norte, onde fica o Crato. Se não me engano, o Totonho é do Cariri Cearense. Posso estar enganada. Totonho, né, já expandiu sua música também para todo o Brasil.
1: Com certeza.
0: Né? Então, você tem aí muitos representantes. Mas eu quero conhecer Carla Ribeiro, que começou há quanto tempo na música, Carla?
1: Rapaz, eu comecei muito menininha, muito mais profissionalmente. Eu comecei ali nos 16 anos, foi quando eu comecei a realmente trabalhar com isso. Mas eu sempre fui muito engajada, música sempre foi minha paixão, desde pequena. Comecei a tocar violão e aí cantar desde os 10 anos de idade. Sou a única musicista da família, era, né, porque a nova geração tá vindo aí com tudo. Eu era a única musicista da minha família e botei pra frente com muito gás. E aí eu fiz faculdade, né, acabei não finalizando esse percurso, mas aqui é a Universidade Federal do Cariri, a gente tem o UFCA, tem o curso de música, é muito importante para a região, e acabei me profissionalizando, né, na área de música, entre outros aspectos, também como instrumentista, e atualmente eu posso dizer que eu represento o Cariri, né, principalmente as mulheres do Cariri aí dentro da MPB e do pop do pop brasileiro. Acho que minha música, ela dialoga muito dentro desses dois estilos. E
0: lá atrás, quando você começou a se interessar por música, você lembra o que que você ouvia? O que que te inspirava?
1: Eu escutava muito Cássia Eller, que é aquela coisa, né? Eu escutava o que a minha mãe ouvia.
0: O que que mamãe
1: O
0: ouvia?
1: meu repertório. O meu repertório é o que minha mãe ouvia, minha mãe e meu pai ouvia. Minha mãe ouvia muito Marisa Monte, Vanessa da Mata, Jorge Vercillo, Skank. Então, assim, essas coisas, eu aprendi, comecei muito a aprender pelo que eu gostava de ouvir, que foi o que eu cresci ouvindo, esses
0: Sim.
1: artistas brasileiros. Mas eu também tenho uma influência internacional muito grande. Tanto minha mãe quanto meu pai adoravam música internacional, minha mãe escuta muito até hoje. E eu sempre gosto de dizer que era a mãinha que fazia meus repertórios, porque eu sentava assim na mesa, ela fazendo alguma coisa, eu dizia: "Ei, mãe, vai me dizendo aí tal música que eu quero botar aqui para aprender". E assim eu fazia, e construí meu repertório de trabalho, cover, a partir dessas conversas de janta, né, com a minha mãe. Então eu sempre acho graça, porque eu gosto de.

0: dizer que o meu repertório é o repertório que mãe escuta. Que é muito uma herança.
1: Só falta a mamãe virar sua produtora musical. Mas assim.
0: É quase.

0: cerca de um ano e meio produzindo ele, de forma totalmente independente. É, não houveram incentivos de editais nesse projeto, foi tudo feito de forma independente, é, com alguns amigos, com o apoio de alguns amigos. E foi um desafio, porque eu queria, diante de tantas influências, como você mesma falou, eu queria firmar a minha forma de escrever. Porque existe um trabalho como artista intérprete e existe um trabalho como artista compositora, né? Uma cantora autoral, que precisa ter uma estética definida, ter sua cara ali, ter todo um conceito. E eu passei um ano e meio pensando a respeito, né? Quando eu estava na fase de composição desse álbum, eu queria que fosse realmente um cartão de visitas para mostrar a artista que eu era. Então, eu trouxe algumas referências. A principal referência desse álbum é realmente ritmos afro-brasileiros. Mas eu queria uma coisinha um pouquinho pop ali, trazer um pouco de reggae, trazer outras coisas que fazem parte da minha essência também, para deixar mais completo. Eu gosto de falar que o meu álbum, como tem 7 músicas, é uma música para cada dia da semana. Porque cada um tem uma atmosfera diferente. Você não vai escutar Corpo Aberto do mesmo jeito que você escuta Olhos Grandes. Você não vai escutar Olhos Grandes do mesmo jeito que você escuta Mudei de Ideia. Cada uma tem sua atmosfera e carrega um público. A galera chega pra mim: nossa, eu gosto muito daquela tua música. Aí é Olhos Grandes. A outra pessoa já chega e diz: ah, minha favorita é Mudei de Ideia. A outra já fala que é Pontos de Vista. E por aí vai. Cada pessoa é acessada da sua maneira.
1: Você fala de Olhos Grandes, que foi a canção vencedora do Festival Cariri da Canção, né, em 2022.
0: Isso.
1: Que surpresa boa, né? Vencer o festival.
0: É demais. E assim, esse festival veio pra mim muito, de forma muito do nada, né? Porque foi um amigo que me mandou o link e eu fiquei: nossa, não sei se eu vou participar, não tenho nada pronto. E aí eu tinha essa música meio que produzida de forma caseira para um trabalho da faculdade que eu tinha feito, que meu professor tinha passado um trabalho, eu produzi essa música. E aí eu disse: rapaz, eu vou cantar ela. Nisso aí, consegui fazer um arranjo com os meus colegas, né, com a banda, que foi muito parceira. E a gente conseguiu fazer um arranjo massa da música e tocar no festival. E aí foi muito bom, porque eu não tava esperando que a galera fosse curtir tanto. Eu disse: rapaz, eu tenho que produzir essa música. Essa música tem que realmente entrar no álbum. E aí, até inclusive, a premiação do festival ajudou muito nessa produção, né?
1: Na projeção da música, né?
0: Na produção mesmo, na porque produção. Eu não tinha lançado ainda.
1: Ah,
0: era
1: sim.
0: Totalmente inédita. O festival foi em 2022 e eu lancei em 2023.
1: O álbum saiu um ano depois. Vamos ouvir Olhos Grandes?
0: Vamos.

0: Carla Ribeiro, que está no álbum Corpo Aberto. O álbum está nas plataformas de música, não está, Carla?
1: Tá sim, disponível em todos os lugares possíveis. Só você colocar lá, Corpo Aberto, Carla Ribeiro, que você me encontra. Muito facinho. É, YouTube, entre outros aplicativos de stream, você consegue me encontrar.
0: Quantas faixas são?
1: São 7 músicas.
0: Todas suas?
1: Todas minhas.
0: Tem parcerias?
1: Não, de composição não. A produção foi feita toda pelo Matheus Brasil, que é lá de Fortaleza. Ele é o atual baterista do Selvagens à Procura da Lei. É um amigo muito querido. E, inclusive, novos projetos aí também vão ser assinados por ele, né? Se não como produtor, mas pelo menos na mixagem, na masterização. Gosto muito do trabalho de Matheus. E ele foi essencial na construção de alguns arranjos, que teve música que eu mandei pra ele só no esqueleto mesmo, e ele fez a mágica acontecer, por assim dizer.
0: Ele é o grande mágico.
1: É, ele é o grande mágico.
0: O mago das produções. Que bom.
1: É, muita coisa que tá aí é dele, essa parte instrumental. Ele criou muita coisa, muita, muita coisa mesmo.
0: Carla, você tem um público fiel na tua região, você circula pelo Ceará com a tua música, o público consegue te encontrar em algum ponto especificamente, quando você resolve, por exemplo, fazer um projeto só de covers, como é que é essa tua relação com os fãs e o público?
1: Tem vários estabelecimentos aqui pelo Crajubá, que a gente chama, né, Crajubá de Barbalha, que eu toco, muitos estabelecimentos, mas eu gosto também de vez ou outra ir para as cidades, outras cidades do Cariri, Brejo Santo, já toquei bastante em Jardim também, às vezes vou a Fortaleza, tô por lá tocando, mas principalmente Crato e Juazeiro e Barbalha é onde eu mais atuo atualmente, né? Então tem alguns parceiros que sempre me dão um espaço, aquele espaço mensal mesmo, tipo assim, se não tiver Carla Ribeiro, tá errado, que eles têm toda a minha gratidão, né? Parceiros como o pessoal do Caverna, da Casa do Car, sabe, pessoal da do Porto lá em Barbalha, da cervejaria, são pessoas que estão comigo desde o início, principalmente o Caverna foi um dos primeiros estabelecimentos que eu toquei quando eu comecei lá com 16 anos, sabe, e até hoje, parece assim que é uma rotina pra ele, todo mês ele me procura e ele quer a data dele pra mim lá, e eu com todo prazer vou sempre tocar meu público fiel lá do Caverna, que também me ajudou a crescer, sempre guardo os pedidos pra poder pegar mais músicas e agradar a galera e expandir meu repertório.
0: Pois é, eu estava aqui pensando, tudo que você compõe, imagino que você componha para a sua voz, ou você já chegou a compor para outros intérpretes?
1: Assim, às vezes eu componho para ninguém ou então para todo mundo. Eu até compartilhei com uma amiga minha que também é cantora e produtora, a Mila Sampaio, que eu tenho uma mania de escrever de madrugada e aí todas as músicas de manhã são sempre muito graves para minha voz e eu sempre tenho que fazer adaptações quando eu vou gravar. Sempre tenho que subir ali um ou dois tons porque no final das contas acabou ficando baixo pra mim. Aí ela disse, nossa amiga, eu me identifico muito, porque a gente tem que gravar baixinho, né, de madrugada, pra não incomodar ninguém. Mas eu gosto de escrever pra mim. Eu nunca tive a oportunidade ainda de escrever assim pra um amigo. Eu já cantei músicas escritas por outros amigos, gosto muito, tenho um trabalho de parceria, trabalhos já lançados, mas eu ainda não passei a escrever para outras pessoas. Eu acho que é de uma responsabilidade muito grande. Mas qualquer dia eu vou presentear algum amigo com uma canção.
0: Olha, isso é bacana, né? Umas encomendas também aí para a compositora Carla
1: exatamente.
0: Ribeiro.
1: Exatamente.
0: Interessante.
1: Gosto muito. Eu escrevo assim, tem épocas que quase todo dia vem um rascunho diferente. Tem épocas que eu tô mais travada, mas eu tô num período muito fértil, muito criativo, em que muitas coisas estão vindo.
0: Então vamos ouvir uma dessas canções que você fez antes do Corpo Aberto, Eu Fui na Praia Deixar o Meu Amor. Essa canção também tá no álbum?
1: Tá, sim.
0: Então vamos ouvir, Eu Fui na Praia Deixar o Meu Amor.

0: É tudo, o Brasil recebeu Carla Ribeiro, cantora, compositora, produtora cultural do Cariri Cearense para todo o Brasil. Carla, repete pra gente as tuas mídias sociais, onde a gente consegue acompanhar os teus projetos, lançamentos e agenda de shows.
1: Você consegue me encontrar no Instagram, @ Carla Ribeiro Cantora. Bem facinho de me encontrar. Lá no YouTube também, se você coloca Corpo Aberto, Carla Ribeiro, você me encontra para escutar os meus projetos. Tem bastante coisa lá. E a minha agenda desse final de semana, eu estarei... Eita, deu uma travada agora. Estarei na Cervejaria do Porto essa sexta-feira e no sábado no Mais 88 Gastrobar em Juazeiro do Norte. Dois espaços maravilhosos para quem quer escutar boa música e escutar Carla Ribeiro.
0: E? Não entendi.
1: Escutar Carla Ribeiro.
0: Escutar Carla Ribeiro, sim. E o seu Corpo Aberto. Corpo e mente. Carla, prazer imenso falar com você aqui na Rádio Nacional. Né, que 2026 continue iluminado para você aí, né, com muita produção, muita inspiração, né, já que você falou para a gente que está aí num período muito fértil, que essa fertilidade siga a toda aí.
1: Eu agradeço demais o espaço que a Rádio Nacional está me proporcionando nesse momento, e que venham outras entrevistas, que estejamos aí com os caminhos abertos também para novas possibilidades. E esse semestre vem projeto, viu? Fica acompanhando lá nas redes sociais, que vem muita coisa nova ainda nesse ano.
0: Olha aí, tá vendo? Prometendo tudo, Carla Ribeiro, quando vier ao Rio de Janeiro também, não esqueça de nos procurar aqui na Rádio Nacional. Obrigada, Carla.
1: Pode deixar. Eu que agradeço, Luciana.
0: Um beijo, até a próxima.
1: Até.
0: No Rio de Janeiro, 5 horas e 42 minutos, a gente vai seguindo no Ceará. Com Ricardo Guilherme, da Rádio Ceará FM 87.1.
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0: O convidado de Ricardo Guilherme hoje é Davi Duarte, cantor e compositor cearense, que também é escritor e assina uma obra que consolidou clássicos da música cearense desde os anos 90, como a canção Bússola, que você ouve aqui no É Tudo Brasil.
3: Diz, onde é que está? Será que a vida separou alguém em algum lugar? Para caber nas suas medidas, para andar lado a lado na curva, para gastar das mesmas cores, para usar suas meias palavras para dizer que não está entendendo o mundo. São versos da música que vamos ouvir agora com ele, que está no estúdio da nossa rádio, no nosso programa, Davi Duarte, Bússola. Comente essa música.
4: Maravilha.
3: Que música é essa? Que letra é essa? Para quem? Por quê?
4: Olha, Ricardo, é um prazer estar com vocês aqui, sua audiência. Essa música é uma música muito querida, muito emblemática do meu trabalho. É uma música que fala dos encontros, da sinergia, né, da busca constante, da coisa da dupla evolutiva, né, do encontro humano e afetivo também. É uma música que traz uma reflexão um tanto quanto, assim, sofisticada, eu diria, em relação a esse tema, né? É uma música muito querida por mim, pelo meu público.
3: Davi Duarte, o compositor, o cantor, que trata da bússola, um caminho, apontar um caminho, um norte, com a música Bússola.

0: Depois de ouvir Bússola, do nosso Davi Duarte, o compositor, o cantor, vamos para outra canção. E, aliás, o título da canção é exatamente outra canção. Nela se diz, eu só quero andar pelo mundo e fazer essa vida ficar maior. Eu só quero cantar distraidamente. Eu quero nascer cada dia, em cada lugar, como a luz de uma presença de manhã. Eu só quero sinais de uma outra canção. Que outra canção é essa, hein, Davi?
1: A outra canção é a canção que sempre vem com a inspiração, com a luz de um novo dia. E essa música fala também da questão de nós sermos, como artistas, essencialmente e inicialmente, saltimbancos, né? Eu acho que essa música fala do sonho do artista, de ser artista, para rodar o mundo através da sua arte. A primeira demanda artística que eu acho que vem com a questão da inspiração e do impulso artístico, é rodar o mundo, é conhecer o mundo, é conhecer pessoas, é conhecer lugares através dessa vocação, desse chamado constante, que vem, no meu caso, da modalidade música, através de uma outra canção, né?
0: Uma outra canção que faz parte do álbum do Davi Duarte, chamado Dentro do Sonho.
1: Isso.
0: Outra canção.

5:52, em véspera de Rock in Rio, que retorna nesta sexta-feira em sua segunda semana de programação, É Tudo Brasil revive a história do festival, que é um dos maiores eventos musicais do país e cuja primeira edição aconteceu em 1985, em pleno processo de redemocratização do país. A estreia, 41 anos atrás, resultou na consolidação do rock brasileiro e a abertura do Brasil para as grandes turnês internacionais. Na cidade do rock, em Jacarepaguá, o primeiro Rock in Rio reuniu cerca de 1 milhão e 380 mil pessoas ao longo de 10 dias de shows, reunindo grandes nomes nacionais e estrangeiros em uma estrutura inédita para o público brasileiro. Erasmo Carlos, Paralamas do Sucesso, Gilberto Gil, Rita Lee, Lulu Santos, Blitz, Elba Ramalho e Alceu Valença foram alguns dos principais nomes brasileiros do evento. Na programação internacional, o Rock in Rio reuniu Queen com Fred Mercury, Iron Maiden, Whitesnake, Scorpions, AC/DC, Ozzy Osbourne, James Taylor e Yes. A abertura do festival foi no dia 11 de janeiro com o Ney Matogrosso, que subiu ao palco acompanhado do grupo Placa Luminosa e apresentou América do Sul. O Barão Vermelho também estava lá, no dia 15 de janeiro de 1985, exatamente na data em que Tancredo Neves foi eleito presidente pelo Colégio Eleitoral, em eleição indireta. Cazuza encerrou o show enrolado na bandeira brasileira e cantando "Pro Dia Nascer Feliz".

América do Sul, desperta América do Sul. Encerrando É Tudo Brasil desta quinta-feira, apresentação Luciana Valle, produção executiva de Cláudio da Mata e Luciana Valle, com trabalhos técnicos de Joca Sanches, coordenação geral de Cíntia Cruz. Voltamos amanhã às 5 ao vivo aqui na sua Rádio Nacional, no 87.1 FM e 1130 no AM. Você acompanha a seguir no Mundo da Bola com Rodrigo Ricardo, Mário Silva e Brenda Balbi. Obrigada pela sua companhia, tenha uma ótima noite de quinta. Até amanhã.

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1: Boa noite, 18 horas, quinta-feira, 10 de setembro de 2026. Está no ar o programa No Mundo da Bola, com a minha apresentação, comentários de Mário Silva e Brenda Balbi, trabalhos técnicos Joca Sanz, produção executiva Luiz Ferreira e Wagner Gomes. A gente começa esse No Mundo da Bola com o...
2: O que vem por aí?
1: São as emoções da Libertadores da América. A partir das 9h15, a sua Rádio Nacional abre o show de bola para Independente Del Valle Flamengo, direto de Quito, no Equador. 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Rafael Monteiro traz todas as informações do mais querido do Brasil pra gente aqui em No Mundo da Bola. Salve, salve, Rafa!
3: Salve, salve, salve, salve, amigos ligados no programa No Mundo da Bola. Flamengo e Independente Del Valle se enfrentam nesta quinta-feira pelas quartas de final da Copa Libertadores da América. A partida será realizada às 9h30 da noite no estádio Atahualpa, no Equador. Quem chega ao microfone da Rádio Nacional é o técnico Leonardo Jardim, que fala sobre o confronto de logo mais contra os equatorianos.
4: O próximo jogo é sempre o mais importante. Já fui os jogos do Cruzeiro, fui esta semana 3 jogos em 7 dias e a equipa deu uma resposta extremamente positiva, fizemos os 9 pontos. Por isso a minha mensagem para os jogadores é sempre o próximo é que é importante. Porque no futebol não vale a pena estar a pensar num jogo sem resolver o outro. Temos que resolver aqui. Porque hoje se não resolvemos o jogo com o Remo, o estado de espírito da equipa era diferente. E isso para mim é logo uma mais-valia. A motivação de ganhar, a motivação de toda a gente participar. Em relação ao adversário, como vocês dizem, um adversário que está a fazer uma grande época, tem resultados extremamente positivos na casa, mas como todos os jogos nós vamos jogar com o objetivo de vencer. É esse o nosso ADN, essa é a nossa forma de jogar. Mas o adversário também tem esse objetivo, não é? Pronto, acho que vai ser um bom duelo, um duelo entre duas boas equipas, em que nós queremos ser competentes para, no conjunto dos dois jogos, qualificar a equipe.
3: O Flamengo deve iniciar o jogo com Rossi no gol, na direita Emerson Royal, dupla de zaga Léo Pereira e Léo Ortiz, na esquerda Ayrton Lucas. No meio de campo, Eric Pulgar, Jorginho e De Arrascaeta. No ataque, Carrascal, Samuel Lino e Pedro. A equipe rubro-negra se classificou para as quartas de final da Libertadores após eliminar o Cruzeiro nas oitavas de final. Além disso, se classificou em primeiro do Grupo A, tendo obtido a melhor campanha da fase de grupos. O Independente Del Valle também foi líder do Grupo H. Já no mata-mata, eliminou o Tolima. Flamengo e Independente Del Valle lideram os campeonatos nacionais. O Del Valle, o equatoriano. E o Flamengo, o brasileirão. Forte abraço!
1: Forte abraço, Rafael Monteiro. Del Valle, inclusive, já é campeão antecipado, com muitas rodadas de antecedência no Equador. E Brenda Balbi, Mário Silva... Vou começar por Brenda.
5: Cara, as damas primeiro.
1: Essa altitude hoje, é lembrar que Quito é a segunda capital mais alta do mundo, só perde

0: para La Paz. São 2.850 metros. Será que o Flamengo vai ter dificuldade, não só pela altitude, mas também pelo bom futebol do time do Joaquim Papa, uruguaio, que é discípulo do Bielsa, né? O El Loco.
1: Fala, Rodrigo. Boa noite para você. Boa noite para o Mário, para todo mundo que está acompanhando a gente. Vai ter dificuldade, sim. Não vai ser um jogo simples. Eu acho que o Independiente vem numa sequência muito boa, uma sequência super interessante, principalmente na Copa Libertadores. É claro que não desmerecendo o Flamengo, mas a altitude joga muito contra. É, o Flamengo tem um elenco grande, um elenco muito qualificado, mas ainda assim, no nível normal, já seria um grande jogo, já seria um grande duelo. Mas ainda tem a altitude, que é mais um adversário para essa equipe do Flamengo. É, pode ser que vença, mas se vencer, na minha opinião, vai ser por um placar bem ajustado. E caso empate, também não será um mau resultado para essa equipe do Flamengo, que decide em casa, decide aqui no Rio, o jogo de volta. Então, acho que o ideal para o Flamengo hoje seria não perder. Não perdendo, o jogo de volta em casa pode ser aí predominante ou muito positivo para essa decisão, para quem avança.
0: Tá aí, trazer a decisão para o Maracanã. Mário Silva, você concorda com a Brenda? E o Gonçalo Plata, reintegrado depois daquela negociação frustrada lá com o Dínamo de Moscou, está de volta? Ele, que é equatoriano, conhece bem o território.
2: Boa noite, Rodrigo. Boa noite, Brenda. Joca, os amigos e amigas ligados. Olha só, começar pelo Plata, que até seria uma situação interessante, porque é um jogador que já atuou, equatoriano, poderia jogar. A questão dos 2.850, tem uns que sentem alguma coisa, tem outros que não sentem nada, certo? Eu não senti nada na Cidade do México, mas senti em La Paz. É uma questão a diferença para cima é complicada. Tem gente que não sente em lugar nenhum, né? Mas é futebol, eu não jogo bola. Os caras vão ter que correr. Eu pensei até que o Pedro não fosse jogar, que a última vez ele tinha sentido, mas vai jogar. Agora, curiosamente, o Independiente Del Valle é um time de categoria, campeão, mas ele tem uma torcida muito pequena.
0: Sim.
2: Muito pequena. Mas isso.
0: É novo, assim, né?
2: É, um time novo. Eu acredito que, pegando uma carona no que disse a Brenda, o futebol tem três resultados possíveis: vitória, empate ou derrota. A vitória é boa, excelente, vem para casa com uma vantagem grande. O empate também é uma vantagem muito boa, porque vem jogar pela vitória no Maracanã. E a derrota, desde que seja por 1-0, serve. É só escolher.
0: Só uma retificação.
2: Retifique.
0: O Independiente Del Valle, ele foi fundado em 58, mas com outro nome.
2: Sim.
0: Ele era Clube Social Deportivo. Aí em 2014 alteraram o nome para Del Valle, que é o nome que está valendo até hoje. E o Del Valle já chegou numa final de Libertadores, mas perdeu para o Atlético Nacional da Colômbia.
2: E já deu uma goleada no Flamengo também.
0: Já deu de 5, não foi?
2: É, mas também levou de 5 também.
0: Da
2: mas
0: volta.
2: Em Prisca 0, você não era nem nascido.
0: Eu
2: era pequenininho.
0: Então ajustem aí, a partir das 9h15 da noite, Mário Silva nos comentários, André Luiz Mendes na narração e Maurício Costa vão acompanhar tudo desse Independiente Del Valle e Flamengo, primeiro jogo das quartas de final da Libertadores. E agora é hora de viajar no tempo.
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0: Seguindo com a nossa série dos 90 anos da Rádio Nacional, vamos relembrar um dos momentos mais emocionantes dos Jogos Olímpicos Rio 2016. Foi no dia 8 de agosto daquele ano que a judoca Rafaela Silva conquistou a primeira medalha dourada do Brasil nas Olimpíadas realizadas aqui no Brasil. Ela venceu a judoca da Mongólia Dorjansorin Sumia na decisão do ouro na categoria até 57 quilos. Você relembra esse grande momento na narração de Ricardo Mazella e nas reportagens de Rafael Monteiro.
4: 3, parou, cronômetro parado. Lembrando que o cartão amarelo só serve para desempate. Só serve para desempate. 10 para o Brasil. 10 pontos para Rafinha. Para Rafaela Silva. Com Rafael Monteiro em cima do lance. Acabou! O Brasil é ouro! O Brasil é ouro! O Brasil no lugar mais alto do pódio. Pela primeira vez em nossa terra vai ser tocado o hino nacional brasileiro. O judô começa a se recuperar. O judô começa a se recuperar. Depois de 2 dias não muito bons, a Rafaela.

0: coloca nosso pavilhão, a nossa bandeira no lugar mais alto do pódio. O público na Arena Carioca 2 vai à loucura, Rafael Monteiro.
1: Rafaela Silva se tornou uma das maiores judocas do Brasil em todos os tempos. Além do ouro olímpico nos Jogos Rio 2016, ela também conquistou o bronze por equipes mistas em Paris 2024, duas medalhas de ouro em campeonatos mundiais em 2013 e 22, além de um ouro nos Jogos Pan-Americanos de Santiago em 2023, entre outras conquistas nos tatames pelo mundo. 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Vamos falar do Vasco da Gama. Muitas notícias sobre o Gigante da Colina hoje. A Justiça autorizou o empréstimo de 150 milhões, marcou o leilão para a venda da SAF no dia 25 deste mês. Na CBF houve sorteio para decidir os mandos de campo e o Vasco vai decidir a vaga na final com o Palmeiras, em princípio, dentro de São Januário, como afirmou o diretor de futebol do clube, Ademar Lopes.
2: O Vasco vai fazer tudo o que está ao nosso alcance e temos a preferência para jogar em São Januário. Achamos que uma semifinal de Copa do Brasil, um objetivo tão importante para o clube, queremos jogar na nossa casa perante o nosso público. Entendemos que o Vasco historicamente já teve situações de resolver a eliminatória em casa e outras vezes fora, e temos passado de sucesso em ambas as situações, ou seja, acaba por não ter uma preferência.
1: O Vasco também apresentou o argentino Lescano, quinto reforço desta última janela, e o Admar também falou sobre o sonho de trazer Richarlison do Tottenham.
2: Juridicamente, se houver uma rescisão entre o jogador e o Tottenham, não tem nada a ver com o Vasco. Por isso nós juridicamente não nos envolvemos em absolutamente nada. Isso é uma situação que tem que perguntar ao jogador e à assessoria do jogador. Nós entendemos que o Richarlison é um atleta que viria mudar um pouquinho o patamar e o nível do Vasco ofensivamente, e estudamos várias possibilidades. Todas as possibilidades nós estudamos e neste momento ainda estamos a conversar com o clube inglês para tentar perceber se há viabilidade em trazer o Richarlison nesta janela.
1: Tá aí o Ademar Lopes, diretor do futebol do Vasco. Parece que a maré tá melhorando pro lado do Vasco, mas a janela de transferência fecha amanhã e Richarlison tá tentando aí uma rescisão com o Tottenham, mas me parece muito difícil, hein, Brenda?
3: É, situação complicada, né? Eu até comentei no programa que eu tava fazendo mais cedo, que essa situação do Richarlison até domingo, até semana passada, não existia. E que a rapidez, né, que a proporção que isso tomou em tão pouco tempo é muito interessante, mas ao mesmo tempo é um Vasco correndo muito contra o tempo, né? O Tottenham que não aceita os 10 milhões iniciais oferecidos pelo Vasco da Gama, mas, em contrapartida, tem uma vontade do jogador em vir para o Vasco. Então, acho que isso, de alguma forma, pode acabar ajudando ou pelo menos oferecendo novas perspectivas para esse cenário, né? Enfim, ainda está muito abstrato, o tempo está passando, mas quem sabe não tem aí uma notícia positiva para o torcedor vascaíno. O Richarlison cairia com uma luva nesse time do Vasco, seria realmente o cara que o Vasco está precisando há muito tempo. Depois de Verrete, eu acho que a gente não conseguiu ocupar essa lacuna ainda, e olha que o Verrete tinha muitas limitações, mas dentro do cenário do Vasco foi um cara que ajudou demais. Eu acho que o Richarlison viria para ocupar essa lacuna deixada, né, no, na parte da frente de campo ali do Vasco. Mas, enfim, é uma situação complexa justamente por isso, né? Por toda a negociação que envolve o jogador.
1: Mário Silva, você que já viu de tudo no futebol, inclusive várias grandes contratações no Vasco, será que vai aterrissar pombo lá em São Januário?
4: Eu só espero que o pombo que vá aterrissar seja o pombo do Everton, não o pombo do Tottenham. Porque ele no Tottenham jamais foi aquilo que foi no Everton.
1: Por isso está no banco, né?
4: Por isso que está no banco. E por isso não está no banco e não está nos planos. Agora tem, por outro lado, não vou usar a palavra que eu deveria usar, aquele negócio que começa com S, de você deixar o cara no banco e não querer vender o cara. É melhor vender por 10 que não vender. Aí o cara vai ficar lá enchendo o saco até cumprir o contrato. E depois ele vai embora, quando acabar o contrato.
1: De graça.
3: E eu acho que outra coisa também é que tudo bem se vem o Richarlison, que não foi o Richarlison do Everton e foi o Richarlison do Tottenham, porque ainda assim vai sobrar aqui.
4: Melhor do que aquele moço que perde os gols todos, que parece que o He-Man ele vai ser, com certeza.
1: E a Comissão de Fiscalização do Contrato do Maracanã estabeleceu uma multa ao consórcio Fla-Flu no valor de R$ 400 mil, que corresponde a 2% do valor da outorga anual, que é de 20 milhões. A base para a multa foi o relatório do ano passado em função da avaliação da gestão em relação ao desempenho do ano. A concessionária entrou com recurso por hora. A cobrança, ou seja, a multa, está suspensa em análise pelo governo. O Maracanã está sendo mal cuidado, Mário Silva?
4: Não, mas mal administrado está, porque mais uma vez o Flamengo e o Fluminense negaram ao Vasco da Gama o direito de jogar pagando, porque não é de graça, certo? Não é de graça, pagando contra o Palmeiras no Maracanã. Por quê? É para dar renda, gente. É para aumentar. Ganha todo mundo. Será que os caras não têm raciocínio, gente?
3: Mas é uma birra, né? Uma birra boba.
4: Mas não pode ter birra, né? Não tem. É profissionalismo ou é
1: clubismo?
4: Eu vou pegar, lembra dessa história? Vou pegar seu cabelinho. Isso é só antigamente.
1: Meu Deus. E chegou a hora do
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1: Hoje com o nosso professor Wagner Gomes.
5: A dupla formada pela brasileira Luísa Stefani e a canadense Gabriela Dombrowski perdeu na semifinal do US Open de Nova York para as donas da casa, Robin Montgomery e Ashley Krieger. O placar foi de 2-1 para a dupla americana. O jogo durou 2 horas e 37 minutos com as parciais de 6-4, 4-6 e 7-6. A participação da dupla de Luísa foi boa. Mesmo a derrota não apaga o que foi feito durante o campeonato. Um dos destaques da equipe brasileira para o Mundial Ultimate, que começa nesta sexta-feira e vai até domingo, é o corredor de 400 metros com barreiras, o cearense Matheus Lima. Ele atualmente está com o quarto melhor tempo e enfrentar os três primeiros, entre eles o grande campeão Alisson dos Santos. Matheus treina há 3 anos com o técnico Sanderley Perrella e espera furar a prova subindo ao pódio entre os 3.
1: A seleção brasileira de vôlei feminino venceu a segunda partida no Campeonato Sul-Americano, que vale como pré-olímpico, só o campeão que ganha a vaga. O jogo foi contra o Peru e o placar foi de 3-0, com parciais de 25-16, 25-16 e 25-15. O adversário de hoje, às 8 da noite, é a Colômbia. Vamos voltar a falar de Libertadores, falar do Palmeiras, que abriu vantagem de 1 gol para a LDU, o que é pouco, né? O segundo jogo será na casa do adversário em altitude. Lembrando que a LDU tem grande experiência na Libertadores e poderá criar dificuldades para o Palmeiras. O técnico Abel Ferreira falou depois do jogo, analisando o desempenho da equipe.
6: Não, achei que a equipa estava bem. Nós temos trabalhado muito, insistido muito com equipas que se defendem baixo, bloco baixo. Nós temos arranjado estratégias por forma a criar oportunidades e acho que penso que hoje foi bem clara a quantidade de oportunidades que nós criamos. E, portanto, achei que...

0: Não tinha necessidade de mexer. Podíamos ter feito pelo menos mais um ou dois golos em função daquilo, do volume que nós criamos, mas acho que hoje tivemos um jogo coletivo formidável pelas oportunidades que nós criamos, que infelizmente não conseguimos fazer mais do que um golo, mas ao contrário, por exemplo, da última eliminatória que tivemos aqui em casa, conseguimos um resultado bem melhor do que a última vez.
1: Brenda Balbi, o Palmeiras venceu com um bonito gol de cabeça do Giai, depois lá do Tigrinho, o Vitor Roque brigar pra caramba. Mas foi pouco, né, pra depois pro jogo da volta?
2: É pouco, né? E inclusive esse Palmeiras, ele tem tido esse problema, né, de converter muito pouco. É um dos elencos aí mais estrelados do futebol brasileiro, se não mais. Eu coloco Palmeiras e Flamengo disparado, né, como times com o maior, com a maior possibilidade de peças dentro de um elenco, e ter 23 oportunidades de gol, chutar 23 vezes, 8 apenas no gol e só uma entrar, aproveitamento terrível para a equipe do Palmeiras.
1: Continuando com a Libertadores, o Corinthians começou perdendo, mas acabou trazendo um empate, podendo decidir em casa. Fernando Diniz gostou da postura da equipe.
3: Mas do gol, eu sinceramente achei falta. Mudou neles de escanteio. Em relação à postura do time, eu gostei do jogo todo. Eu achei que no primeiro tempo a gente faltou acreditar mais naquilo que a gente poderia produzir, mas pegando como um todo a marcação e a construção, defensivamente a gente foi muito bem. O plano, a gente é um time difícil jogar aqui contra eles, é um time que tem um jogo elaborado, interessante, taticamente os jogadores são bem distribuídos no campo, tem uma ideia muito clara de atacar, e a gente foi muito obediente na parte tática e com um comportamento muito diferente que a gente teve diante do Chapecoense, sistema defensivo. Todo mundo se dedicando muito. E no segundo tempo a gente fez algum ajuste, mas os jogadores tiveram mais agressividade e sentiram mais livres para jogar, porque o jogo, ele já tava, o potencial existia da gente produzir no primeiro tempo. Faltava a gente soltar mais no jogo. A gente estava marcando muito bem, faltava um pouco mais de confiança na hora de jogar. Jogar o que eles podiam jogar. E se a gente mantém o ritmo, talvez a gente pudesse sair até com a vitória. Depois, acho que dos 30 minutos, a gente começou a baixar um pouco o ritmo, a gente teve que trocar alguns jogadores. Mas eu gostei do jogo do começo ao final.
1: Tá aí o Fernando Diniz, técnico do Corinthians, que arrancou um empate ontem lá na Argentina contra o Estudiantes, um jogo complicado. Mário Silva, esse Corinthians cheio de desfalques, sem Yuri Alberto, sem 7 jogadores, mas com Memphis Depay, Rodrigo Garro, 3 convocados para a seleção, conseguiu um bom resultado.
4: Sim, um excelente resultado, porque vai disputar a classificação em casa, se bem que é um time que oscila muito, né? Perdeu a Chapecoense, que é o último do último. Não tinha ganho de ninguém fora, nunca ganhou de ninguém, inaugurou. Mas é o Corinthians, né? O timão, meu. Então, de repente, quem sabe. Agora, você fez um negócio. Fala aí.
1: Eu vou perguntar aos dois. Pronto. Começar por você. Há uma teoria da conspiração.
4: Teoria.
1: Que nós podemos ter 4 brasileiros nas semifinais. Ou seja, uma, não só uma final brasileira, como umas semifinais só e com brasileiros. Podemos ter o Corinthians contra o Flamengo de um lado e do outro Palmeiras e Fluminense. E muita gente, será que a Conmebol vai permitir essa hegemonia toda brasileira? Vai ter o apito, um apito, um som diferente?
4: Olha, essa hegemonia, ela está sendo construída, quer dizer, os caras estão ficando pelo caminho. Tudo bem, o Estudiantes jogou em casa, empatou, pode sair fora. Mas o problema é que a arbitragem, normalmente, ela é ruim, né? Antigamente se falava hispanidade, porque eles falam espanhol, mas não. Então isso é meio complicado.
1: Mas hoje,
4: mas como todo mundo
1: tá cheio de 9
4: brasileiros. Não tem jeito.
1: Todo mundo tem colombiano, argentino.
4: Eu acho que a Conmebol tem dinheiro de qualquer jeito. Porque se você botar um Flamengo e Corinthians e um Palmeiras e Fluminense, vai sair pelo ladrão. Tanto lá quanto aqui. São Paulo vai lotar Barueri, Maracanã vai lotar 2 vezes. E tem sempre um percentual para a Conmebol. Acho que a coisa tem que ser levada a sério. A arbitragem, alguém diz às vezes, meus colegas dizem, isso é Libertadores. Senão não é Libertadores, isso é esculhambação. Porque você tem que marcar a regra, diz que é falta, mas, não, isso é Libertadores. Nada disso, é roubalheira mesmo.
1: Brenda, você acredita em teoria da conspiração?
2: Ah, para esse caso não. Eu acho que a Conmebol não vai se meter nisso, até porque os brasileiros estão muito bem na Libertadores, como o Mário bem

0: colocou, são os últimos campeões, né, das últimas edições, sempre tem um brasileiro chegando na final, pelo menos, né, então acho que, assim, eles podem até ter a birra interna deles, mas não acho que isso vai interferir dentro de campo, não.
1: Falando agora de Copa Sul-Americana, onde os brasileiros já não costumam ir tão bem, o Santos recebeu o Atlético Mineiro e venceu por 2-0 com duas assistências do Gabigol. E Cuca falou que o início do jogo foi complicado e que o jogo de volta não será fácil diante da torcida do Atlético.
2: Foi uma partida em que o começo ele foi muito complicado, porque o Atlético ele joga com os pontas, né? Fechando bem dentro, que é o Bernard e no primeiro tempo o Alan Franco. Então eles ficam com o Fred no meio deles e mais os volantes. Eles ficam com cinco jogadores no meio campo e eles vão dominar esse setor, se você não entender o jogo. E aconteceu exatamente isso. Ele sempre tinha um homem livre para trabalhar a bola e a gente teve um desgaste, né? Até entender um pouco mais a partida e poder equilibrar as ações ali naquele setor. Depois a gente encaixou bem a marcação, controlamos bem o jogo, tivemos as grandes oportunidades da partida, fizemos os dois gols, né? Que nos dá uma vantagem. Lógico que a gente fica muito feliz em saber que a gente fez um grande jogo, assim como a gente tinha feito com o Palmeiras também, mas não conseguimos ser felizes na execução, de fazer o gol. E abrimos uma vantagem de 2-0 que eu, sinceramente, não me iludo nem um pouquinho, porque eu sei bem o que é o Atlético, o que é a torcida do Atlético e a dificuldade que nós vamos encontrar lá na quarta-feira.
1: Tá aí o técnico Cuca, o Santos larga na frente para essa vaga na semifinal da Copa Sul-Americana. Brenda, e o Santos que tá cheio de novidades. Chegou o Cebolinha e hoje tem mais gente chegando lá, né?
0: Pois é, Felipe Coutinho, né? Tá chegando na Vila.
1: Saiu da aposentadoria.
0: Cara, eu acho que o Santos ele tá virando um grande amigo do Neymar, né? No final das contas, porque é um clube que financeiramente tá mal, politicamente também é uma loucura.
1: Apareceu dinheiro pra caramba
0: mas
1: agora, hein?
0: É isso, assim, aparecendo dinheiro a beça, essa, sei lá, acho que nem é tão a questão, mas eu acho que o ponto a ser entendido é que, de fato, eu acho que o Neymar manda no Santos, né? Eu acho que ele é o dono do Santos, não só por isso, mas também pelo clube dever milhões pro jogador e, enfim, relação esquisita.
1: É, uma relação meio delicada. Agora, o Neymar tem bate-móvel, tem bate-helicóptero, por que não pode ter o bate-Santos, né?
3: É, o bate-Santos. Agora, o Coutinho, eu até gostava muito do futebol dele, a última vez que ele jogou bola a sério foi no Liverpool. Ele encheu o saco para ir pro Barcelona, e no Barcelona ele não conseguiu repetir, e aí ele entrou em decadência. Quer dizer, o cara não desaprende a jogar futebol, né? Se ele era bom, ele continua sendo bom. Mas agora ele estava aposentado, não sei nem quantos anos ele tem. Deve ter mais de 30.
0: Mais de 30.
3: A música diz que não confia em ninguém com mais de 30 anos. Ela diz isso. É antiga, mas é do teu tempo. Então, realmente, agora, com o dinheiro do Neymar, ele faz o que ele quiser. Porque, na minha opinião, quem manda no Santos é o Neymar e o pai dele.
1: Coutinho tem 34 anos.
3: Ah, não confia em ninguém mais de 30
1: já
3: anos, mas
1: completo,
3: seja que Deus quiser.
1: Fez em junho.
3: E parado há quanto tempo?
1: Ah, rapaz, boa pergunta.
0: Alguns meses, né?
1: Dá pra gente fazer essa conta aqui daqui a
3: pouco. Meses só?
0: É, meses. Ele parou do Vasco, foi o quê? Início do ano, ô Rodrigo? Ainda tava. Não,
1: parou
0: talvez
1: no
0: final do ano.
1: Desse que... ano. No início desse
0: com
1: ano.
0: Com Fernando Diniz ainda, não foi?
1: É, ele jogou a final da Copa do Brasil ano passado. Então,
3: tava treinando, né?
1: Então, tá 10 meses quase, sim.
3: Mas tava treinando?
1: Meses sem jogar.
3: Tava treinando?
1: Ah, sempre tem
0: tava,
1: um profissional, né?
0: É, esses caras, eles têm um staff, né? Pra cuidar.
3: Uma academia em casa. Bom, seja o que Deus quiser.
1: Seja. Dá uns resultados aqui, tá tendo jogo pela Champions League. O Bayern vai ganhando do Bodoglint por 4-0. O Bodoglint da Noruega levando essa cipuada. E o Manchester United também tá ganhando de 4-0 do Sabah. Time estreante aí. E mais tarde, só reafirmando o nosso convite, 9h15 da noite.
3: 9h15.
1: Com Mário Silva, André Luiz Mendes e Maurício Costa na transmissão de Independiente del Valle e Flamengo. Brenda, boa noite pra você.
0: Valeu, Rodrigo.
1: Mário Silva, boa noite. Bom jogo pra você.
3: 1-0.
1: 1-0, palpite?
3: Gol de Pedro.
1: Tem palpite, Brenda?
0: Pro jogo de hoje? Não tem palpite, mas de repente 1-1.
1: Eu vou ficar em cima do muro. O programa No Mundo da Bola anuncia com pesar a morte do jornalista Cláudio Carvalho.

0: corte em meio ao agravamento da crise entre ministros do próprio tribunal. Vamos relembrar, essa situação toda teve início quando o ministro André Mendonça tirou o sigilo de trechos da Operação Compliance Zero, que apura fraudes bilionárias ligadas ao ex-banqueiro Daniel Vorcaro, que era o dono do Banco Master, e ganhou força com a guerra de liminares sobre o comando da Polícia Federal. Assunto para Pedro Lacerda, que está aqui no estúdio. Oi, Pedro, boa noite.
1: Boa noite, Bianca. Boa noite, ouvintes. A decisão de Fachin de cancelar a sessão ocorre antes do julgamento marcado para a próxima terça-feira, dia 15, que vai analisar em plenário um relatório da Polícia Federal que aponta ligação entre o ministro Alexandre de Moraes e o ex-banqueiro Daniel Vorcaro. Nessa quarta-feira, Fachin já havia suspendido a sessão horas depois de o ministro Flávio Dino determinar a volta de André Rodrigues à direção da Polícia Federal, revertendo decisão anterior do ministro André Mendonça, que havia afastado o delegado do cargo. Como parte do material que teve o sigilo retirado por Mendonça, estão 52 mensagens que Vorcaro teria enviado a Moraes, indicando proximidade entre os dois. Em uma delas, o ex-banqueiro menciona um contrato de R$ 131 milhões entre o Master e o escritório de advocacia da mulher do ministro. Em outra, tenta saber se seria alvo de uma operação da PF. As respostas de Alexandre de Moraes não constam no material. Moraes nega qualquer contato com Vorcaro. Em resposta, divulgou um documento não assinado atribuído à PF que aponta suposto direcionamento de Mendonça contra adversários políticos e pediu a Fachin a abertura de investigação contra o colega por abuso de poder. Bianca.
0: Agora são 6h34. Pedro, ainda no Supremo, o ministro Flávio Dino retirou o sigilo do processo que investiga o uso de emendas parlamentares para bancar o filme Dark Horse, que é a cinebiografia do ex-presidente Jair Bolsonaro. Essa decisão confirma novos detalhes da Operação Makeup, deflagrada hoje pela Polícia Federal, com o apoio da Controladoria Geral da União.

0: e um dos alvos é o deputado federal Mário Frias, do PL de São Paulo, que inclusive foi proibido de deixar o país. É isso mesmo?
1: Pois é, Bianca, agentes federais entraram em 49 endereços em São Paulo, no Rio de Janeiro, no Ceará e no Distrito Federal. Entre os alvos estão o deputado Mário Frias, do PL de São Paulo, e a produtora do filme Karina Gama. Na casa de Frias, a polícia apreendeu 7 armas de fogo. Elas estão registradas em nome do parlamentar, mas foram encontradas em local diferente daquele declarado às autoridades. Em outros endereços ligados ao caso, foram recolhidos celulares e computadores. No centro da apuração estão 2 emendas no total de R$ 2 milhões que Frias destinou em 2024 ao Instituto Conhecer Brasil, presidido por Karina Gama. O dinheiro foi pago em parcelas entre fevereiro e outubro do ano seguinte. A Academia Nacional de Cultura, também presidida por Karina Gama, teve as atividades suspensas. Segundo a Polícia Federal, parte desses recursos pode ter sido desviada para o filme por meio de uma rede de empresas contratadas sem que os serviços tivessem sido de fato prestados. As investigações apontam que esse esquema, que teria movimentado centenas de milhões de reais, funcionou até julho deste ano, Bianca.
0: E por quais crimes eles podem ser indiciados, Pedro?
1: Então, os alvos da operação podem ser responsabilizados por desviar dinheiro público, fraudar contratos com o governo, falsificar documentos, lavagem de dinheiro e organização criminosa. Flávio Dino determinou que nenhum deles deixe o país sem avisar a justiça, que também vai recolher os passaportes dos investigados. Proibiu ainda qualquer novo contrato ou parceria que envolva dinheiro público com as empresas suspeitas de participar do esquema. Essa restrição de viagem já havia sido antecipada por Dino depois que Mário Frias, de acordo com o ministro, usou uma viagem ao exterior para atrasar o envio de informações à investigação, o que levou o STF a acionar o presidente da Câmara, Hugo Mota. Em um processo paralelo, o ministro André Mendonça apura se o senador Flávio Bolsonaro intermediou o repasse de R$ 61 milhões do ex-banqueiro Daniel Vorkaro para o mesmo filme. Até o fechamento desta reportagem, não recebemos resposta da defesa do deputado Mário Frias e da empresária Karina Gama. Bianca, é com você.
0: Nosso espaço, né, Pedro, continua aberto. Muito obrigada pelas informações. 6h37 agora. A taxa zero para compras internacionais de até 50 dólares, cerca de R$ 250, agora é definitiva. A lei foi sancionada nesta quinta-feira no Palácio do Planalto, em Brasília. Vamos conferir a reportagem de Sayonara Moreno.
2: O fim da taxa de 20% sobre o valor do produto importado já estava valendo desde maio deste ano, por meio de uma medida provisória que foi aprovada no Congresso no começo deste mês. A aprovação da medida foi comemorada pela Protest, Associação Brasileira de Defesa do Consumidor. A organização cita que 92% dos consumidores do Brasil avaliam a medida como acertada. Para a entidade, a aprovação representa mais liberdade de escolha, acesso a produtos e respeito ao poder de compra de milhões de consumidores brasileiros. Por outro lado, a Associação Brasileira da Indústria Têxtil e de Confecção considera a mudança um grave retrocesso e avalia que ela traz prejuízos percebidos na queda da produção, no fechamento de postos de trabalho e na redução dos investimentos. Durante a assinatura da lei, o presidente Lula disse que não enxerga esses possíveis impactos e diz que prefere aguardar.
3: Então, o que nós estamos fazendo aqui é um reparo. Tantas pessoas que não viajam de avião, que não podem comprar vinho, que não podem comprar blusa de couro chique, que compram uma coisinha menor. Não vale a pena alguém dizer que causa prejuízo, que causa desemprego, que vai causar problema no comércio. Se você entrar numa loja hoje, você não vai ver roupa produzida aqui no Brasil. Você vai ver roupa produzida em Bangladesh, você vai ver produzida na China, produzida no Vietnã. E o que incomoda é o coitado do pequeno.
2: Justamente para proteger a produção nacional, o texto aprovado autoriza o governo brasileiro a criar limites de quantidade ou de frequência para as compras sem taxa feitas por pessoa física. Além disso, o Ministério da Fazenda vai definir critérios para impedir o fracionamento das encomendas, que são formas de burlar as regras fiscais. O titular da pasta, Dario Durigan, destacou que as importações desse tipo serão controladas.
4: Agora nós temos o Estado funcionando bem, com eficiência dos empresários e em benefício das pessoas mais carentes, que agora conseguem acessar no mundo esses produtos e trazer para o seio da sua família.
2: A nova lei

0: lei ainda prevê um acompanhamento obrigatório a cada ano sobre os setores têxtil, de vestuário, calçados, acessórios, brinquedos e cosméticos aqui no país. Vai caber ao Congresso Nacional uma avaliação da medida a cada ano, com base em um relatório que o governo deve apresentar até 30 de abril, todos os anos. Mesmo com a isenção de taxas prevista pela nova lei, continua sendo aplicado sobre os produtos internacionais o Imposto Estadual ICMS. Da Rádio Nacional em Brasília, Sayonara Moreno.
1: 6h40. Valor da cesta básica caiu em 25 das 27 capitais brasileiras, de acordo com dados da Conab e do DIEESE. O Gésio Passos tem mais informações sobre esse assunto. Boa noite, Gésio.
2: Boa noite, Bianca. Boa noite, ouvintes. É isso, Bianca. O valor da cesta básica está menor, né, como você destacou, em 25 das 27 capitais no mês de agosto, como mostra a Pesquisa Nacional da Cesta Básica de Alimentos, divulgada nesta quinta-feira pela Conab, a Companhia Nacional de Abastecimento, e pelo DIEESE, o Departamento Intersindical de Estatística e Estudos Socioeconômicos. Apenas Maceió e São Luís registraram alta no valor da cesta básica em agosto. O café em pó e o tomate sofreram redução de preços em mais de 80% das capitais do país. Também no mês passado, o valor do feijão carioca diminuiu em 19 das 22 capitais em que o grão integra a composição da cesta, com destaque para Goiânia, com queda de 15%. Já a batata teve queda superior a 14% nas capitais das regiões Centro-Oeste, Sudeste e Sul. Em Brasília, por exemplo, a redução foi de pouco mais de 34%. Os açúcares cristal e refinado também diminuíram de valor em 16 capitais. A pesquisa indica um aumento do preço do arroz agulhinha e do leite integral em 23 capitais. O arroz teve alta superior a 6% em Brasília e Porto Alegre. Já o leite aumentou mais de 7% em João Pessoa, Campo Grande e Teresina. O maior valor registrado em agosto para a cesta básica foi em São Paulo, R$ 900. O menor valor foi de R$ 570 em Aracaju. Nos últimos 12 meses, a cesta básica teve um aumento em 25 capitais. Brasília teve redução de 0,64%, enquanto Goiânia apresentou a maior alta de 7,5%. É com você, Bianca.
1: Obrigada, Gésio Passos. 6h42. Dos quase 500 trabalhadores submetidos a situação semelhante à de escravo em todo o país, 200 estavam em Minas Gerais. Esses números são referentes ao mês de agosto. De acordo com o Ministério Público Federal, nas ações de resgate, os trabalhadores, entre eles crianças, mulheres e imigrantes estrangeiros, receberam atendimento médico e orientações sobre os seus direitos. Então vamos acionar a nossa Rede Nacional de Comunicação Pública para saber os detalhes desse assunto. A reportagem é de Leandro Siqueira, da Rádio Inconfidência FM de Belo Horizonte.
3: 208 trabalhadores foram resgatados em situação análoga à escravidão em Minas Gerais durante uma operação de fiscalização realizada entre os dias 1º e 31 de agosto. De acordo com o Ministério Público do Trabalho, a força-tarefa formada por auditores fiscais do trabalho, Defensoria Pública da União e Polícia Federal executou 231 fiscalizações em vários estados. Em todo o país, foram 479 trabalhadores resgatados e cerca de 1.190 sem situação formal de emprego. Entre os resgatados estavam 13 crianças, 75 mulheres e 66 estrangeiros, vindos principalmente de países da América do Sul e da África. Os trabalhadores resgatados receberam atendimento médico e encaminhados para acolhimento social, além de receberem orientações sobre seus direitos. Ainda de acordo com o Ministério Público do Trabalho, o flagrante mais grave ocorreu em uma fazenda no município de Estrela do Sul, na região do Triângulo Mineiro, onde foram encontrados dezenas de trabalhadores imigrantes em situação degradante na colheita de batatas. A maioria das vítimas, do Senegal e de Burkina Faso, trabalhava sem acesso à água potável, banheiros, local adequado para as refeições, equipamentos de proteção individual e sem ferramentas adequadas. Além de não possuírem registro formal de trabalho, eles eram submetidos a jornadas exaustivas, transporte regular sem segurança e péssimas condições de saúde. O empregador assinou um termo de ajustamento de conduta.

0: multa para garantir o pagamento de cerca de R$ 470 mil em verbas trabalhistas e rescisórias, cerca de R$ 320 mil em indenizações por danos morais individuais aos trabalhadores e mais R$ 80 mil por danos morais coletivos. Da Rádio Inconfidência de Belo Horizonte, Leandro Siqueira, para a Rádio Nacional de Brasília.
1: Hora certa, 6 horas mais 45 minutos no horário de Brasília. Você vai ouvir daqui a pouco.
2: Avenida Paulista ganha passagem subterrânea que conecta os dois prédios do MASP, o Museu de Arte de São Paulo, com uma pintura inédita da artista Beatriz Milhazes.
1: 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Notícias internacionais. Na Grécia, uma mulher de 54 anos teve um bebê a partir de um embrião congelado há 22 anos. Tragédia na China. Incêndio em navio de carga estrangeiro deixa 25 mortos. Vamos aos destaques pelo mundo, hoje com Alessandra Esteves, da TV Brasil.
3: O incêndio em um navio de bandeira liberiana atracado em um porto do leste da China deixou 25 mortos hoje. O cargueiro, que passava por manutenção na costa de Qingdao, tinha 42 pessoas a bordo quando o fogo começou. Entre os sobreviventes, 12 foram retirados em segurança e 5 estão hospitalizados. O chanceler da Alemanha, Friedrich Merz, cancelou uma conversa por telefone com o presidente dos Estados Unidos, Donald Trump. A decisão veio depois de Trump comemorar a vitória do partido de extrema-direita nas eleições regionais da Alemanha. Essa foi a primeira vitória do partido desde o fim da Segunda Guerra Mundial. O governo alemão não confirmou se as declarações do presidente americano motivaram o cancelamento. Merz, porém, é contrário à interferência de outros países na política interna da Alemanha. Um tribunal de Hong Kong condenou um editor do Wall Street Journal por tentar impedir uma repórter de assumir um cargo em um sindicato de jornalistas. A empresa, porém, foi absolvida da acusação de ter demitido a repórter por causa da atuação sindical. A Dow Jones, que publica o jornal, disse que discorda da decisão e avalia os próximos passos. O caso chamou atenção para as restrições à atuação sindical e à imprensa em Hong Kong. Desde 2020, após a imposição de uma lei de segurança nacional pela China, veículos críticos ao governo foram fechados e jornalistas presos. Uma mulher de 54 anos deu à luz, na Grécia, a uma bebê gerada a partir de um embrião congelado há mais de 22 anos. O caso pode representar o maior período de congelamento de um embrião que resultou em nascimento. O embrião foi congelado em 2004 durante um tratamento de fertilização. A mulher decidiu usá-lo após perder o filho único, de 21 anos, em um acidente de carro. A bebê nasceu saudável, com 3 quilos e 490 gramas. Com informações da agência Reuters, da TV Brasil, em Brasília, Alessandra Esteves.
1: E de volta ao Brasil. A Defesa Civil do Estado de São Paulo alerta para temporais severos entre esta sexta-feira e sábado. A previsão é de chuva forte, raios, rajadas de vento e granizo. Vamos ao vivo até a capital paulista falar sobre o tempo por lá com a Sara Quines. Boa noite, Sara.
4: Boa noite, Bianca. Boa noite, ouvintes. A formação de tempestades é prevista em várias regiões aqui do estado. E essas condições são influenciadas por um ciclone extratropical no sul do país. A Defesa Civil alerta que o período de maior atenção é entre a tarde e a noite de amanhã e amanhã do sábado, quando as tempestades devem ser mais intensas. O maior potencial para granizo, rajadas de vento e chuva forte é esperado nas regiões de Presidente Prudente, Marília, Itapeva, Registro e parte de Sorocaba. Inclusive, a chance de tornado em áreas isoladas não está descartada. O norte do estado, a região central, a capital, a região metropolitana, o Vale do Paraíba e Campinas, além do litoral, também estão em alerta para chuvas e rajadas de vento. E o mar deve ficar agitado no litoral. A Defesa Civil se reuniu com municípios nesta quinta-feira para avaliar riscos e recomendações. Amanhã, a partir das 2 da tarde, será instalado um gabinete de crise no Centro de Gerenciamento de Emergências, que deve funcionar até a tarde de sábado. O monitoramento das emergências

0: diligências será acompanhado por representantes do Corpo de Bombeiros, da Polícia Militar, da Agência Reguladora de Transporte do Estado e pelas concessionárias de energia elétrica, água, gás e telefonia. Durante as tempestades, a orientação é evitar áreas abertas, ficar perto de árvores, postes, torres e estruturas metálicas, procurar abrigo em local seguro e não atravessar ruas, pontes ou áreas alagadas. Em caso de emergência, o contato da Defesa Civil é 199 e dos bombeiros é 193. Volto com você, Bianca.
1: Obrigada pelas informações, Sara. 6h50.
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1: O primeiro turno das eleições, que será no dia 4 de outubro, já está chegando. Mas algumas pessoas não têm um candidato favorito ainda. E o que elas podem fazer nesse caso? Quem vai explicar pra gente é o Osama El Gauri, que está aqui no estúdio. Boa noite, Osama.
3: Boa noite, Bianca. Boa noite, ouvintes. Olha, Bianca, falta aí menos de um mês para as eleições 2026, né? Segundo o calendário aí do Tribunal Superior Eleitoral. Os eleitores já se preparam aí para votar, mas essa dúvida aí pode surgir na hora de encarar a urna, né? E se nenhum candidato caiu aí na graça do cidadão, o que é possível fazer? Segundo o TSE, nessa situação, o eleitor tem algumas opções. Se para ele qualquer um que ganhar a eleição está de bom tamanho, ou seja, ele estará conformado com qualquer resultado, ele pode votar em branco, pressionando a tecla branco da urna e depois a tecla confirma. Mas se, para ele, nenhum dos candidatos atende às suas demandas, então o eleitor pode anular o voto como forma de protesto contra a classe política em geral. Nesse caso, basta digitar um número inexistente de candidato, por exemplo, 00, e depois pressionar a tecla confirma, Bianca.
1: Osama, e aquele papo de que se mais da metade dos votos forem nulos, a eleição é cancelada, é assim mesmo?
3: Pois é, de acordo com a Justiça Eleitoral, esses votos brancos e nulos, eles não são contados para decidir o resultado da eleição. Isso porque, de acordo com a Constituição Federal de 1988, o candidato eleito é aquele que tiver a maioria dos votos válidos, excluídos os brancos e os nulos. Ou seja, os votos em branco e os nulos simplesmente não são contados. E por isso, apesar do mito, mesmo quando mais da metade dos votos forem nulos, não é possível cancelar uma eleição. Outra opção para o eleitor, que não tem um candidato aí preferido, é não votar e pagar a multa à Justiça Eleitoral. Ou justificar a ausência com a possibilidade de isenção da multa, caso a explicação seja aceita. Bianca.
1: Ok, Osama. Obrigada pelas explicações. 6h53 agora. A gente vai saber, então, aproveitando esse assunto, como foi o dia dos candidatos à presidência da República. O Gésio Passos está de volta com as informações. Gésio.
4: Olá, Bianca. Olha, Rets Dias, do PSTU, realizou panfletagem na Universidade Federal de Pernambuco, em Recife, nesta quinta-feira, Bianca. Clariana Barão, do Democracia Cristã, falou logo cedo para uma rádio de Cuiabá, no Mato Grosso. Já Rui Costa Pimenta, do PCO, participou do programa Análise Internacional na Internet. Romeu Zema, do Partido Novo, teve agenda de campanha no interior do Ceará. Augusto Cury, do Avante, se reuniu com o Banco Genial, em São Paulo. Renan Santos, do Missão, participou de evento na Câmara Americana de Comércio, também na capital paulista. Flávio Bolsonaro participou de comício em Boa Vista, em Roraima. Edmilson Costa, do PCB, participou de sabatina na Associação Comercial de Santos, no litoral de São Paulo. Hoje à noite, Wilson Grassi, do Democrata, concede entrevista para um podcast. Ronaldo Caiado, do PSD, Bianca, foi internado em São Paulo para tratar de uma faringite aguda. Sua agenda de campanha desta quinta-feira acabou cancelada. O presidente Lula, do PT, e Samara Martins, da Unidade Popular, não divulgaram agenda pública para esta quinta-feira. É com você, Bianca.
1: Ok, valeu, Gésio. 6h54.
2: Esportes.
1: Palmeiras e Grêmio serão os mandantes das semifinais da Copa do Brasil. E a partida final será aqui em Brasília, no Mané Garrincha. Assuntos para André Luiz Mendes.
2: Pela Libertadores da América, o Palmeiras venceu em casa com um gol do argentino Giai a equipe da LDU de Quito do Equador por 1 a 0. Teremos o jogo da volta. Já o Corinthians conseguiu um bom resultado em La Plata, empatando com o Estudiantes em 1 a 1, podendo...

0: definir tudo em casa. Flamengo e Independente Del Valle confirmado para logo mais em Quito, no Equador. Flamengo jogando na altitude de 2.850 metros. A Rádio Nacional vai transmitir essa partida a partir das 21 horas e 15 minutos. Quem foi apresentado no Santos foi Cebolinha, o Everton Cebolinha, que vem do Flamengo, não teve oportunidade lá e agora espera fazer isso na equipe do Santos. A Confederação Brasileira de Futebol definiu hoje pela manhã os mandantes das semifinais da Copa do Brasil. Grêmio e Palmeiras serão os mandantes da partida de ida, Atlético Mineiro e Vasco da Gama vão decidir os duelos em casa. As datas já estão acertadas para 1º e 8 de novembro e a final única será no dia 6 de dezembro em Brasília. Da equipe de esportes da Rádio Nacional, André Luiz Mendes.
1: Pauta de cultura agora, e eu vou chamar de novo a repórter Sara Quines. Sara, o MASP, que é o Museu de Arte de São Paulo, inaugura amanhã uma passagem subterrânea que conecta seus dois prédios na Avenida Paulista. E eu quero saber, esse espaço traz uma pintura imersiva inédita da artista carioca Beatriz Milhazes, é isso mesmo?
2: Isso mesmo, Bianca. A passagem subterrânea de 50 metros de extensão fica debaixo da Avenida Paulista e, por meio de três claraboias que deixam a luz natural entrar no túnel, permite ver os pedestres que passam na calçada acima. A obra começou com a construção do teto e das paredes laterais e só depois foi feita a escavação. E é considerada a primeira construção subterrânea dessa escala num museu na América Latina. O caminho no subsolo permite o transporte de obras e equipamentos entre os dois prédios, além de ser um percurso para os visitantes que podem contemplar a instalação imersiva. Chamada de Pietrolina, a obra reúne os nomes dos dois edifícios, Lina Bobardi e Pietro Maria Bardi, o casal fundador do museu. Com 98 metros de extensão, é o maior trabalho de Beatriz Milhazes. Nas redes sociais do museu, ela comenta que o ponto de partida foi a pintura Avenida Paulista, tela doada pela artista ao MASP em 2020. Beatriz Milhazes fala sobre o processo.
3: Toda a extensão será essa ideia de que você vai desfilar por imagens de um desfile que ele não passa por você, mas que você vai passar por ele. No ateliê, eu trabalhei sobre uma planta de arquitetura, com lápis, né, inicialmente, e depois, então, a parte da tinta, eu desenvolvi uma palheta com tinta acrílica para facilitar essa tradução das cores. E também fizemos uma maquete física, foi fundamental para que eu pudesse entender se estava funcionando ou não.
2: Foram mais de 2 anos de elaboração do projeto, com 3 meses dentro da passagem para executar a pintura imersiva de Pietrolina. O mural traz referências de elementos carnavalescos, com arabescos, listras e florais, que caracterizam a produção de Milhazes. A entrada no MASP é gratuita toda terça-feira e na sexta-feira entre as 6 da tarde e as 8:30 da noite. É com você, Bianca.
1: Obrigada, Sara. Para terminar, transporte de graça para os estudantes inscritos no Enem. Priscila Terezo.
4: Os candidatos que farão as provas do Enem no Rio de Janeiro terão passe livre nos transportes públicos nos 2 dias de exame em novembro. A decisão foi anunciada pela Prefeitura nessa quarta-feira. A expectativa é que o benefício atenda a 150 mil estudantes de escolas públicas e particulares. A tarifa zero nas passagens vai funcionar a partir do cadastro do JAE, Sistema de Bilhetagem dos Transportes da Capital Fluminense. Os estudantes que ainda não têm a gratuidade no JAE precisam fazer o cadastro para vincular o CPF no aplicativo. Após o procedimento, a Prefeitura vai liberar um crédito de R$ 10,00 para cada domingo de prova, com direito à integração modal, ida e volta.
1: 6h59 no horário de Brasília, o Repórter Nacional fica por aqui. Boa noite, tchau, tchau.
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1: 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As notícias do governo federal que movimentaram o país no dia de hoje.
2: Olá, boa noite.
0: Boa noite para você que nos acompanha em todo o país.
2: Quinta-feira, 10 de setembro de 2026.
0: Vamos aos destaques do dia.
2: Fim da taxa das blusinhas.
0: Sancionada a lei que acaba com a cobrança do imposto de 20% sobre compras de até 50 dólares. Luciana Colares de Holanda.
3: O fim da cobrança vale para o imposto federal. As compras de internacionais continuam sujeitas ao ICMS, com alíquotas definidas pelos estados e Distrito Federal.
2: Nunca é tarde para aprender.
0: Cadastro da Educação de Jovens e Adultos orienta quem quer voltar a estudar. Luana Karen.
4: A plataforma é um auxílio para o aluno encontrar a oportunidade de matrícula mais adequada à sua realidade.
2: Segurança na hora das compras.
0: Do brinquedo ao eletrodoméstico, verifique o selo de conformidade do Inmetro que garante a segurança do produto.
2: Capacetes, cilindros de gás natural e extintores de incêndio contam ainda com selo digital. Quem explica é Márcio Oliveira, presidente do Instituto.
5: Ele vai pegar a câmera, fazer a foto no QR Code e imediatamente vai ser direcionado para a nossa atendente virtual. Ato contínuo, ela vai dizer selo falso ou vai dizer produto aprovado.
0: Hoje na apresentação da Voz do Brasil, Luciano Seixas e Mariana Jungmann.
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0: A chamada taxa das blusinhas agora foi zerada de forma definitiva.
2: O imposto de 20% era aplicado sobre importação de compras de até 50 dólares, ou seja, R$250.
0: E agora serão aplicadas apenas taxas estaduais, o que reduz o custo desses itens.
3: O texto aprovado pelo Congresso Nacional e sancionado nesta quinta-feira acaba com um imposto de 20% sobre compras internacionais de até 50 dólares, a chamada taxa das blusinhas. A cobrança já estava suspensa desde maio com a edição da medida provisória. Agora, com a sanção, se torna definitiva. O ministro da Fazenda, Dario Durigan, explica como funciona hoje o acompanhamento dessas mercadorias que vêm para o Brasil.
6: O desembaraço ele é expresso. A gente recebe a informação do que vem das empresas desde antes de sair do porto de origem. Todas as empresas sentaram conosco e disseram, nós vamos padronizar a caixa. Então a gente sabe o que está dentro, de que empresa que vem, que está cumprindo com regra de proteção criança e adolescente.
3: O fim da cobrança vale apenas para o imposto federal. As compras internacionais continuam sujeitas ao Imposto sobre Circulação de Mercadorias e Serviços, o ICMS, com alíquotas definidas pelos estados e pelo Distrito Federal. Serão realizadas avaliações periódicas dos impactos econômicos da lei e, caso sejam identificadas consequências, medidas poderão ser adotadas. A lei também zera impostos de importação de medicamentos destinados a doenças raras e negligenciadas sem similar nacional. Reportagem Luciana Colares de Holanda.
2: Os vales do programa Gás do Povo referentes ao mês de setembro já estão disponíveis. O prazo começou hoje.
0: A informação é do Ministério do Desenvolvimento e Assistência Social, Família e Combate à Fome.
7: A frequência de recebimento do vale varia de acordo com a quantidade de pessoas que compõem a família. Por isso, a orientação é consultar os canais oficiais e verificar se há um vale disponível e até quando ele pode ser usado. Os canais oficiais são o aplicativo Meu Social, o portal Cidadão Caixa, o Disque Social 121 com ligação gratuita e o site gasdopovo.mds.gov.br. Repetindo, gasdopovo.mds.gov.br. Por estes canais, também é possível localizar as revendas credenciadas ao programa. A Secretaria Nacional de Integração e Articulação de Plataformas Sociais Eletrônicas do MDS, Ana Lúcia Alonso, fala sobre a quantidade de vales disponíveis para cada tamanho de família.
8: O período é definido pela quantidade de pessoas na família. Famílias com mais de 4 pessoas, a cada 2 meses tem um novo vale. Família de 2 ou 3 pessoas, a cada 3 meses. E todo dia 10 tem vale novo. Então é só ficar atento com a data fim e receber a nova recarga do gás, garantindo assim a alimentação do dia a dia e a qualidade de vida, dignidade para as famílias brasileiras.
7: Os vales garantem a recarga do botijão de gás de cozinha de 13 quilos. Para fazer a recarga, a família deve levar o botijão vazio até a revenda credenciada. Para trocar o vale pela recarga, os beneficiários podem usar o cartão do Bolsa Família com chip, o cartão de débito da Caixa ou o CPF da pessoa responsável familiar. Neste caso do CPF, o responsável familiar vai receber um código enviado por SMS para o celular cadastrado na Caixa Econômica. O código recebido por SMS deve ser utilizado somente no momento da validação da recarga. O MDS orienta que o código não seja compartilhado por WhatsApp, telefone ou com outras pessoas. Acesse gov.br/mds e saiba quem pode ser beneficiário do Gás do Povo. Reportagem Érica Brás.
9: Nesta semana, comemora-se o Dia Mundial da Alfabetização, fase do ensino que é a base para o desenvolvimento de um indivíduo.
0: Ela garante o acesso a informações básicas e aos direitos fundamentais e abre portas para o futuro, mesmo quando ocorre depois da idade recomendada.
9: E é sobre a educação de jovens e adultos que vamos falar nessa reportagem, a partir da história de Nelma Maria, que nasceu no interior de Pernambuco.
0: Para que essa modalidade de ensino chegue a mais pessoas, foi criado um cadastro online, acessível a qualquer um que quer voltar ou começar a estudar.
10: Filha única, na infância, Nelma Maria não teve outra opção que não trabalhar para ajudar em casa. Uma fase da vida que ficou marcada na memória.
11: Eu nasci e me criei na roça, trabalhando. Com 7 anos, tomava conta de um monte de bicho. E dali não era para sair para lugar nenhum.
10: Foi na terceira idade, aos 65 anos, que Nelma conseguiu, enfim, sentar em uma sala de aula. Ela é aluna da Educação de Jovens e Adultos, no Centro de Ensino Médio 3 da Ceilândia, cidade que fica a cerca de 35 quilômetros do centro de Brasília.
11: Era o meu sonho estudar. E depois que eu vim para essa escola, pronto, foi a minha felicidade, foi a minha alegria. E quando eu entrei, eu não sabia de nada. Eu errava tudinho. Agora não, tá tudo mais fácil para mim. Prova de português, passei, ganhei 9,5, na outra ganhei 7. Matemática, eu só errei 3. Eu fiquei tão feliz que eu saí daqui, eu tava flutuando.
10: A educação de jovens e adultos atende pessoas dos mais diferentes níveis de alfabetização e é um direito garantido por lei. Como lembra a secretária de Educação Continuada, Alfabetização de Jovens e Adultos, Diversidade e Inclusão, do Ministério da Educação, Zara Figueiredo.
12: Quando a gente tem, por exemplo, na Constituição, o artigo 205, dizendo que a educação é um dever do Estado e um direito do indivíduo, esse direito é para todos aqueles que estão na idade educacional, mas também aqueles que não tiveram acesso na idade considerada recomendada. Portanto, a EJA está dentro desse bojo constitucional.
10: Segundo o Censo Escolar de 2025, o país tinha mais de 2 milhões e 200 mil estudantes matriculados na EJA em quase 30 mil instituições de ensino. Fernando Lourenço, diretor do Centro de Ensino Médio 3 da Ceilândia, onde estuda a Nelma Maria, que conhecemos no início desta reportagem, explica que a escola se preparou para acolher as diferentes realidades dos alunos. Mais da metade das 64 turmas da instituição de ensino são turmas da educação de jovens e adultos.
13: São dois mundos diferentes. O ensino médio regular é uma coisa, coisa e a educação de jovens e adultos é outra. O público é diferente, os professores são diferentes, todo o planejamento é diferente.
10: Professora da instituição, Etienne Melina, afirma que aprende todos os dias com os alunos da EJA. Ela diz que para manter o aluno dentro de sala de aula, a motivação precisa ser constante.
14: É um trabalho diário, porque todos os dias para eles vem alguma coisa diferente que acontece na vida deles, uma situação ou uma promoção no trabalho que modifica toda a rotina deles. Então é sempre um trabalho diário de manter aquele aluno ali.
10: Para facilitar o acesso de pessoas que não tiveram a oportunidade de concluir a educação básica na idade regular, foi criado o Cadastro da Educação de Jovens e Adultos. A plataforma é um auxílio para o aluno encontrar a oportunidade de matrícula mais adequada à sua realidade. O endereço é cadeja.mec.gov.br. Reportagem Luana Karen.
9: Uma solução inovadora para um problema grave e bastante comum, o chamado pé diabético.
0: Cientistas da Universidade de Brasília uniram látex natural e luz de LED em uma tecnologia que acelera a cicatrização de feridas causadas pela doença.
9: Os curativos desenvolvidos pelos pesquisadores prometem reduzir o caminho da recuperação dos pacientes.
0: Saiba mais no quadro Ciência na Prática.
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16: Uma tecnologia desenvolvida no coração do Brasil promete transformar o tratamento de feridas crônicas. Uma combinação de látex e luz de LED acelera a cicatrização do chamado pé diabético.
17: Eu sou o professor Adson da Rocha, professor e pesquisador da Universidade de Brasília e coordenador adjunto do projeto RAFA, desenvolvido especialmente para auxiliar no tratamento de feridas associadas ao pé diabético. O projeto RAFA nasceu a partir da experiência e das pesquisas voltadas para o tratamento de feridas de difícil cicatrização. A ideia fundamental foi combinar dois elementos que já são reconhecidos por seu potencial de favorecer o processo de cicatrização. O primeiro é uma película produzida a partir do látex natural e o segundo é a luz vermelha emitida por LED. No projeto RAFA, esses dois elementos são utilizados de maneira combinada.
16: A pesquisa alia o poder regenerativo da borracha natural e a capacidade de recuperação de tecidos pela luz de LED. O projeto caminha para se tornar um tratamento disponível para toda a população.
17: E os resultados obtidos até agora foram bastante positivos. Nesses estudos, nós observamos uma melhora significativa no processo de cicatrização e uma redução de tempo necessário para a cura das feridas quando comparado ao tratamento convencional. Atualmente, a tecnologia passou já por testes clínicos, né? E ele foi licenciado para uma empresa. A expectativa é que, concluídas essas etapas regulatórias necessárias, essa tecnologia possa chegar à população e tornar-se mais uma alternativa para o tratamento das complicações do pé diabético.
16: Acompanhe a pesquisa na página da Universidade de Brasília. E esse foi o Ciência na Prática, com produção de Warby Calil e edição de Edinaldo Júnior. E nosso encontro com o Saber Científico volta na próxima semana. Até lá!
9: Em 2025, a Polícia Rodoviária Federal registrou mais de 22.700 infrações por motoristas não estarem usando cadeirinha e equipamentos de retenção, como o Bebê Conforto.
0: O Bebê Conforto é um dos primeiros equipamentos onde a criança fica e é colocada após o nascimento. Por isso, deve oferecer segurança aos pequenos.
9: Na hora de comprar, é importante ficar de olho se o equipamento está dentro das regras e possui o selo do Inmetro, o Instituto Nacional de Metrologia, Qualidade e Tecnologia.
18: Na hora de comprar o Bebê Conforto, segurança deve vir antes do preço ou da aparência. Para escolher o modelo certo, pais e responsáveis precisam observar as características da criança e as orientações do fabricante. Um dos primeiros itens a conferir é o selo de identificação da conformidade do Inmetro. No Brasil, os dispositivos de retenção para crianças têm certificação obrigatória e precisam atender os requisitos técnicos definidos pelo Instituto. O chefe de divisão de regulamentação e qualidade regulatória do Inmetro, Hércules Souza, explica que o selo significa que o produto passou por todos os testes de segurança.
19: O selo do Inmetro, né? Ele é a evidência de que, de fato, esse objeto, componente, esse equipamento, o e-conforto, de fato, passou pelos ensaios, né, estabelecidos pelos requisitos técnicos do Inmetro e atendem, portanto, a esse requisito estabelecido de maneira compulsória no país. Então, dispositivo de retenção para criança, incluindo aí bebê conforto, é um produto que tem que ser certificado compulsoriamente no Brasil.
18: Também é preciso conferir no produto e no manual os limites de peso e altura indicados pelo fabricante. As informações são importantes para saber se aquele modelo é adequado para criança. A Diana Carajá, empresária de uma loja de bebês em Brasília, destaca que os pais precisam ficar atentos à segurança e o conforto dos aparelhos.
20: É um dos primeiros ambientes que o recém-nascido vai ter que se adaptar. Segurança, conforto são prioridade. A marca é algo que você pode considerar como um ponto mais secundário.
18: Para bebês de até um ano ou com até 13 quilos, dentro do limite definido pelo fabricante, o bebê conforto deve ser usado no banco traseiro e de costas para o movimento do veículo. Em caso de dúvida ou irregularidade, o consumidor pode procurar os canais oficiais do Inmetro. Reportagem Pablo Mundim.
0: Não são só os bebês conforto que precisam de selo de conformidade. São 600 produtos que passaram a receber o selo do Inmetro, que atesta a qualidade e a confiabilidade do produto.
9: E para reformar a segurança, capacete, gás veicular e extintor de incêndio contam também com um QR Code, onde o consumidor pode checar na palma da mão se o selo é verdadeiro ou se houve falsificação.
0: Nós conversamos com Márcio Oliveira, presidente do Instituto, sobre essas inovações e o trabalho de testagem e garantia realizado pelo Inmetro. Acompanhe.
9: Presidente, bem-vindo à Voz do Brasil, um prazer ter o senhor com a gente aqui. Vamos falar sobre essa nova exigência dos capacetes para motociclistas, que agora eles têm que ter o selo de conformidade do Inmetro, né? O que esse selo garante em relação aos capacetes?
21: Obrigado pelo convite, é uma grande satisfação poder falar um pouco das ações do Inmetro a toda a população, a todos os consumidores. Bom, na verdade, o capacete, ele é um dos 600 produtos regulamentados pelo Inmetro. Isso significa que capacete, brinquedo, gás natural veicular, cilindro, só pode ser fabricado ou comercializado no Brasil se for certificado. Nós criamos uma plataforma chamada Inmetro na Palma da Mão. E na primeira etapa, nós envolvemos os capacetes, daí a nova exigência, capacetes, cilindros de gás natural veicular e extintores de incêndio. Esses três produtos foram escolhidos face as grandes denúncias e as grandes notificações de acidentes. Nós criamos essa nova marca, que é o selo digital do Inmetro, onde possui 5 itens de segurança que o consumidor pode identificar na hora, no simples fato de movimentar o capacete. Então, quando o consumidor movimenta o capacete, o selo aparece aprovado, ou então aparece a marca do Inmetro. Se não aparecer nessa logomarca, já é um indício de reprovação. Mas o item de maior segurança é exatamente o QR Code. Então, o consumidor, por meio de um aplicativo chamado Inmetro na Palma da Mão, que pode ser, né, baixado no Android e iOS, de forma muito simples, sem muitas etapas, ele vai pegar a câmera, fazer a foto no QR Code e imediatamente vai ser direcionado para a nossa atendente virtual, chamada A Medida. A Medida, com uma linguagem muito simples, vai perguntar: está com dúvida na compra desse capacete? O consumidor vai falar sim. Ato contínuo, ela vai dizer selo falso, ou vai dizer produto aprovado.
9: O Inmetro realiza testes que atestam a segurança. A gente está falando aqui dos capacetes, mas a gente poderia estar falando, por exemplo, de brinquedos, ou o senhor falou dos cilindros de gás natural, ou seja, coisas muito sensíveis do ponto de vista do estrago, né, que podem causar. Então, eu queria que o senhor falasse um pouco mais sobre esses testes de segurança, como que eles são feitos, como que o Inmetro atesta a segurança dos produtos.
21: Além do fortalecimento da economia do nosso país, porque deixa a concorrência de forma competitiva, eliminando exatamente a pirataria, a concorrência desleal, mas além de toda essa questão econômica, existe o principal, que é a segurança. Nós temos, nos anos anteriores, registros de acidente doméstico com brinquedo, por exemplo. Brinquedo que, ao cair de uma altura pequena, solta a parte pequena. É muito comum uma criança até 3 anos de idade colocar na boca e causar um sufocamento. Então, são situações que jamais esse brinquedo seria aprovado pelo Inmetro. Nós temos ensaios em nossos laboratórios que simulam a garganta da criança. Então, são realizados vários ensaios. Nós identificamos material tóxico na tinta. Também é comum a criança colocar o brinquedo na boca e ali estaria sendo contaminada. Brinquedos elásticos, já aconteceram casos de sufocamento, de enforcamento. Então, são riscos que são eliminados quando existe a marca do Inmetro. Daí a grande relevância desse projeto. O consumidor levar para casa um produto certificado achando que está aprovado e, na verdade, o selo é falso, é um risco realmente em potencial. Mariana, são 600 produtos regulamentados pelo Inmetro, fora os instrumentos de pesar e medir, como a balança, que você paga em função do peso, os radares no Brasil, que você paga em função da velocidade que foi medida. O radar está mostrando que você está a limite da via 80 km. E você recebe uma multa dizendo que você ultrapassou essa velocidade. Será que esse radar está verificado pelo Inmetro? Isso é a população que tem que tomar conhecimento. Solicitar do órgão de trânsito as informações ou visitar o nosso site do Inmetro. Então, lá existem todas as informações. Ao abastecer seu veículo, aparece na bomba 20 litros. Será se saiu esses 20 litros, foi colocado no seu tanque? Então, nós temos toda essa infraestrutura da qualidade no país. São mais de 12 mil técnicos realizando de forma preventiva esse trabalho em todo o país.
9: Muito bem. Nós conversamos com Márcio André Oliveira, presidente do Inmetro. Muito obrigada, presidente, pela sua entrevista à Voz do Brasil.
21: Mais uma vez, agradecemos muito a oportunidade. E no caso de dúvidas, reclamações, denúncias, também nós temos à disposição da população a nossa ouvidoria. O número é o 0800-285-1818. 0800-285-1818. Muito obrigado.
9: E o Inmetro alerta sobre uma mensagem falsa que vem sendo enviada em nome da instituição.
0: O comunicado tem como alvo empresas e cidadãos e simula uma comunicação oficial relacionada a uma suposta inspeção.
9: A mensagem apresenta dados como número de processo, data de fiscalização, possíveis penalidades e prazo para regularização.
0: E inclui um botão com a indicação acessar notificação. O recurso pode ser utilizado para induzir o destinatário a clicar em links maliciosos ou fornecer informações.
9: O Inmetro esclarece que não emitiu o documento e reforça que a mensagem não deve ser considerada uma comunicação oficial.
0: Qualquer dúvida, a ouvidoria do Instituto pode ser acionada pelo site gov.br/inmetro ou pelo telefone 0800-285-1818.
9: A operação do Ministério do Trabalho e Emprego resgatou mais de 400 trabalhadores de condições análogas à escravidão.
0: Desse total, mais da metade foram registrados apenas em Minas Gerais.
1: A operação resgatou 479 trabalhadores de condições análogas à escravidão Entre os resgatados estavam 75 mulheres, 13 crianças e adolescentes e 66 migrantes, vindos de países como Argentina, Uruguai, Venezuela e Guiné-Bissau. Para realizar esse resgate, foram feitas 231 ações de fiscalização. As ações se concentraram principalmente no meio rural, no cultivo de café, cebola e batata inglesa. Houve resgate também no meio urbano, sobretudo nas construções. Há ainda casos de trabalho doméstico forçado. Em uma das situações, uma mulher de 51 anos era mantida trabalhando para uma família desde os 10 anos de idade, sem salário regular. Os empregadores foram notificados a rescindir os contratos de trabalho e a pagar aos trabalhadores um total de mais de R$1.400.000 em verbas trabalhistas e rescisórias. Os resgatados também receberão um seguro-desemprego especial. Se você desconfia de alguma ação de trabalho forçado, faça sua denúncia de forma sigilosa pela internet, no sistema IP, no site ip.city.trabalho.gov.br. Márcia Fernandes, para a Voz do Brasil.
9: E o Ministério do Trabalho e Emprego estabeleceu prazo de 60 dias para que todos os nutricionistas, empresas beneficiárias, empresas fornecedoras e empresas facilitadoras realizem o recadastramento integral no PAT, o Programa de Alimentação do Trabalhador.
0: O prazo termina em 9 de novembro e o não cumprimento resulta na exclusão automática do cadastro no programa.
9: O recadastramento deve ser realizado em novopat.trabalho.gov.br.
0: E essas foram as informações, as notícias do governo federal.
9: Uma realização da Secretaria de Comunicação Social da Presidência da República.
0: Com produção da empresa Brasil de Comunicação.
9: Fique agora com as notícias do Poder Judiciário e do Congresso Nacional. Boa noite.
0: Boa noite, até amanhã.

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2: Ministro Flávio Dino, do Supremo Tribunal Federal, o STF, retira sigilo da investigação de repasse de emendas ao filme em homenagem ao ex-presidente Jair Bolsonaro.
3: Terceira turma do Superior Tribunal de Justiça, o STJ, veda a interrupção repentina de cobertura de tratamento a paciente com TDAH após encerramento de contrato.
2: Justiça do Trabalho reforça a campanha Setembro Amarelo sobre a saúde mental nas empresas.
3: Boa noite, eu sou o Arthur Filho.
2: E eu sou Walter Lima.
3: O ministro Flávio Dino, do Supremo Tribunal Federal, retirou o sigilo da decisão proferida que autorizou a operação da Polícia Federal realizada nesta quinta-feira no âmbito de ação que investiga o repasse de emendas parlamentares para empresas ligadas ao filme Dark Horse, que retrata a trajetória do ex-presidente Jair Bolsonaro.
2: De acordo com a Polícia Federal, as investigações apontam a existência de uma organização criminosa formada por agentes públicos e privados, suspeita de direcionar verbas públicas para empresas subcontratadas de forma irregular, sem comprovação da efetiva prestação dos serviços contratados.
3: Entre os alvos dos mandados de busca e apreensão da operação estão o deputado federal Mário Frias e a da produtora de Dark Horse, Karina Gama.
2: Na decisão, o ministro Flávio Dino destacou que, por envolver a autoridade conforme por prerrogativa de função, impõe-se a remessa imediata ao Supremo Tribunal Federal.
3: A terceira turma do Superior Tribunal de Justiça, o STJ, decidiu que o plano de saúde não pode interromper de forma repentina o tratamento multidisciplinar de um paciente com TDAH.
2: Essa regra se aplica mesmo quando a operadora tenha exercido regularmente o direito de rescindir um contrato coletivo. Kátia Gomes.
4: O caso envolveu uma criança que fazia acompanhamento multidisciplinar para TDAH quando o contrato do plano de saúde foi rescindido. A operadora alegou que o acompanhamento não seria indispensável à sobrevivência da paciente. O colegiado deu parcial provimento ao recurso. Segundo a relatora, ministra Nancy Andrighi, a legislação prevê a necessidade de acompanhamento integral de pessoas com TDAH, inclusive com equipe multidisciplinar. Ela ressaltou que a proteção não significa assistência vitalícia, mas a cobertura deve durar por tempo razoável até alta médica, estabilização clínica ou uma alternativa que garanta a continuidade do tratamento.
3: A campanha Setembro Amarelo reforça a importância de falar sobre saúde mental também nas empresas.
2: A Justiça do Trabalho tem acompanhado de perto essa realidade. Larissa Batista.
5: Em 2025, mais de 546 mil benefícios por incapacidade temporária foram concedidos pela Previdência Social, relacionados a transtornos mentais e comportamentais. Em um caso recente, o TST determinou indenização a um bancário após reconhecer que a pressão por metas, os anos em cargos de chefia e os afastamentos médicos contribuíram para agravar o seu quadro depressivo. Atenta a esse cenário, a Justiça do Trabalho promove ações em defesa da saúde mental por meio do programa Trabalho Seguro. Se precisar de ajuda, ligue 188.
3: Ministério Público Federal fecha acordo que destina mais de R$1.800.000 ao Sistema Único de Saúde, o SUS, no Rio Grande do Sul.
2: O acordo prevê ainda 12 meses de prestação de serviços à comunidade. Vanessa Pereira.
6: O acordo de não persecução penal foi firmado entre o Ministério Público Federal e duas investigadas, a sócia proprietária e a supervisora comercial de uma empresa fornecedora de materiais médico-hospitalares por corrupção ativa e associação criminosa em esquema de pagamento de propina a médicos do SUS no município de Passo Fundo, no Rio Grande do Sul. Segundo o acordo, os mais de 1,8 milhão de reais serão repassados ao SUS. Além das obrigações financeiras, cada investigada deverá prestar 4 horas semanais de serviços à comunidade durante um ano.
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3: A você, uma boa noite.
2: E até amanhã.
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0: valorização da vida.
1: Boa noite.
0: Boa noite.
1: Foi sancionada a lei que acaba com a chamada taxa das blusinhas sobre compras internacionais de até 50 dólares.
0: A norma acaba com a cobrança de 20% de imposto de importação. O texto foi aprovado pelo Congresso Nacional na semana passada. Senadores defenderam que a medida deve beneficiar os consumidores com menor poder de compra. Repórter Lana Dias.
2: Foi oficializado em lei o fim do imposto de importação de 20% sobre compras internacionais de até 50 dólares, a chamada taxa das blusinhas. A norma também diminui de 60% para 30% a tarifa sobre mercadorias de até 3 mil dólares. A lei altera a cobrança do imposto de importação, mas as compras ainda continuam sendo tributadas pelo ICMS, imposto que pode variar de acordo com o estado. Quando a proposta foi aprovada no plenário do Senado, a relatora, senadora Leila Barros, do PDT do Distrito Federal, afirmou que a medida deve beneficiar os consumidores com menor poder de compra.
3: E nós sabemos quem são muitos dos brasileiros que utilizam essas compras de pequeno valor. São pessoas que procuram um produto mais barato, são famílias que precisam fazer o orçamento caber no final do mês, são trabalhadores que pesquisam preço, comparam alternativas e encontram no comércio eletrônico uma maneira de ampliar o seu poder de compra.
2: A princípio, as regras foram determinadas por medida provisória do Poder Executivo, que estava em vigor desde maio. Mas o texto recebeu modificações no Congresso Nacional. Uma delas foi a isenção da tarifa sobre medicamentos importados para tratamento de doenças raras ou negligenciadas que não tenham similar nacional. Também foi incluída a avaliação periódica pelo Ministério da Fazenda para verificar os efeitos econômicos da medida. A primeira deverá ser feita no prazo de 3 meses e as próximas em um intervalo de até 6 meses escada, abrangendo setores de têxteis e vestuário, calçados, acessórios, brinquedos e cosméticos. O regime de tributação também deve passar por avaliação anual do Congresso Nacional. O Poder Executivo fica autorizado a estabelecer limites de frequência nas compras, para evitar o fracionamento de remessas e a utilização da isenção para fins comerciais.
1: Uma nova lei também sancionada mudou as regras da relação entre contribuintes e o fisco. Na prática, a ideia é ter multas mais proporcionais e dar mais caminhos para resolver divergências sem precisar ir à justiça. A regra geral agora é que a multa não ultrapasse 75% do imposto devido e quem regularizar a situação por conta própria poderá ter desconto na penalidade. O desconto é maior para quem paga ou parcela a dívida logo no início da discussão. Em casos mais graves, como fraude ou sonegação, a multa poderá chegar a 100%. Para quem é reincidente, pode chegar a 150%.
0: A lei também amplia a possibilidade de acordos entre o contribuinte e o fisco por meio de mediação e transação tributária e prevê a arbitragem especial tributária em que um terceiro imparcial poderá decidir o conflito sem que a disputa precise chegar ao judiciário. Para o relator da proposta, senador Efraim Filho, do PL da Paraíba, as mudanças reduzem a burocracia e dão mais segurança jurídica ao bom contribuinte.
4: O objetivo não é enfraquecer a administração pública, também não é criar privilégio para o contribuinte. O objetivo é construir equilíbrio, cobrar corretamente de quem deve, combater fraude e sonegação, mas preservar garantias mínimas para o contribuinte de boa fé.
1: O senador Flávio Arnes, do PSB do Paraná, destacou a importância da proposta que permite o saque do FGTS quando o trabalhador ou seu dependente for diagnosticado com esclerose múltipla ou esclerose lateral amiotrófica, conhecida como ELA. O projeto já foi aprovado pelo Senado e atualmente está em análise na Câmara dos Deputados.
0: O parlamentar enfatizou que a medida reconhece que as consequências do diagnóstico não se limitam a questões de saúde, mas atingem outras áreas da vida do paciente. Dados da Associação Brasileira de Esclerose Múltipla apontam que cerca de 40 mil brasileiros convivem com a condição autoimune, que afeta o sistema nervoso central e pode gerar desde dificuldades motoras até problemas cognitivos e visuais.
5: Essa proposta reconhece que o diagnóstico de uma doença crônica produz impactos que ultrapassam a dimensão clínica e atingem toda a organização familiar e financeira.
1: E uma nova lei criou um fundo para ampliar o acesso gratuito à justiça para pessoas que precisam de assistência.
0: A norma ainda determina que a execução dos recursos do fundo seja divulgada em um portal

0: ao público de transparência. Repórter Patrícia Oliveira.
1: Para fortalecer a Defensoria Pública da União, um novo fundo deverá promover a prestação de assistência jurídica gratuita a quem não tem condições de pagar. O fundo teve origem em projeto de lei aprovado no Senado e de iniciativa da própria Defensoria. Entre as fontes de recursos estão dotações do orçamento e 5% das custas recolhidas na Justiça da União. Em plenário, o senador Eduardo Gomes, do PL de Tocantins, destacou que o fundo deve aumentar a capacidade de atendimento à população,
2: contribuindo para a ampliação e qualificação do acesso à justiça e para a promoção dos direitos fundamentais, especialmente das pessoas em situação de vulnerabilidade.
1: A nova lei também determina que a execução dos recursos do fundo seja divulgada em um portal público de transparência. A lei entrará em vigor em outubro, 45 dias após a publicação.
3: E as futuras polícias municipais poderão ter mais autonomia para serem criadas. O Senado analisa uma mudança na PEC da Segurança Pública que retira a exigência do aval dos conselhos estaduais para a criação dessas corporações.
0: A emenda será analisada na próxima reunião da Comissão de Constituição e Justiça. Repórter Bruno Lourenço.
4: A PEC da Segurança diz que os municípios poderão constituir polícias para o policiamento ostensivo e comunitário e que essas corporações passarão por uma certificação periódica pelo Conselho Estadual de Segurança Pública e Defesa Social. O senador Alessandro Vieira, do MDB de Sergipe, apresentou um pedido para retirar o dispositivo.
5: Ao criar uma nova instância política de controle e fiscalização de um ente federado por outro, porque observe, esse Conselho Estadual ele vai interferir na autonomia de um órgão municipal e isso não faz sentido do seu ponto de vista jurídico.
4: O relator Rogério Carvalho, do PT de Sergipe, defende a chamada acreditação para buscar padronização e qualidade.
6: É para garantir que as normas federais únicas, ou seja, um sistema de referência, uma norma federal, se aquelas normas estão ou não sendo aplicadas por aquela corporação que está nascendo.
4: A emenda que retira a acreditação das polícias municipais por um conselho estadual deve ser analisada na próxima reunião da CCJ.
3: O silêncio também pode ser um sinal de alerta quando o assunto for depressão e ansiedade. No Setembro Amarelo, a Comissão de Direitos Humanos debateu formas de prevenir o suicídio e de fortalecer a valorização da vida.
0: Especialistas destacaram a importância de identificar situações de fragilidade emocional e apresentaram redes de apoio que podem ajudar quem enfrenta momentos de crise. Repórter Douglas Castilho.
7: Amarelo é a cor que representa um sinal de alerta. São 720 mil pessoas no mundo todo ano, segundo a OMS, vítimas de uma dor às vezes visível só para quem sofre. A presidente da Comissão de Direitos Humanos, senadora Damaris Alves, do Republicanos do Distrito Federal, destacou que a questão é mais complexa do que a depressão e precisa de uma abordagem também complexa.
8: Prevenir significa, portanto, atuar também nas escolas, nas famílias, nas comunidades. Enfrentar o bullying, o cyberbullying e as violências. Promover competências socioemocionais e identificar precocemente sinais de sofrimento e garantir acesso oportuno ao cuidado.
7: O representante do Centro de Valorização da Vida, CVV, Alan Teixeira Lima, apresentou o trabalho da instituição que é referência internacional no tema.
9: Nós somos mais conhecidos pelo telefone 188. No último ano, a gente fez 2 milhões de apoios emocionais. Uma pessoa pode ligar quanto quantas vezes quiser para o CVV.
7: Outro canal de apoio é a Rede Pode Falar, voltada ao apoio a jovens que tenham de 13 a 25 anos, período em que o suicídio figura entre as principais causas de morte. Se precisar, peça ajuda.
0: Com edição de Paula Groba e trabalhos técnicos de Eliseu Caires, o Jornal do Senado fica por aqui. Acompanhe agora as notícias da Câmara dos Deputados. Boa noite.
3: Boa noite e até amanhã.
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11: Câmara pode incluir sardinha em lata na lista de produtos da cesta básica.
12: Proposta prorroga bolsas de ensino superior por nascimento de um filho.
11: Projeto cria política para acompanhar tecnologias criadas pela sociedade.
13: Boa noite. avança na Câmara a proposta que institui uma política nacional para o acompanhamento de tecnologias desenvolvidas pela sociedade. A repórter Mônica Tati tem os detalhes.
14: Proposta em análise na Câmara institui a Política Nacional de Tecnologia Social. O projeto, apresentado pela deputada Jandira Fegali, do PCdoB do Rio de Janeiro, define a tecnologia social como um conjunto de processos coletivos, colaborativos e interdisciplinares que priorizam a inovação tecnológica voltada à democratização do desenvolvimento. Jandira Fegali fala sobre a importância de criar uma política para o setor, aproveitando a criatividade da sociedade.
15: Por exemplo, nas comunidades, nas favelas, em todo canto, período da enchente semiárido, que tecnologia o povo usa para dar suas soluções. A moeda complementar foi uma solução popular que começou no Ceará. E muitas outras soluções, inclusive medicinais. Então, a tecnologia social é aquela que vem inovado pelo povo e que precisa estar regulamentado em lei para que seja valorizada, reconhecida, fomentada e que a gente consiga, inclusive, dar a propriedade intelectual, que para eles é coletiva, para que essa inovação seja, de fato, respeitada.
14: As iniciativas previstas na proposta incluem áreas como água, alimentação, educação, energia, habitação, saúde, meio ambiente, inclusão digital e de assistência para pessoas com deficiência. A proposta prevê a prioridade na análise de pedidos de patente ou de registro dessas tecnologias no INPI, o Instituto Nacional da Propriedade Industrial. A titularidade dos direitos de invenção será decidida nos próprios contratos de fomento, garantindo que as comunidades que ajudaram a criar a solução também participem dos benefícios. Também estão previstos mecanismos que permitem que estados e municípios possam aderir às ações e que recebam apoio técnico do governo federal. A deputada Jandira Fegali explica que a construção do projeto envolveu vários setores da sociedade e governamentais.
15: Fizemos uma construção com o Ministério de Ciência, Tecnologia e Inovação e com os movimentos que representam essas várias tecnologias que surgiram no mundo, inclusive com alguns bancos de fomento, como o Banco do Brasil, como a Embrapa, Caixa Econômica, também participaram dessa construção. E, finalmente, a gente aprovou um projeto que identifica esse conjunto de contribuições, essa comunhão de contribuições que nós fizemos aqui na Comissão de Ciência, Tecnologia e Inovação.
14: O texto aprovado pela Comissão de Ciência, Tecnologia e Inovação da Câmara retirou o repasse de recursos do Fundo Nacional de Desenvolvimento Científico e Tecnológico para a Política, mas manteve a possibilidade de apoio através de dotações orçamentárias e por instrumentos de fomento já existentes. O projeto que institui a Política Nacional de Tecnologia Social ainda será analisado pelas comissões de Finanças e Tributação e de Constituição e Justiça. E se for aprovado, pode seguir direto para a votação no Senado. Da Rádio Câmara de Brasília, Mônica Tati.
10: Desenvolvimento Regional.
13: A Comissão da Amazônia aprovou o projeto que prevê a criação de cooperativas têxteis comunitárias. Relator do texto no colegiado, Zezinho Barbarido, PP do Acre, acredita que com a medida, famílias vulneráveis financeiramente terão mais renda e trabalho nas regiões Norte e Nordeste.
16: Zezinho Barbarido informa que os órgãos federais vão dar preferência à compra de uniformes feitos por essas associações locais. Além disso, o deputado acrescenta que o programa incentiva o reaproveitamento ecológico de tecidos.
13: Proposta de Paulo Alexandre Barbosa, do PSD, quer o reconhecimento de Ibirá, cidade do noroeste de São Paulo, como capital nacional das águas medicinais. Em sua justificativa, ele afirma que o poder terapêutico das águas termais do município é conhecido desde 1909.
16: Segundo Paulo Alexandre Barbosa, as condições geológicas locais determinam os altos índices de vanádio, de ação antioxidante e controle glicêmico e o pH alcalino das águas. Para ele, a concessão do título busca também estimular o turismo e a preservação do patrimônio natural.
10: Consumidor.
13: Saulo Pedroso, do PSD de São Paulo, defende a criação de um sistema para rastrear e autenticar bebidas alcoólicas importadas. A medida prevê selos físicos e digitais com informações sobre origem, produtor, importador e lote, além de um aplicativo para que o consumidor possa verificar a autenticidade do produto.
16: Para Saulo Pedroso, a proposta ajuda no combate

0: a falsificação de bebidas e aumenta a segurança dos consumidores. O sistema também deverá integrar informações com os órgãos de fiscalização e permitir a identificação de irregularidades ao longo de toda a cadeia de distribuição.
1: Direitos Humanos.
2: Eros Biondini, do PL de Minas Gerais, apresentou projeto para assegurar a livre manifestação de crenças religiosas, incluindo pregações e citações de textos sagrados. A proposta determina que a simples expressão de dogmas ou convicções religiosas não seja enquadrada como crime.
0: O texto de Eros Biondini também pede que plataformas digitais retirem conteúdos exclusivamente por reproduzirem textos sagrados ou ensinamentos religiosos. A remoção poderá ocorrer por ordem judicial quando houver intenção comprovada de incentivar a prática de crimes violentos.
1: Educação.
2: Avança na Câmara a proposta que permite a prorrogação de bolsas de ensino superior por nascimento de um filho. A repórter Silvia Munhato tem os detalhes.
3: A Comissão de Educação da Câmara dos Deputados aprovou o projeto de lei que garante a pesquisadores e estudantes do ensino superior o direito de prorrogar o prazo de suas bolsas de estudo em caso de nascimento de filho. Pelo texto, bolsas de estudo com duração mínima de 12 meses poderão ter seus prazos estendidos por até 180 dias se houver comprovação de afastamento por nascimento, adoção ou obtenção de guarda judicial. A legislação atual já permitia a prorrogação dos prazos de vigência das bolsas de estudo em caso de adoção. A proposta também permite que dois bolsistas usufruam do benefício simultaneamente, pelo mesmo evento de adoção ou guarda. O relator, deputado professor Alcides, do PSDB de Goiás, diz que o texto é do interesse do sistema educacional.
4: Do ponto de vista educacional, a proposição é meritória, uma vez que apresenta medidas concretas para favorecer, de um lado, a participação dos pais no cuidado dos filhos, desde o nascimento ou adoção, ao mesmo tempo em que favorece a continuidade e conclusão de estudos e pesquisa dos estudantes pai. Ademais, na hipótese de ambos os pais da criança, nascida ou adotada, serem bolsistas, a matéria tem o mérito de assegurar aos dois o direito do afastamento das atividades acadêmicas e a prorrogação da bolsa de estudos.
3: O projeto que permite a prorrogação de bolsas de estudo do ensino superior pelo nascimento de filhos dos estudantes será analisado agora pelas comissões de Previdência, Assistência Social, Infância, Adolescência e Família e de Constituição, Justiça e de Cidadania. Da Rádio Câmara de Brasília, Silvia Minhato.
0: Tarcísio Mota, do PSOL do Rio de Janeiro, apresentou o projeto que garante tempo de planejamento para professores da educação básica. O texto estabelece que, quando a jornada for organizada por horas-aula, o limite de atividades em sala deve ser calculado pelo mesmo critério.
5: Tempo de planejamento para professor é decisivo para que a educação de qualidade aconteça. E nós não podemos deixar a covardia que alguns governos estão fazendo de contar o tempo de forma a obrigar o professor a pegar mais turmas sem receber um centavo a mais por isso. Esse projeto, portanto, garante a proporcionalidade. 3 aulas dadas, 1 aula de planejamento.
2: Tarcísio Mota sustenta que a regra mínima de proporcionalidade permite ao professor preparar aulas, elaborar provas e cuidar da saúde mental. Ele reforça que condições mais justas de trabalho para docentes asseguram melhor qualidade aos estudantes.
1: Trabalho.
0: Bibo Nunes, do PL do Rio Grande do Sul, é favorável ao projeto que amplia a licença paternidade para pais de recém-nascidos prematuros ou que precisem de internação hospitalar após o parto. O deputado explica que a prorrogação seria equivalente ao período de internação do bebê.
2: Ele acrescenta que, para ter direito ao benefício, será necessário comprovar a prematuridade ou a internação por meio de documentação hospitalar. Bibo Nunes explica que a ideia é garantir a presença do pai ao lado da mãe e do bebê durante um período de maior vulnerabilidade.
6: Um prematuro tem que ter uma necessidade reconhecida de atenção especial. E o pai tem que estar junto com a mãe nesses momentos difíceis. Não é fácil ter filho prematuro. Imagine gêmeos, que normalmente são prematuros. E como é que ficam os pais se não tem o pai ao lado da mãe o tempo todo? Se o recém-nascido precisa de um mês, dois meses, três, quatro, o tempo que for. Isso é fundamental, isso não é regalia nenhuma, é simplesmente reconhecer a parte humana de quem está vindo ao mundo, que é o nascituro.
0: Fábio Garcia, do União de Mato Grosso, propõe criar uma política nacional de gestão de desempenho e eficiência para o serviço público. O projeto prevê avaliações periódicas dos servidores com base em critérios objetivos, como produtividade, qualidade do trabalho e atendimento ao público.
2: A proposta também reconhece o bom desempenho com bônus, capacitação e prioridade para ocupar funções de confiança. Fábio Garcia afirma que a intenção é melhorar a qualidade dos serviços públicos sem alterar os planos de carreira dos servidores.
1: Economia.
0: O plenário da Câmara pode votar projeto que inclui a sardinha em lata na lista de produtos da cesta básica isentos de impostos. Quem explica os detalhes é o repórter Antônio Vital.
7: Ganhou o regime de urgência e pode ser votado a qualquer momento no plenário da Câmara projeto que inclui a sardinha em lata na lista de produtos da cesta básica. Se a proposta virar lei, a sardinha passa a ter alíquota zero no pagamento de dois novos impostos criados pela reforma tributária e que passam a ser cobrados no ano que vem: o Imposto sobre Bens e Serviços, o IBS, e a Contribuição sobre Bens e Serviços, a CBS. O IBS será distribuído a estados e municípios. Já a CBS será um imposto federal. Eles vão incidir sobre mercadorias e serviços, inclusive importados. A reforma criou ainda outro tributo, o imposto seletivo, que será cobrado sobre produtos que fazem mal à saúde. Esses tributos vão substituir o PIS, a COFINS, o IPI, o ICMS e o ISS. A reforma tributária, aprovada no ano passado, isentou da cobrança do IBS e da CBS os artigos da cesta básica, inclusive carnes, o que não estava no texto e foi acrescentado durante a votação. Outros produtos com alíquota zero são alimentos como arroz, leite, manteiga e queijos. O projeto que ganhou o regime de urgência foi apresentado pelo deputado Luiz Nishimori, do PSD do Paraná, presidente da Frente Parlamentar da Pesca. A proposta será analisada junto com outra, parecida, apresentada pela deputada Ana Paula Lima, do PT de Santa Catarina. Ainda será designado um relator para apresentar um texto único. A justificativa dos autores é que a sardinha em lata é uma fonte de proteína importante para pessoas com menor renda, além de relevante para o setor pesqueiro nacional, que por ano produz mais de 100 mil toneladas do produto. O deputado Pedro Lupion, do Republicanos do Paraná, coordenador da Frente Parlamentar da Agropecuária, defendeu o regime de urgência para a proposta.
8: No dia da votação da reforma tributária nesse plenário, a questão da sardinha estava no texto. Nós trabalhamos isso junto com as carnes, da mesma maneira que foi feito em relação às outras carnes, com a inclusão na cesta básica. E uma questão de texto prejudicou o setor inteiro pesqueiro, justamente nessa questão da sardinha.
7: Com o regime de urgência, o projeto pode ser votado diretamente no plenário, sem passar pela análise das comissões permanentes da Câmara. Mas a medida não foi unânime no plenário. O deputado Hildo Rocha, do MDB do Maranhão, criticou a urgência, que pode acelerar a análise do projeto e alterar a reforma tributária.
9: Essa matéria, além de não tramitar nas comissões, o que já está errado, essa proposta de lei complementar, ela altera uma regulamentação da reforma tributária que fizemos recentemente. Reforma tributária que entra em vigor a partir do ano que vem, de 2027. Ou seja, ainda nem entrou em vigor e já estamos mudando para beneficiar interesses particulares, não interesses da nação brasileira.
7: Ainda não há data para votação no plenário da Câmara do projeto que inclui a sardinha em lata na lista de produtos da cesta básica. Da Rádio Câmara, de Brasília, Antônio Vital.
1: Segurança Pública.
2: Delegado Palumbo, do Podemos de São Paulo, defende criminalizar a transmissão intencional de treinamento operacional a organizações criminosas. O deputado explica que a proposta também alcança agentes públicos que repassarem esse tipo de conhecimento.
0: Delegado Palumbo argumenta que facções têm atuado de forma cada vez mais profissional com o apoio de agentes que se corrompem. Essa prática, segundo ele, eleva o grau de letalidade das ações criminosas, comprometendo a efetividade das políticas públicas de segurança.
10: O indivíduo que faz isso tem que ficar preso. A pena é estipulada em 12 anos e tem que ficar preso mesmo. Todos aqueles que se corrompem, sejam policiais, agentes públicos, se corrompem e ensinam criminosos a matarem usando um fuzil, que é uma arma de guerra, tem que ficar preso sem benefício. Nós estamos lutando com o apoio do meu partido, que é o Podemos, para que esse projeto vire lei. Porque hoje os criminosos não estão mais agindo de forma amadora, não. Eles estão treinando e com a ajuda, infelizmente, de agentes que se corrompem.
2: Luiziane Lins, da Rede do Ceará, defende aumentar a pena para quem submeter trabalhadores a condições semelhantes à escravidão. Ela explica que a punição passaria a ser de 10 a 20 anos de prisão, além de multa, e o crime seria considerado hediondo e inafiançável.
0: Luiziane Lins também propõe detalhar na lei as situações que caracterizam esse crime, como trabalho forçado, jornada exaustiva, condições degradantes e restrição da liberdade por dívida. Pela proposta, a pena deve ser aumentada quando a vítima for criança ou adolescente.
2: Kiko Seleguin, do PT de São Paulo, quer proibir que pessoas que cometeram crimes hediondos recebam pagamento pela divulgação de seus delitos. A proposta prevê nulidade de contratos com produtoras, editoras e plataformas de streaming para livros, séries, filmes ou entrevistas sobre os crimes.
0: Pelo texto de Kiko Seleguin, os valores pagos aos criminosos ou a seus herdeiros deverão ser revertidos ao Fundo Penitenciário Nacional ou ao Fundo Nacional de Segurança Pública. Segundo o deputado, o objetivo é evitar que condenados lucrem com a violência e com a dor das vítimas.
2: Projeto de Pedro Lucas Fernandes, do União do Maranhão, determina que as unidades da Casa da Mulher Brasileira ofereçam acesso facilitado à perícia médico-legal para as vítimas de violência doméstica. O deputado explica que o exame poderá ser feito na própria unidade.
0: A ideia, segundo Pedro Lucas Fernandes, é evitar que a vítima se desloque para diferentes órgãos e enfrente novos constrangimentos, além de reduzir o risco da perda de provas. O texto também prevê atendimento humanizado e cooperação entre União, Estados, Distrito Federal e municípios.
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1: Justiça.
2: Marcelo Crivella, do Republicanos do Rio de Janeiro, destaca a promulgação de lei que responsabiliza civilmente pais ou mães por abandono afetivo dos filhos. O parlamentar afirma que o pagamento de pensão não substitui a presença familiar na rotina da criança.
12: Não basta pagar a pensão para o filho. É preciso que o pai ou a mãe participem da vida dele. Uma criança adoece, então o pai não vai estar lá para dar apoio a ela. Uma criança passa numa prova ou fica reprovada, ela não vai ter o carinho do pai. E uma criança que vai disputar uma competição na escola, os pais dos outros estão presentes e o dela ausente. Essa lei do abandono afetivo tornou um ilícito civil. Eu gostaria que fosse crime, mas o Congresso assim não aprovou. Ficou apenas o ilícito. Portanto, terá que pagar indenização pelo abandono afetivo.
0: Marcelo Crivella avalia que a nova lei pode reeducar responsáveis que cumprem obrigações financeiras, mas se afastam da vida dos filhos. Ele observa que a indenização passa a ser aplicada quando a ausência afetiva causar prejuízo à criança ou ao adolescente.
2: Termina agora o jornal Câmara dos Deputados, produzido pela Rádio Câmara, com trabalhos técnicos de Wellington Teles e apresentação de Luciana Vieira e Val Monteiro. Boa noite.
0: A Voz do Brasil está de volta amanhã. Uma boa noite para você.
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0: música Ilha Magnética, do cantor e compositor maranhense César Nascimento, a gente fica conhecendo algumas praias que compõem a Ilha de São Luís, como Ponta da Areia e Araçagi.
1: Boa tarde, César Roberto. Beleza, meu irmãozinho? Alô, Maranhão. Um abração, minha gente. Saudade grande.
2: É o próprio artista que bate um papo com o nosso colega César Roberto, da Rádio Nacional do Maranhão, para divulgar sua nova música Yaya, que lança reflexões sobre a inteligência artificial.
1: E um dos tambores que eu gravei, eu encomendei do Maranhão com o artista Zé Pretinho, que fez um tambor maravilhoso, marcação de mão, do grupo Lelê de São Simão, justamente para dar essa característica mais forte do Lelê e para trazer essa naturalidade para o arranjo.
3: Entendi. Você fez uma produção orgânica, bem natural.
0: Assim como o Nascimento, os artistas do Maranhão ganharam, a partir de 2022, uma nova casa para divulgar os seus trabalhos. Foi quando a Rádio Nacional chegou à Ilha Mágica de São Luís.
4: A Rádio Nacional aqui em São Luís tem uma característica muito especial, que é justamente essa conexão com a cultura e com a música do nosso estado.
2: Este é Jailton Sodré, atualmente coordenador da Rádio Nacional do Maranhão. Importante a gente abrir um parênteses aqui para te contar que este rádio documentário conta com o trabalho impecável do próprio Jailton na montagem e sonoplastia de todos os episódios, inclusive deste.
0: Mas fechando parênteses, a caçulinha da rede ainda...

0: Ainda conta com uma estrutura de funcionários bem pequena, mas isso não impede que a emissora já faça diferença na vida dos maranhenses.
1: A Rádio Nacional, apesar de ser relativamente nova por aqui, ela vem conquistando seu espaço. E eu acho que isso acontece justamente por ter uma programação musical diferenciada das demais emissoras, priorizando a música brasileira e principalmente os programas locais. Esse é um dos grandes diferenciais da Rádio Nacional. Ela consegue fazer parte da rede nacional, mas sem perder o olhar para o lugar onde ela está inserida. Aqui em São Luís, a Rádio Nacional não é apenas uma emissora que transmite para o Maranhão. É uma rádio que também olha para o Maranhão, valoriza o que é produzido aqui e ajuda a levar a nossa cultura e a nossa música cada vez mais longe.
2: A estrutura da EBC no Maranhão conta ainda com dois repórteres, Madison Euler e Gabriel Correia, que contribuem para informar a população e também trazer o Maranhão para a pauta nacional.
3: Eleitores do município de Paulino Neves, no Maranhão, participam neste ano de mais uma edição do projeto Eleição Simulada. O projeto pioneiro do TRE Maranhense, criado em 2004, é uma oportunidade para simular situações do pleito eleitoral num ambiente semelhante ao dia da votação.
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5: É tudo Brasil, seguindo ao vivo na sua Rádio Nacional comigo, Luciana Vale. Bora, que agora a gente vai pro Nordeste.
6: É tudo Pernambuco.
5: Trazendo a participação de Hugo Esteves pela Rádio Nacional do Recife.
0: A capital pernambucana também tem a presença da Nacional. Os ouvintes de Recife passaram a sintonizar 87,1 FM, junto com as outras praças da rede, em 7 de maio de 2021. A transmissão é possível a partir de uma parceria com a empresa Pernambuco de Comunicação, a EPC.
7: Essa parceria, que já está dando bons resultados, bons frutos na audiência na região metropolitana aqui do Recife e também em quase todo o estado de Pernambuco, que reúne o que o povo gosta de ouvir: jornalismo, a música popular de qualidade e o entretenimento.
2: Esse é Hugo Esteves, superintendente técnico da empresa Pernambuco de Comunicação.
7: Estamos felizes com essa parceria e também com a qualidade da Rádio Nacional, que o público recifense é muito exigente em relação à rádio. É uma das maiores alegrias eu chegar em qualquer carro, em qualquer casa, um ouvinte pernambucano está ouvindo a Rádio Nacional. Isso pra gente não tem preço. Que essa parceria dure mais 90 anos, quem sabe?
0: A emissora retransmite a programação da Nacional FM de Brasília, sem, no entanto, abrir mão da cultura pernambucana em toda a rede.
5: Hugo Esteves conversou com um dos principais nomes do carnaval pernambucano, Nena Queiroga.
8: Bom, no bate-papo de hoje estamos no embalo da maior expressão do carnaval pernambucano, que é o frevo. Então, para celebrarmos o ritmo, estamos recebendo a rainha do carnaval de Pernambuco, a Nena Queiroga.
9: Eu tenho mais que tá nessa,

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0: Minha gente do Brasil, são 20 horas e 11 minutos. Com a graça de Deus e Nossa Senhora, nós estamos aqui mais uma vez para mandar para todos vocês mais um programão. Eu de cá, você de lá. E hoje o programa é bem curtinho, uma hora só. Daqui 9h15 da noite termina o horário de Brasília, porque tem um jogão de bola, Flamengo e Independente Del Valle, né? Pelo sonzão da Nacional para todo o Brasil. Boa noite, Maria do Rosário.
1: Boa noite, Maurício. Boa noite, Anderson, boa noite, Celso, que está nos ouvindo, e todos os ouvintes. Gente, hoje é rapidinho, né? Não dá para conversar muito não, que o programa é curto, mas dá tempo vocês participarem, viu, gente? É o 61-3799-5742 ou 61-3799-5743. Temos uma horinha de programa, mas dá tempo vocês participarem.
0: Eita, nós!
1: E vamos lá, até mais!
0: Beleza! E eu já levanto essa moda, meu amigo Anderson! André e Andrade, aí é bom demais, viu? Então não percam hoje a partir das 9h15 da noite, Flamengo e Independente Del Valle pela Libertadores da América. Narração André Luiz Mendes, comentários Mauro Silva e o plantão é do Maurício Costa. E olha, tem a primeira participação de hoje, vem aqui, boa noite. Boa noite, Maurício Rabelo, aqui é do Tocantins. Tudo bem, graças a Deus, quero que mandes um alô pra minha mãe, mas o meu pai lá na fazenda Riacho Fundo, eles assistem o seu programa toda noite, o rádio fica ligado em cima da cama, deitadinhos, tranquilos, eternos e enamorados, e ouvindo o Eu de Cá, Você de Lá. Mando um alusão para todos que estão na escuta, é uma música, os calungas.com, me mande o áudio de volta. Ela não colocou o nome, né? É Valquíria Messias. Alô, alô, Valquíria Messias, um abraço grande pra você. Aí em Tocantins, o pai e a mãe é na fazenda Riacho Fundo. Manda o nome do seu pai, da sua mãe também pra gente, viu? Pra gente mandar um alô completo, tá bom? Obrigado, Valquíria. Tem mais aqui. Tá na hora já de chamar o povo. Não, ainda tem um minutinho, né? Homem, tem aqui Adriano Costa narrando bonito. Alô, Adriano Costa, você é o dono da palavra. Fala, Adriano.
2: Boa noite, Marizo Rabeiro. Tudo bom aí na Rádio Nacional de Brasília? Esse final de semana foi muito bom demais aqui na fazenda, dia 8 de setembro. Foi muita carne assada, meu amigo.
0: Boa noite, Brasília. Beleza pura, muito obrigado, Adriano Costa, aí em Jacareacanga, no estado do Pará. Depois você manda a narração de um gol do Flamengo aí pra nós hoje, viu, Adriano? Você que gosta muito, né? Então, tô aguardando. Agora, 20 horas, 14 minutos e 40 segundos. Tem um intervalo já já para propaganda eleitoral. Aguardem.

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10: Minha gente do Brasil, 20 horas e 18 minutos, eu de cá, você de lá, da Rádio Nacional de Brasília e Amazônia. Olha, aqui está o Tião da Bahia, dizendo: Maurício Rabelo, boa noite. Boa noite a Fátima também, ao Anderson. Mando um alô para o meu irmão Ricardinho, lá em São Gotardo, Minas Gerais. Para o meu pai Antônio, aqui em Aroeira. Para o meu filho Guilherme, para minha filha Larissa, em Barra do Mendes. É o Tião, toca com a moda do Edelson Moura aí pra nós. Beleza pura! Muito obrigado, Tião da Bahia. Um abraço pro seu irmão Ricardinho em São Gotardo, Minas Gerais, seu pai Antônio em Aroeira e o filho Guilherme e a filha Larissa em Barra do Mendes. Muito obrigado, muito obrigado. Eu pedi o Adriano Costa pra mandar uma mensagem, ele mandou, foi um monte de foto de carne, carne assada, salada, tudo tô aqui, mas mandou também uma narração de um gol do Flamengo. Alô, Adriano Costa!
11: Boa noite! Boa noite, Maurício Rabelo, daqui a pouquinho tem futebol na Rádio Nacional, a partir das 9h15 da noite, é Luiz Mendes, quem é que tá lá também nele? Quem é ele? Ele é de toda a sonda, quem é ele, o cara? Mauro Silva, e no lado, Bruno Mendes.
10: Bruno Mendes,
11: chutou de leito, lá vem o Escaraeta, olha o golaço aí,
10: Escaraeta, rapaz!
11: Gol! É do Lascar! Camisa 15, beleza, beleza.
10: Aí não é do Flamengo, não é do Vasco.
11: Aí no Maracanã, olha aí, 1-2-3-0 no Pacarazana.
10: Tá bom demais.
11: O jogo bonito foi lá em o jogo bonito foi lá em Belém, água em Belém, e o Flamengo ganhou no Sozona Nacional. Quem é ele, menino? 15 de 16, fez um golaço.
10: Golaço
11: aos 20 minutos na Rádio Nacional.
10: Viu, rapaz?
11: Agora, Megão, Remo do Pará 0.
10: Aê.
11: É o líder do Brasileirão Série A.
10: Segura, como é que foi a narração?
11: Do lado, Bruno Mendes. Chutou de leito, lá vem o Escaraeta,
10: bem demais. Obrigado, obrigado. Esse emocionante, viu? É, em todos os tempos, parece que o Galvão, o Luciano foram os melhores, né? Agora o Adriano Costa tá empatando, né? Não tem pra ninguém, não. Alô, Adriano Costa. Aliás, tá empatando com o André Luiz Mendes também, o nosso grande narrador do jogão de hoje. Muito obrigado, Adriano Costa em Jacareacanga, no estado do Pará. Muito obrigado. Tem a Exirene ouvindo a gente lá em Tocantins. Alô, Exirene, cadê você, moça? Tudo bem? Boa noite, Maurício Rabelo. Tô passando só para marcar presença. Que Deus abençoe a sua noite, o seu trabalho, seus amigos, os ouvintes da Rádio Nacional. Obrigado, Exirene. Obrigado, Neutinho. Aí em Formoso do Araguaia, no estado do Tocantins, aí na Fazenda Barrinha. Muito obrigado, obrigado. Que ele abençoe todos vocês aí também. Muito obrigado. Tem aqui conosco Zé Neto. Alô, Zé Neto, cadê você, rapaz? Mandou um rádio aqui, deixa eu ver.
12: Vocês, mais um programão. Eu de Cabo
10: Verde. O Sonzão chegando lá no rádio, ó.
12: Curtinho, uma lá, hora só daqui, 9h15
10: da Lago da Pedra do
12: Rádio Brasília, porque tem um jogão de bola, Flamengo e Independente Del.
10: Muito bem, obrigado, obrigado, amigão Zé Neto, aí em Lago da Pedra, no estado do Maranhão, ouvindo pela Rádio Alto FM 90.5, aí em Lago da Pedra, no Maranhão, na região dos Lagos. Muito obrigado, Zé Neto, um abraço para todos aí da 90.5 Alto FM de Lago da Pedra, Maranhão. Um abraço para minha amiga Corina, também para o meu querido amigo Vicentão em Paulo Ramos e o garotão Heitor. Alô, Heitor, um grande abraço e todos os ouvintes aí em Lago da Pedra, Lago do Junco, Lago dos Rodrigues, Paulo Ramos, muito obrigado, Buriticupu, essa região inteira. Tem a Lu Vitor de São Paulo falando assim: alô, Lu, como vai? Ela diz: boa noite, meu amigo Maurício Rabelo, tudo bem, tudo jóia. Tem um recadinho de uma moça mandando para o pai dela no Rio Curuduri. Pode mandar aí, Lu, que a gente vai colocar no ar já já. Mande aí que a gente coloca no ar, viu? Você não pede aqui não, você manda. Lu Vitor em São Paulo, meu amigo Sávio Santos, um grande abraço. Alô, povo aí do Rio Corodori, um grande abraço, muito obrigado. Homem, essa aí é boa. Levante esse som pra nós aí. Essa é pra machucar os corações. Essa eu mando pro Anderson Vareta. Mando para os corações apaixonados do Brasil. Quando eu cheguei nessa

0: Pois é, gente boa do Brasil, agora 20 horas e 28 minutos, eu de cá, você de lá, o Adriano Costa falou assim...
1: Eu tô aqui no Amazonas, meu amigo, breve eu estarei em Brasília,
0: breve.
1: Quero tirar uma foto aí na Rádio Nacional da Amazônia.
0: Firmeza, rapaz, você falou, tá falado, meu amigo, vai ser uma alegria recebê-lo aqui, meu amigo Adriano Costa, no Amazonas. Olha, Lu Vitor, lá de São Paulo, mandou o recado lá para o povo do Rio Corodori. Alô, boa noite.
2: Boa noite, Maurício Rabelo. Eu sou a Luciane, daqui de município de Barcelos.
0: Tudo bom, Luciane?
2: Eu queria passar um aviso lá pro Rio Corodori, pro meu pai Carlinho, que está pra lá, que eu queria desejar um feliz aniversário pra ele. Que Deus ele guarde, lhe proteja. Que aqui está tudo bem.
0: Que legal. Pode continuar.
2: Que tá...
0: Tudo bem, né? Gostei! Muito obrigado, querida Luciane, na cidade de Barcelos, Amazonas. Ela está cumprimentando o papai e o Carlinhos lá no Rio Corodori, aniversariante de hoje. Alô, Carlinhos, é a sua filha, a sua princesa Luciane de Barcelos, Amazonas, que através das ondas da Rádio Nacional de Brasília e Amazônia lhe cumprimenta, lhe deseja tudo de bom e diz através das ondas do rádio que você está dentro do coração dela. Parabéns, Carlinhos, Rio Corodori, Amazonas, Brasil. Obrigado, Luciane, de Barcelos. Obrigado a Lu Vitor, lá de São Paulo, que não esquece o seu Amazonas, a sua Barcelos e o seu povo do Amazonas. Obrigado, Lu Vitor. Obrigado, meu amigo Sávio Santos. Vamos pro intervalo político, já a gente volta.

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0: 33. Aqui não se fala palavrão, aqui fala palavras mansas, amenas. Muito... O professor não está aqui hoje, né? Celso Ribeiro do Amorim. Alô, Celso, rapaz. Você é um homem muito leve, muito solto, né? Um abraço, meu amigo Celso. Saudade de você, rapaz. Você me ensina a falar coisa errada demais. Agora eu tô desaprendendo tudo, né, rapaz? Quando você chega, você polui o ambiente tudo aqui com essas suas conversas. Um abraço, meu amigo. Boas férias pra você, pra Nívia, pra família inteira. Alô, Vitor, tá dizendo muito obrigado, meu querido amigo Maurício Rabelo, aproveitando para mandar um grande abraço para todos nossos amigos lá no estado do Amazonas, em especial o senhor Manuel e os seus amigos de trabalho. Seu Manuel e os amigos de trabalho. Vou mandar aproveitar também, em nome da Lu, Vitor, mandar um abraço pro Champanhe, para todos lá no Rio Curuduri, Amazonas, Brasil. Obrigado, Lu Vitor. Uma excelente noite. Obrigado por nos ouvir e prestigiar o nosso trabalho aqui, viu? Precisando de mandar o recado do povo do Rio Curuduri, é só mandar. Nós estamos aqui para isso. Olha, tem mais aqui. Sebastião Dantas falando conosco. Alô, Sebastião Dantas.
1: Boa noite, Fatinha, Celso. Homem. Boa noite a todos. Tô aí, daí, eu pedi para você, eu não tô hoje.
0: Acha a recaída aí para nós, hein, pelo amor de Deus. Acho que tem ela na Amazônia.
1: Galera aí, de Márcio Ferreira, Brasília.
0: Recaída. Maria
1: Paixão, seu Anel, Dona Maria.
0: É, com Ronaldo Ataíde.
1: Juracil, o Saulo, do Brasília, todos.
0: Recaída, né, com... Ronaldo Ataíde.
1: Ronaldo Ataíde. Nando Antônio. Conterrâneo.
0: Aham. Olha, você podia mandar a música aí, viu, Sebastião Dantas? Que ele não consegue achar ela aqui. É, ele tá achando recaída com Bruno e Marrone aqui. E você tá pedindo é com Ronaldo Ataíde reclamando que eu não tô tocando. É porque não tem ela aqui, ué. Então como é que eu faço? Achou? Achou? Vamos tocar. Toca agora. É pra você, meu amigo Sebastião. Obrigado, Sebastião Dantas, aí no Piauí. Ronaldo Ataíde. A música Recaída.
2: É nóis, hein?

Opa! Agora 20 horas e 37, Lorenzo de Valverde, o homem do rádio. Essa eu vou mandar pra mim mesmo. Vai para o Brasil!

0: Aô, trem, vai rasgando. Obrigado, Lourenço de Valverde, pelo que eu agradeço demais por essa lembrança para a Rádio Nacional e para mim. Muito obrigado de coração, Lourenço de Valverde. Agora são 20 horas e 40. Anderson, é o Anderson falando conosco. Alô, Anderson, boa noite.
1: Boa noite, Maurício. Por cá é Anderson, segurança de São Bernardo do Campo, São Paulo.
0: Aham.
1: Quilômetro 23,5 da Avenida da Anchieta, sentido litoral. Estou por cá, escutando a Rádio Nacional em 980 MHz, Brasília. Aqui eu sou pela internet.
0: Aham.
1: Tá ok, o maior estúdio de bom, uma boa noite a todos.
0: Aô.
1: Tá chovendo para todo lado do Brasil, né?
0: Tá.
1: Deus abençoe aí.
0: Aham. Beleza.
1: Se a chuva é boa, é boa demais a chuva para nós.
0: Vai
1: depender
0: conta,
1: muito,
0: né,
1: dela.
0: Aham.
1: Tá ok, uma tá boa bom. Noite a todos por aí.
0: Obrigado, obrigado, Anderson, em São Bernardo do Campo, do estado de São Paulo, ouvindo através das ondas da Rádio Nacional via internet. Alô, Anderson, São Bernardo do Campo, São Paulo, muito obrigado, muito obrigado. Tem mais aqui conosco, falando lá do estado do Piauí. Tani Carla, alô Tani Carla, boa noite, ela tá pedindo Zezé de Camargo e Luciano para mandar para a família inteira. Gostaria de pedir também um alô para minha sobrinha Melissa Rafaela, gosto muito dela, dê um abraço dela por mim. Quem manda é a titia Tani Carla, mandando para a sobrinha Melissa Rafaela. Obrigado, Tani, aí no Piauí, Zezé de Camargo e Luciano. Fala, Maria do Rosário.
2: E a Nildinha lá de Porangatu, Goiás, também está na escuta, Maurício. Está mandando um abraço para vocês, está com muita saudade.
0: Obrigado.
2: E está mandando um abraço para todos os ouvintes. Ela pede para você mandar um alôzão para ela, viu?
0: Nildinha de Porangatu, Goiás. Um grande abraço, minha amiga Nildinha. Você não sabe o tanto que eu fico feliz recebendo as suas mensagens aqui. Você que tem um carinho especial com a Rádio Nacional da Amazônia. Você falou, olha, a rádio não está muito boa hoje. Hoje ela está excelente. Olha, há pouco tempo ela estava ouvindo eu fazendo o programa Ponto de Encontro. Falou, está passando outro programa que não é o seu, não. Você não está no ar? Eu estou no ar. É outra coisa, muito diferente, né? Foi lá.
2: Sempre ligado.
0: Aí, rapidinho, foi lá, estava com o som da FM. Aí, agora sim. Obrigado, Lildinha. Olha, um beijão para você, minha amiga. Tem mais aqui conosco, Reinaldo Bione Sena, dizendo boa noite, caro amigo Maurício Rabelo, estou na escuta, na cidade de Barra do Corda, no estado do Maranhão. Maurício, hoje, se possível, toca Desejo Antigo do Maurício Rabelo e Cristiano. Rapaz, eu vou passar o telefone do Cristiano, pra você pedir para ele, você passa uma mensagem para ele, mandar, vou te passar o telefone do Cristiano. Você fala, manda a música Desejo Antigo pro Maurício, que ele fica guardando as músicas só dele, né? De jeito nenhum, ele manda, é porque eu sou desorganizado, ele já mandou muitas vezes. Então, meu amigo Reinaldo Bione Sena, vou pedir pro Cristiano aqui para ver se ele manda para nós aqui, tá? Ver se dá tempo de tocar. Um abraço, Reinaldo! Fala, Maria do Rosário.
2: E a Josélia de Teresina, no Piauí, também está sempre na escuta, deu de cá você de lá. Está mandando uma alusão para você, Maurício. Um alô também para Eliodoro, lá em Varjão, Minas Gerais. Alô, alô, Eliodoro. A Inês Cabral, também em Fortaleza. E ela diz que está sempre ligada no Eu de Cá, Você de Lá, que ela gosta demais desse programa e também da equipe do Eu de Cá, Você de Lá. Essa é a Josélia de Teresina, no Piauí.
0: Beleza. Bom demais. Estou mandando aqui pro Cristiano, deixa eu falar aqui, pá. Alô, meu parceirão, meu amigo. Alô, Cristiano em Goiânia. Me manda, se você puder, nesse momento, o Desejo Antigo aí, uma música que nós gravamos para atender o Reinaldo Bione Sena, que estará em Barra do Corda, no estado do Maranhão. Ele me pede essa música muito e eu não tenho ela aqui, não acho ela na internet. Você tem ela aí. Você tá achando que ela é só sua? Não é não, viu? É minha também. Eu tô brincando. Um abraço, meu amigo Cristiano em Goiânia. Saudade de você, meu irmão. Bom demais. Eu tenho um negócio, meio minuto, né? Deixa eu mandar aqui, 35 é Minas Gerais. Boa noite! Boa noite, Rogério. Como vai? Tudo bem, Rogério? Tranquilo? Tá dizendo boa noite. Rogério dizendo assim. Maurício Rabelo, sou Rogério de Lavras, em Minas Gerais. Toca aí, blusa vermelha do trio Parada Dura. Obrigado, obrigado, Rogério de Lavras, em Minas Gerais. Tem outra aqui também, do Piauí, de Floriano Deusimar, de Floriano Piauí, na escuta do Eu de Cá, você de lá. Obrigado, Deusimar, em Floriano Piauí. Daqui a pouco, no Sonzão da Nacional, André Luiz Mendes, Mauro Silva e Maurício Costa no Jogão de Bola. Flamengo e Independente del Valle daqui a pouco.
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0: Minha gente do Brasil, faltando 12 minutos para as 9 da noite. Eu digo a você de lá, Mauroni Mendes. Cadê você, Mauroni? Boa Vista, Roraima.
1: Ô, Maurício Rabelo, boa noite. Boa, boa noite, Fatinha. Boa noite, Celso.
0: Aham.
1: Boa noite aos ouvintes da Rádio Nacional, desse programa maravilhoso. Eu digo a você de lá. Maurício, hoje eu quero que rola os parabéns para uma querida aí de Goiânia. Divina de Jesus. E roda os parabéns e retorna o áudio com a música, com aquela música do Neinando. E porque ela tá na festa, né? Ela não vai estar ouvindo.
0: Nossa, nenhum tá ouvindo. E pra me retornar, rapaz,
1: pra me passar pra ela. Tá bom?
0: Falou, acabou.
1: Tá falado?
0: Tá falado.
1: Porque aqui tá bom e vai ficar melhor ainda. Um abraço, fica com Deus. Falou, boa programação. Acabou.
2: Procura meu áudio aí, rapaz.
0: Homem!
2: Então vai acabar o programa. Hoje
0: não
2: é futebol.
0: Eu lembrei que
2: hoje era dia de futebol, mas o aniversário da Divina é hoje.
0: É hoje.
2: Divina de Jesus é hoje. Passado hoje, né?
0: Tá bom demais. Obrigado, obrigado, meu querido amigo Mauroni Mendes, em Boa Vista, Roraima. O coração dele tá batendo acelerado, tô igual. Então vou passar o negócio. Então o coração acelerado, lembrando da Divina de Jesus em Goiânia, aniversariando hoje. Parabéns, parabéns, Divina de Jesus. Goiânia, Goiás, quem está mandando através das ondas da Rádio Nacional de Brasília e Amazônia é o meu amigo Mauroni Mendes, lá de Boa Vista, Roraima. Parabéns, Divina de Jesus. Recebo o abraço do Maurício Rabelo aqui, da Fatinha e do Celção, também do Anderson Vareto. E a música é essa aí, mensagem de aniversário, Neinando. Música.

0: vazando
1: mais bom demais. E o programa hoje é curtinho, né? Vamos pra frente. Iranete, direto lá de Palmas, na Cachoeira do Evilson, falou assim: alô, Iranete.
2: Olha, Maurício, eu gostaria hoje de mandar os parabéns para o meu sobrinho João Paulo.
1: Aham.
2: Aniversário dele foi ontem. Ele é filho da comadre Ricó e do compadre Osimiro.
1: Aham.
2: Ontem foi o aniversário do João Paulo. E hoje é da namorada dele. Namorada dele se chama Amoriara.
1: Amoriara.
2: Namorada do João Paulo, o nome dela é Amoriara.
1: Tá bom, Amoriara.
2: Hoje também é o aniversário do irmão dele, do João Paulo, que é o meu sobrinho Ronald.
1: Nossa.
2: Mande aí os parabéns pra eles. Eu desejo muitos anos de vida, com saúde, paz, felicidade. Que essa data se repita por muitas e muitas vezes.
1: Olha que beleza. Você falou tudo. Obrigado, obrigado, Iranete. Aí na Cachoeira do Evilson, em Palmas, no Tocantins. Mandando os parabéns pro sobrinho João Paulo. O aniversário dele foi ontem. É, parabéns para ele, para a namorada dele, Amoriara. Que nome bonito e diferente. Parabéns, Amoriara. Parabéns, João Paulo. Parabéns também ao Ronaldinho, aniversariando hoje. É, os dois são filhos da comadre Ricó e do compadre Ózimo, deve ser Ózimo, é isso mesmo. Um abração para Ricó, o Ózimo, também para o João Paulo, o Ronald, e para a namorada do João Paulo, a Moriara. Quem manda é a Iranete e o Evilson também. Opa! E o Maurone Mendes falou assim: Maurone, vai reclamar agora de quê, rapaz? Foi, rapaz? Me xingou? Não.
3: Obrigado, obrigado, Marjaminó. E vou pedir a fatia pra não ficar sorrindo de mim, não, hein? Porque eu tenho uma namorada? Não sorri, não. Pelo amor de Deus, deixa eu, da minha.
1: Deixa eu ver aqui. Você tá bravo comigo. Eu, pô, fiz uma hora. Olha o que eu fiz aqui pra você, rapaz.
4: Maurone Mendes, em Boa Vista, Roraima. O coração dele tá batendo acelerado.
1: Olha a bola aí.

0: de Jesus.
1: 12 meses lentos que foram.
0: A nação do Brasil. Bom demais, bom demais. Tem mais gente aqui do estado da Bahia. Olá, Maurício Rabelo, tudo bem? Boa noite. É, Fernandes de Quissé, senhor do Bonfim. Quero ouvir uma do João Mineiro e Marciano. Manda aí, campeão. Tô na escuta. Obrigado, obrigado. Fernandes de Quissé, senhor do Bonfim, Bahia, Brasil, pedindo João Mineiro e Marciano, muito obrigado, diz que a rádio é maravilhosa, obrigado, obrigado. A Iranete também, Maurício, o nome do compadre é Osimiro, né, Osimo não, tá bom, então errei, vou corrigir aqui. Alô, Osimiro, um grande abraço, marido da dona Ricó. Alô, Ricó, alô, Osimiro, alô, João Paulo, aniversariante, é, Amoriara, aniversariante, o Ronald também, um abraço grande, muito obrigado. Tem mais aqui, falando conosco, Renaildo falando. Ô, Renaildo, cadê você, rapaz? Fala comigo aí, não esconda nada não, moço, Renaildo. Eu não tô conseguindo abrir, agora vai abrir. Vai, segura, Renaildo.
2: Ô, meu amigo Maurício Rabelo, boa noite, aqui é o Renaildo. Tudo? Fazenda Cobra Verde, município de Correntina, na Bahia.
0: Cobra Verde.
2: Aqui ouvindo a Nacional, quero parabenizar pelos 90 anos aí, aí de Nacional, e parabenizar vocês também aí, que é um grande profissional do rádio.
0: Obrigado.
2: Valeu, meu amigo, boa noite.
0: Valeu, muito obrigado, obrigado, amigão Renaildo, na Fazenda Cobra Verde, que é neta da Cobra Coral, viu? Obrigado, Renaildo, Fazenda Cobra Verde, em Correntina, Bahia, Brasil, lá na terra das sete ilhas. Muito obrigado pelas suas palavras, dirigidas à Rádio Nacional, 90 anos.

0: anos. Obrigado, Renaildo. Um grande abraço, né? Tem mais aqui, 95, é lá de Roraima. Roraima, fala comigo, Roraima, não esconda nada. Boa noite.
1: Boa noite, meu amigo Maurício Rabelo. Boa noite. Eu de cá, você de lá.
0: Nazaré Gaia.
1: É, nesse dia lindo, maravilhoso, nesta noite, né? É o aniversário do meu filho, Manuel da Conceição Gaia Neto, aqui de Boa Vista, Roraima. É, eu queria que você desejasse um feliz parabéns para ele, tá? Apesar de não poder estar fazendo alguma coisa, porque está trabalhando, mas que Deus abençoe, lhe dê muitos anos de vida e muitas felicidades. Tudo. É o que eu desejo a ele. Tá bom?
0: Tá
1: muito
0: ótimo.
1: Obrigado.
0: Muito obrigado.
1: E um feliz programa para nós. Estou aqui ouvindo o seu lindo programa, tá?
0: Obrigado, Boa Vista, Roraima. Obrigado, Nazaré Gaia, em Boa Vista, Roraima. Rapaz, eu tenho um orgulho de ter a cidade de Boa Vista me ouvindo, nos ouvindo toda noite. É muita gente participando de Boa Vista, Roraima, uma cidade que eu fui uma vez só e quero voltar muito mais, porque gosto tanto desta cidade, na beira do Rio Branco, aí na fronteira do Brasil, com a Guiana Inglesa e também com o país lá do... Como é que chama? Não, rapaz, onde tinha é Venezuela. Venezuela. Quase eu falei um trem errado aqui. Venezuela, né? Um país que tem um povo bonito e trabalhador, que tem praias muito bonitas. As misses, né? Não sei se é o plural de miss, é misses? É, não é? Miss Mundo era quase tudo a Venezuela. Opa, só pede pro Brasil, viu? Obrigado, Nazaré Gaia. Parabéns aí pro seu filho aniversariante, né? Muitas felicidades, muitos anos de vida. É o nome dele, é Manuel da Conceição Gaia Neto, aniversariando. Parabéns, Manuel da Conceição Gaia Neto, em Boa Vista, Roraima. Muito obrigado.
2: E o Antônio Nunes, aqui do Setor Pessoa, também está ligadinho no programa, Maurício. Está mandando um abração para você, para toda a equipe. Um abraço também para Ellen, para Zezé, para Jana, para Dioneta, Fabrício, para todos os ouvintes. Então, não esqueçam, gente, dia 11, próximo encontro dos Amigos do Rádio, no Parque da Cidade, estacionamento 3, dia 11 de outubro.
0: Beleza! E tem aqui do Estado de São Paulo falando...
3: Boa noite, meu amigo. Rogério Ribeiro, Paulão,
0: Marcelo Ribeiro, tá bom.
3: Floresta, toca pra mim. Zé de Camargo, Luciana, Grande Mentira. Beijo pra todo mundo.
0: Grande Mentira.
3: E pro meu primo lá na Bahia, lá em Vitória da Conquista, sempre ouvindo a Rádio Nacional. E ele, Dona Amália, lá em Mato Grosso do Sul, Dourados. Eu agradeço, meu amigo. Com Deus.
0: O nome dele é Paulo Vecchi, deve ser, né? Deixa eu ver.
3: Amigo. Rogério Ribeiro, Paulão, tudo bem?
0: Paulão, obrigado, Paulão. É o Paulo Vecchi de São Paulo. Muito obrigado. É o Paulão. Vamos pro intervalo.
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